0: Decisão paralisou o avanço do licenciamento ambiental e a implantação do terminal de gás natural liquefeito de Barcarena, no Pará. A decisão reconheceu argumentos do MPF e o risco de danos irreversíveis aos modos de vida das comunidades tradicionais e ao meio ambiente, caso o projeto avançasse sem os estudos adequados. Na sentença, a justiça estabelece diversas obrigações ao governo do Pará, à Termogás e ao INCRA, como a proibição de emissão de licenças e a suspensão de atividades ligadas ao empreendimento, sob pena de multa diária de R$50 mil em caso de descumprimento.
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1: Uma boa noite.
2: Bom fim de semana e até segunda-feira.
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4: Está no ar o Jornal do Senado.
5: Eu sou Paula Groba.
6: E eu sou Humberto Pinheiro.
5: E estes são os destaques de hoje do Jornal do Senado, que começa agora.
6: Proposta garante proteção total a fundos de previdência afetados pelo Banco Master.
5: Autonomia do Banco Central com orçamento próprio está na pauta da Comissão de Constituição e Justiça.
6: Tarifaço. Senadora pede diálogo com os Estados Unidos para proteger exportações do Brasil.
5: Boa noite.
6: Boa noite.
5: Um projeto apresentado no Senado quer evitar prejuízos a aposentados e pensionistas de estados e municípios que investiram recursos no Banco Master.
6: A proposta amplia a cobertura do Fundo Garantidor de Créditos para assegurar a devolução integral dos valores aplicados. Repórter Marcela Cunha.
7: A proposta foi apresentada pelo senador Renan Calheiros, do MDB de Alagoas. Na prática, o projeto obriga o FGC, uma espécie de seguro dos bancos, a garantir a devolução integral dos recursos que tenham sido aplicados no Banco Master. Hoje, essa garantia tem limite de até R$250 mil por CPF ou CNPJ, por instituição ou conglomerado financeiro, e é financiada pelos próprios bancos. Segundo Renan, a medida quer evitar que aposentados e pensionistas sejam prejudicados por essas aplicações.
8: O meu projeto, ele parte de um princípio claro. Não é justo que o segurado beneficiário do regime previdenciário arque com prejuízos decorrentes de eventuais irregularidades ou má gestão ou roubalheira mesmo por parte de instituições financeiras.
7: Críticos da proposta afirmam que a cobertura integral pode transferir para o sistema bancário o prejuízo de aplicações de risco feitas por gestores públicos. Na justificativa do projeto, Renan Calheiros defende que a medida não impede a investigação de gestores públicos que tenham agido com dolo ou má fé e evita que fundos de previdência arquem com o prejuízo.
5: Escola, profissão e menos violência. Essa é a equação defendida por parlamentares que querem expandir a educação profissional e tecnológica no Brasil.
6: A avaliação é que a formação técnica abre portas para o emprego e afasta jovens da criminalidade. Repórter Lana Dias.
9: De acordo com o Anuário Brasileiro de Segurança Pública, em 2024, mais de 72 mil adolescentes foram apreendidos por cometerem atos infracionais, que é o crime ou contravenção penal praticados por menores de 18 anos. O fortalecimento da educação e da profissionalização de jovens se mostra fundamental na prevenção desse índice, que já vem diminuindo em relação aos anos anteriores. Para o senador astronauta Marcos Pontes, do PL de São Paulo, presidente da Frente Parlamentar em favor da educação profissional e tecnológica, a inserção de adolescentes nessa modalidade de ensino pode melhorar a qualidade de vida e ainda contribuir com a mão de obra qualificada no país.
10: Você transforma em cidadãos produtivos para o país, que vão ser felizes, ter suas famílias, em ter sucesso na vida. Então, o ensino profissionalizante, ele é muito mais do que o objetivo só do lado corporativo, do lado executivo, do lado das empresas, mas muito também do lado social.
9: Ele ainda afirmou que a ampliação da educação profissional depende de esforços conjuntos entre os setores público e privado.
10: Não são só os estados e os municípios, tem que ser um conjunto em parceria com as empresas. Um dos problemas, que é muito claro em se ver, é a participação maior necessária das empresas dentro das escolas e as escolas recepcionarem melhor as empresas. As empresas sabem qual é a necessidade.
9: A Frente Parlamentar, em atividade desde 2025, busca aprimorar a legislação, fiscalizar políticas públicas e ampliar o investimento em educação profissional e tecnológica no Brasil.
5: E a Comissão de Constituição e Justiça pode votar na próxima reunião a proposta de emenda à Constituição que busca assegurar orçamento próprio e autonomia operacional ao Banco Central.
6: A PEC está sendo discutida há 2 anos na CCJ. As informações com o repórter Bruno Lourenço.
11: A proposta que busca assegurar ao Banco Central autonomia técnica, administrativa, orçamentária e financeira foi apresentada em 2023 pelo senador Vanderlan Cardoso, do PSD de Goiás. Passou por uma audiência pública e foi assunto em sabatinas de diretores e presidentes do BC desde então. O relator, senador Plínio Valério, do PSDB do Amazonas, acredita que a proposta já está madura e defende a urgência da matéria para dar condições do banco defender o real, o sistema financeiro e manter o PIX livre de pressões.
12: Do grosso modo, o PIX é do Banco Central. Não pode emprestar, não pode ceder, não pode vender, não pode fazer nada. É do Banco Central. E mais, não pode cobrar taxa de pessoa física. Isso é a garantia que todo brasileiro quer.
11: A proposta retira o Banco Central de vinculação a ministério ou a qualquer órgão ou sistema da administração pública e de tutela ou subordinação hierárquica.
5: Somente 10% das ações do Programa de Proteção e Promoção da Saúde Menstrual voltado a mulheres e meninas de baixa renda foram executados até hoje.
6: A política pública é fruto de legislação aprovada pelo Congresso, mas enfrenta obstáculos com a falta de orçamento. Repórter Marcela Diniz.
13: Criado por lei em 2021, o Programa de Proteção e Promoção da Saúde Menstrual tem entre suas ações principais a oferta gratuita de absorventes e outros itens de higiene para pessoas em situação de rua ou extrema vulnerabilidade, privadas de liberdade e estudantes de baixa renda da rede pública. No Senado, a proposta teve como relatora Zenaide Maia, do PSD do Rio Grande do Norte.
14: A Unicef, antes da pandemia, já mostrava que 4 milhões não tinham acesso a itens mínimos de cuidados menstruais. Um assunto que não era muito falado.
13: Mas somente 10% das ações do programa foram executadas até agora. Diagnóstico feito durante a audiência de conciliação entre União, Ministérios e a ONG Crioula, que desde 2022, por meio de ação civil pública, vem cobrando a efetiva implementação da política. Juliana Martins, representante da ONG, espera que o programa seja aprimorado com urgência e que o parlamento fortaleça a fiscalização e o orçamento das ações de saúde menstrual.
15: O parlamento tem um papel fundamental, em especial quando a gente pensa em qual é o orçamento destinado, né, para reduzir as barreiras com relação ao acesso.
13: Entre as falhas detectadas no programa de saúde menstrual estão barreiras digitais que dificultam o acesso de pessoas em situação de vulnerabilidade, falta de transparência no orçamento e de articulação entre os ministérios envolvidos.
5: O senador Hermes Klan, do PL de Santa Catarina, defendeu que os programas sociais sejam uma porta de saída da pobreza, com foco na geração de empregos, no empreendedorismo e na qualificação profissional.
6: Segundo ele, mais de 112 mil famílias catarinenses deixaram o Bolsa Família entre 2023 e 2026 após aumentarem a renda, o que, na sua avaliação, demonstra que desenvolvimento econômico e inclusão social podem avançar juntos.
16: Mais importante do que o número de pessoas que ingressam em programas sociais é o número de pessoas que conseguem sair deles por terem conquistado autonomia econômica. O emprego, a renda e a oportunidade continuam sendo instrumentos mais eficazes de transformação social.
5: E a senadora Tereza Cristina, do PP de Mato Grosso do Sul, alertou para os possíveis impactos da investigação comercial aberta pelos Estados Unidos. Ela destacou que produtos como suco de laranja, café e carne carnes estão fora das tarifas, mas setores como máquinas, madeira e etanol ainda podem ser afetados.
6: A parlamentar defendeu a continuidade das negociações para evitar prejuízos às exportações brasileiras com o aumento das tarifas.
17: Essa investigação, ela está sobre 76 países, não é só o Brasil, para esclarecer. Então, eu acho que agora é continuar negociando para ver se a gente consegue estancar, vamos dizer, essas tarifas de 25%, porque inviabilizam realmente aqueles segmentos, aqueles setores que serão tarifados com 25%.
6: Edição de Paulo Groba e trabalhos técnicos Eliseu Caires. O Jornal do Senado fica por aqui. Acompanhe agora as notícias do Tribunal de Contas da União e da Câmara dos Deputados. Boa noite.
5: Boa noite e um bom fim de semana.
3: Minuto do TCU.
18: O Tribunal de Contas da União fez auditoria para avaliar se as regras do Bolsa Família estão sendo cumpridas e como está o acompanhamento do programa. A fiscalização também verificou programas de transferência de renda implementados por estados e municípios. Em todo o país, foram encontradas quase 230 ações com propostas semelhantes ao Bolsa Família. Um dos maiores problemas está na falta de integração de dados com o CAD único. O ministro relator do processo no TCU, Jorge Oliveira, explicou as consequências desse tipo de falha.
19: Na prática, isso significa que os entes federativos frequentemente não conseguem saber de maneira integrada quem está recebendo benefícios, quanto está recebendo e se há acúmulo indevido ou ausência de proteção social.
18: Somente em 2025, cerca de 890 mil famílias habilitadas aguardavam aprovação para entrar no Bolsa Família. Saiba mais em tcu.gov.br.
3: 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Jornal Câmara dos Deputados.
20: Proposta cria estratégia nacional para enfrentar impactos do vício em jogos.
21: Comissão proíbe posse de armas para quem estiver sob medida protetiva.
20: Dependentes de vítimas de violência terão prioridade na matrícula escolar.
21: Projeto de lei aumenta a punição para o crime de ultraje a culto religioso.
20: Boa noite. Proposta aumenta a pena para o crime de ultraje a culto religioso e impede que manifestações de fé em cerimônias sejam enquadradas como crime de preconceito. A repórter Daniele Lessa explica as medidas.
22: A Comissão de Constituição e Justiça da Câmara dos Deputados aprovou o projeto que aumenta a punição para o crime de ultraje a culto religioso e para o impedimento ou perturbação de atos religiosos. O texto aprovado foi a versão elaborada pelo relator, deputado pastor Marco Feliciano, do PL de São Paulo. Hoje, o Código Penal prevê pena de detenção de 1 mês a 1 ano para quem zombar de alguém por motivo de crença, impedir cerimônia religiosa ou vilipendiar ato ou objeto de culto. Com a proposta aprovada na CCJ, a pena passa a ser de reclusão de 2 a 4 anos, além de multa. O texto também estabelece que, se houver emprego de violência, a pena será aumentada em 2/3. Outra mudança altera a lei que trata dos crimes de preconceito. O novo texto deixa claro que não constitui crime a manifestação de crenças, sermões, pregações, culto, ensino ou orientação religiosa realizados em atividades de caráter religioso ou litúrgico, mesmo que transmitidos pela internet ou por outros meios de comunicação, como explica o relator, pastor Marco Feliciano.
23: Por exemplo, se um pastor ou um padre ou uma pessoa que é espiritualista estiver no exercício da sua fé, no exercício da sua função, e ela criticar uma outra religião, isso seria intolerância religiosa? É claro que não, porque a maioria das religiões praticam aquilo que nós chamamos de proselitismo, ou seja, eles tentam converter as pessoas. E no mundo em que nós vivemos hoje, do politicamente correto sendo impregnado na mente das pessoas, muitas pessoas, tanto padres como pastores e outros entes de religiões espiritualistas, estão sendo punidas, processadas por intolerância religiosa, quando na verdade eles estão apenas praticando a sua fé.
22: A proposta que aumenta a pena para o crime de ultraje a culto religioso impede que manifestações de fé em cerimônias sejam enquadradas como crime de preconceito, ainda precisa ser analisada pelo plenário da Câmara. Se aprovada, seguirá para o Senado. Da Rádio Câmara de Brasília, Daniele Lessa.
3: Educação.
21: Câmara aprova projeto que garante prioridade na matrícula escolar para dependentes de mulheres vítimas de violência doméstica. A repórter Sofia Peçanha tem os detalhes.
0: A Câmara dos Deputados aprovou o projeto que dá prioridade na matrícula escolar para dependentes de mulheres vítimas de violência doméstica em escolas próximas de sua nova residência. A proposta, apresentada pelo deputado Rômulo Gouveia, altera a Lei Maria da Penha. A medida assegura prioridade à mulher em situação de violência doméstica e familiar para matricular ou transferir seus dependentes para a instituição de ensino mais próxima de seu domicílio, seja pública ou particular. Para ter direito à prioridade, a mulher deverá apresentar documentos que comprovem o registro de ocorrência policial ou processo judicial relacionado à violência doméstica. O texto aprovado também permite que o juiz determine, como medida protetiva de urgência, a matrícula ou transferência do aluno, mesmo que não haja vaga na instituição mais próxima do novo domicílio. Além disso, o juiz determinará a devida comunicação ao conselho tutelar competente para acompanhamento. Segundo a justificativa, a interrupção da trajetória escolar resulta em imenso prejuízo para as famílias, já submetidas a pesado trauma psicológico e social. Como explica o parecer da deputada Laura Carneiro, do PSD do Rio de Janeiro, lido na Comissão de Constituição e Justiça, pelo deputado Helder Salomão, do PT do Espírito Santo.
1: Tal medida protege ainda mais a mulher vítima de violência doméstica e seus dependentes, garantindo-lhe o direito fundamental à educação em meio a um contexto tão difícil de afastamento do lar em razão da violência doméstica.
0: O projeto que garante à mulher vítima de violência doméstica prioridade para matricular filhos ou dependentes em escolas próximas de sua nova residência segue para análise do Senado. Da Rádio Câmara de Brasília, Sofia Peçanha.
21: Avança na Câmara o projeto que cria uma estratégia nacional para enfrentar os impactos do vício em jogos.
2: A proposta já foi aprovada em todas as comissões temáticas da Câmara e está pronta para ser incluída na pauta de votação do plenário. A reportagem é de Maria Neves.
4: A Comissão de Saúde da Câmara aprovou o projeto do deputado Rui Carneiro, do Podemos da Paraíba, que institui uma estratégia nacional para cuidar de pessoas afetadas pelo vício em jogos e apostas, principalmente por meio da internet. O texto aprovado prevê uma rede de apoio formada por diferentes áreas do governo para enfrentar os impactos sociais e de saúde decorrentes do vício em apostas. De acordo com a relatora, a deputada Jandira Fegali, do PCdoB do Rio de Janeiro, devido à facilidade de acesso por meio do celular, a compulsão por jogos atinge uma parcela cada vez maior da população. Segundo a parlamentar, os mais afetados ainda são os homens, mas o problema já começa a atingir também mulheres e adolescentes.
24: E o que a gente vê é que em torno de entre 2 e 10% da população já começa a ter sintomatologia da dependência. Então é preciso que a gente institua uma política de prevenção, campanhas educativas, ao mesmo tempo de acolhimento, de assistência individualizada e confidencial. O Ministério da Saúde já faz hoje, já instituiu o teleatendimento gratuito. Mas nós estamos estendendo todo esse tratamento, não só ao SUS, mas também ao Sistema de Assistência Social e à Rede de Atenção Psicossocial.
4: Dentre as ações previstas na proposta, consta um acompanhamento médico e psicossocial para os indivíduos e seus familiares. A medida prevê ainda a criação de grupos de apoio baseados na experiência, a realização de campanhas e a publicação de materiais didáticos, com foco especial na proteção de crianças e adolescentes e a cooperação com operadoras de apostas para detectar comportamentos de risco. Jandira Fegali defende também a limitação das propagandas de sites de apostas e o aumento da taxação das empresas de jogos online, conhecidas como bets. A deputada ressalta que, como a sede da maioria dessas empresas fica no exterior, o dinheiro também sai do país, o que retira recursos, inclusive, das políticas de atenção a pessoas que desenvolvem compulsão por jogos. A relatora lembrou que, recentemente, o país aumentou a taxação das bets, que era de 12% e vai chegar a 18%, mas, para ela, ainda é pouco. Segundo afirma, há países que cobram até 40% de imposto dessas empresas. Da Rádio Câmara de Brasília, Maria Neves.
21: O
20: projeto que institui uma estratégia nacional para cuidar de pessoas afetadas pelo vício em jogos e apostas também já foi aprovado pelas comissões de Finanças e Tributação e de Constituição e Justiça. O texto segue para análise no plenário da Câmara.
3: Saúde.
2: Comissão aprova projeto que prevê expansão da telemedicina nos municípios. A repórter Júlia Lopes nos conta os passos para a adoção da medida.
7: As teleconsultas têm se tornado uma alternativa para ampliar o acesso aos serviços do Sistema Único de Saúde, o SUS. Elas permitem atender um maior número de pessoas e chegar a regiões mais distantes no país. Nesse cenário, a Comissão de Saúde da Câmara dos Deputados aprovou um projeto de lei que cria a política de expansão da telesaúde no SUS. Atualmente, cerca de 10% dos municípios brasileiros oferecem serviços de medicina online à população, segundo o levantamento da Frente Nacional dos Prefeitos. Com a nova política, o governo federal deverá apoiar estados e municípios na ampliação desse atendimento, com prioridade para regiões mais vulneráveis e de difícil acesso. O texto prevê a criação de programas federais com apoio técnico e financeiro. Entre as medidas estão investimentos em conectividade, aquisição de equipamentos para unidades do SUS, capacitação de equipes e desenvolvimento de novos modelos de atendimento digital. A proposta também cria a Base Nacional de Telemedicina e Telesaúde, que deve integrar os dados de atendimento virtuais em todo o país, facilitando o acesso às informações de saúde. Para a relatora do projeto, a deputada Adriana Ventura, do Novo, de São Paulo, a iniciativa ajuda a enfrentar desigualdades regionais, amplia o acesso à saúde e permite a unificação de dados da população como prontuário eletrônico em um único sistema.
8: O objetivo, basicamente, é que a gente amplie isso com uma base única. Então, a gente precisa trabalhar interoperabilidade, precisa dar mais acesso para as pessoas, principalmente as pessoas que hoje não têm acesso. Então, o objetivo desse é fazer uma integração e fazer com que haja um compromisso dessa integração de estados, municípios e também planos de saúde que também atendem o SUS.
7: Os estados e municípios deverão incorporar a telesaúde em seus planos permanentes de cuidado, definindo metas e indicadores compatíveis com a realidade local. De acordo com o Ministério da Saúde, em 2025, 76% da população brasileira depende diretamente do SUS. O sistema realiza por ano 2,8 bilhões de atendimentos e conta com cerca de 3,5 milhões de profissionais em atuação. O projeto, que busca aumentar a participação da telesaúde no SUS, segue agora para análise na Comissão de Finanças e Tributação. Da Rádio Câmara de Brasília, Júlia Lopes.
3: Agricultura.
20: Comissão de Agricultura aprova a erradicação da leucena, planta invasora no Cerrado. O repórter José Carlos Oliveira explica os problemas causados pela praga.
9: A Comissão de Agricultura da Câmara dos Deputados aprovou a proposta de controle, manejo e erradicação progressiva da leucena, uma leguminosa originária da América Central. A planta exótica invasora se disseminou descontroladamente em vários biomas brasileiros, sobretudo em áreas do Cerrado, no Centro-Oeste. O autor do projeto de lei, deputado Otto Alencar Filho, do PSD da Bahia, lembrou que a leucena foi introduzida no Brasil como forrageira, ou seja, com foco na alimentação de animais de produção, como bois, porcos e cabras. Também foi usada na recuperação de solo. No entanto, a planta se desenvolveu rapidamente e passou a competir com a vegetação nativa, alterando os ecossistemas. O relator, deputado José Medeiros, do PL do Mato Grosso, concordou com a necessidade de controle da leucena.
10: É uma leguminosa muito aceita pelos produtores, porque tem alto índice de proteína para o gado, mas ela também se espalha de forma assim muito avassaladora, e ele pede justamente a substituição gradativa dessa leguminosa para que não vire uma praga por todo o país, porque ela produz bastante semente, é levada pelo vento, por passarinhos também, de um bem que se esperava, acaba causando um problema para toda a atividade silvopastoril.
9: Para o controle gradual da planta, o projeto de lei prevê campanhas educativas, linhas de financiamento, assistência técnica e extensão rural voltadas à substituição da leucena por espécies alternativas. Áreas rurais que cultivam a planta terão até 10 anos para erradicá-la. O texto ainda proíbe o plantio de leucena em áreas de preservação permanente, unidades de conservação de proteção integral, florestas públicas, terras indígenas e territórios quilombolas. A proposta de erradicação da leucena ainda vai passar pela análise das comissões de meio ambiente, Ambiente, de Finanças e Tributação e de Constituição e Justiça. Da Rádio Câmara de Brasília, José Carlos Oliveira.
3: Justiça.
2: Comissão aprova projeto que aumenta a proteção para vítimas de violência, exigindo que juiz escute a mulher antes de decidir pela revogação de medidas protetivas do agressor.
20: O projeto está pronto para entrar na pauta do plenário da Câmara, como informa a repórter Silvia Munhato.
11: A Comissão de Constituição e Justiça da Câmara aprovou o projeto que determina que, antes de decidir sobre a revogação de medidas protetivas de urgência do agressor, o juiz escute a mulher vítima de violência doméstica e familiar e verifique se ela não está em risco. Além disso, a proposta determina a realização da chamada audiência de admoestação para a soltura de agressor em caso de revogação de prisão preventiva. É o que explica a relatora, a deputada Laura Carneiro, do PSD do Rio de Janeiro.
12: E o juiz vai dizer para ele: olha só, o senhor, se descumprir, vai acontecer isso. Se o senhor deixar de cumprir as medidas protetivas, vai acontecer isso. Ou seja, ele de alguma maneira vai fazer com que o agressor repense qualquer possibilidade de reincidência naquela conduta.
11: A audiência deverá se realizar em até 48 horas da decisão de soltar o réu. As medidas serão inseridas na Lei Maria da Penha. Laura Carneiro defendeu que o contato com a vítima deve ser realizado pela equipe técnica da vara especializada, por equipamento da rede de enfrentamento à violência da região, de seu domicílio, ou ainda pelo próprio juízo da vara de violência doméstica e familiar. Entre as medidas protetivas previstas na Lei Maria da Penha estão a suspensão do porte de arma, o afastamento do lar ou a proibição de aproximação da vítima. A proposta que aumenta a proteção para a mulher vítima de violência deverá ser analisada agora pelo plenário da Câmara. Da Rádio Câmara de Brasília, Silvia Munhato.
3: Segurança Pública.
2: Pessoas que estiverem cumprindo medidas protetivas com base na Lei Maria da Penha podem ter suspenso o direito a ter armas de fogo. Proposta nesse sentido está sendo examinada pela Câmara. A reportagem é de Luiz Cláudio Canuto.
13: A Comissão de Segurança Pública da Câmara aprovou projeto que impede que pessoas que estejam em cumprimento de medidas protetivas com base na Lei Maria da Penha tenham ou comprem armas de fogo e munições. O texto aprovado é uma nova versão da proposta feita pelo relator, deputado Aloysio Mendes, do Republicanos do Maranhão. De acordo com a nova redação, a suspensão do direito a armas vira uma medida obrigatória até a revogação da medida protetiva ou o arquivamento do caso. Para garantir o cumprimento da lei, o relator incluiu a exigência de uma certidão negativa de medidas protetivas para quem queira comprar ou portar armas de fogo no Brasil. É uma mudança no Estatuto do Desarmamento. Ao juiz, caberia comunicar a decisão a diversos órgãos, como o Exército, no caso de atiradores esportivos, a Polícia Federal, para quem é caçador, e também às empresas de segurança, caso seja um emprego do acusado de agressão. Entre as mudanças feitas, o relator tirou do texto original a previsão de novas penas para tentativas de compra de armas, porque a legislação penal já prevê punições para uso e porte ilegais. Também ficou de fora a criação de novos canais de atendimento específicos, porque já existe o número 180 para denúncias de violência contra a mulher. O texto original tratava apenas do registro de agressão em inquéritos, mas o relator vinculou a proibição à concessão da medida protetiva. Aloysio Mendes acha que a vinculação dá maior eficácia jurídica e rapidez à segurança da vítima.
14: Nós temos estatísticas recentes que dizem que quase 58% dos crimes cometidos contra as mulheres são praticados com armas de fogo. Aprovamos na Comissão de Segurança Pública e Combate ao Crime Organizado por unanimidade. E esse projeto vai coibir ainda mais a prática desse tipo de crime.
13: O texto já foi aprovado pela Comissão de Defesa dos Direitos da Mulher e agora está na Comissão de Constituição e Justiça, mas pode ser votado pelo plenário porque está em regime de urgência. Da Rádio Câmara de Brasília, Luiz Cláudio Canuto.
3: Votação.
20: Oficiais de justiça e fiscais agropecuários podem ser incluídos entre as categorias autorizadas a portar armas. O repórter Antônio Vital tem as informações.
15: Ganhou o regime de urgência e pode ser votado a qualquer momento no plenário da Câmara, projeto que autoriza o porte de armas de fogo por oficiais de justiça e auditores fiscais federais agropecuários. O projeto altera o Estatuto do Desarmamento para incluir essas duas categorias entre aquelas que têm direito ao porte de arma. Hoje, essa autorização já vale para policiais, militares e outras carreiras ligadas à segurança pública, desde que cumpram os requisitos legais, como comprovação de capacidade técnica e aptidão psicológica. De acordo com a proposta, esses profissionais poderão portar arma de fogo de propriedade própria ou fornecida pela instituição, inclusive fora do horário de serviço, com validade em todo o território nacional, conforme as regras previstas em lei. Relator da proposta, o deputado Jonas Donizete, do PSB de São Paulo, argumentou que a medida reconhece o risco enfrentado por esses profissionais no exercício das funções. Segundo ele, oficiais de justiça e auditores fiscais atuam diretamente na execução de decisões judiciais e em atividades de fiscalização, muitas vezes sob tensão e ameaças. O porte de armas para oficiais de justiça foi defendido pelo deputado Coronel Meira, do PL de Pernambuco.
5: Porte de arma para oficial e oficiala de justiça, para poder se defender verdadeiramente de tudo que acontece na rua. Ele é o elo, exatamente, da justiça, dos tribunais de justiça com o povo brasileiro. E ele precisa ter um mínimo de conforto, que é poder, se quiser, estar armado para defender a sua vida e muitas vezes a vida de quem o acompanha no seu momento do trabalho, em todos os locais, em todos os rincões do nosso Brasil.
15: Com regime de urgência, o projeto que autoriza o porte de arma por oficiais de justiça pode ser votado diretamente no plenário da Câmara, sem passar pela análise das comissões permanentes da Casa. Da Rádio Câmara de Brasília, com informações de Daniele Lessa, Antônio Vital.
21: Termina agora o Jornal Câmara dos Deputados, produzido pela Rádio Câmara. O programa teve trabalhos técnicos de Wellington Teles e a apresentação de Tessia Guimarães e Luciana Vieira. Uma boa noite para você.
6: A Voz do Brasil está de volta na segunda-feira. Boa noite e bom fim de semana.
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0: Band FM, Eduardo Costa, Imagina Eu, aqui na nossa noite, na noite da Band Menos é Mais, Pedro Pecado, participação da Simone Mendes, Chora Me Liga, João Bosco e Vinícius, aquele momento especial, aquele momento lembra dessa, você curtir pra você recordar aqui na noite da Band, tá? Ó, vai começar o Band Love, tá, gente?
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7: 5 pras 10. 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
7: Começou então o nosso Band Love. Estamos na noite da sexta-feira, no meio de um feriadão. O que você faz nessa noite? Descansa, relaxa, namora, trabalha, viaja, dirige. Quando der um tempinho, manda uma mensagem aqui pro Band Love no 11 99991-9197. Aperta o microfoninho do WhatsApp, manda teu áudio, manda aquele eu te amo gostoso pra pessoa que é especial pra sua vida. Manda aquele beijo gostoso, manda aquele recado especial. Vamos espalhar amor, vamos espalhar otimismo, espalhar coisa boa, né? Aqui através do Band Love. Pode mandar recado para os seus amigos também, para os seus familiares. Fique à vontade. Todo mundo que participa concorre aos prêmios. Hoje nós temos aqui a garrafa térmica exclusiva da Band FM. 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E o mascote da Band FM, linducho, fofucho, que tá lá nas redes sociais. Vai conhecer o mascote lá, que ele é lindão, tá bom? Dois presentes com a marca Band FM para você. Eu vou sortear no finalzinho do Band Love. A partir das 10h30 teremos História de Amor do Band Love com Murilo, com a Tatá. Hoje tem Luan Santana. Água com Açúcar. Hoje tem Mr. Mister. Anos 80. Broken Wings. Isso é bom demais, né? This I Promise You. NSYNC.

Band FM, Band Love, 10 horas 9 minutos. Aquele pagodinho antigo, sabe aquele? Aquele. A gente toca no Band Love pra você.

0: Band FM. Cartão postal Exalta Samba aqui no nosso Band Love. O pagodinho lá do passado que você recordou comigo. São 10 horas 14 minutos. Você lembra dessa música? Ó. Coming Around Again. Alanis Morissette. Com a participação de Carly Simon. Essa versão é um espetáculo. E eu vou tocar pra você no Band 9 de hoje, tá bom? Tivemos Luan Santana, Água com Açúcar. Também Sam Smith, I'm Not the Only One. E Whitney Houston abriu o Band 9, tema do filme Guarda-Costas. I Will Always Love You. Tá curtindo? Tá gostando da nossa viagem? É noite de sexta-feira, meio de feriadão. Muita gente emendou, muita gente não emendou. E a gente tá aqui fazendo a trilha sonora pro seu namoro, pro seu descanso, pro seu trabalho. E eu quero que você participe comigo, mandando a sua mensagem pro 11 99991 9197. Mande o seu recado de amor, mande a sua mensagem, espalhe amor, espalhe otimismo, amizade.
1: Boa noite, Band FM.
0: Boa noite.
1: Boa noite, Band Love. Aqui é o Thomas, indo pra casa.
0: Fala, Thomas.
1: É, eu quero dizer uma coisa, fazer uma declaração de amor hoje pra duas mulheres que eu amo muito. A minha esposa Andressa e a minha filha maravilhosa, que eu amo, que eu mato, que eu morro por ela, Maitê. Eu amo muito essas duas, principalmente a minha princesa, que é tudo na minha vida.
0: Obrigado, Thomas. Um abraço, um beijo pra sua família. Bom fim de semana pra vocês, tá legal? Tem mais mensagem de amor chegando.
2: Boa noite, rapaziada da Band.
0: Boa noite.
2: Queria mandar um eu te amo pro Jefferson.
0: Valeu, tá dado recado para o Jefferson. Quem mais? Quem mais?
3: Boa noite, boa ouvindo alto, hein? FM. Boa noite, meu nobre.
0: Boa noite.
3: Tudo bem com você?
0: Tudo ótimo, graças a Deus.
3: Meu amigo, toca pra nós aí o Eduardo Costa. Anjo Protetor.
0: Legal, sim.
3: Vou fugir um pouco da regra do jogo, né?
0: Não.
3: Mas faz parte, né?
0: É bonito.
3: Anjo Protetor do Eduardo Costa. É, manda um alô pra nós aqui de São Vicente, Baixada Santista. Meu nome é Reginaldo.
0: Obrigado, Reginaldo.
3: Tamo junto.
0: Sim.
3: Band é sucesso nacional e internacional. Valeu, um abraço, bom
0: Valeu.
3: Final de semana.
0: Obrigado, Reginaldo. Abraço pra você, pra todo mundo de São Vicente, ouvindo a Band FM Litoral, né? Quem mais
4: Oi,
0: tá aqui?
4: Marcelo Dias, boa noite.
0: Boa noite.
4: Sou Mari daqui de Salvador.
0: Oi, Mari.
4: Bahia.
0: Legal.
4: Estou aqui ligadinha na Band. O que eu mais gosto de fazer é ouvir música. Principalmente essas músicas dos anos 80, 90, que pra mim são maravilhosas.
0: A gente toca.
4: São músicas excelentes que marcaram momentos inesquecíveis.
0: É isso aí.
4: Na minha geração. E quero desejar a todos os ouvintes nesta sexta-feira, início de um belo final de semana, que todos venham estar bem, em paz. E que todos sejam felizes.
0: Tá certo. Obrigado, minha amiga. Um beijinho no seu coração, viu? 10h16, já já 10h30. História de amor do Band Love com Murilo, com a Tatá. Como a gente espalha amor, vamos falar de amor nessa noite também. O amor não é encontrar alguém que complete o que falta em você, mas alguém que inspire o que há de melhor em você. É crescer sem perder a essência. Sonhar sem abrir mão de quem se é e descobrir que compartilhar a vida pode torná-la ainda mais rica, ainda mais leve e cheia de significado.

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1: Band FM 10 horas, 28 minutos, é Band Love com a história de amor com Murilo e a Tatá. Daqui uma música, um clássico pra você viajar.

0: Band FM Cazuza, faz parte do meu show. Bruno Marrone, agora vai. Sebastian Yatra, My Only One. E Dino Vanelli, I Just Wanna Stop. 10 horas, 30 minutos. Aqui na sua rádio, do seu jeito, história de amor do Band Love com Murilo e a Tatá.
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2: A vida muda o tempo todo. Às vezes devagar, quase sem que a gente perceba. Outras vezes de uma forma tão brutal que divide nossa história em antes e depois. Mas, olhando para tudo o que aconteceu, existe uma coisa que eu aprendi. O que realmente define a nossa vida não são as tragédias nem as conquistas. São as pessoas que escolhem caminhar com a gente. Eu conheci o Murilo em 2011, em um momento da minha vida de muita ansiedade. Eu estava prestes a começar meus estudos em outro estado e precisava construir uma vida longe de tudo que eu conhecia. Apesar da empolgação pela oportunidade, eu também estava morrendo de medo. Medo de não me adaptar. Medo de me sentir sozinha, de começar do zero em um lugar onde eu não conhecia ninguém. Por conta disso, eu comecei a participar da comunidade da faculdade nas redes sociais. E foi assim que eu encontrei o Murilo. No começo, era só uma troca de mensagens entre dois estudantes. Mas uma mensagem virou duas. Duas viraram três. Três viraram uma conversa inteira. E aí, sem perceber, a gente passou a se falar todos os dias. Durante 3 meses, antes mesmo da gente se encontrar pessoalmente, ele esteve presente em praticamente todos os meus dias. A gente falava sobre tudo. E de repente, aquele rapaz que eu nunca tinha visto pessoalmente foi se tornando uma das pessoas mais importantes da minha vida. Antes do começo das aulas, nós marcamos de nos conhecer pessoalmente. Eu estava super nervosa. Eu estava com medo de que a conversa não fluísse. E de que aquela conexão que a gente tinha pelas mensagens simplesmente desaparecesse quando a gente ficasse frente a frente. Mas aconteceu exatamente o contrário. Nos primeiros minutos, nós dois estávamos tímidos. Só que a estranheza durou muito pouco. Logo a conversa começou a fluir do mesmo jeito que sempre fluiu nas mensagens. E eu tive a sensação de que eu estava reencontrando alguém que eu já conhecia há muito tempo. Não conhecendo uma pessoa pela primeira vez, sabe? A gente até foi procurar apartamento junto, acabou virando vizinho. E nos meses seguintes, a nossa amizade foi ficando mais forte. Foram 4 meses assim até que, em algum momento, ficou impossível fingir que aquilo era mesmo só amizade. Quando nós começamos a namorar, quase nada mudou, porque nós já éramos muito próximos. Mas ao mesmo tempo, tudo ficou diferente. Eu já não tinha mais dúvidas de que o Murilo era o homem da minha vida, porque pela primeira vez, eu conseguia me imaginar envelhecendo ao lado de alguém. Mas existia uma sombra pairando sobre tudo aquilo. O Murilo falava muito sobre continuar os estudos fora do país. Era um sonho que ele tinha já há muitos anos e, por mais que eu o amasse, eu nunca compartilhei desse mesmo sonho e, por isso, no fundo, eu sabia que mais cedo ou mais tarde chegaria o momento em que nós teríamos que escolher entre ficar juntos ou enfrentar uma distância daquelas.
3: Clarice é uma oportunidade única, meu amor. Eu sonho com isso há tanto tempo. Imagina tudo que a gente poderia viver. Você podia ir comigo, né?
2: Amor, você sabe que eu não quero essa vida pra mim. Eu nunca quis.
3: Mas eu não quero ficar longe de você.
2: Ei, olha pra mim. Eu te amo mais que tudo, Murilo. E justamente por isso, eu não vou pedir pra você abrir mão do seu sonho. Se esse é o caminho que você sempre quis seguir, eu vou te apoiar, eu vou entender.
3: Mas vão ser anos, Clarissa, anos. É muito tempo, é muito longe. Muito.
2: Era. Realmente era. Mas eu preferi enfrentar a distância e o tempo do que pedir para ele não ir e depois ele passar o resto da vida se perguntando como teria sido. No fim, foram 6 anos longe um do outro. 6 anos vivendo entre despedidas, aeroportos, contagens regressivas. O Murilo vinha me visitar a cada 6 meses e nós aprendemos a valorizar cada minuto juntos, porque nós sabíamos que aquele tempo passava rápido demais. Quando ele ia embora, a saudade apertava muito. Era mensagem atrás de mensagem, horas em chamadas de vídeo e uma tentativa eterna de continuar participando da vida um do outro, mesmo estando em continentes diferentes. Ai, não foi fácil. Nós tivemos momentos de tristeza, de frustração, de insegurança e muitas lágrimas de saudade também. Mas de alguma forma, toda aquela distância acabou fortalecendo ainda mais a nossa relação. Depois de tantos anos, nós já não tínhamos mais dúvidas de que valia a pena esperar. Nós nunca deixamos de escolher um ao outro, nunca. No ano de 2019, o Murilo me pediu em casamento. Depois de tantos anos de distância, despedidas e espera, eu senti que nós finalmente estávamos chegando ao começo da vida que nós sempre sonhamos. Alguns meses depois, durante uma das vindas dele ao Brasil, eu comecei a me sentir diferente. Era uma sensação estranha, difícil até de explicar aqui, mas era impossível de ignorar. No último dia dele aqui, poucas horas antes dele embarcar, eu resolvi fazer um teste de gravidez. E quando eu vi aqueles 2 tracinhos, eu fiquei paralisada. Eu olhava para o teste e depois olhava para o relógio. O homem que eu amava estava prestes a entrar num avião. Nós não tínhamos nem casado ainda. Não tinha planejado aquilo e, de repente, a nossa vida inteira tinha acabado de mudar. A gravidez deveria ter sido um dos momentos mais felizes da nossa vida. Mas também acabou sendo um dos mais difíceis. Eu passei praticamente toda a gestação sem o Murilo do meu lado. Enquanto eu lidava com as mudanças do meu corpo, com os medos da maternidade e a saudade que parecia não ter fim, ele fazia de tudo. Tudo para conseguir voltar definitivamente para o Brasil. Mas foi aí então que, em março de 2020, o mundo simplesmente parou. Parou mesmo. A pandemia começou, os aeroportos fecharam e ninguém sabia exatamente o que ia acontecer dali para frente. Eu estava grávida, eu estava prestes a dar à luz e o desespero tomou conta de todos nós. O Murilo conseguiu embarcar em um dos últimos voos para o Brasil, mas quando ele chegou, precisou cumprir 2 semanas de quarentena. Uma semana depois, em abril de 2020, o Gustavo nasceu. Em meio ao caos da pandemia, no medo que dominava o mundo inteiro e nas incertezas, né, sobre o futuro, nós dois estávamos ali começando uma vida nova, os dois desempregados e com um bebê recém-nascido para criar. Mas depois de tudo que a gente já tinha enfrentado para ficar junto, nós estávamos exatamente onde nós queríamos estar, lado a lado. Nos primeiros meses, nós tivemos que nos dividir entre a casa dos meus pais e a casa dos pais do Murilo. Não era bem a vida que a gente tinha imaginado para o nosso futuro, mas era o que tinha naquele momento. E nós fomos aprendendo a seguir em frente um dia de cada vez. Alguns meses depois, o Murilo conseguiu um emprego e aos poucos as coisas começaram a entrar nos trilhos. Quando nós alugamos o nosso primeiro apartamento, eu senti uma felicidade até difícil de falar aqui. Depois de tantos anos de distância, de uma gravidez vivida em continentes diferentes, de uma pandemia e de tantas dificuldades, ai, finalmente nós tínhamos um lugar para chamar de lar. O Murilo estava trabalhando, eu também consegui um emprego, o Gustavo estava crescendo super bem, enfim, a vida estava dando certo. Conforme o tempo foi passando, eu comecei a querer muito um segundo filho. Mas o Murilo ainda não se sentia preparado e nós ficamos nesse impasse aí durante anos. Apesar disso, a vida seguia. Nessa época eu comecei a cuidar mais de mim. Emagreci 40 quilos e me sentia mais saudável, mais feliz com meu corpo. Mas foi justamente nesse período que eu notei alguns nódulos na região da mama. Eu fui investigar, mas no começo ninguém pareceu preocupado, não. Uma médica disse que aquilo tinha a aparência de uma fibrose. Outra pediu um ultrassom, mas sem nenhuma urgência. E, sinceramente, eu não quis acreditar que era algo grave. Os nódulos continuavam a crescer. E rápido. Rápido demais. Em janeiro daquele ano, durante uma consulta, um médico levantou a hipótese de mastite, como se fosse só uma inflamação mamária. Eu voltei para a obstetra, tomei antibióticos, passei por novos exames e fui encaminhada para outros especialistas. Mas por onde eu passava? As respostas eram praticamente as mesmas. Isso não tem cara de câncer. No máximo, você vai precisar retirar a mama. É praticamente um procedimento estético, não precisa se preocupar. Foi no meio dessa sequência de consultas, de exames e tentativas de encontrar uma resposta que eu descobri que eu estava grávida. E desde o dia que eu descobri a gravidez, nasceu um medo dentro de mim que eu não conseguia nem explicar. Todo mundo dizia para eu pensar positivo, só que no fundo, eu tinha uma sensação estranha de que alguma coisa não estava bem. Numa segunda-feira, eu fiz a biópsia dos nódulos. Mais uma vez, eu ouvi que aquilo provavelmente não era nada demais. E mais uma vez eu voltei para casa tentando acreditar que ia ficar tudo bem. Poucos dias depois, nós tínhamos descoberto que estávamos esperando uma menina. Nós ficamos tão animados por ser uma família grande, uma família cheia de meninos, né? Mas na terça-feira seguinte, durante uma consulta de pré-natal, meu mundo desabou. Eu lembro perfeitamente do silêncio dentro da sala, da expressão da médica, da sensação de que alguma coisa estava errada antes mesmo de alguém dizer qualquer palavra. A minha filha estava sem batimentos cardíacos há semanas.
4: Alô, meu amor? E aí, me conta, como é que foi a consulta?
2: Murilo, eu não sei, o médico, o coração, o bebê, Murilo.
4: O que foi, Clarissa? O que foi? O que aconteceu?
2: A nossa princesa, ela não... Não tem... Ela...
4: Pelo amor de Deus, Clarissa, fala, o que está acontecendo? Por que você está fazendo isso? Você está me assustando, fala logo. Fala comigo, vai.
2: Eu lembro de desligar o telefone e sentir como se o mundo tivesse perdido o sentido. Eu passei o resto do dia deitada chorando sem parar, tentando entender como é que aquilo tinha acontecido e como eu ia contar para o Gustavo que ele não ia ter mais uma irmã. A gente já tinha se apegado tanto ao bebê. A gente já falava tanto da nossa menina e foi horrível, horrível. 3 dias depois, para tentar escapar um pouco daquela tristeza, eu fui com meu filho para uma cachoeira. Eu estava sentada com os pés na água. Eu estava abraçada com o Gustavo, tentando respirar um pouco. Aí eu peguei o celular e eu vi que tinha saído o resultado da biópsia. A minha cabeça nem estava voltada mais para isso, mas quando eu abri, quando eu vi, eram palavras. Palavras que eu nunca imaginei ler. Carcinoma, linfoma, infiltração leucêmica. Eu não entendia o que aquilo significava, mas eu entendia o suficiente para saber que alguma coisa estava muito errada. 3 dias antes, eu estava sonhando com o nascimento da minha filha. Agora, ela não estava mais ali.
5: E enquanto eu ainda tentava processar aquela perda, outro desespero já estava tomando conta de mim. O que é que estava acontecendo, meu Deus? Por que que tudo aquilo estava acontecendo? Sabe qual era a sensação? De que minha vida estava escapando das minhas mãos. Os exames seguintes aconteceram em uma velocidade desesperadora. Foram novas biópsias, mais consultas, mais especialistas e uma espera que parecia não acabar nunca. Eu passava horas tentando entender os resultados dos exames e aí, aos poucos, eu comecei a perceber que a situação era muito mais grave do que os médicos tinham imaginado. Mas eu ainda não tinha uma resposta. 20 dias depois, chegou o dia da consulta que finalmente ia me trazer um diagnóstico. Naquela madrugada, eu expeli a minha filha e, poucas horas depois, sentada diante do médico, eu recebi a resposta que mudaria a minha vida para sempre. Era um linfoma agressivo. Em menos de um mês, eu tinha perdido a minha bebê e descoberto que estava com câncer. Tudo aconteceu rápido demais. Em setembro, os meus exames estavam completamente limpos. Em novembro, começaram os primeiros sintomas. Em dezembro, os nódulos já eram visíveis. Em janeiro, minha mama estava completamente tomada. Ela ficou dura, dolorida, e eu já não conseguia usar nem sutiã. Colocar o cinto de segurança também não dava, e sequer dormir daquele lado do corpo. Em fevereiro, eu comecei a quimioterapia.
3: Amor, amor, acorda. Tá na hora da gente ir.
5: Eu não aguento mais isso, Murilo. Esse gosto de ferro na boca. Eu não consigo comer, eu não consigo dormir direito.
3: Eu sei disso. Eu sei, mas falta pouco. Faltam só alguns ciclos. A gente já chegou tão longe.
5: Parece que meu corpo já desistiu de mim. Eu tô exausta. Eu tô exausta de tanta dor. Às vezes eu só queria que tudo acabasse. Só isso, só isso.
3: Oh, meu amor, calma. Eu tô aqui. Eu tô com você. A gente vai vencer tudo isso junto. Mas você tem que confiar. Confia.
5: Foram 6 ciclos extremamente agressivos. Toda segunda-feira eu era internada. Passava 5 dias seguidos recebendo quimioterapia 24 horas por dia. Ligada a máquinas, medicamentos, exames. Na sexta-feira eu recebi alta. Passava alguns dias em casa tentando me recuperar e, quando começava a respirar um pouco melhor,

mãe que eu queria ser, a esposa que eu queria ser, ou até mesmo eu mesma. Foi nesse período que eu entendi mais do que nunca o tamanho do homem com quem eu me casei. Enquanto eu lutava para sobreviver, o Murilo segurou a nossa vida inteira sozinho. Ele cuidava do Gustavo, ele cuidava da casa, do trabalho e ainda tentava cuidar de mim. Durante 4 meses e meio, a minha irmã ficou comigo no hospital, acompanhando cada internação, enquanto o Murilo fazia de tudo para manter a nossa família funcionando. Meu filho sentiu muito. Sentiu a minha ausência dentro de casa. Sentiu os dias em que eu estava internada. Sentiu o meu cansaço, o meu silêncio. E as vezes em que eu simplesmente não tinha forças para brincar, para conversar, ou ser a mãe que eu sempre quis ser. E por mais que eu estivesse lutando pela minha vida, essa talvez tinha sido uma das dores mais difíceis de carregar. A quimioterapia terminou em junho de 2025. E naquele dia, muita gente acreditou que a batalha tinha acabado. A verdade é que algumas batalhas não terminam quando o tratamento acaba. Mesmo 11 meses depois, meu corpo ainda sente os efeitos da quimioterapia e, de muitas formas, a minha vida nunca mais voltou a ser exatamente como era. Mas, apesar de tudo isso, nós sobrevivemos. Durante muito tempo, eu achei que amor era sobre planos, sobre construir uma vida juntos, fazer promessas e imaginar o futuro. Hoje eu sei que amor é outra coisa. A gente passa a vida planejando os momentos felizes. Imagina a casa, os filhos, as conquistas e tudo aquilo que ainda a gente quer viver, mas ninguém planeja um luto. Ninguém planeja perder um filho. Ninguém fica planejando uma doença. Ninguém imagina que de uma hora para outra a vida pode exigir mais força do que você acredita ter. E foi justamente nos momentos mais difíceis que eu descobri o verdadeiro significado de caminhar lado a lado. Porque amor não é só quem comemora as vitórias com você. Amor é quem permanece quando os planos acabam. Quem fica quando o medo chega. Quem continua segurando a sua mão quando a vida se transforma em algo que nenhum dos dois imaginava enfrentar. E talvez tenha sido justamente depois de quase perder tudo que aprendemos a valorizar ainda mais o que temos. O Murilo, que durante anos não queria mais filhos, hoje voltou a sonhar comigo. Nós congelamos embriões pensando no futuro. Queremos nos casar e seguir reconstruindo a nossa vida, um passo de cada vez. Agora, mais do que nunca, nós queremos viver. Porque depois de tudo que enfrentamos, aprendemos que recomeçar também é uma forma de vencer.

0: Band FM, Diogo Nogueira. Clareou aqui no nosso Band Love. A música da história de amor do Band Love desta noite de sexta-feira. O Murilo e a Tatá acabaram de contar a história da Clarissa e do Murilo. Uma história que mostra que algumas provas da vida são capazes de abalar qualquer pessoa, mas também revelam a força de um amor verdadeiro. Entre perdas, medo e superação, eles aprenderam que recomeçar não significa esquecer a dor, mas encontrar coragem para seguir em frente. Uma história emocionante sobre resiliência, uma história sobre companheirismo, sobre amor e sobre esperança. Vou fazer o seguinte, vamos ouvir a voz da Clarissa aqui no Band Love. Ela falou com quem ama não esquece e a gente coloca no ar agora no Band Love também.
1: Oi Murilo, Tatá e toda a equipe da Band FM. Eu queria agradecer de coração por terem contado a minha história no Quem Ama Não Esquece. É muito estranho e ao mesmo tempo muito emocionante ouvir minha própria história sendo narrada por vocês. Porque a gente revive os sentimentos, momentos difíceis, mas também relembra o quanto o amor foi importante em cada etapa. Eu acho que muitas vezes a gente passa por coisas na vida sem nem imaginar que nossa história pode tocar alguém. E vocês conseguem transformar essas histórias em acolhimento, em emoção e até força para quem está ouvindo. Obrigada pelo carinho, pela sensibilidade e pelo jeito tão humano com que vocês contaram tudo. Tenho certeza de que muitas pessoas vão se identificar, se emocionar.
0: Sim.
1: E até se sentirem abraçadas através dessa história. Obrigada mesmo. Foi muito especial reviver tudo isso com vocês.
0: Que linda você. Que linda, Clarissa. A Clarice e o Murilo estão num vídeo também lindo lá no Facebook e no Instagram da Band FM. Dá uma entrada lá que você vai ver muito amor, vai ver luta, vai ver esperança, vai ver vitória. Entra lá no Face da Band e no Insta da Band FM. Tem um resuminho da história, você clica em comentários e pode comentar. Ou então, manda sua mensagem pro WhatsApp da Band FM. Comenta a história com a gente. Eu quero ouvir sua voz. 11 9 9991 9197. Esse é o WhatsApp. Aperta o microfoninho e manda teu áudio. 11 9 9991 9197.
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0: Sabe aquela versão de Coming Around Again que eu falei que ia tocar? Eu toco pra você agora. Alanis Morissette, Carly Simon, numa versão que é um espetáculo de um grande clássico da música mundial. É o nosso Band Love com você.

0: Band FM, quando chove, Patrícia Marques. Eu falei anos 80, essa música é de 94, viu? Foi tema da novela A Viagem e é um clássico lindo. Essa aqui, ó, é dos anos 80. Vou tocar pra você ainda hoje aqui no nosso Band Love. Agora eu coloco no ar, são 11h13, os comentários da história de amor do Band Love. História emocionante na noite de hoje, que você ouviu com o Murilo e com a Tatá. A história da Clarissa e do Murilo. Já falei pra você, né? Tem um vídeo lindo, emocionante, com muito amor, com muita luta e com vitória lá no Facebook e no Instagram da Band FM. Dá uma entrada lá pra você conhecer a personagem principal da história de hoje, tá?
1: Boa noite, Marcelo Dias. Aqui é a Lucy de Suzano.
0: Oi, Lucy.
1: Que história da Clarissa, hein? Quanta dor, quantas coisas que ela viveu, perdas, superação. Mas que bom que ela teve um amor verdadeiro ao lado dela, né?
0: Sempre,
1: o
0: né?
1: O Murilo fez o papel dele perfeitamente, de esposo, companheiro, que dê tudo certo na vida deles. Estou feliz porque eles estão junto, conquistando as coisas dele. Beijos.
0: Beijo, Lucy. Bom fim de semana pra você, minha amiga.
2: Boa noite, Marcelo Dias. Aqui é Natan da JSL na Bahia.
0: Fala, Natan.
2: A história é muito bacana dessa mulher aí, rapaz. História de superação. E o mais importante, né, é que o companheiro dela não largou a mão dela em momento algum.
0: Nunca.
2: Entendeu? Isso aí faz com que a família venha mais forte, fortaleça, entendeu? Isso aí, meu amigo. Um abraço aí pra todos aí. Fica com Deus aí. Tchau e obrigado.
0: Valeu, bom fim de semana, amigão. Bom trabalho. Mais um áudio aqui. Salatiel, fala com o Band Love, Salatiel.
3: Boa noite, Marcelo Dias.
0: Boa noite.
3: Indo aqui pra Curitiba, com o olho lacrimejado com essa história.
0: Linda, né?
3: A gente não tem nem palavras pra falar sobre essa fé e esse amor. Que Deus abençoe grandemente a vida deles.
0: Amém.
3: Eles são merecedores de tudo. Um abraço a todos. Salatiel de Jundiaí.
0: Valeu, Salatiel. Um abraço pra você. Bom fim de semana, amigão.
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0: Band FM, belo perfume pra você aqui no nosso Band Love, as melhores músicas de todos os tempos. Uma de cada época, uma de cada estilo, pra sua noite ficar bem melhor. Além do belo, tivemos Zezé de Camargo e Luciano em Diferença. And Think This I Promise You, bela recordação. E lá do passado, Mr. Broken Wings. 11h32, tem muito recado de amor, tem muito beijo chegando aqui
1: boa
0: no
1: noite,
0: Band Love.
1: Boa noite, Band Love.
0: Boa noite.
1: Todos os dias escuto e amo ouvir as histórias.
0: Obrigado.
1: Queria mandar um abraço, um beijo, um amasso da minha esposa, que amo muito, Bruna. E fugir um pouquinho aí, se puder tocar uma música que fez parte da minha história com ela.
0: Qual música? Conta aí.
1: Zezé de Camargo e Luciano. Dois corações e uma história.
0: Já tá anotado aqui. Um abraço pra você, amigão. Obrigado, viu? Tem mais mensagens chegando aqui. Vamos lá, mande a sua.
2: Boa noite, meu brother.
0: Boa noite.
2: Hilton de Duque de Caxias, Rio de Janeiro.
0: Fala, meu amigo.
2: Sempre ligadinho, Band Love e na Band FM, sim, de manhã à noite. Um grande abraço pra todos, vamos que vamos, daquele jeitão, hein?
0: Tá certo. Abraço pra você, bom trabalho aí. Maurício Ribas tá fazendo aniversário hoje. Mandou até a foto do RG aqui pra provar. Eu acredito em você, meu amigo. Parabéns, viu? Um novo ano, né? Maravilhoso, abençoado, com muita felicidade e muita saúde, que é o principal, né? Deixa eu dar um beijo aqui na Lu de Louveira, que também tá curtindo as músicas do Band Love. Um beijinho pra você, tá, menina? 11h33, pode seguir Titio Celo no Instagram, pode seguir Titio Celo no TikTok, locutor Marcelo Dias no Instagram, locutor Marcelo Dias no TikTok. Vou esperar você, só colocar na busca que você vai me encontrar. Locutor Marcelo Dias no Insta, locutor Marcelo Dias no TikTok. Mais um recado é que no domingo teremos Band Love especial com 4 horas de duração. Estarei aqui com você e a história mais comentada, hein?
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0: no nosso Band Love. Ó, muitos recados, muitas mensagens chegando na noite de hoje.
1: Boa noite, Band Love.
0: Boa noite.
1: Diego de Barreto, São Paulo.
0: Fala, Diegão.
1: Queria te mandar um beijo, um abraço para todos aqueles ouvintes queridos. E, lógico, desejar um eu te amo para todos os meus filhos. São no meu coração. Em principal, para a minha esposa. Band Love, a rádio que invade o seu coração.
0: Aê, Diegão, aquele abraço, viu?
2: Boa noite, Banda FM.
0: Boa noite.
2: Eu sou Cecília, moro na cidade de Catu, na Bahia. Gostaria de ouvir uma música muito boa, que eu amo muito.
0: Qual música?
2: Elton John. Obrigado.
0: Olha aí,
2: boa
0: tá
2: noite
0: tá
2: a
0: notando.
2: Todos vocês aí da rádio.
0: Boa noite, bom fim de semana, viu, minha amiga?
3: Fala, Band, boa noite, tudo bem?
0: Beleza.
3: Aqui é o Adriano, do Jardim Elba.
0: Oi, Adriano.
3: Eu gostaria de mandar um beijo pra minha esposa maravilhosa, Natália Oliveira Martins, e pra minhas crianças também, meus filhos, que são meu tesouro, minha vida, né? Mato e morro por eles, a Sofia, a Lívia e o meu menino também, o Ravi. Eu gostaria de aproveitar também pra pedir uma música aí, nessa noite fria de São Paulo, Elton John, Your Son.
0: Legal, anotado o pedido, abraço pra você, bom fim de semana pra você e pra sua família,
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0: Esse clássico é tão bonito. Se chama Quero Ficar Com Você. Sampa Crio. 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

0: Family Lady Antebello, Need You Now. Pra você aqui no nosso Band Love. 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
15: 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Boa noite, boa noite, boa noite. Bom fim de semana pra todo mundo que tá aqui na Band FM curtindo o nosso Band Love. Com as melhores músicas dos anos 80, 90, 2000. O sucesso atual também. Até 1 da manhã, estamos juntos, tá bom? Eu sou Marcelo Dias, feliz, grato e apaixonado. Band FM. Aqui na sua rádio do seu jeito, agora dando aquela voltinha. Nos anos 80. Is This the End? New Edition.

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1: Band FM, eu te amo, Péricles, um clássico do pagode romântico. Uma bela regravação ao vivo, né? Tivemos o Bryan Adams com Everything I Do It For You e James Arthur Naked. Não esquecendo, claro, do Roupa Nova Anjo. Mensagens chegando aqui pro nosso Band Love, comentário da história da Clarissa. Vamos ouvir.
2: Boa noite, Band Love. Aqui é a Aparecida.
1: Oi, Aparecida.
2: Acabei de escutar a história. E essa história é uma história de luta, de superação, do verdadeiro amor. E me fez lembrar a minha história, né? Que é bem parecida em alguns pontos. Eu também tenho esse esposo maravilhoso, sabe? Valoroso.
1: Graças a Deus.
2: Que pega na mão, sabe? Não solta de jeito nenhum.
1: Maravilha.
2: Nego, te amo, minha vida. Excelente história. Que o Senhor Jesus abençoe.
1: Amém.
2: Eles
1: Amém.
2: Abundantemente.
1: Obrigado, um beijo, bom fim de semana pra você, viu? Quem
3: Boa
1: mais
3: noite, tô sintonizada aqui na Band FM. E eu achei essa história muito reflexiva pra muitos casais. Isso reflete que amor não é só na saúde e também na doença.
1: É isso aí.
3: Pra a fidelidade do marido pra mulher. E que a perda não é o motivo de abaixar a cabeça, mas sim de levantar em um novo recomeço. Boa noite.
1: Boa noite, Hugo. Obrigado. Bom fim de semana, viu?
4: Boa noite, Celo. Boa noite, Bandi.
1: Boa noite, Ana.
4: Então, eu ouvi de manhã, Celo, e ouvi agora.
1: É.
4: É uma carta muito triste e alegre. Deus abençoe ela e o esposo.
1: Sim.
4: O menino foi um marido exemplar. Ele tem acreditado quando é um bom filho, é um bom irmão, é um bom namorado, é um bom marido. Deus que abençoe ele. E ela também, ela que recupere toda a saúde dela, para cuidar do filhinho dela, deles, e Deus que abençoe eles. Aonde há amor, há tudo, mas tem que ter um amor sincero e verdadeiro, que é o que o Murilo sente por ela.
1: Tá certo, Ana, obrigado, mandou bem. Um beijo, bom fim de semana para você, minha amiga.
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1: No domingo teremos a história mais comentada da semana, tá, gente? Agora, Edson e Hudson, pra recordar, gostoso? Deixa eu te amar.

0: Clássico Just Like You Do, a última música de hoje aqui do nosso Band Love. Faltando 2 minutos para 1 da manhã, tivemos Simply Red Stars e também Desculpe o Awe com a Rita Lee. De presente para você agora, garrafa térmica exclusiva da Band FM, linda, é super moderna, com a marca da Band e o mascote da Band FM para você também, viu, Alessandra? Alessandra Alves dos Santos, parabéns, beijinho, ganhou os prêmios aqui do nosso Band Love. Meu amigo Léo, você tá bem?
1: Opa, Marcelão, tô bem, tudo jóia.
0: Sobreviveu ao programa de ontem?
1: Eu sobrevivi, cara, porque, olha, eu já tava quase tomando um remedinho junto com os ouvintes já.
0: Mas você não toma ainda?
1: Não, não, tô começando.
0: Pra enfrentar Band Coruja.
1: Não, e daqui a pouquinho eu já tô falando com os bonequinhos aqui da rádio sozinho já também.
0: É, né?
1: Mais um pouquinho, tem
0: vários mascotes aqui, aí você bate um papo com eles aqui que tá tudo certo. Abraço. Tudo
2: tchau, gente. Não saia daí. Já, já tem muito mais músicas aqui na Band FM.
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10: Boa madruga pra todo mundo, gente. 1h02. O relógio tá mais rápido que eu. Estamos chegando pra te fazer companhia aqui no nosso Band Coruja. Muito mais, muito prazer. Eu sou o Léo Júnior. A sua rádio do seu jeito.

0: que esse programa é seu, minha gente. Esse programa aqui é nosso. É o nosso Band Coruja pra todo o Brasil. A partir de agora, 1h15, 1h15 já, gente. 1h15. Ai, meu pai do céu, hein? Já, ó, já começou esse programa que todo mundo ama, esse programa que todo mundo gosta. Obrigado você pela sua companhia, tá? Pela sua audiência, você tá bem? Tá tudo certo aí, gente? Ah, já estamos no sábado. Já era sexta-feira, tava tão feliz, né? Que a gente, quando chega sexta-feira e tá aí, gente. Já estamos no... Caramba, velho. Já estamos no sábado, hein, inclusive, hein? Já estamos no sabadão. Muito obrigado você pela sua audiência, pelo carinho. São 1h16 agora. Como é que tá você? Tá tudo certo aí? Que bom, né? Estamos aqui com você pra te fazer companhia. Você vai participar pelo nosso WhatsApp 11 999919197. Já pra você participar aqui da nossa programação. Deixar nossa madrugada mais gostosa, mais arretada de bom. Falei bonito agora, hein, gente? Hã? Arretada de bom. Hã? E o povo que já tá mandando mensagem, já tem os doidos aqui já mandando mensagem pra gente, né? Já começou a galera aqui, ó. O povo não perde uma, né? O povo não perde uma mesmo, hein? Bom dia, Léo Júnior, já tô aqui com você, já tô no Band Coruja. E quem chegou por aqui, minha amiga Nádia de Chapecó, que é a primeira ouvinte de hoje. Oi, Nádia, bom dia, bom dia, bom dia,
1: bom dia, Léozinho.
0: Tudo bem?
1: É Nádia de Chapecó, tudo bem? Tô curtindo tudo. Você, Band Coruja, tô de plantão até 6h30 da manhã. E vamos junto nessa, né? Um beijo pra você e pra todos que estão ouvindo.
0: Valeu, Nádia. Isso aqui é a Nádia de Chapecó. Tá ligada na Band FM. Um abraço, beijo pra você. Obrigado pela sua audiência. Ai, gente do céu, hein? Como é que foi o dia de hoje? Conta pra gente como é que foi as 9. Tô sossegado, de boa. Putz, eu vi um vídeo tempo atrás aí na rede social do Leonardo. Eu vou te contar essa já pra você. Não, pela primeira vez na vida... Eu não vi o Leonardo bêbado. Não, pela primeira vez na vida. Eu falei, não acredito que o Leonardo tá são. Dessa vez ele tá são. Mas tudo bem, vai. Fazer o quê, né? Ai, meu Deus do céu. Vamos falar com o povo aqui no nosso WhatsApp. Fala comigo.
2: Bom dia, Léo Lopes.
0: E aí?
2: Salatiel de Sorocaba.
0: Ô, Salatiel.
2: Gostaria de informar que hoje a cotação do dólar fecha em 5,17.
0: Nossa, meu.
2: Preço em alta. 2,12% em relação ao preço do fechamento anterior.
0: Caramba, 5,6. Hein? Ó, palmas pra ele, hein? Caramba, o cara já. O nosso programa é assim, gente. Já vem começa com as primeiras informações. Já da madrugada, o dólar fechando e aquela coisa. Você viu que é assim já. O programa já começa bem. Vocês perceberam como é que é aqui o negócio, hein? Vamos lá pra mais um áudio aqui. Oi, fala comigo, vai.
3: Fala, Léo. Tô numa viagem aqui. Só coisa bonita pra se ver. Selva, meio do mato. Região paisagista.
0: Paisagista. Ai, caramba, hein? Vocês também não tem jeito, hein? Sacanagem, hein? Deixa eu ver aqui, ó. Bom dia, Léo Júnior. Eu sou o Clóvis. Estou aqui debaixo das cobertas ouvindo vocês. Só tem uma coisa que tá me incomodando aqui no meu bumbum. Caramba, calma. Nem precisar falar uma coisa. Essa, cara, o programa tá no começo, meu filho. O programa já tá no começo e você fica falando essas coisas, cara.
4: Sabadão, família. 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
0: Eita, banchinho.
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0: Ai, não, vocês perceberam que o programa já começou bem, né?
5: Ô, Léo Júnior, começou com o maluco cantando aí? Pôs o maluco pra cantar?
0: Na hora.
5: Começou a madrugada maluca com o Cardenal. Maluco da madrugada, vai do lixo aqui na coleta, alegre, contente por participar desse programa abençoado, hein?
0: Vamos nessa.
5: Feliz aí, tá bom? Pessoal de boa, pessoal tranquilo, pessoal de boa.
0: Ah, muito de boa,
5: um abraço pra minha irmãzona Nádia, pra Tati, perigosa, minha filhota Rafinha também.
0: Uhum.
5: A Tati também é minha filhota, eu gosto muito da Tati. Beijo pra você, Tati. Beijo pra todas as meninas, pra todos os parceiros doidão da madrugada aí, Cleiton Padeiro, Max, pra todos eles aí. Se for falar o nome, nós vamos ficar perdidos.
0: Deus o livre.
5: Mas vamos aí, é o Gé do Lixo, sai cachorro. Falou, Gel Júnior. Tamo junto até a madruga.
0: Você viu que ele falou Gel Júnior? Gel Júnior. Tá valendo. mandando bem, no lixo, meu amigo, um abraço! Muito obrigado pela audiência, tá sintonizado aqui na Band FM, vocês perceberam que a galera tá chegando, vai, você que tá ligando o rádio agora, seja muito bem-vindo aqui à nossa madrugada mais gostosa! Eu quero você comigo até as 5 da manhã pra gente fazer essa bagunça gostosa, né? Se aquecer, vem, vem isso, vem, vamos dançar!

0: chegando com tudo aqui no nosso Bande Coruja. Oi, bom dia, bom dia, bom dia.
1: Ô, Léo Júnior, bom dia, Léo Júnior. Bom dia pra nós todos.
0: Bom dia, bom dia, bom dia.
1: Léo Júnior, não dá muita ousadia pra esse velho do lixo, não? Esse velho aí, eu te falar, hein, mano. Ele vai querer que você cante uma música com ele.
0: Viu? Bem capaz.
1: Tá acostumado com o Diegão?
0: É bem capaz.
1: Se você quer dar muita liberdade pra ele, é já que ele pede pra você cantar uma música pra ele.
0: É verdade,
1: esse
0: é verdade.
1: Velho do lixo.
0: Não, não, viu? Daqui a pouquinho vai no vídeo falar, coloca minha música pra coloca minha música aí, Léo. É assim que começa. É assim que começa. Você vê, né? É. Ah, minha amiga Mel Banana. Bonjour, Léo. Bonjour. Ela tá na Bélgica. Ela acordou agora. Ai, meu Deus do céu. Bom dia, Mel. Obrigado pela sua audiência aí na Bélgica. Como é que tá a Bélgica, hein? Como é que tá? Tá frio, tá calor por aí? Tá calor, né? Por aí, pelo jeito, né, Mel? Um abraço pra você, viu? Vai lá e fala comigo.
2: Bom dia, Léo Júnior. Tudo bem, meu amigo?
0: Tudo em você, em você.
2: Aqui é o Roberto Leite de Guarulhos, ligado no Band Coruja desse sábado, dia 6 de junho de 2026. Léo Júnior, como nós estamos há uma semana da Copa, eu gostaria de ouvir no Band Coruja, Mexe Coração.
0: Mexe
2: o tema da Copa do Mundo de 86, lançada pela Rede Globo.
0: Caramba,
2: pra
0: velho.
2: Pra animar a torcida brasileira.
0: Mexe Coração.
2: Toca pra mim, Léo Júnior. Um ótimo sábado pra você. Roberto Leite, Parque Santos Dumont, Guarulhos, São Paulo.
0: Ó, vou dar uma procurada aqui, cara. Vou dar uma procurada, hein? Vou ter que ir lá no baúzão aqui pra dar uma olhada pra você aí, cara, né? Não, é... É isso aí, e falar nisso, a Copa do Mundo já tá começando, já tá batendo na porta aí. Brasil e Egito, o que vocês acham? O que vai dar, hein, gente? Será que o faraó vai se dar bem aí nessa aí ou não? Será que o faraó vai se dar bem ou não vai? Ou a nossa seleção vai dar um 7-1 aí, né? 7-0 nesse Egito, hein? Vamos ver como é que vai ser esse jogo aí amistoso, né, gente? Pelo menos, né? Pelo menos. Ô, Tati, bom dia, Tati!
3: Bom dia, Leozinho!
0: Oi, Tati!
3: Leozinho! Oi! Lindo. Tati Perigosa, bora começar essa bagunça, hein?
0: Bora!
3: Aí, nada de ninguém chorando, nada de reclamação.
0: Claro.
3: Todo mundo tem espaço. E se perturbar, já bloqueia.
0: Bloque.
3: A rádio é Band, é tudo de bom.
0: Beijo pra você, viu, Tati? Obrigado pela audiência. Gente, 1h24, 1h24 já! Ó, aqui mandou, ó, tema da Copa do Mundo aqui, Léo, aqui, ó, viu, nós temos ouvintes inteligentes, entendeu, como é que é, aqui nós temos ouvintes ágeis, ouvintes rápidos, que assim, falou, num piscar de olhos as coisas acontecem, é mágica, é só o Band Coruja que tem esses ouvintes aqui, ó, olha, tá falando do tema da Copa do Mundo aqui, vamos ver como é que é, vai.
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0: vou
4: do jeito que eu sei.
0: Ah, não.
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0: Não, não, cara, eu não acredito, viu? Puta, meu. Retiro o que eu falei. Eu não acredito nisso, cara. Enquanto eles entendem. Eu achei que era o tema da Copa do Mundo. Esses vagabundos aqui ficam mandando essas coisas pra gente aqui, ó. Não acredito que vocês fizeram isso. Mas caramba, velho, o Davi é o cara, o cantor oficial dessa Copa do Mundo de 2026. Nada, esquece, Anitta, esquece que você viu, esquece Shakira, esquece tudo isso aí, não, latino, não, esquece, mas puxa vida, caramba, eu achei que era no tema da Copa do Mundo lá e o cara vem com uma dessa, mas tudo bem, vai, já que o Davi se propôs a fazer isso, vamos... Primeiramente, colocar isso no ar, porque o coração tá batendo mais forte, a Copa do Mundo está batendo na porta. E vamos ouvir o tema da Copa do Mundo do Band Coruja.
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0: Eu tô emocionado, cara.
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0: é
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0: cara,
4: 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Nossa maior tradição. 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
0: Cara, isso é maravilhoso, cara. Cara, isso aqui é coisa de outro mundo. É maravilhoso, é maravilhoso, maravilhoso. É o nosso tema da Copa do Mundo. Esquece que você já viu de Shakira e o sei lá do quê. Não. Elvis, não tem nada a ver. Mas agora é o... É o Davi, cara, pra cantar na que vai estar na abertura, já teve, né? Vai cantar, esquece que você já viu Alcione e Belo cantando na abertura da Copa, esquece isso, agora é o Davi cantando a música da Copa do Mundo, gente.
5: Bom dia, Léo Júnior, olha a notícia do dia aí, ó, que beleza, hein? É. Já pensou você ganhar um ingresso da Copa do Mundo e aí você tem que cancelar por um erro do site da FIFA?
0: Ah, não
5: por
0: acredito.
5: Isso que eu amo meu Brasil, viu? Se fosse aqui, com certeza eu iria, porque o Procon ia pegar, ia bater. É nóis, Robertinho, motorista de aplicativo de Rio Preto. Tamo junto, Léo Júnior, até...
0: Nossa senhora, cara, isso aí imagina. Ah, não. Dá até uma dor de barriga, né, de lá vir a Copa, hein, cara. Meu Deus do céu. Ô, Região, me diz aí, Região, o que você quer, cara?
6: Aí, Léo Júnior, comecei agora, tem os viados querendo o House Preto. É pra acabar, hein? Se passar algum motorista na Augusta aqui, toma 3 tapas de cada lado da cara. Região, taxista.
0: Não, Região já começou bem também, tá todo mundo começando bem, né? O programa está nos conformes, eu confesso que eu fiquei surpreso com o Davi, com essa abertura da Copa, eu fiquei assim, sabe? Nossa, que é isso, gente? Aconteceu isso, mas tudo bem, tá valendo.
7: Bom dia.
0: Bom dia.
7: Cadeira aqui, Jardim Adolfo Pirano, São Mateus, São Paulo. Se você colocar mais o Davi cantando essa música aí da Copa do Mundo, a abertura aí, eu vou trocar de rádio, hein?
0: Ah, cara, peraí.
7: Vou trocar
0: aí.
7: Mesmo, você tá louco, mano. Meu ouvido não é pinico, não, cara.
0: Peraí, cara. Não tô falando. Olha, nós estamos falando de uma coisa. Ô, Ari, nós estamos falando de uma coisa séria aqui no programa. É, a Copa tá aí, cara. Vamos entrar no clima do clima copense, vamos, por favor. Vamos entrar no clima copense, vamos entrar no clima. É respeito, cara, com o nosso Brasil, com a nossa seleção brasileira. Meu Deus do céu, como é que pode umas pessoas falar uma coisa dessa? Eu não acredito.
8: Bom dia, e Léo, bom dia. Sogrão aqui, hein? Ah?
0: Sogrão?
8: Levando assim de carona, hein? Tão cortando o asfaltão aí, tá bom?
0: Beleza, olha que legal.
8: Do São Leopoldo aí, tá bom? Manda aquele abração ali pra rapaziada da Band Coruja, hein? E pros motor da Expresso São Miguel aí. Deus abençoe, ótimo trabalho, tudo de bom, é nóis!
0: Valeu, um abraço pra você, obrigado aí pela participação aqui junto com a gente. Estão falando aqui que o Ney, menino Ney, vai passar vergonha na Copa do Mundo. Será?
9: Bom dia, Léo. Eu quero escutar do Job, velho. Do Job batendo nada.
0: Mas você é bem também. Nós estamos falando de coisa séria, cara. Você já vem com essas coisas já, viu?
9: Bom dia! Bom dia aí, Léo Júnior. Bom dia, pessoal.
0: Bom dia.
9: Vamos que vamos, hein? Fernando por cá.
0: Fala, Fernando.
9: Saindo daqui de Marília, pra Oswaldo Cruz. Vamos que vamos.
0: Oswaldo Cruz, hein? Um abraço pra pessoal de Marília, Oswaldo Cruz. Ligado aqui na Band FM. Obrigado pelo carinho de vocês. Galera bonita chegando aqui, já mandando sua mensagem pra gente. Nós agradecemos o carinho de vocês. Oi.
10: O Davi vai ser o cantor da abertura.
0: Claro.
10: E tudo, adorei.
0: É chique negócio, é chique.
10: Agora, quero ver aí quem é que vai cantar o hino. Todo mundo reclamou muito, né, do Belo e da Alcione.
0: Exatamente.
10: Vamos aí, o que eu quero ouvir. O povo soltando a voz aí no hino. Vamos lá. ouviram do Ipiranga as marchas plácidas.
0: Meu Deus.
10: E o povo herói com o braço retumbante.
0: Não, não, não, tá, tá bom, Tati, não precisa cantar, mas não, não, a gente já sabe que cantar. Eu, cara, eu lembro de uma coisa, na escola a gente cantava com a mão no peito, tá, tudo certinho. No intervalo da escola, a gente, acho que era intervalo, a gente cantava o Nacional, era legal demais, né, gente? Era bonito de se ver, viu? Era lindo o negócio, era lindo. Mas caramba, né, meu? Depois você vê o Bela e a Alcione cantando o hino nacional ali. Poxa vida, viu? Pô, pelo menos deixar assim um canto. Precisa ser os dois pra cantar? Precisa ser dupla pra cantar hino nacional? Não precisa, né, cara? Não precisava disso, né? Não precisava, né? Ah, que isso? Boa noite, Léo. O problema não é falar com os mascotes. O problema é quando eles começarem a andar e responder. É verdade. Ela falou, Léo, não posso mandar áudio, estou sem voz. Eu falei com o Marcelo Dias aqui no comecinho, que daqui a pouquinho, né, com o tempo que vou fazer no Band de Coruja, eu já estou conversando sozinho com os mascotinhos aqui do estúdio. O mascotinho da Band. O problema vai ser quando eles começarem a querer andar, falar sozinho, né? Aí eu posso falar que eu tô ficando doido mesmo. Daí eu tenho que tomar uns 4 remedinhos de Rivotril, né? Pra poder ficar bem. Ai, Senhor Jesus, hein? Vamos nessa. Vamos lá. Mara Tassini chegou por aqui, hein? Oi.
11: Bom dia, Leozinho.
0: Bom dia.
11: Nossa, Léo, eu tenho impressão que eu dormi com você, porque eu te vi ontem, né?
0: Não, faz tempo,
11: hoje.
0: Faz tempo que a gente não se vê, faz tempo.
11: Ai, mas ó, só pra você saber, eu adoro isso, Léo. Cantar um hino até que eu sei cantar, mas eu quero mesmo é cantar voltando.
0: Ai, essa Mara Tassini, viu? Bom dia, Léo Júnior, tudo bem? Quem que é você? Cadê o nome do caboclo aqui? Anderson, um abraço pra você. Obrigado, vem no lixo, que foi? Vem no lixo, fala aí.
12: Ô, Léo Júnior, esqueci de mandar um beijo pra Mel Banana.
0: Ah, já esqueci.
12: De primeira
0: já.
12: Qualidade ela, cara, é gente boa demais, hein? Troca uma ideia.
0: Ela é mesmo.
12: Gente da hora.
0: Gente boa pra caramba.
12: Ela, o esposo dela, o pessoal, da hora.
0: Sim.
12: Vamos que vamos, tamo junto. Manda aí.
0: Valeu, cara, valeu. Tamo junto e misturado. Pera aí, deixa eu ver se eu acho uma. Só um minutinho, pera aí, ô produção. Pronto, achei aqui. 11999919197 para você participar do nosso Band Coruja. Estamos aqui no ar para todo o Brasil. Muito obrigado você que tá chegando agora, sintonizando o programa. Tá achando? Cadê o Diegão? O Diegão tá de folga. Diegão, pera aí, o Diegão vem às 5 da manhã hoje. Acho que é isso. Diegão vem às 5 da manhã hoje. Vem trabalhar hoje, oi.
13: A gente vai voltar a comer picanha.
0: Para com isso, ô! Que? Cara, não precisa ficar mentindo. Eu sei que não vai, cara. Mas não precisa ficar mentindo, né? Poxa vida, meu. Oi, bom dia. Fala comigo.
14: Bom dia, Léo. Tudo de bom? Sabadão, hein? Sambarelove aqui.
0: Sabadão.
14: Trampando e ligadinho com você no Puxo da Vinhaça da usina Nardini. Você tá doido? Bora que as cicapes aí, que esses malucos aí, cê tá doido? Vamos lá até as 5 da manhã, ligado com você aí, irmão.
0: Vamos lá,
14: cê tá doido?
0: Vamos com tudo!
15: Ruim em que eu vou ficar em casa assistindo seriado.
0: Manda na sua mensagem pra gente, pra você participar do nosso Band Coruja 11999919197. Oi!
16: Bom dia, né, João? Vamos começar a loucura, vai ficar de perto. Manda um abraço pro meu amigo Bigode. Eu
0: vou
16: ter na hora
0: do vídeo. Vamos
16: trabalhar aí.
0: Bora com tudo! Você vai mandar sua mensagem pra gente? Manda áudio, que eu quero ouvir você por aqui. Muita gente chegou, já tá participando com a gente. Ó, Léo, avisa a Mari de Sorocaba que ela nunca. Peraí, o cara fica pagando as coisas, viu? É que ela nunca pecou na vida, porque o pecado está na carne. E ela só tem o osso. Meu Deus do céu. É uma piada pronta, né? Isso é uma piada pronta, né, meu? Isso é uma piada pronta já, hein? Oi, bom dia.
17: Boa noite, Léo. Continua a mensagem, Marco Antônio aqui do aplicativo.
0: Fala, meu, beleza?
17: Santa Amaro, Lapa, Santa Amaro. Léo, dá pra tirar essas risadas que tem aí no seu programa?
0: Ah, quer dizer, você viu que começou os diretores do programa agora. Agora ficou assim. Começa diretor, agora virar diretor do programa, os caras. Ô, Léo, tem como você ficar um pouquinho mais reto aí no microfone? Tá, ô, Léo, mexe no seu microfone pra ver se tá, porque não tô ouvindo direito aqui. Ah, pelo amor de Deus, viu, gente? Ah, vai dormir.
18: Ó. Fala, meninão. Ó, e não é que você voltou mesmo?
0: Voltei.
18: Você é um safadinho sem vergonha, né?
19: 1h24. Que gay!
18: Fala, velho cachorro, sai do lixo.
0: Ai, meu Deus do céu, cara, é uma piada, cara, esse Murilo, ele já chegou, né? Já chegou com tudo.
20: Bom dia, Léo Júnior, vamos até às 5. Ô, Léo, sei que você é um excelente profissional, mas eu tô aqui, Léo.
0: Lá vem.
20: Em profunda tristeza, Léo.
0: Por quê?
20: Eu tô entrando numa fosse profunda, Léo.
0: Que foi?
20: Saudade do meu Didi, saudade do Diego. Vamos até às 5, Léo.
0: Ai, nossa, meu Deus. Ai, saudade do meu Didi. Nossa senhora, pelo amor de Deus, esses caras aqui. Bom dia, Léo, manda um abraço aqui, ó, pra Isadora. Não vou falar, cara. Vocês ficam me enganando aqui nas palavras. Não vou falar, cara. Não vou falar, tá? Só pra vocês saberem. Oi.
21: Fala, malandro. Aqui é o Loró.
22: Ô, mãe, eu tô na Band.
21: Aquele abraço.
0: Tá imitando Lorota, né? Cara, eu gosto do Lorota, hein? Eu gosto do Lorota quando Band Bom Dia. Bem legal, né? Bem legal, né?
23: Fala, Leozão. Bom dia, Léo. No Puxa do Pau Doce aqui, no Puxa da Cana aqui, no Alvorada do Sul MS, da usina Santa Luzia, da Ativos. Aqui é o Vander Fialho. Ô, Léo.
0: Oi.
23: Vou falar uma coisa pra você. O Vander Coruja faz nossa descontração todas as noites, né? Todas as madrugadas. Você tá de parabéns, a galera aí que participa. Mas se eu te mandar um vídeo meu cantando, eu canto melhor do que o Davi. Se você quiser, eu te mando aí. Um abraço a todos e uma ótima sexta, final de sexta-feira, já o começo de sabadão, que nós tenhamos aí o final de semana abençoado por Deus. Valeu, Léo, um abraço, você é o melhor.
0: Obrigado, é que na verdade, cara, o Davi, ele tem uma, como é que eu posso falar, como é que eu posso te dizer, musicalmente falando, peraí, deixa eu achar a palavra. Só um minutinho, peraí, ele tem um sopro na música diferenciado, que isso fez com que ele participasse da música da Copa, é isso, cara, é um sopro diferenciado que ele tem, por isso que ele acabou fazendo a música da Copa e foi um sucesso, entendeu? Foi um sucesso. Jefferson de Cuiabá, Mato Grosso, tá por aqui. Fala, Jefferson!
24: Bom dia, aqui é o Jefferson de Cuiabá, Mato Grosso. Só de boa, vamos pra cima, bora.
0: Vamos nessa.
24: Até as 5 da manhã. E aí, cadê a Jessiquinha com aquela vozinha gostosa? Você tá doido? Eu acho que essa Jessiquinha aí é IA.
0: Pode ser. Eu não sei quem que é a Jessiquinha, cara. Quem que é essa daí?
24: Eu falo que não é. Jessiquinha, se você não for IA, manda um áudio daquele jeito, você tá doido.
0: Olha pra nós. Cara, os caras ligados no IA agora aqui, nas vozes do IA. Vê se pode uma coisa dessa. Ai, ai, ai. Aqui, ó, meu áudio, Léo. O povo tá no Japão ouvindo a gente, que é o Joker. Fala, Joker.
25: Fala, Léo Júnior. Rapaz, você fica defendendo a seleção brasileira, que a seleção que é boa, blá, blá, blá. Eu duvido que você, a partir de agora, sem pesquisar nada, falar o nome dos jogadores da seleção brasileira.
0: Ah, não falo, cara.
25: E, rapaz, não conheço nenhum, nem quero conhecer. Tem raiva de quem conhece, porque jogando
0: nem saber.
25: Não dá nem um Ronaldinho Gaúcho.
0: Peraí,
25: tá uma merda.
0: Peraí, como é que é o goleiro lá? Ah, eu só conheço o Neymar lá. É, o Neymar. Tem o outro lá também, que tem o outro lá. Como é que é o nome dele mesmo, cara? Como é que. Tem o meia-campo lá também. É esse aí que você falou mesmo, é esse aí. É esse aí.
26: Pois
0: esse
26: eu
0: aí.
26: Conheço o Vini Júnior o Alisson goleiro.
0: Vini Júnior, Alisson goleiro. Neymar, que não sei se vai jogar pelo jeito. mas vamos ver. Não, tem alguns assim que é figurinha carimbada lá, né? Ah, sabe o que que é também, gente? É que, pô, passamos outras épocas de Copa do Mundo, né? Eu mesmo peguei época aí do Ronaldo, fenômeno, que a gente já conhecia, o Roberto Carlos, Kaká, né? Rivaldo, Ronaldinho Gaúcho, puxa vida, cara, Dida, entre outros, se eu for falar aqui, eu vou falar até amanhã. Então, que a gente, esses aí a gente conhece muito bem, né? Mas desejamos boa sorte pra essa molecada nova aí, essa geração, né? Que vai ser a última Copa deles, claro, né? Mas assim, desejamos boa sorte, né? Pelo menos traga esse Hexa, pelo amor de Deus. Tafaia, Tati já lembrou, Tafarel, né? Vai que é sua, Tafarel. A Tati Perigosa também já tá jogando na seleção feminina já da seleção brasileira.
1: Sai que é tua, Tafarel.
0: É isso aí, Tati, é isso mesmo. Fala comigo, oi.
2: Bom dia, Cabo Barros.
0: Ô, Cabo, beleza?
2: Mais uma noite aí, fé em Deus aí. Tamo junto aí, que Deus abençoe a todos aí.
0: Ó, é nóis, cara.
2: Bom dia. Lobo Solitário no QAP.
0: Ixi.
2: Nossa seleção brasileira, que esse timinho vagabundo só vai passear e gastar dinheiro. E o Neymar vender camiseta.
0: Só vai passear, só, né? Ai, gente. 11999919197 pra você participar. Chega aqui, cola na grade do nosso Band Coruja.
3: Bom dia, Léo Fofoqueiro. Olha, Léo, vou falar uma coisa pra você, hein? A CBF tinha que ter contratado o Davi pra cantar o Nacional.
0: É, pois é, eu
3: assim
0: também acho.
3: Ia passar vexame?
0: Também acho.
3: Nem o senhor e nem o Belo ia passar vexame. Pra vir canta melhor que eles. Complicado, hein?
0: É.
3: Adenilson por cá.
0: Nós estamos no fim do mundo, cara. Já estamos no fim do mundo, praticamente, viu? Manda na sua mensagem pra gente, 11999919197, pra você participar aqui do nosso Band Coruja. Fala comigo aí, bom dia.
4: Boa noite, Léo. Bet São Paulo, eu não vou dar opinião da Copa do Mundo. Se tá ruim ou bom, tá Neymar, nem pior.
0: Neymar, nem pior, boa, gostei dessa. Neymar e nem pior, né? Tá valendo. Fala aí, vai, o pessoal. Pra que mandar tanto áudio assim, gente? Manda um ou dois, a gente já coloca no ar, não precisa colocar um monte de áudio aqui.
5: Bom dia, Léo Júnior. Ah. É o velho sem lixo, saibo sica.
0: Ai, gente do céu, hein? 10h05 falando com você aqui na Band FM. Deixa eu falar com o Juliano. É isso? É o Juliano que tá aqui? Vamos ver.
6: Já diz o ditado, quem não é visto não é lembrado. Por isso que a gente não sabe nem o nome do jogador da seleção brasileira, que são tudo ruim.
0: Para com isso, já tá xingando os caras, pô.
6: Boa noite. Falar uma coisa pra você. Neymar não vai porque é o famoso cai-cai. Vini Júnior tá bravo porque a mulher dele voltou com o ex-marido.
0: É, ferrou, verdade.
6: Falar pra você, seleção não vai, não, irmão. Isso, esquece.
0: E a mulher largou ele bem na época que, tipo assim, né? Eles começaram a namorar, que saíram nas redes sociais, né? Estavam juntos, depois que separou lá do Zé Felipe, beleza. Pô, foi chegar a Copa, largou. Foi chegar o mês da Copa, largou. Assim, do nada.
6: Esquece. Tá, ó, esquecido.
0: Igual aquela música lá, esqueci de viver. Esqueci de viver.
7: Esses pilantras aí torcendo contra a seleção brasileira aí. Esses povo não é brasileiro, não. Esses tontos, esses cornos aí não é brasileiro, não. Torcendo contra a seleção brasileira aí. Esses vagabundos aí.
0: Ué, o outro já tá bravo aqui, ó. Ele tá bravo, tá defendendo a seleção brasileira. É isso, gente. É faca de dois gumes. É isso, dois lados da moeda. Dois lados da moeda. Uns gostam, outros não gostam. E vai ser sempre assim, não tem jeito, né?
27: Bom dia, Léo. Léo, vou trazer uma curiosidade aqui. Você sabia que as formigas não comem as folhas e aqueles restinhos de coisas que levam pro formigueiro? Elas levam para se formar os fungos e daí elas se alimentam dos fungos que fazem o processo de decomposição.
0: Caramba!
27: Ei, Léo.
0: Pera, caramba, o cara deu uma aula aqui, velho. Ó, você viu? O nosso programa também é isso. Você aprende com o Band Coruja. Manda mais umas dessas, viu? Ô, Samuel. A outro já falou da cota do dólar. O outro já falou aqui das formigas. É isso, gente.
27: Ei, Léo.
0: Olha lá.
27: A Virgínia largou do Vini Júnior. Aí ela foi chorar as pitangas no zoológico. Não entendi, foi nada.
0: Verdade, cara. Depois ficam falando aí, né? Xingando aí dentro. Oi, bom dia.
20: Como não enlouquecer ouvindo um programa desse?
0: Como?
20: Olha aí, ó. É ver um doido falar de formiga. Meu, isso é um programa louco, cara.
0: O programa muda assim do nada, velho. Ó, isso que é legal. O programa, você tá falando de uma coisa. Eu, do nada se manda uma das formigas, cara. As coisas acontecem assim, do nada. Do nada as coisas acontecem. Aí do nada vem o Muriloco assim, ó.
8: Ah, não vamos torcer pro Brasil, não. Não, não, vamos torcer pro seu Corinthians, então. Vai se lascar, seu argentino. É Brasil, mano. É Neymar, velho. E essa informação da formiga é interessante, eu mesmo não sabia. Legal, hein? Parabéns ao otário que passou a informação.
0: Cara, é assim, cara. Do nada, você tá falando um assunto. Do nada, o cara vem da falar da formiga. Não, não, acontece as coisas. Mas essa da formiga é interessante, vai. Deixa eu passar, vai.
27: Ô, Léo, enquanto estão falando das formigas, tá bom, a hora que começar a falar das primas, que as galinhas, daí paramos, né?
0: É verdade. É, começa a falar das primas, não dá certo, né, cara? É bem por aí mesmo.
26: Pergunta pro cara da formiga, já que o assunto é formiga, por que que a tanajura vira farofa lá no Nordeste?
0: Vamos ver. Ó, eu já comi, cara. Eu já comi, mano. Tanajura, pô, a gente pegava antigamente, assim, ó, época das tanajura voadora lá. A gente colocava numa latinha, fazia um fogo assim, né? Uma churrasqueirinha assim, improvisada, cara. Pô, que era gostoso aquilo lá, meu. Você tá comendo pipoca, velho. A gente fazia essas coisas aí, cara.
9: Léo, na Austrália há 48 milhões de cangurus.
0: Olha lá, olha lá, olha lá, olha lá. Band, ó, agora vamos apresentar com vocês Band Histórias. Band Histórias, vai.
9: Léo, na Austrália há 48 milhões de cangurus. E no Uruguai há 3.457.380 habitantes. Então, se os cangurus decidissem invadir o Uruguai, cada uruguaio teria que lutar com 14 cangurus. Região biólogo.
0: Cara, mas vai lutar com um canguru, ver se tem coragem. Tem coragem de lutar com o quê? Eu não tenho, cara. Sinceramente, meu. Imagine, o canguru, cara, ele é muito mais forte que a gente. Dois pés no peito já resolve a situação, velho. Aqui é assim, cara. Dois pés no peito.
10: Olha, Léo, a minha opinião é o seguinte: os gols que o Vini Júnior ia fazer na Copa, já fez tudo na Virgínia. Ele não vai fazer gol na Copa mais, não. Que não tem mais gol. O que ele tinha já fez tudo na Virgínia.
0: Já fez os gols, já marcou o campo, né? É, não, na verdade, ele já deixou o campo marcado pro Zé Felipe, né? Ele já deixou o campo marcado, já tá tudo certo. E o Davi não consegue mandar mais áudio. Agora ele tá lascado, ele vai ficar bravo de novo, olha lá.
26: Sinceramente.
11: Ô, Léo, esse cara dos canguru aí, ele tá pensando que é o Lula com esses números dele aí.
0: Para com isso, para, oi.
27: Falando em tanajura, Léo, minha prima vai bem, obrigado. Aquele abraço.
0: Ai, ai, ai, ai, ai. Minha gente, é Band Histórias. Band Histórias é o nosso novo quadro que eu acabei de inventar aqui no Band Coruja. É Band Histórias.
12: O Hendrick tem que ir ou não?
13: Deixa eu falar uma coisa.
12: Fale lá.
13: Eu não vou falar do Hendrick porque eu não sei quem é. Victoria de Leoncourt, todos me conhecem, né? Porque o insuportável do Madureira me taxou de Márcia.
12: Gente, que... tô gag, tá?
13: Ai, eu tô grog.
0: Peraí, eu tô greg? Tô... que ela falou que ela tá greg? É grog? Como é que é? Peraí.
13: Me taxou de Márcia.
12: Gente, que... tô gag, tá?
0: Ah. Ela falou que tá gag. Ela falou que tá gag. Ai, gente do céu, esse programa é tão bom que do nada as coisas acontecem aqui nesse programa. Do nada, você não precisa de programação pra seguir aqui. Aqui esse programa acontece de tudo. Ó, oh, bom dia, Léo, beleza? Seu programa é muito da hora. É, mantém a gente acordado com a tontice desse programa. Paulo Sérgio aqui de Ipaussu, é Ipaussu, perto de Ourinhos. Valeu, cara, um abraço, Paulo, obrigado aí pela sua participação com a gente aqui na Band FM. Nós agradecemos você pelo rádio ligado, mano.
14: É isso mesmo, Léo, esses cachorros doidos que aí estão achando em condição da Brasília, quando acaba, vocês vão, por exemplo, cai e não jogando, a gente perde a graça de assistir os jogos. Esses loucos aí, esses cachorros doidos aí, não sabe nem o que tá falando, esse louco aí, esse cachorro
0: doido. Cara, eu achei agora, não, cê, gente, você viu que eu tô descobrindo os talentos. Eu achei, a partir de agora, o comentarista de jogo da Copa do Mundo. Acabei de achar o comentário, Guilherme. Ó, ele tá comentando sobre vocês entendem, obviamente. O Guilherme, é o Guilherme que tá aqui, né?

0: nós jogando, a gente pede a graça de assistir os jogos. Esses loucos, esses cachorro doido aí, não sei nem o que tá falando, esse louco aí.
1: Eu entendi o cachorro doido no final. Cara, é sensacional, cara. É sensacional, cara. Eu tô achando, olha. Eu tô descobrindo algumas pessoas, inclusive eu vou até falar aqui na Rádio Bandeirantes aí pro pessoal que tem comentarista de jogo aí pra Copa, se precisarem também, o pessoal da Rádio Bandeirantes aqui também, viu? Nós temos aqui no Band Coruja, se precisarem de alguma coisa, né?
2: Bom dia, Léo Júnior, bom dia. Band Coruja, aqui é o Mendes Fermato, São Bernardo, curtindo aí o Band aí, ligado em você, Léo Júnior. Gosto de você, que é você, o homem sem panelinha. Segue o programa com carinho e com muita atenção com a gente. Muito obrigado, Léo. Obrigado. Felicidades por aí. Tamo juntos até as 5.
1: Até as 5.
3: Aqui é o Mickey Vagabundinho. Esses vagabundos bolsonaristas, pessimistas.
1: Ah, para com isso, cara. Pô, peraí, Mickey Vagabundinho. Né? Tão falando de outra coisa aqui, cara. Vamos ver mais um aqui, vai. Do nada as coisas acontecem, hein? Vamos ver. Do nada, hein? Peraí, caramba. Deixa eu ver aqui, a Camila de Uberlândia, Minas Gerais. E assim acompanhando as loucuras de vocês, ô Camila de Minas Gerais, como é que você aguenta a gente, cara? Não é fácil, viu, Camila? Não é fácil aguentar a gente. Ó, outro falando aqui, o Marcos, que a Virgínia vai ter que dar uma ajeitada no parquinho. 11999919197, vamos dar o bloco, que o pessoal que fica ligando aqui, já vamos dar o bloco, hein, vamos direto pro bloco aqui, gente, por favor.
4: É verdade mesmo, os caras aprenderam com 9 dedos aí, essas contas aí, maluca aí,
1: Para, ô!
5: Bom dia, Léo!
1: Cara, aqui o caso não é política, gente, não vamos nem entrar nesse assunto aqui, velho.
5: Bom dia! Se você pegar duas formigas, colocar uma do lado da outra, sabia que você teria duas formigas?
1: Ah, meu Deus. Sacanagem. Porra
5: de formiga essa hora, rapaz.
1: Vaias pra você, cara. Ô, Samuel é o cara inteligente do Band Coruja, olha lá.
6: Ô, Léo, mais uma curiosidade aí. Você sabia que o mel que a gente consome nada mais é do que o vômito da abelha? A abelha, ela coleta o néctar na flor. Daí ela engole e o processo de transformação do mel se dá dentro do estômago da abelha e ela vai e regurgita dentro da capa.
1: Nossa, cara. Depois dessa, nunca mais vou querer comer mel na minha vida, cara. Eu descobri que o mel é o vômito da abelha, cara. Meu Deus do céu, eu não acredito.
7: Ô, Léo, quem é o apicultor?
1: Olha, depois dessa vez, eu vou pro intervalo, vai. Não, eu vou pro intervalo. Deixa eu me recompor aqui, vai.

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7: FM, 2 minutos pras duas. Como é que você tá por aí? Beleza? Tudo certinho? Então tá bom, gente. Bora aqui com o nosso Caps da Madrugada. Esse é o nosso Band Coruja com você, claro. Muito, mas muito prazer, eu sou o Léo Júnior, tô aqui na sua rádio do seu jeito. É, gente, é só musicão, deixa eu tocar uma música aqui, ó, os carinhos. E uma música nova do Zezé de Camargo e Luciano, inclusive, essa música ficou linda demais, gente. 2 pras 2, ótima madrugada pra você.

0: Band FM, a nossa madrugada mais gostosa, gente. Essa música linda do Soweto, né? Belo Soweto. Tempo de aprender e também Zezé de Camargo e Luciano. Ó, 2:06 já, gente. 2:06 na nossa madrugada mais gostosa. Vamos mandar sua mensagem pra gente. Vamos mandar áudio. Vamos. Kiss me quick. Sua participação é importante pra gente. É claro que é você, ouvinte Band FM, é muito importante pra nós. Mas que bonito, mas que coisa linda que eu falei agora, né,
1: gente? Júnior, tamo ligadinho aí na Band FM, a sua rádio do seu jeito. Band FM, Band Coruja.
0: Fenomenal, o Alexandre fenomenal.
1: As ouvintes mais fenomenais do Band Coruja. É fenomenal, não.
0: É fenomenal, não. Ah, tá bom, fenomenal. Um abraço pra você, cara. Obrigado, hein? Ó, bom dia, Léo. Esse programa da Band Coruja é um Band Curso 2000. Lembra do Telecurso 2000? Pô, eu acordava de madrugada pra assistir o Telecurso 2000. Vê se aprendi alguma coisa. Aprendi bolhufas nenhuma. Não, eu acordei. O Telecurso 2000 passava entre tipo 4, acho que era 5 da manhã, passava, né? Eu assistia assim, acordava assim pra assistir o Telecurso 2000 e também assistia a Vovó Mafalda. Lembra da Vovó Mafalda? Puta, eu tô velho já, hein? Ó, tô indo do... Peraí, o Samuel é o nosso intelectual aqui do programa, o cara que sabe tudo. Peraí, mano, você não vai dormir não, cara. Fica aí, meu. Ó, obrigado pela atenção hoje. Voltarei em outros programas, sucesso. Que isso, o cara já pegou preço já, viu? O cara já pegou preço, velho. Cara, começou a falar bem aí das formigas e tal, do vômito das abelhas. Tava indo bem o nosso telecurso, Band Histórias, e o cara já vai sair fora já do barco. Que isso, meu?
2: Bom dia, meu amigo Léo Júnior. Bando de louco e daí da Band São Paulo. Band é feio, que é rede do jeito, que eu já ia mais bola de Joaçaba, Santa Catarina.
0: Joaçaba!
2: Música nova do Zé do Camargo, muito linda.
0: Caramba, cara, tá muito alta a sua música aí, meu. Ô, louco! Tá nós, hein?
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0: Cachorrão do Brega aí, ó. Cachorrão do Brega pra todo o Brasil.
3: 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Na boa de azul.
4: Bom dia, Léo. Esse programa... Ô, Léo, aqui é o Renatinho da Imediato. Manda um abraço para o Sérgio da Imediato Araçatuba, deste vale.
0: Valeu. Um abraço pro Sérgio. Tá curtindo a Band FM também. Ô, Léo, bom dia. 13 graus no Rio de Janeiro. Isto é um absurdo. Estou indignado. Ah, realmente, cara, pra fazer 13 graus no Rio de Janeiro... Cara, Rio de Janeiro geralmente é um calor lascado, né? É, realmente, é um absurdo, cara. É um absurdo isso aí, viu?
5: No Telecurso 2000 você não aprendeu nada, né, Léo? Mas com certeza com Emanuela você aprendeu muitas coisas, né? Com Emanuela.
0: Você também não tem
5: jeito. Na madrugada.
0: Vocês também não valem nada, hein? Puxa vida. Ai.

0: Tia Azul! Oi, bom dia, bom dia!
1: O cara me manda o áudio, uma música alta, uma voz fininha, ninguém entende bolufa de nada do que o cara fala, pelo amor de Deus.
0: É, cara, eu só sou ouvintes, pô. Não, ele tá ligadão na música do Zezé de Camargo, que é, realmente é um grande sucesso, né? Mas ele poderia ter baixado uma música pra ele falar, né, cara? Que nem eu, né? Vou falar com a música... Olha lá. Ó, então, né, ó. Toca a música aqui, eu tô falando. A música... Quer dizer, eu tenho que baixar a música pra falar aqui, né? Senão não dá certo, né? É mais ou menos por aí, ó.
2: Ô, Léo, sabia que o Monte Everest, ele cresce 4 milímetros por ano devido aos movimentos das placas tectônicas? Diferente de outras coisas que eu tenho aqui, que crescem 4 centímetros cada vez que escuto o áudio da Tati Perigosa.
0: Tá. Ai. Do para onde vou?
3: Fala, Léo, Léo, bom dia, bom dia. Que geleia aqui na corrida maluca, destino capital do Bang Bang, Mercado Livre, Pose. Eu e minha amiga aqui, Virgínia da Tailândia. Fala alguma coisa, Virgínia. Oi, Léo!
0: É, você tá bem acompanhado aí, viu, cara? Você tá bem acompanhado. Dá pra perceber, hein? Dá pra perceber. 11 99991-9197 pra você participar do nosso Band Coruja. Oi, fala
4: Léo
0: comigo.
4: Junior, bom dia, Léo Júnior.
0: Bom dia.
4: Anderson, até 5 da manhã. Você é top, cara. Top. Sua programação é muito top aí.
0: Obrigado,
4: no final de semana, hein?
0: Obrigadão.
4: Tamo junto, Léo. Até às 5 da manhã, se Deus quiser. Tamo junto, Léo. Vambora, vamos pra cima. Muito frio em São Paulo, hein? Muito frio.
0: Nem fale.
4: 13 graus.
0: Nem fale, cara.
4: Tamo aqui no QAP, QRV até às 5 da manhã, Léo.
0: Aê, bora com tudo!
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0: É só no Vucu Vucu,
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6: Com certeza, meu velho.
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7: Bom dia, Léo.
0: Bom dia, bom dia.
7: Sou o Rony de Lins.
0: Fala, Rony.
7: Forte abraço aí pra galera da Vinhaça aí, ó. Lins Agroindustrial aí. Todo mundo ligado no Band Coruja.
0: Aquele abraço, obrigado pela audiência. Isso que é legal, né? Onde esse programa divide opiniões, né? Uns falam mal do nosso programa, outros falam bem. É isso aí, gente. Também Jesus Cristo agradou todo mundo, né? Mas tá bom, tá valendo. Tá valendo. Ó, vocês vão me ouvir muito aqui no Band Coruja por esses dias aí, viu? Essa é a dica. Essa é a dica, infelizmente vocês vão ter que me aguentar também, viu? Essa é a dica de hoje. Oi.
8: Ô, Léo, e você sabia que quando você tá lá no Vamos Ver e você pega seu saco e dá uma puxada pra trás, o seu manjolo cresce mais um pouco? Você sabia dessa?
0: Lá vem mais um aí que o manjolo cresce mais rápido, olha lá.
8: Ô, Léo, e você sabia que quando você tá lá no Vamos Ver e você pega seu saco e dá uma puxada pra trás, o seu manjolo cresce mais um pouco? Você sabia dessa?
0: É cada uma que a gente tem que ouvir aqui no programa, né? É cada uma, não, gente? Que isso?
9: Então pega essa aí, Léo. O Flamengo é gigante. Verdade. 81 foi a primeira. Domingão, Jorge Jesus. Junto com o Gabriel. Levantou poeira. E 22, eu esqueci a música.
0: Isso que eu falo, cara. Do nada, as coisas acontecem nesse programa. Meu Deus do céu, os ouvintes estão tudo me pegando de surpresa ultimamente. Os caras estão me pegando de surpresa ultimamente. Do nada as coisas acontecem nesse programa aqui, gente. Olha.
10: Fala, Léo, fala comigo. Julião Pelito, que esposa alegre, Minas Gerais. Tamo na ativa até às 5 também. Tamo junto, hein? Programação massa demais. Toca uma pra nós.
0: Valeu. Um abraço pra você. Obrigado pelo dia. Ô, Muriloco!
11: Ei, carioquinha safado! Louco pra receber uma massaginha do Bop!
0: Para de xingar os carioca, Muriloco. Ô, Muriloco, se contenha.
11: Você sabia que você não consegue mexer o Bilal sem piscar o toba? Ei, carioquinha safado!
0: Para de xingar o cara, eu não acredito. Ai, Ai, gente do céu, vocês não têm jeito mesmo, não. Vocês não valem nada mesmo, não.
6: Ô, Léo Dias! Tudo bom, Léo Dias? Estamos por cá mais uma vez. Ô, Léo Dias!
0: Oi, fala.
6: Me diz uma coisa. Já pode falar bem dos caminhoneiros? Que eu quero falar bem dos caminhoneiros hoje.
0: Não, pode, pode. Fala bem, pode.
6: Eu também sou caminhoneiro. Ah. Então é o seguinte, mas só não quero falar bem daqueles caminhoneiros que fica aí leite da mimosa, suco do pica-pau, baixada sofrida, essas filosofias chatas, nojentas aí. Esses caminhoneiros, não.
0: Não, deixa os caras, deixa os caras.
6: Falou, meu Deus, tamo junto. Gente boa.
0: Ó, deixa os caras ser feliz, cara. Falar do suco da mimosa, do suco do pica-pau, da bimboca da parafuseta. Deixa os caras falar, deixa os caras ser felizes, puxa vida.
12: Ô, Murilo, você tá de bem com a vida hoje, verdão? Velho lixo, sai cachorro, tamo junto.
0: Aí,
12: nessa madrugada maluca, doido.
0: Maluca mesmo, hein? Agora é réplica do Carioca para o Murilo, com a réplica, vai.
13: Ó, vamos botar esse referente à seleção brasileira, agora papo sério, ó. Bota aí, Everton no gol, porque o Alisson é mão de alface, lateral direito.
0: Mão de alface, essa foi legal, hein?
13: Gasolina Wesley, zagueiro Marquinhos Gabriel Magalhães, lateral esquerda Alexandro, trio de campo, Casemiro, Danilo, que é do Botafogo, Lucas Paquetá do Mengão.
0: O cara sabe tudo dos negócios.
13: Ponta esquerda, Vinícius Júnior Neguebinha, daqui da minha terra de São Gonçalo. Direita, o Rayan, oi, boa.
0: O outro fica atrapalhando aqui, gente. Para de atrapalhar o cara falar da escalação, pô.
13: Boa noite. Será que tem gol do Rayan hoje? E o 9 lá na...
0: Ah, meu. Puxa vida. Deixa o cara falar, pelo amor de Deus.
13: Na frente, Igor Thiago. Valeu.
0: Peraí, gente. Peraí. Vou colocar o cara pra falar.
13: Aprende, hein. Vamos arrebentar.
0: Não, peraí, gente. Não vai ligar, gente. Ó. Peraí.
13: Arrebentar, hein. Vamos arrebentar e devolver os 7-1 na Alemanha, aqueles arrombados.
0: Aí, ó. Pronto, deixa pronto. Ó, gente, isso que eu falo. Gente, cada um aqui, agora é sério. Cada um tem a sua oportunidade de falar aqui no programa. Vamos botar ordem nesse programa, tá? Vamos botar ordem. É assim que é o negócio. Todo mundo tem a sua oportunidade. Se o cara falar alguma coisa, assim, ai, mas ele falou um pouquinho, mas não tem problema, não tem problema. Eu vou ter que dar o de Muriloco aqui. Não precisa pra agora, não tem. Entendeu? Que isso, gente? Ó, deixa o cara falar. Aí todo mundo vai ter a sua chance de falar também. Eu acho que não tem nenhum problema. Por isso que eu falo. É, todo mundo tem a sua oportunidade de falar, entendeu? É isso. É isso, gente. Deixa o cara falar, pô. É, pô, pra dentro. Ô, Léo, bom dia. Bom dia. Obrigado, Brianda. Obrigado, Brianda. Bom dia pra você também. Tudo de bom aí? É, pô, pra dentro. Vai, fala você, vai.
14: Ô, Léo, você sabe que tem uma coisa chamada bloqueio. Bloqueia esses caras, que chato, que ficam ligando.
0: Deixa o cara falar, pô.
14: Sabendo que é áudio. O cara fica, tá carente, querendo ligar, de qualquer forma quer falar.
0: Não, deixa o cara falar, puxa vida, mas é assim mesmo, cara, os caras gostam de falar aqui. O programa é esse, meu, o programa é desse jeito, entendeu? É, vou colocar mais um aqui, ó. Cadê o áudio da Tati Perigosa aqui, peraí, deixa eu ver aqui. Fala, Tati!
15: A escalação é fácil, os goleiros tudo termina em som.
0: Vai.
15: E Alisson, Everton, sem mais questão. Aí tem dois Danilo, dois Gabriel, dois Matheus, um Hendrick, um Neymar, um Vini, um Léo, que não é Júnior, é Pereira, e o resto eu não lembro.
0: É tudo com eu, tudo com ai, né? É bem isso, Tati, é bem isso. É, a gente sabe, né? A gente aprende um pouquinho de futebol, né? A gente aprende um pouquinho de futebol, gente. São 12h18, hein? 12h18. Todo mundo fala aqui no Band Coruja. Todo mundo fala, oi.
16: Ô, Léo, explana o número desses arrombados aí que fica ligando, pô. Tomar no nariz, meu.
0: É verdade, os caras não podem ficar ligando,
16: maluco, né? Parece que é demente, cara. Acéfalo.
0: Acéfalo. Eu falo que trabalhar no Band Coruja, cara, é pros fortes aqui, senão eu vou falar pra você.
17: Léo, você não vai falar nada, você não vai se pronunciar sobre a situação da Virgínia ter recebido o buquê de flor, você vai continuar em silêncio, é isso mesmo?
0: Ah, cara, olha, cara, o parquinho é dela, entendeu? O problema é, o parquinho é dela, entendeu? Não tem muito o que falar, velho. Parquinho é dela, velho. Problema aí é dela, entendeu? É isso, cara. É isso. Não tem muito o que falar, não é? Não tem muito o que falar, né? É que na verdade ela quer causar, né? Ela, se ela gostasse do cara, ela tava com o cara antes da Copa e depois da Copa. Eu falei, pronto, falei, mengota, pronto, falei. Ah, velho. Olha lá, outro ligando aqui vai, já vai receber bloco, tá? Vai, bloco, gente, não dá. Não, a gente não aceita ligação no programa. Então, tira essa risada. A gente não aceita ligação no programa, gente. É verdade. Então acaba atrapalhando pra quem está falando aqui no programa. Porque atrapalha tudo aqui.
14: Ô, Léo, voltando ao assunto aí.
0: Vai.
14: Eu tô muito estranhando você dizer que não vai, nunca mais vai comer mel. Mas você conhece a história de ovos? Ovos, com certeza, você vai comer, né? Você sabe de onde que vem também, ovos?
0: Sabemos, cara. Nós sabemos dessas coisas, mas não precisa ficar falando dessas coisas, né? A gente sabe, cara. A gente sabe, mas não é bom comentar, né? Vai que a gente tá comendo, a gente acaba lembrando aí.
18: Ô, Léo, a maconha que esse flamenguista fumou aí é cocô de cavalo. É a original.
0: Original.
18: É o parquinho da Virgínia e ela deixa brincar na gangorra quem ela quiser. Pronto, falei.
0: Exatamente, cara. Falou e disse. Exatamente, cara. É isso mesmo, é isso mesmo. Oi, bom dia.
19: Fala, Léo, beleza? É o William aqui de Sorocaba. É, o Vinícius Júnior já perdeu um caneco já, o da Virgínia, né? Agora tomara que o outro ele traga pra nós aí,
0: é,
19: né?
0: É verdade, tu vai perder os dois canecos, pelo amor de Deus, hein? Não vá perder os dois canecos, né? 11 999919197.
20: Cala a boca, seu carioca, se mata, desgraçado.
0: Cara, deixa o carioca falar, pô. Oh, oh, que isso, gente? Oh. Oh, mas deixa o cara falar da escalação, viu? Léo, ouve meu áudio aí, tá? Vai.
21: Ô, Léo Júnior, eu quero falar muito mal do Ricardo e do Luiz do Uber, que eu vou catar eles na unha um dia, beleza? Nós vamos marcar esse duelo. Tchau, obrigado.
0: Tá bom, cara, tá bom. 11 999919197. Você participa junto com a gente? Já manda aquele bom dia especial, vai.
22: Bom dia, Léo Xerás. Bom dia, papados, caras. Olha, eu quero falar uma coisa aí,
0: meu Deus do céu.
22: Os caras são todos cornos que mandam áudios aí, tudo cornos. Léo Xará.
0: Sem comentários, uma coisa dessa. Sem comentários. Ah, não. Sem comentários. Ô, Cleverson. Fala, Cleverson. E aí?
23: Ô, Léo, Copa do Mundo é da hora, Léo. A gente discute quem é melhor, se é o Neymar ou o Vini Júnior. E quem é mais gostosa, se é a Virgínia ou a Bruna Marquezine.
0: Nossa Senhora. A discussão dos caras, é bem por aí. Vamos colocar uma musiquinha aqui. Vamos colocar uma musiquinha pra animar nossa madruga. Bora!

0: Leonardo, hein, gente? É, e o Leonardo que foi, não foi, a polícia rodoviária parou, mas só que assim, o Leonardo, ele não tava dirigindo, né? Que tinha um cara dirigindo pra ele, obviamente, né? Mas aí o cara pediu bafômetro. Ô, Leonardo, daqui, deixa eu, pô, eu pensei, pô, o Leonardo nessas horas deve estar daquele jeito, né? Pra ele soprar o bafômetro. Quando eu fui ver, isso aí na rede social, quando eu fui ver, o negócio saiu verde, gente, porque quando sai vermelho, automaticamente você tá embriagado, você ingeriu uma aí, seja um pouco de bebida alcoólica ou até mais quantidade. Mas o mais interessante é que tava verde, cara, pela primeira vez eu vi o Leonardo São na vida. Leonardo é o maior cachaceiro que tem no Brasil, mas, cara, tava verde, ele até cantou a musiquinha junto ainda. Não, ele até tirou uma lá com o bafômetro. Sensacional, falei, pela primeira vez da vida eu vejo o Leonardo assim, bonzinho assim, ó. Meu Deus, até cantou.
1: Fala, Léo, bom dia, tudo bom?
0: Tudo
1: que
0: bem?
1: É do Japão, Sidney, tudo bom, cara?
0: Tudo
1: bom
0: bem,
1: dia
0: tudo
1: pra
0: bem.
1: Você aí.
0: Boa tarde,
1: né,
0: pra vocês.
1: Esse chororô aí do caramba, esse chupetudo aí. Dá um jeito, Léo, nesses caras aí, pelo amor de Deus. Vai, Brasil, né? Tomara que desse jeito aí a gente conquista alguma coisa, né?
0: Ah,
1: eita lasqueira, tamo junto aí.
0: Tomara.
1: Abraço.
0: Valeu, cara, um abraço pra você. Obrigado pela audiência. Fala comigo.
2: Fala, Léo. Ô, Léo, e o pior não é nada. Quando ele pediu pra soprar o bafômetro, do jeito que ele tava falando, parecia que ele tava mamado.
0: É, yeah, verdade.
2: Quando acendeu a luz verde, eu também não acreditei, não.
0: Exatamente.
2: Falei, como assim, mano? Leonardo tá zero álcool no sangue? Como não. Assim?
0: Porque você viu pelo olhar do Leonardo, assim, ele tava assim com o olho meio assim, né? Daqui o negócio, deixa eu soprar aí. Eu pensei, o cara vai estar de brincadeira. Não, ficou verde, cara. Ele deu um assoprão daquele, ficou verde. Eu não acredito nisso, cara. Eu acho que essa bebida aí não tava boa, não, hein? Esse que ele tomou, não sei, não. Não é possível, gente. O Leonardo, justo o Leonardo, que é o cara mais cachaceiro que a gente conhece, dá uma dessa. Não. Ah, eu acho que aquele bafômetro tava com problema. Deve ter algum problema naquele bafômetro. Só
3: pode. Carioca, vem ter uma escalação, Carioca. Não tem uma batata pra você descascar aí na papuda, não?
0: Cala a boca, velho.
3: E aí, Leléo, cabação, você vai estar aí no programinha de segunda pra terça? Fala pra mim o horário que você sai aqui de Sorocaba. Vamos junto. Eu vou te levar, Léo. Vamos fazer o programa juntas.
0: Deus me livre, cara. Deus me livre. Cara, seu Muni Louco já participa aqui pelo WhatsApp, você imagina pessoalmente, você é doido, cara. Deus o livre, cara. Derruba o estúdio, cara. Você imagina, o Muri Louco junto. Não, derruba o estúdio total. Não dá certo, cara. Ai, meu Deus, 11 999919197. Fala comigo aí, vai.
2: Ô, Léo, esse caminhoneiro aí deve ser boiola. Marcelinho de Araçatuba, no puxa da areia doce, hein?
0: Areia Doce, boa. Um abraço pros meus amigos caminhoneiros da madruga. Ligado aqui na Band FM, o Salatiel. Mais uma do Salatiel, vai, Salatiel.
4: Oi, Léo, aqui é a Sônia. Pega caminhoneiro. Estou aqui dirigindo minha Scania no bico do pica-pau. Adoro caminhoneiros e também taxistas. Em especial, taxistas que se chamam Regis.
0: É, tem que ser o Região, tem que ser o Região. Outra aqui, ó, só me ignora. Ah lá, já começou. Já tava tarde, já tinha que ter começado isso já, não é possível. Não é possível, gente. Eu falei que não ia ter choradeira no programa, mas teve choradeira, teve. Olha lá, me nota. Calma, gente, eu vou colocar o áudio no ar aí, vai.
5: Fala, Léo, tudo bem? Cara, vocês são demais, vocês são minha companhia na noite de insônia. E eu tomei chapada aqui de Zolpidem.
0: Ó, de Zolpidem ainda? Caramba, velho. Ai, oi, bom dia.
6: Ô, Léo, eu tenho TDAH, mano. Fala um assunto só, mano. Você tá falando um monte, tá misturando minha cabeça, não tô entendendo nada.
0: É, TDAH é demais, hein? Ó, o Muri Louco aqui, ó. O Diego foi mesmo demitido? Acabei de ir no Instagram. Quem demitido o quê, cara? Para com isso. O Diegão tá descansando hoje, mano. Tá louco?
6: Deixa, cara. Por favor, deixa. Eu quero ver os nudes que você recebe, hein?
0: O cara quer ver os nudes que a gente recebe. A gente não recebe nudes aqui, não, cara. Tá louco, mano. Tá louco, velho. Ó, nosso WhatsApp, 11 999919197. para você participar aqui junto com a gente da nossa madrugada. Muito obrigado pela sua companhia, pela sua audiência. É, bom dia, Léo Júnior. Aqui é o Flávio. Tô ligado na Band. Perdi o sono e adoro vocês. Uma coisa boa. Obrigado, mano. Valeu. Ô, Pedro, fala comigo, Pedro.
7: Rapaz, boa noite. Esse Band Coruja. Olha.
0: É ruim.
7: Tem que ser estudado. Só tem louco. Só tem louco.
0: Pois é, pois é. Pois é. Pô, louco? É pouco, cara. Louco é pouco pra esse programa aqui, velho. Só tem retardado, velho. Olha lá, Sérgio do Pão. Sérgio do Pão apareceu, ó.
8: Pra o bafômetro é caminhoneiro. Se você soubesse o que esses caminhoneiros fazem na beira de estrada, Léo Júnior. E não me identifica, hein?
0: Tá, tá bom. Ô, Sérgio do Pão, pode deixar que eu não vou te identificar. Tá bom? Pode deixar, Sérgio do Pão, que eu não vou te identificar. Começou a panelinha, Paulo de Pelotas. Que panelinha, cara? Isso aqui é o pessoal que já tá participando, eu vou colocando no ar. Começou o outro reclamar já aqui de panelinha.
9: Bom dia, Léo Júnior. Bom dia, bom dia. Sábado, hein? Paulo de Iperó.
0: Paulo de Iperó. Um abraço.
9: Bom dia, Léo Júnior.
0: Bom dia, Paulo. Obrigado, hein, Paulo. Oi.
10: Bom dia, bom dia, bom dia, Léo. Ô, Léo, colocaram um baiano e um carioca pra tomar conta de uma tartaruga.
0: Certo.
10: O baiano deixou a tartaruga fugir.
0: Tá.
10: E o carioca roubou a tartaruga.
0: Tá.
10: E aí, Léo? Eita, nós, hein? Viu? O meu pix já caiu pra você aí?
0: Que
10: confere
0: pix?
10: Aí.
0: Que pix? Que pix? Para de falar em pix. Pix o quê, cara? Que pix o quê, cara? O cara já vem com uma piada tão sem graça. Ainda vim falar disso ainda. O que, que é isso, gente?
11: Olha,
0: que
11: esse
0: é isso?
11: Motorista de escândalo aí, não sei não, mas acho que ele queima, hein? Calma, gente, eu vou. No puxa do palito doce.
0: Cara, vocês são. Puxa do palito doce. Eu, Geraldo, um abraço pra você também. Excelente madrugada, hein, mano? Muito obrigado pela audiência. É, falando o Leonardo, cara do céu, pela primeira vez na vida. Que o cara. Não, que eu acho que o. Pelo que eu vi lá no baú. Quando o policial parou eles lá. Cara, ele tinha saído do show, pelo jeito, né? Eu acho, não sei. Não mostrou nada de onde ele veio e tal, mas acredito que foi de um show, né? Pra ele ter um motorista só dele lá e tal. O cara sai cansado, ou sai de chapado de lá também. Aí o cara foi soprar o bafômetro, mas cara, isso já aconteceu uma vez com a minha esposa, cara, a gente tava no show, inclusive, eu vou até contar essa história pra vocês, isso é a mais pura verdade, é, infelizmente, nós tivemos a perca aí, da Marília Mendonça, e eu tive o privilégio, agora falando sério, eu tive o privilégio de apresentar o último show da Marília Mendonça em Sorocaba. Ela fez o último show, ela foi com aquele avião pra Sorocaba, fez o show em Sorocaba, de lá ela pegou, foi, né? E infelizmente depois ela acabou sofrendo esse acidente aéreo. Então eu apresentei o último show da Marília Mendonça em Sorocaba. Eu tava lá. Inclusive falei com ela tudo. E aí o que acontece? A minha esposa tava comigo lá e ela acabou tomando uma cervejinha lá também. E eu não posso falar o nome, aquela verdinha lá, sabe? Eu não posso falar o nome dela aqui. Quem sabe, quem sabe. Cara, você acredita que ela passou no bafômetro e ela tava dirigindo, inclusive, eu tava do lado, né? Que eu tava junto ainda por cima, né? Vocês acreditam que ela soprou o bafômetro também? Aí quando eu vi essa notícia do Leonardo, eu acabei lembrando dessa história. Ela soprou o bafômetro, o negócio saiu verde também. Eu falei, caramba, cara, como é que pode? Será que esses bafômetros tá com problema? Não é possível. Daí depois que eu vi a notícia do Leonardo, aí dá pra constatar. Será, cara? Não é possível. Pô, você toma pelo menos com um gole de cerveja que você toma. Um golinho, sei lá que seja. Pô, vai acusar no bafômetro. Não tem o que fazer, né? Sei lá, viu? Sei lá.
12: Ô, Léo. Você sabe que... Quais são as classes... Que mais tomam chifre no Brasil?
0: Quais? Conta aí.
12: Primeiro lugar... Ver esse motorista de caminhão, caminhoneiro.
0: Olha isso. Vocês
12: depois
0: querem
12: é policial. Taxista
0: vai.
12: Também.
0: Vai. Vai mexendo com os policiais.
12: Cuida!
0: Vai, vamos mandar alguém atrás de você aí, ó. Mandar um policial atrás de vocês, ver se você gosta aí, velho. Vai mexendo pra você ver.
13: O Leonardo era pra dar 100%, né? Ele só vive encharcado.
0: Exatamente, cara. Era pra dar 100% ali, ver vermelho, cara. Era pra dar 100%.
14: Alô, ô Luan Júnior. Luan Júnior, você sabe qual que é o animal mais antigo que existe?
0: Mais antigo que existe?
14: Não. É a zebra. Porque ela ainda tá em preto e branco. É.
0: Que sem graça, mano. Puta sem graça, cara. Puta sem graça, meu. Cara, puta, a piada do cara, velho. Ah, meu. Não tem uma piada melhor, não, cara. Se marcar um Murilouco, tem uma piada melhor ainda aqui. Melhor de bom, viu? Oi.
15: É, cambada. A última vez que ele apresentou um show, né? Que aconteceu?
0: O
15: cantor morreu.
0: É.
15: Imagina aí com um programa de rádio. Os ouvintes vão tudo morrer.
0: Ai, meu Deus do céu. Chapei, não pensou, não. Calma, gente. Ninguém vai morrer, não. Fiquem tranquilos.
16: Bom dia, aí, Léo.
0: Oi.
16: Esse cara que fica falando mal do caminhoneiro aí é porque a mulher dele largou dele pra ficar com o caminhoneiro.
0: Já tomou uma gaia bonita, já, pelo jeito.
12: Léo, né? Léo, esse cara aí tá falando em marcha lenta, é? Tá maluco, tá com a preguiça pra falar, tira o ovo da boca, irmão.
0: Colocar o apelido dele de marcha lenta. Marcha lenta, pronto, já é. Marcha lenta, essa foi boa, vai.
17: Ô, Léo.
0: Oi.
17: Também tô louco pra mandar um beijo. Eu queria mandar um beijo pra mulher do Muriloco. Região, talariquista.
0: Talariquista. É engraçado, né? Quando fala da mulher do Muriloco, ele some, né? É rapidinho, no piscar de olhos. Quer dizer, ele vem, enche o saco da gente, fala o que tem que falar, as merda dele. Aí o que acontece? Quando os caras começam a falar da mulher dele, cara, ele some. Você não vê mais áudio do Muriloco aqui, ó. Cadê? É, bem espertinho, cara. Some.
18: Depois dessa piada da zebra aí, eu tô me retirando do programa. Eu tô indo pra Vanguarda.
0: Que isso, cara?
19: Ai, pai, para.
0: Sai pra lá, cara. Pô, puxa vida, velho. Aí, tá de sacanagem, né, cara? Tá de sacanagem, né, mano? Oi.
20: Ô, Léo, certeza. Oi. Tu não vai apresentar mais show de ninguém, filho. Eu pé frio, hein?
0: Ó, faz tempo que eu não apresento show de alguém. Ó, faz tempo, hein? A vida inteira eu sempre fiz show, apresentei shows grandes, assim, né? Através do rádio, né? É verdade, depois do último show da Marília Mendonça, eu não apresentei mais nenhum show, não. Exatamente o que você falou, realmente, é verdade. Ah, vou dar uma procurada aí, se tiver um show aqui da Band aí, algum show aí, que os caras me colocarem aí, pronto, vamos ver. Vamos ver. Oi, bom dia.
21: Léo, deixa eu tocar seu trompete com House Preto. Região trompetista.
0: Sai pra lá, cara. Vai tocar o trompete do capeta, você, cara. Ah, sai daqui, ó. Eu, hein? Oi.
17: Por falar em mulher do Muriloco, vai tá gostosa, hein? Parabéns, viu, Muriloco? Eu tô com aquele nudes que ela me mandou aqui ainda.
0: Olha isso! Ah, não, Muriloco. Se eu fosse você, eu não deixava por isso, cara. Eu não deixava por isso, mano. Eu pegava na saída, cara. Não. Eu não deixava falar uma coisa dessa da mulher, velho. Eu não deixava, cara. Eu juro pra você, mano.
22: Bom dia. Ah, é um negócio aí, uma... Que bebem os que têm muito dinheiro para anular a zero o álcool em sangue. Então, agora está na moda. Você bebeu, sim. Toma isso e o bafômetro dá zero. Mas é caro.
0: Ah, mas não é isso, cara. Eu não sei o que acontece com os bafômetros. Eu acho que os caras não podem manipular, né? Os próprios caras da polícia rodoviária, que seja, não pode manipular um bafômetro, né? Você imagina, se colocar o bafômetro do cara mamado que tá caindo de bêbado, tá, fica verde o negócio, fica verde. Não, pode prosseguir. Lá se lascou totalmente, né? Então eu acho que sei lá o que aconteceu, viu, gente? Sei lá, nem sei explicar, viu?
21: Falar contigo, eu sou o cara do Uber que gosta de um casado, hein? Tem um imã pra mulher casada. Tem a galera do Uber que tá ouvindo aí que me conhece, vai saber quem sou eu.
0: Ao outro já. Lá vem, lá vem. Olha lá. Foi, toma uma na, no pé do ouvido? Não sabe por quê. Toma uma no pé do ouvido, não, se não sabe por quê, né? É isso, gente.
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0: Ah, deixa eu tocar uma música aqui, vai, pelo amor de Deus.
1: Com amor.
0: Ah, não, deixa eu tocar. Olha lá, tá falando da Marília Mendonça, gente. Aí, ó, acabando tocando a música da Eterna.

0: 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A música do Gustavo Lima, Luiz Fonsi. Esse alguém sou eu, esse alguém sou eu. Ó, são 12h47, gente. 2h47 no nosso Band Coruja pra todo o Brasil. Estamos aqui te fazendo companhia na nossa madruguinha. A madruguinha mais gostosa do Brasil. Ai, que bom estar com vocês, hein?
1: Bom dia, Léo. Bom dia, Léo.
0: E aí, bom dia.
1: A minha seleção preferida é aquela do José Vasconcelos, lá quando ele era o técnico da seleção, falando da escalação dele.
0: Tá, tá bom, beleza. Legal, cada um tem a sua preferida aí, né?
2: Deu a louca nas galinhas.
3: Demonstrativo.
0: Ó, ó, ó.
3: Demonstrativo.
2: Tem os ovos brancos.
0: Nossa, demonstra o demonstrativo que é sensacional.
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0: Demonstrativo.
2: 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Tudo com precinho lá embaixo.
0: Demonstrativo. Caramba, velho. O cara não teve a capacidade de comprar um negócio e ter o demonstrativo, né? Ai, ai, ai. Como que é? Mais um áudio chegando por aqui, vai.
4: Ô, Léo, fica gelo, apoia nós, cara, os malucos da madrugada. Deixa nós chupar o grilinho, chupar a coisinha da mulher do maluco, pra deixar ver se o Muriloco é doidão mesmo. Entendeu? Nós somos considerados, nós estamos participando da doidada porque você é o cara.
0: Ai, ai, ai. Não, o Muriloco, falei pra vocês que o Muriloco tem uma sumida boa aí, né? Ele deu uma sumida que eu vou te contar uma coisa.
5: Oi. É verdade, né, Leozão?
0: Oi.
5: Diegão já fez mais de um ano, vai pegar umas férias, vai sobrar pra você, né?
0: Ah, cara, nem fale. Vai. Pior que vai, viu, cara? Mas ele não vai. Mas o Diegão não vai tirar férias ainda, não, viu? Não é férias ainda, não.
6: Ô, Léo, eu achava que esse Belo cantava mal. Pelo amor de Deus, depois que eu vi ele cantar.
0: Ah, gente, peraí, deixa eu ver, deixa eu só dar um bloco, deixa eu dar um bloco aqui, peraí, gente, agora sério, eu sempre falei que eu não faço esse tipo de coisa, mas, cara, não dá, velho, a gente já tá tentando colocar o pessoal pra falar no ar aqui, e a gente vai ter que dar um bloco aqui, velho, não vai dar. E aí, depois o pessoal fica bravo comigo aí, né, vamos colocar o cara pra falar aqui, vai, oi.
7: Que panelinha! Serjão, boca de sacola.
0: Ah, seu boca de sacola, mas não é pra ficar ligando, boca de sacola. Fica ligando aqui, atrapalhando o áudio do amigo aqui, rapaz. Puxa vida, viu? Eu te conto uma. Eu fico bravo com essas coisas aqui.
8: Fala, Léo Júnior, bom dia. Ô, Léo, o Diego tá de licença paternidade, é isso?
0: Isso, exatamente.
8: Ele não veio hoje?
0: É, ele tá de licença paternidade porque ele é pai de pet, né? Então, como ele é pai de pet também, e o pet dele é novinho, né? Então ele precisa estar junto, né? É, tá, com os cuidados e tal, né? É isso, gente, é isso.
9: É o carro da rua passando no seu...
0: Olha, conseguiu, o Davi conseguiu liberar o áudio dele, ele liberou o áudio dele.
10: Por aí, começa com o tempo de demais em campo. Ele ficou um mês sem jogar. Não vamos saber se ele voltou ou não voltou.
0: Olha, o Davi voltou, gente.
10: Bueno. Bora aí, Léo Júnior. Bora aí, bola subindo, descendo. 40 minutos, torcida brasileira.
0: Ah, não, cara, eu não vou colocar. Eu sinto muito, mas não dá pra colocar o Davi narrando futebol, cara. Eu já aguentei o Davi cantando, tá? Falei até bem no começo, mas agora narrando o futebol não dá certo, meu. Aí é complicado, hein?
11: Ô Léo. Caiu na UOL aí que o Diegão, na verdade, trocou o horário dele de serviço, né? Os caras botam a pilha que ele fica levando o gaia do personal aí, da personal aí. Aí trocou o horário de serviço dele.
0: Trocou, né?
11: Ai, não é fácil,
0: Deus.
11: Não, rapaz.
0: Não é fácil, não, né? 11999919197. Você participa junto com a gente aqui na nossa madrugada mais gostosa do Brasil.
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0: Oi, bom dia.
13: Davi voltou! Desvolta!
0: Os caras já tá querendo que o Davi fique lá onde ele tava. Desvolta, Davi! Ai, viu, gente? Peraí, vai! Manda áudio pra nós aí, vai!
7: Pelo amor, hein, mano! Você é louco, esse Davi aí parece que tá com a rola na boca, caralho.
0: Para com isso, ó, gente, palavrão não, mano, peraí. Pô, já falei, eu acho que umas 4 ou 5 vezes, gente. Não fale palavrão, gente, não pode, cara. Porque assim, tem muita gente ouvindo e não pega legal palavrão. Eu falo de boa, tá, gente? Não tô aqui brigando com ninguém, tá? Mas, cara, palavrão, acho que, putz, é uma coisa bem complicada a gente lidar com isso no ar. A gente estamos aqui em rede. Então eu acho que não fica legal, tá bom? Beleza? Mas fala em outra coisa, Cacilda, Cacildes, mas não fale palavrão, pelo amor de Deus.

0: Eu não posso dizer o mesmo da sua esposa, né? Aquela desprovida de beleza. Aquela modelo de caixinha de cigarro.
1: Nossa,
0: aquela
1: senhora!
0: Nossa! Mas já da sua mãe, bumbumzão de sucuri, eu posso, né? Seu cachaço de bosta.
1: Puta resposta, hein? Essa foi uma resposta daquela do Muriloco, hein? Ai, ai, ai, ai, cara do Ai, ai, oi, gente, oi.
2: Ô, Léo.
1: Oi.
2: Quando o Cristiano Araújo morreu, a Marília Mendonça pegou todos os músicos.
1: Ah, peraí, eu lembrei de uma coisa. Cara, você acabou de me lembrando de uma coisa. Eu já apresentei o show do como é que você falou aqui? Do Cristiano Araújo. Cara, eu já apresentei o show dele também. Né? Não foi o último show, mas um show pra trás aí, né? Eu apresentei o que é isso. Isso aí foi... Tô falando de 2011, 2012, tá, gente? Não é de agora, pelo amor de Deus. Não tô matando ninguém, não. Mas eu já também apresentei o show do Cristiano Araújo já, poxa vida.
2: Quando o Cristiano Araújo morreu... A Marília Mendonça pegou todos os músicos. Aí a Marília Mendonça morreu. Aí a Simone Mendes foi e pegou todos os músicos. Será que a próxima é Simone Mendes?
1: Para com isso!
2: Se for, o Diegão vai ficar triste, hein?
1: Ah, o Diego, a Simone Mendes é uma ex aí do Diegão, né? Fiquei sabendo, né? É uma ex aí, né? Tomara que a mãe dele não esteja ouvindo aí, né? Não dá problema aí, né? Oi, oi, oi.
3: Você podia aproveitar também e apresentar o show do Caneta Azul, né, rapaz? Oh, você é um cara que dá sorte, hein?
1: Então, cara, ó, se tiver um show para apresentar, vocês me indicam, por favor. Alguém da rádio também aqui. Estou pronto para mais um show aí. Estarei apresentando com a maior alegria do mundo, tá? Estarei apresentando com a maior alegria do mundo,
4: Ô, Léo, esquece. Oi. Jamais, em tempo algum, você vai fazer abertura de nenhum show da Band. Desculpe, mas nós não tá querendo perder artista, não. Agora, se for aquele artista, assim, né? Lá, essas coisas, né? Mas te falar uma coisa, o que você acha de vir aqui fazer uma visitinha lá?
1: Não, muito obrigado. Não vou.
4: Você pode ser o estagiário dele.
1: Né? Não, muito obrigado.
4: Vai que você me ajuda, né?
1: Não.
4: Metade da herança é sua.
1: Não.
4: Se é que você me entende.
1: Não vou. Obrigado, viu? Agradeço, não quero ser estagiário de ninguém, não. Agradeço imensamente. Eu posso mandar no meu lugar o meu representante chamado Muriloco. Ele é o meu representante, ele irá no meu lugar, viu?
5: Salve, meu irmão, beleza? Tito Amorim aqui, cantor, falando. Meu, tem uma lista aqui de cantores aqui, ó. Pablo Vittar, tem o Manuel Gomes, tem... Deixa eu ver quem mais. Tem aquela Marina que canta Carnaval no Brasil, que é ruim pra cacete.
1: Ah.
5: É uma lista boa aí de cantor aí pra você apresentar o show, hein? Eu vou mandar uma lista aí que tem no mínimo aí uns 100. Forte abraço a todos aí.
1: Então, cara, nós poderíamos fazer isso. Vamos indicar aí uns shows pra eu apresentar, né? Só que daí eu estarei com o meu copiloto do lado, que é o Davi, também apresentando junto comigo. Vamos apresentar esses shows. Pronto aí, ó, que legal, né? E você acabou me lembrando daquele cara. Você lembra que tinha aquele... Não é o Sair de Baixo que eu tô falando. Tinha o Sair de Baixo. Não é o Sair de Baixo. Aquele que passava na Globo no sábado à noite. Caramba, não lembro agora. Me lembra aí alguém, por favor? Tinha um cara lá que ele era o... O cara olhava, que ele tinha aquele olhão esbugalhado. E... Puta, dava tudo errado pra pessoa, tal, sabe? Como é que é o nome daquele... Zorra Total. Obrigado, Robertinho. Zorra Total. Lá tinha um cara que ele secava qualquer coisa, né? Quando ele batia o olho no negócio, explodia. Dava tudo errado, velho. É o Zeca Pimenteira, né? Zeca Pimenteira. Seca Pimenteira, é o Seca Pimenteira. Seca ou Zeca Pimenteira? Esse que é Zeca Pimenteira. É isso mesmo, hein? Sair de Baixo. Nossa, sucesso, né? Foi uma época legal de assistir essas coisas, né? Hoje tá tudo chato, meu. Oh, pelo amor de Deus, não tem nada na televisão, tá tudo chato as coisas. Ai, que não pode falar isso. Ai, isso aqui.

0: Mimimi, ai, ai. Tá chato as coisas hoje, cara. Antigamente era legal as coisas, vai.
1: Ô Léo, mas o que essa mulher tá fazendo aí? Que esse áudio aí de fundo aí tá esquisito, hein?
0: É, eu também achei, viu? Eu também achei. Ah, não, ela tá batendo bolo, né? Ela tá batendo bolo, gente. Tá batendo bolo. Oi.
2: Léo Júnior, é incrível. As duas, a única pessoa que você entrevistou, que canta, que faz show, morreu. Não apresenta mais o show de nenhum cantor, não. Pelo amor de Deus. O próximo pode morrer também.
0: Ah, não. Tomara que não, gente. Tomara que não, gente. Vai que acontece. Deus o livre, não.

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0: Maria, muito bom ter você aqui, gente. É ótimo, é tudo de bom, é tudo de Band. Prazer, eu sou o Léo Júnior, vamos juntos até as 5 da manhã. 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

0: 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Bruno Marrone, já não sei mais nada. Olha, sobre esse programa, eu já não sei mais nada. Pelo amor de Deus. Pelo amor de Deus. Que é isso, meu Deus do céu?
1: Tava meio pleno, tava meio.
0: Ah, louco, que é isso? Manda lá seu WhatsApp pra gente aí.
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0: Pro nosso zap, manda seu bom dia, você, meu amigo caminhoneiro, você que tá aí no seu motocarro de aplicativo, você, meu amigo taxista, bom dia, com alegria, sejam todos bem-vindos aqui no nosso Bando de Coruja, pra todo o Brasil, pra te fazer companhia, pra alegrar sua madrugada, até às 5 da manhã, nós estamos aqui. Lembrar que 4 horas, 4 e 10, tem o momento do Região Taxista, acho que a gente fala do todo mundo vira região nessa hora, pelo amor de Deus, tô tudo louco, e 4 e meia da manhã tem o nosso momento, aquele momento que todo mundo quer, aquele momento que todo mundo gosta, é, gente, a hora do boi, a hora do boi, é isso mesmo. E o boi principal mesmo é o John Tatu, né? Claro, é o John Tatu, o boi principal. O meu amigo Muriloco é o meu representante aí nas cagadas, é o representante das cagadas. Fala aí, Muriloco.
3: Atenção, comunicado oficial. Venho por meio desta, como representante do locutor Léo Mário, expressar profunda indignação aos comentários sofridos. Léo Júnior é virgem? Sim. E daí?
0: Cala sua
3: boca! Ele tem um voto de castidade que durará até os seus 45 anos?
0: Cala a boca!
3: Sim! E daí? É a mãe dele que penteia o cabelo dele? Sim! E daí? Ele dorme de fraldas pra não se mijar na cama?
0: Cala a boca!
3: Sim! E daí? Qual é o problema, pessoal? Vamos respeitar o nosso locutor aí, tá bom? É, peço que quem ofendeu ele se retrate publicamente.
0: Exato.
3: Ou sofrerá as consequências e sanções previstas em lei.
0: Vamos.
3: Beijo, tapa na cara.
0: Então você vai sofrer uma você vai sofrer uma sanção agora, cara. Você vai sofrer uma sanção agora, hein? Vou mandar o Região te pegar aí, cara. Dá 5 tapas na sua cara pra você aprender, velho. Vou mandar o Região pegar o C aí. 5 tapas na cara pra começar, hein? Pra começar.
4: Léo Júnior é um bicho de 40 anos. Sim. Boca de sacola.
0: Cala a boca você também, vai. Poxa vida, oi, bom dia.
5: E que venham as mulheres casadas.
0: É o outro, só sabe falar uma mulher casada. Ah, dá licença, viu? Pelo amor de... Vamos ver aqui, ó, bom dia, Léo. Bom dia, Bande Coruja. Eita, não, deixa eu abaixar aqui, pronto. Ah, faz 10 segundos... Como é que é? Faz 10 segundos no seu... Faz 10 segundos no seu Instagram querendo arrumar uma namorada, beijo. Nossa, a foto que ele manda, cara. A mulher sem dente. O que, que é isso, gente? Não faz, o que, que é isso? Ah, muito obrigado. O pessoal já tá querendo me levar pro mau caminho pra fazer 10 segundos no Instagram. Vocês já estão querendo me levar pro mau caminho. Vou chamar o meu representante. Eu tenho dois representantes. Meu segundo representante, véio do lixo, que pode fazer isso por mim. Não é isso, véio do lixo?
6: Ô, Murilo, que é advogado do diabo aí. Cuidado, hein? Ai, sai cachorro.
0: É verdade, cara. É advogado no capeta, esse Murilo louco aí. Pelo amor de Deus.
7: Que eu vou ficar sabendo.
0: Oi.
8: Bom dia, Léo. E aí? Sabadão, hein? Cadê o louco? Transtornado.
0: Pois é, cara, sábado, final de semana chegou! É bom demais. Eu gosto do final de semana, não. Eu gosto demais do final de semana, gente.
9: Vai, Léo Júnior, faz 10 segundos aí que é 10 tapas na cara.
0: É 10.
9: E nem vai ser do Região Taxista.
0: Não.
9: Vai ser da Dona Zena mesmo.
0: Exatamente.
9: Quer, manda pra mim, ó.
0: Exatamente.
9: Tati.perigosa _ no Instagram. Manda pra mim que eu posto lá, quem quiser ver.
0: Aí eu coloco 10 minutos, aí a Z vai lá ver os 10 minutos lá. 10 minutos de tapa na cara. Aí tô lascado, velho. Aí eu tô lascado, hein? Oi?
10: Ainda bem que o Muriloco podia pegar uma corrida lá pro Rabiteto, né? A Vila Helena e sumir da nossa frente.
0: Verdade. Ó, não é falando mal da Vila Helena lá em Sorocaba e do Abiteto, não. Não é falando mal, não, gente. Pelo amor de Deus. Ô, Muriloco, pega uma corrida lá, cara. Vai lá, meu. Vai lá. Como diz a Maiara e Maraíza. Vai lá.
7: Na confusão, então chama.
0: Aí, ó, o outro aqui, ó. Sérgio do Pão. É mais um vagabundo da madrugada aí,
11: ó. Bom dia, Léo Júnior. É o seguinte, Léo Júnior.
0: Ah.
11: Vou te falar uma verdade aqui. E para nem eu, nem você tomar processo, ninguém.
0: Entendi.
11: Vou falar o seguinte: vou tirar todo o radialista, tá fora. Tá. Padeiro, tá fora.
0: Tá, tá bom.
11: E confeiteiro também. Meu parceiro, os confeiteiros aqui, o seu Chico, tá fora. Ah, agora.
0: Entendi.
11: É, caminhoneiro, porteiro, vigilante, esses caras vai estar tudo na Paulista aí domingão, hein? Tudo soltando a franga, verdade, vão tudo sair, cara, do armário.
0: Ó, deixa eu te falar uma coisa, até você me lembrou disso aí, o Sérgio do Pão, foi muito bom, muito bem lembrado. Eu fiquei sabendo aí que o Muriloco, ó, gente, isso aí eu não tô sendo boca de sacola não, tá? Por favor, não é sendo boca de sacola e com nome igual a minha amiga Tati Perigosa, não. Não é sendo boca de sacola, mas eu fiquei sabendo por altos aí, que o Muriloco, olha só, gente, preste bem atenção agora. É muito importante essa notícia de última hora. O Muriloco está fazendo um grupo no WhatsApp. Esse grupo é feito paralelamente, entendeu? Na surdina, na madrugada, sem ninguém saber. Ele fez, por esses dias, esse grupo no WhatsApp. Ele colocou alguns itens, alguns vagabundos aqui do Band Coruja. Ele colocou alguns caras aqui nesse grupo. Eu não sei se eu posso divulgar algumas pessoas aqui, se eu estou expondo essas pessoas. Começando aí, ó, Sérgio do Pão é um deles. Deixa eu ver quem mais aqui. Tem uma meia dúzia aí. Eu só sei que tem uma meia dúzia. O Região também falou. Vai lá, tá no grupo também. O Região tá no grupo. Sabe, tem muita gente. Não é meia dúzia, não. Tem muita gente. Se eu for falar o nome aqui, eu vou acabar expondo todo mundo. Que através desse grupo, os caras estão combinando pra vir pra São Paulo num domingo. Agora, eu não sei por que essa viagem. Eu fiquei sabendo que os caras já alugaram van. Eu não sei se é ônibus ou é van, que eu fiquei sabendo aí por altos. Eu acho que deve ser van ou ônibus, porque se for ônibus, é mais pessoas. Então, o negócio é mais embaixo do que eu já tô pensando. É ônibus que os caras estão alugando. E vai uma galera. E tem a gente, ó, eu digo mais, tem gente até do Rio de Janeiro também, tá? Tá junto aí. Tem gente de Santa Catarina, tem gente lá do Rio Grande do Sul também, tem alguns caminhoneiros da madrugada aí, tá? Que eu tô sabendo, tem uns caminhoneirados aí da madrugada, vagabundaia, que fica todo enchendo o saco aqui também. Estão nesse grupinho do Muriloco. E eles falaram que, através de uma nota, que vão sair de Sorocaba por volta do domingo, né? No caso, no domingo de madrugada, às 4 horas da manhã. Foi o que eu fiquei sabendo. Vai vir todo mundo pra São Paulo. Agora, eu não sei pra quê essa excursão. Uma excursão de última hora que eu fiquei sabendo.
12: Ô, Léo, bom dia.
0: Bom dia, bom dia.
12: Eles estão se reunindo aí e vão se encontrar tudo lá no Morumbis.
0: Exatamente, cara.
12: Se encontrar lá no Morumbis.
0: Exato.
12: Lá, depois
0: isso.
12: Vão subir pra Paulista. Hein?
0: Então, cara, então...
12: O esquenta vai ser lá no Morumbis.
0: Exatamente. Então, no Morumbis ali, automaticamente ele vai ser um segundo ponto que eles vão passar. Vai ser um segundo ponto ali pra ir direto lá pra Paulista, entendeu? Então, vai ter gente esperando lá no Morumbis também. Que vai pegar aqui o quê? Vai ser, não vai ser van, vai ser um ônibus. Então, o Muriloco é o cara que tá monitorando, é o cara que tá segurando essa parada aí, entendeu? Vem dele essa ideia, eu fiquei sabendo. Então é isso, gente, é isso. Não é, não é expondo as pessoas, não tô expondo ninguém, entendeu?
13: Léo Júnior, bom dia, Léo.
0: Bom dia.
13: Aqui é o Valdir do Heliópolis, saindo da feira do Parque Dom Pedro, indo pra casa, meu amigo.
0: Opa!
13: Bom programa pra você e tamo junto até as 5 da manhã.
0: Bora!
13: E põe meu nome aí, na hora do corno. Põe meu nome.
0: Não, socorro
13: e sou sumido.
0: Ah, é? Tá isso. Um corno assumido que se identifica com o programa, né? Com o quadro do programa. Isso é legal demais. Bacana, bacana. E parabéns, parabéns pra você. Fala aí, Claudinei. Bom dia.
14: Léo, Júlio, bom dia. Tudo bom? Claudinei, caminhoneiro do Caixara.
0: E aí, mano?
14: Você sabe por que o Diego pegou esse dia tudo de folga?
0: Ah.
14: Você não tá sabendo, não, né?
0: Não, não tô sabendo dessa.
14: Quer que eu te conte?
15: Atenção, radar fixo.
0: Ó, o radar atrapalhou, cara. O carro. Ó, cara, desliga esse radar aí, meu. Você tava falando, o radar atrapalhou a sua fala, cara. Eu queria saber essa notícia importante, mano. Puxa vida, viu? Olha lá.
16: Ô, Léo, você é o número 2 da lista que eu tô sabendo, Léo.
0: Ah.
16: Para de dar um de louco.
0: Não, não.
16: Primeiro é o Região Taxista, segundo é o Léo Júnior.
0: Não,
16: excursão briloco.
0: Não.
16: Tati Perigosa.
0: Sabe por que eu não vou estar, Tati Perigosa? Sabe por que eu não vou estar nessa excursão? Porque eu estarei trabalhando. Eu sou um cara trabalhador. Eu estarei no ar aqui trabalhando, então eu não irei nessa excursão. Eu não irei nessa excursão. Eu também fiquei sabendo que tem mais um nome na lista, que é o Davi. Agora, vai, depende dele, né?
17: Eu já tenho o grupo já, mas tem 4 pessoas no grupo só. Uma super louco do Diegão. Eu vou fazer o grupo super louco do Léo Júnior. Bora por aí.
0: Davi também.
17: Olá, Léo Júnior.
0: Pelo amor de Deus, Davi, para de cantar, Davi. Puxa vida, meu.
18: O nome do nosso grupo é Bloquinho do Leléu. Tá todo mundo convidado. Bebidas que piscam, muito gin tônica e todo mundo de cirolinha.
0: Gin tônica ainda. Gin tônica, meu Deus do céu. E muita purpurina, Fala aí, mano, fala. Ô,
19: Léo,
0: aí.
19: Você tá sabendo que o Davi abriu um restaurante de massas nobres italianas?
0: Não, não quero ir não, muito obrigado. Se você quiser, você tá convidado. Eu não quero não,
20: O Davi vai puxar o bonde. Ele vai puxar o bonde de calcinha vermelha, mano.
0: Não, mas viu? Você acha que ele não vai estar, que já vai com a calcinha vermelha? Ele já vai direto com a calcinha vermelha. Entendeu? E lá, eu fiquei sabendo que lá todos os seus assentos têm o nome de todo mundo, gente. Meu, é inacreditável essa excursão do Muriloco. Os assentos do ônibus. O ônibus é um ônibus meio diferenciado, meio que umas cores misturadas. E aí o que acontece? Todos os assentos, as poltronas, têm o nome de cada um, gente. Eu fiquei sabendo disso, Não é sendo fofoqueiro, porque eu passo longe disso, mas essa é a mais pura verdade. Tô contando pra vocês aí.
21: Ô, Léo, bom dia. Luiz Gustavo de Lins, na Marechal Rondon, passando no trevo de Guarantã, chegando de São Carlos, sentido Lins, Six Logística, transporte de material biológico.
0: Valeu, cara. Um abraço pra você, meu Luiz. Bom trabalho aí. Obrigado aí pela sua participação junto com a gente. Fala comigo!
22: Ô, Léo, nessa festa aí só vai faltar o keep cooler de vários sabores, né? Esse aí é top. Daí vai ser só alegria.
0: Não, exatamente. Domingão, hein? Os caras estão se preparando pro domingo já, hein? Já estão se preparando, fazendo. Então, esse grupo já existe, tá? É grupo feito pelo Muriloco.
16: Ô, Leozinho, faz favor. É, tem um que é especial, é o Guto, que é lá do Sul. Ah. É aqueles que falam, tchê, aqueles gaúcho, macho.
0: Macho?
16: É o Guto. Ele vai estar na cadeira número 24.
0: Aí, ó. Tá, tem que ter o número 24, né, Tati? Não tem jeito. Alguém tem que sentar na cadeira, na poltrona 24, né? Tem que ter alguém ali, né?
23: Ô, Léo.
0: Oi.
23: Eu já sei o nome de três que vai nesse ônibus aí. Ronaldo, Vampeta e Dinei.
0: Não, poxa vida. Não é. Também não, né, pô?
24: Ô, caminhoneiro chato, ninguém quer saber pra onde você vai, pra onde você tá indo, deixando de ir, não.
0: Cara,
24: onde
0: você
24: tá passando?
0: Falar,
24: caminhoneiro chato. Olá. Manda mensagem, mas fala coisa interessante. Cururu de horta.
0: Cururu de horta.
24: A sua mulher tá em casa sozinha? Você quer falar onde você tá, né? Quer para receber o Ricardão? Seu cururu de horta.
0: O que é cururu de horta? Cururu de horta, muito bom essa, hein? Cururu é o quê? É um passarinho? É um pássaro, o cururu, é isso? cururu que eu sei é aquela... É, os caras tinham programa de rádio. Eu já fui operador já de programa de cururu. Lembra do cururu, cara? Eu já participei do programa de cururu já. Muito legal, hein? Tipo uma rima, né, que os caras fazem, né? É legal.
1: Au, au! Ainda tem vaga nesse busão. Que delícia! Léo, eu sei que você vai também.
0: Não, não vou, não.
1: Toqueia. Au, au.
0: Não vou. Eu estarei trabalhando amanhã. É amanhã já? É amanhã, né? Estarei trabalhando e eu não vou poder. Não estarei nesse evento, tá? Mas eu espero ver fotos de vocês lá, tá? É, eu quero fotos depois, quero saber como é que foi a festa, se todo mundo se divertiu, se voltaram bem pra casa, né? Eu quero saber de tudo depois, hein?
2: Ô Léo, bom dia, japonês aqui de Paraguai, você dá pra fazer um bloco com os fãs da mulher do Murilo Louco. É, rapaz, vai ficar chique, hein? Região carnavalista.
0: Você também gosta de mexer, né, cara? Você quer provocar, né, meu? Você quer provocar, né? Vocês não perdem uma, né? Puxa vida, hein? Olha lá, vai.
3: Léo, a galera que pediu as fantasias aí, ó, tá pronta, tá? Fiz as fantasias tudo aí, como me pediram, encomendaram.
0: Ah, tá. Tá
3: bom. Vai estar na porta do Morumbis lá, pra vocês pegarem, tá? Tá um arraso, viu? Vocês vão ficar lindas.
0: Não, mas peraí, gente. Na verdade, você tem que mandar esse áudio lá no grupo dos caras que estão. Não é pra gente aqui, não, tá? Então, eu acho que ele acabou mandando errado. Era pra mandar no grupo lá dos caras do Muriloco, que ele fez a parte lá pros caras que vão no domingo lá, no evento, entendeu? Então, gente, mandou errado. Manda pros caras direto lá pro grupo, tá? Não esquece.
19: Lembrando, o ônibus é Scania. Região, motorista.
0: E quem que vai pilotar esse busão aí que eu quero saber? Aí chega a Região, motociclista, buzinista. Ai, gente do céu, vocês não tem jeito, viu? Vocês não tem jeito.
23: A poltrona do ônibus é tudo o banquinho do caipira aí, ó. Tudo igual do banco do caipira aí, você tá doido aí.
0: O caipira também vai estar junto pelo jeito, hein? Tem gente querendo ir que tá fora da lista, mas tem gente querendo ir, que eu tô sabendo. Tá esgotado os ingressos lá pra entrar no busão, tá esgotado. E a galera tá... Tem gente até do Japão, que eu tô sabendo. Tem gente até do Japão aqui, ó.
4: Ô, Léo, eu ouvi falar que o nome desse grupo aí é Gaiola das Loucas.
0: Então, os caras falam assim, mas tem gente até do Japão lá.
5: Ô, Band Coruja, boa noite, Band Coruja. Eu tô com um problema aqui em casa. Será que alguém pode me ajudar? A minha gata tá aqui no telhado de casa aqui, tá? Miau, miau, miau, miau, miau, miau. Sem parar aqui. Eu acho que ela tá no cio, rapaz, e tá com um problema aqui, eu não sei. Ela vai ficar aqui no... Ela tá aqui em cima de casa aqui.
0: Ah, meu, eu não acredito, cara. O cara fez... 36 minutos, cara, 36 segundos, na verdade. 36 segundos de áudio pra falar uma coisa dessa, cara. Olha, esse programa tá de mal a pior, mano. Tá de mal a pior, viu? A gata que tá em cima do telhado. Eu não acredito que eu ouvi uma coisa dessa, mano. Eu não tô acreditando.
23: Caminhoneiro é tudo chato mesmo, Léo.
0: Eu vou acabar bloqueando esse cara aqui, meu, esse Edinaldo, velho. Não dá, velho. Eu vou bloquear mesmo. Eu só tô falando até agora, mas a hora que eu acabar bloqueando os caras aqui, eles ficam bravos comigo, hein, velho. É, não vem com essa, hein, meu. Olha lá, olha.
23: Caminhoneiro é tudo chato mesmo, Léo. Tudo chato. Ninguém quer saber onde ele tá, não, rapaz. Tá sentado no monjolo aí, dirigindo esses porra.
0: Para com isso.
23: Aqui é o Luquinhas da área 14.
0: Tá, pera aí, Luquinha. Não, palavrão não, mano. Pô, eu já falei do palavrão aqui já, velho. Eu tô educando os caras aqui, velho.
23: É o Igor.
0: Vim pra educar os caras do Bando de Coruja.
25: Igor de Paraguaçu.
0: Ah.
25: Pelo jeito, o bombeiro tá indo socorrer essa gata aí. O viado dele tá parecendo uma sirene.
0: É, e esse aqui que falou no áudio da gata é um que vai estar marcando presença também lá, né? É um que vai estar marcando presença. Tem galera do Rio de Janeiro aí também que vai marcar presença aqui em São Paulo? Claro que vai.
23: Respeita o caminhoneiro, rapá. Você não tá, sabe o que tá falando não, hein? Quando eu juntar os caminhoneiros pegar você de porrada, tu vai ver, hein?
0: Aí, ó. Já deixou um caminhoneiro carioca bravo aí, ó. Fazer o quê, né?
26: Buenas, Léo, daí che.
6: A minha amiga me fala que vai colocar número 24, chepa. Ah, Deus o livre, né? 24 é coisa de paulista daí, né? Carioca. Deus o livre. 24 aqui no sul a gente nem usa. Graças a Deus, chepa. Tchau, obrigado, hein?
0: É que 24, Boa, cara, é que 24 era no do negócio do bicho lá, né? Mas não é mais, né, 24, veado, né, era o veado, não é mais 24, eu nem sei mais se tem esse negócio aí, cara, antigamente tinha, né? 11 999919197, fala comigo, vai!
7: Ô, Léo, Carioca vai estar lá mesmo no evento domingo, você vai estar apresentando o programa Band Coruja de lá e vai estar lá batendo carteira do povo.
0: Não, eu não vou, cara. Infelizmente, esse ano eu não vou aparecer nesse evento. Eu não vou poder estar no evento esse ano. Não vou poder.
8: Olá, Augusto, não quis a cadeira 24. Ah, barbaridade, tchê. Mas baixo que é macho. Não tem problema do número, não, tchê.
0: Mas, viu, Tati, na verdade, o ano passado que eu fui, essa cadeira era minha. Daí hoje, esse ano eu não vou e alguém tem que ficar com o número 24, entendeu? Infelizmente, eu não poderei estar no evento esse ano, tá, gente? Só pra vocês saberem que eu não vou, viu?
9: Bom dia, Léo.
0: Bom dia.
9: É o Anderson aqui do Monções.
0: E aí, mano?
9: Ô, rapaz, tô percebendo aí um clima aí de ciúmes aí.
0: O que foi, cara?
9: De ciúmezinho aí que você não foi convidado, você tá louco pra ir aí nessa excursão do Muriloco.
0: Não, eu falei que eu não vou esse ano porque eu estarei trabalhando. Eu sou um cara trabalhador, se vocês não sabem, eu sou um cara trabalhador dedicado na empresa. Estarei aqui trabalhando no final de semana. Então não vou estar nesse evento, vai ser difícil pra mim.
10: Ó, eu já mandei o aviso lá no grupo, mas eu vou reforçar aqui ao vivo.
0: Tá bom,
10: pessoal,
0: tá bom.
10: Quem quiser tirar foto com o Leozão lá no evento, vai ter que reservar antes, entendeu? Porque vai ter...
0: Ah, meu, cala a boca, esses caras que ficam ligando. Ai, cara, eu vou... É outro que vai ser bloqueado.
10: Tem muita
0: já.
10: Gente querendo tirar foto e ele vai estar montado lá de drag, entendeu? Vamos respeitar o trabalho do Leozão, tá bom, Leozão?
0: É um abraço. Exatamente, respeito o trabalho aqui do amigo.
11: Ô, Léo Júnior, parada gay domingo. A cidade tá lotada de bonequinha e bonequinho. Já levei vários pra lá e pra cá. House Preto e os caramba. Região taxista.
0: Original. O Região, ele já vai. Ele é o cara que não vai precisar estar na excursão. Ele mesmo já leva alguns pra lá, já, né, Região? Ele é o cara das bonecas. Ele é o cara que leva o povo lá.
8: Ai, por quê? Você tem algum problema com isso, hein, Léo? Léo? Eu e o Região, o transformista.
0: Ai, gente do céu. Só vocês me fazem rir, viu? Ah, quem aqui, ó? Ah lá, outro mandou aqui, ó. Como é que o cara mandou aqui? Pera aí. É, quem vai? O Diego Canela Fina de Sabiá. Léo Júnior, não. O Diego, eu não sei se ele vai, viu? Eu não falo nada, mas pode ser que o Diegão vá também, viu? Pode ser que o Diegão apareça lá também. Eu acho que o Diegão aparece lá também. Eu não sei. Ele não confirmou presença, não, hein?
26: E aí, Léo? Bom dia. Esse arregaçado tem trauma de caminhoneiro, hein? Eu acho que ele tomou, Gaia.
0: Arregaçado demais, hein? Ah, bom dia, Léo. Tudo bem? Tu é demais, cara. Um abraço. Vamos animar essa madrugada. Manda um alô aqui pros vigilantes em Cuiabá, no Mato Grosso. É nóis. Falou que é meu fã, cara. Ô, Júlio. Obrigado, mano. Obrigado pela audiência aí, cara. Obrigado por estar curtindo o nosso trabalho aí. Tamo junto. Galera de Cuiabá, no Mato Grosso. Curtindo a Band FM. Pam. Pam, pam, pam. Oi!
27: Ô, Léo, bom dia!
0: Bom dia!
27: Quando você pensa que tá ruim, o troço fica pior. Esse corno desse motorista aí, desse caminhoneiro avisando o Ricardão terminar o serviço que ele tá chegando. Agora esse baitola aí falando do gato. Eu acho que ele queria estar no lugar da gata lá no Cio pra ser...
0: Pode ser!
27: Encoxado também. É, pelo amor de Deus, hein?
0: Verdade.
27: Quando
0: verdade.
27: Você pensa que tá tudo ruim, consegue piorar.
0: Eu não sei qual erva que ele tava usando, que é o jeito que ele fala. Eu não sei qual erva que ele tava usando, cara. Sacanagem, meu. Sacanagem. 11 999919197.
28: Se bloquear alguma coisa, bloqueia dentro de você.
12: É chão, taxista, viadinho.
0: Sai daqui você, cara. Sai daqui, meu. Sai daqui, ó.
13: É, bom dia aí, cambada.
0: Bom dia, bom dia.
13: Negócio é o seguinte.
0: Fala.
13: Esse negócio aí de caminhoneiro não tá com nada. Hein? São tudo doidão. Tudo dormindo com bolante.
0: Esse aí parece que tá lá no meio do nada, né? Falando, né? Ele tá no meio do nada, cara, falando. É o João, lá de Florianópolis. Ô João, um abraço aí, João. Obrigado pela audiência. Todo mundo curtindo a Band FM. Daqui a pouquinho vamos falar do Região Taxista, que é o momento do Região, que é o quadro, né? Que já colocaram e o povo inventa quadro aqui no programa. Depois a gente tem que ficar colocando os quadros. E aí, é 4:30 da manhã, tem a hora do boi? Claro, sem dúvidas, é a nossa madrugada de sempre, tem esse a hora do boi, 4:30 da manhã, minha gente.
14: E quem é esse aí já tentando engrossar a voz, é parecendo o Pit Bitoca.
0: Você lembra do Pit Bitoca? O mano, cuecão de couro. É verdade, era legal, né, gente? Era bem bacana, né, o Beat Bitoca, hein? Ah, bom dia, Léo, tudo bem? Um ótimo dia pra todos nós. David de Votorantim, do Vossoroca. Legal, hein? Um ótimo final de semana também pra todos. Ô, David, um abraço pra galera de Votorantim, do ladinho de Sorocaba, meu. Você dá um passo, você já tá em Sorocaba. Um abraço pra galera aí, viu? Deixa eu ver, Léo Júnior... O Marcos Braga saiu do Arrasa faz tempo, cara. Não tá mais, faz tempo já. Poxa vida. Deixa eu ver quem mais, quem mais. Tá chegando mais gente aqui no nosso WhatsApp que não para, hein? Esse que mandou o áudio agora, ele é o cara da propaganda do Derby. Que verdade, foi a Karina que mandou mensagem. Ô Karina, você falou certinho. Propaganda do Derby. Derbyzão aí, derbyzão na parada. Vamos lá para mais um áudio, vai, manda seu áudio, sua mensagem pra gente. 11 99991-9197 para você participar aqui do nosso Bando de Coruja. A gente agradece a grande audiência em todo o Brasil do nosso programa, gente. Vamos lá para mais um áudio, vai.
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0: Nossa, cara, ninguém usa mais esse slogan, cara. Muitos caras... Meu Deus do céu, velho. Por isso que tá escrito locutorzão aqui, né? Pô, mas ninguém usa mais esse slogan aqui. Faz tempo, hein, cara? Você tá desatualizado aí da parada, hein? Ninguém tá usando mais esse slogan aqui. Você tá desatualizado, mano. Você tá... Ouça a rádio aí, cara. Ficou legal, mas ficou bacana. Tô brincando. Os caras acreditam tudo que eu falo, né? O que ele vai falar aqui, vai.
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0: E aí, Carlos?
15: Bom dia, FM. Ah, mas eu me lembrei agora.
0: Ah, lembrou.
15: Nossa, é demais. 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
0: Puta que pariu. Olha, cara, não dá pra falar com esses caras, viu, meu? Olha, eu não vou nem falar, cara. Oi.
17: Povo, eu tô indo pra Curitiba, eu quero sinal de vocês aqui, caralho, Léo.
0: Opa, peraí, gente, de novo, cara. Olha, eu vou ter que dar uma suspensão pra alguns caras, pra alguns ouvintes aqui, que fica falando palavrão. Mais uma vez, gente, não coloque palavrão no ar, não é legal. Estamos em rede, vocês esqueceram disso? Né? Não entendeu, gente? Palavrão não vai, mano, palavrão não vai, cara. Meu Deus do céu, eu falei.
17: Que mensagem, porra.
0: Boy, eu não vou nem colocar o áudio dele mais, cara. Ó, nem vou colocar o... Cara, faz um áudio legal pra gente aí, não? Palavrão já não dá certo. Faz o seguinte, ouça aí pelo aplicativo, se não tem a rádio aí, ou sei lá, onde você tá na... Olha, eu ia falar outro nome aqui, cara. Meu Deus do céu, viu? Não dá uma coisa dessa, viu? Vamos lá, fala comigo.
18: Fala, Léo Áquila. Bom dia.
0: Bom dia.
18: Shaolin da Cófico de Sebastianópolis. Ô, Fiatão, negócio é o seguinte, no... se eles têm as múmias dele, a gente tem a nossa, só que o Neymar acho que não vai jogar não, né?
0: Pelo que eu tô vendo, eu acho que não, viu? Ali deve ser tudo propaganda. Pode ser que coloque lá no meio do jogo, mas aí vai cair, vai machucar de novo e vai... Essas coisas.
20: Bom dia, beleza? Vamos lá, filho. Quero mandar um abraço aí pro meu cunhado aí, Orê, do Guincheiro, tá no trecho aí. Quero mandar um abraço pra todo mundo também que tá na rádio aí. Vambora. Bom dia, vambora, filho.
0: Vamos com tudo, vamos com tudo. Bora. Um abraço. Obrigado pela participação junto com a gente aqui na Band FM. Nossa, quantas mensagens, gente. Que legal, que audiência, viu? Oi.
1: Bom dia, Léo. Aqui é o Riva de Jundiaí.
0: Ô, Riva.
1: 12 graus, a temperatura tá friozinho. Um abração aí, galerinha Resenha da Mel, amigos da Band. A galerinha da Ritmo Logística aqui, Cavalinho Ciclone. Tudo empenhado na Operação Coca-Cola. Vamos que vamos. Uhul, é nóis, Queiroz. Abraço,
0: valeu.
1: Léo.
0: Valeu, mano. Um abraço pra você. Obrigado pelo carinho. Locutorzão mandou aqui. Parabéns pelo programa. Isso que é audiência. Tá vendo, cara? Isso que é audiência. Uma madrugada. Obrigado pelo carinho, viu, Locutorzão? Valeu.
2: Eu poderia ter falado Bandeirantes, o canal da Copa.
0: Ah, não, cara. Pera aí, meu. Você falou errado de novo, cara. Você tá na Band FM, cara. Então participa lá na Bandeirantes, você então lá. Falei, porque aqui não é slogan, ele troca os slogans aqui, cara. Meu Deus do céu, viu? Não dá pra falar com esses caras.
3: A Karina é a motorista de ontem que trabalha no Uber e que furou o pneu, depois ela consertou o pneu, bateu o retrovisor do carro e não sei o quê.
0: Exatamente.
3: Karina, fala seu nome direito, caso eu vá em Posar... Caso eu vá em São Paulo e eu vi seu nome, eu não chamo você, porque você é muito barbeira, né?
0: Nem chama, né? Vamos ver se esse cara vai acertar alguma coisa, vai, por favor, pela última chance, cara, você vai ter a última chance de acertar o slogan da certinho da rádio, vai.
2: Você está na Band FM, melhorou?
0: É, mais ou menos, mais ou menos, faltou mais algumas coisinhas, eu vou ter que dar aula de locução agora pros caras, faltou mais algumas coisinhas, tá? Mas tá bom, tá certo, você tá no caminho, cara, pronto, já ajudou. Fiquei mais tranquilo, vai. 11 999 919197, oi.
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0: Nossa, cara, os caras falam desse jeito, puxa vida, não é assim que fala, cara. Cara, acho que se eu fosse dar curso de rádio, cara, acho que eu não teria paciência mais, porque eu já dei, né? Eu já dei aula de rádio, né? Lá em Sorocaba, né? Já dei curso já, de radialista já. Eu acho que hoje eu não teria paciência não, velho. Não, eu não teria paciência não. Eu não teria paciência. Oi. Oi.
19: Sai de cima. Oh yes. Demais.
0: Vem. Mais um que fumou a ervinha do capeta e tá falando aí, ó.
21: Toma cuidado, Léo. Quase que você erra na pronúncia aí, hein? Deu aula de curso.
0: É curso. Aula de curso. Eu falei errado, acontece, gente. Todo mundo erra na vida, cara. Todo mundo dá uns errinhos aí, vai, por favor, né?
22: Já dei aula de curso. Opa, quase, Leozão. Você já deu curso. Você é muito bicha, cara.
0: Cara, não dá pra falar nada nesse programa aqui, velho. Eu falei, dei curso de rádio, carambola.
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0: Essa ficou legal, Tati. Os bandidinhos da madrugada. Os noia da madrugada. Vamos ver se ele vai acertar dessa vez. Vai, locutorzão, vai.
2: 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Essa ficou boa, hein?
0: Não, cara, mas não tem nada a ver. O que tem a ouvir o Silvio Santos? Tudo bem que o Silvio Santos é radialista, tá? Beleza, foi radialista. Mas caramba, não tem nada a ver a sua locução com o negócio, cara. Não, tá tudo bem, vai. Eu dou uma colher de chá pra você, pronto. Uma colher de chá, tá? Tá bom? Tá valendo.
28: Ei, Léo, você já deu o curso A, já?
0: Já dei. É o curso de rádio, gente. É que vocês entenderam errado a situação. Vocês entenderam errado, por favor.
29: Bom dia. Aqui é o Leãozão, caminhoneiro, carreteiro.
0: Ai, Leãozão.
29: Tô vendo essa galera falando, né, dos caminhoneiros aí. Ó, não dá certo não, hein? Pega, leva aí quem tá falando mal dos caminhoneiros aí, viu? Aqui é o Leão, aqui no carregamento de Jundiaí, Pose. Fique esperto aí com a patada do Leão, quem falar dos caminhoneiros aí, hein?
0: É.
29: Leão do Norte de Goiânia, Goiás.
0: Tá certo, cara. Um abraço. Obrigado pela audiência. Vai, Mara. Vai lá aí.
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0: Aí, falou
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0: Daí, falou Leo certinho. Camilheiro. Falou certinho, tá vendo só, gente? Aí, ô, doutorzão, você tá ouvindo, cara? A Mara falou certinho, cara. Só falta você, vai.
4: Esse caminhoneiro aí, o que ele. Ele quer mesmo é levar ferro e madeira. Levar ferro na ida e madeira na volta. O que esse motorista quer?
0: Ai, ai, ai. Vai, locutorzão. Vai, locutorzão. Vai.
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0: Nossa, o cara faz até efeito no negócio. Legal, legal, gostei, parabéns. Ah, passou no curso, cara. Passou no curso, ó. Pronto, pronto. Aí, fez até um efeitinho no final. Não, não, legal. Ficou bacana, ficou bacana. Fez até um efeitinho no final. Ficou legal, ficou legal, ficou legal.
5: Leissons D 389, Band FM Rádio.
0: Nossa. Ah, esse aqui é o pior, hein, cara. Esse é o pior, hein, cara? Esse é o pior, hein? Ó.
5: Veículo C 327-78-49. 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
0: Olha, se for depender de ter ouvinte, cara, eu desligo o rádio se eu for ouvir esse cara aí. Eu desligo o rádio totalmente. Ah, não, não dá pra ouvir, velho. Não dá. Eu não ouviria, mano. Não teria essa paciência, cara. Pelo amor, só tem gente locutor ruim aqui de madrugada, hein, cara. Pelo amor de Deus, hein.
6: Olha, Léo, bom dia. Manda um abraço pro Zelão, caçambeiro do Serra Azul.
0: Ixi.
6: É aniversário dele hoje. Ai, que tudo.
0: Mais um que estará domingo. Mais um na parada. Mais um, 11999919197. Olha o Davi aqui, o Davi fez uma montagem dele, cara. Davi, bora. Davi, as montagens do IAC, né, Davi? Você também não tem jeito, hein?
7: Bora, bora aí, papapapê aí! Papapapê, tudo de Band! Papapapê aí, galera! Vamos agitar aí o Band Coruja aí! Bora, bora aí, até as 5 da manhã aí!
0: Pelo amor de Deus, cara! Que isso, Davi? Pelo amor de Deus, Davi! Ai, Davi do céu, hein? 11999919197 pra você participar aqui junto com a gente da nossa madrugada, madruguinha mais gostosa do nosso Brasilzinho. Você não mandou sua mensagem ainda pra gente? Tá esperando o quê? Manda aí, gente! Cadê a galera do Rio aí, ó? Cadê a galera do Rio aí, ó? Manda lá sua mensagem pra gente, 11999919197, pra você participar aqui da nossa madruguinha gostosa, 3 horas 49 minutos, já já, 4 e meia da manhã tem a hora do boi, 4 e 10 tem a hora do Rejão, tem a hora do Rejão Taxista. Vamos falar com esses boi aqui da madrugada. Tudo corno, tudo corno.
8: Ô, Léo, o Davi, eu acho que tomou o Gadenal errado, hein? Hoje ele tá muito louco do louco, louco, louco.
0: Ah, eu acho que ninguém tá ganhando do Muriloco, viu, cara? O Muriloco que deve estar dos quadriloco, o Muriloco.
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0: É isso aí, é isso aí. É isso aí, é isso aí. Oi, oi.
10: Olá, Léo.
0: Oi.
10: Bom dia.
0: Bom dia,
10: Everson,
0: bom dia.
10: De Araraquara.
0: E
10: aí? Washington Luiz, passando em Iba, Texas. Descendo lá pra Baixada, beleza?
0: Beleza.
10: A audiência da Band, até a hora que der. Beleza? Aquele abraço, tudo de bom. Tchau, obrigado, hein?
0: Tchau, obrigado. Aquele abraço, obrigado aí pela sua participação. Ah, você não mandou sua mensagem? A gente tá esperando o quê? Ah, vem ser um corujeiro com a gente por aqui. Vem ser um corujeiro. 11999919197 pra você participar aqui da nossa madrugada. Fala comigo!
11: Tá louco? Que bagunça nessa rádio. Dá vontade até desligar o rádio.
0: Ah, desliga.
11: Só
0: aí,
11: não
0: cara.
11: Desligo porque é o que tá me mantendo acordado nessa madrugada.
0: É, se não fosse isso, então você ia desligar o rádio. Mas o cara também, né? Ah, pelo amor de Deus, hein? Foi o 5 da manhã, o Diegão tá aí hoje, hein? Hoje o Diegão vem, hoje o Diegão trabalha. 5 da manhã no Band Bom Dia, ele aparece aí, o Diegão. Oi!
12: Ô, Leozinho, bom dia, bom dia.
0: Oi.
12: Viu esses caras que falam mal do motorista aí? Tu me pegou a mulher deles dentro da cabina de um caminhão aí, em volta aí. Daí agora tá revoltadinho, magoadinho, ó.
0: Tá magoadinho.
12: Deixa pra nós, na passagem, aí nós pega elas de novo,
0: ó. Ai, meu Deus do céu. Vai, vai, vamos lá pro Mato Grosso, bora, vai!
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0: Igual você também que tá participando com a gente, tá? Manda lá sua mensagem, vai, seu áudio é importante pra nós, fala aí!
14: Bom dia, seu bom dia. Esse arrombado aí não gosta de caminhoneiro. Esse arrombado aí.
0: Ah, cara.
14: Ele não gosta de caminhoneiro porque pegaram a mulher dele e levaram embora. Por isso que ele não gosta. Pronto, falei. Fabrício de Bituba. Motorista aqui também de caminhão. Se bobear, leva dele também.
0: Ó, outro já. Olha lá outro aqui, ó. Salatiel mandou aqui. Léo, por que você não apresenta nenhum quadro na Band FM de Sorocaba 102,7? Ah, porque os caras, porque o Caju não quer que eu apresente lá, cara. É, essa é a verdade, cara. É o Caju que manda aí, e aí não tem vaga pra mim aí, viu? Não tem vaga aí na Band de Sorocaba pra mim, viu? Não tem. Essa é a verdade, cara. Não tem vaga lá, viu? Não quer. Não quer que eu apresente lá, não quer. Oi.
15: Olha aí, freguesia. São as deliciosas pamonhas. Pamonhas fresquinhas, pamonhas caseiras. É o puro creme do milho verde.
0: Que é isso? Não é possível que eu tô...
15: Temos curau e pamonhas. Venha provar, minha senhora. É uma delícia.
0: Não, eu não vou, não. Muito obrigado. Quero não. Fique à vontade, se você quiser provar aí, eu não quero não. Quero não. Não tem vaga lá, viu? Não quer. Não quer que eu apresente lá, não quer. Oi.
15: Olha aí, freguesia, são as deliciosas pamonhas. Pamonhas fresquinhas, pamonhas caseiras. É o puro creme do milho verde.
0: Que é isso? Não é possível que eu tô...
15: Temos curau e pamonhas. Venha provar, minha senhora, é uma delícia.
0: Não, eu não vou, não. Muito obrigado. Quero não. Fique à vontade.

0: Miguel fazer um carregamento de soja.
1: Aí, ó, para São Miguel. Bem legal, o Chuck já chegou levantando o seu astral. Balançando essa galera, requebrando bem legal. Fala comigo, vai!
2: Bom dia, Léo. Ô, Salatiel, vai trabalhar, para de ficar mandando mensagem na rádio. Pronto, falei.
1: Você acha que o cara vai, velho? Você acha que o cara vai trabalhar? O cara vai ficar enchendo o saco, meu. Ah, bom dia, Léo. Muito bom ouvir você. Manda uma hora do boi aí pro motorista da lavanderia, Portinari. Motorista Roberto, que, ô, oh, legal, o nome dele já tá aqui, ó. Manda aí na hora do boi, tá? Manda no boi, manda na hora do boi. Olha, era legal a época que as músicas eram assim, duplo sentido, né? E ninguém ligava, né? Agora, se o El Chan fizesse uma música dessa hoje em dia, você imagina só, lançasse hoje essa música aqui, ó. Tá vendo só? Não, ia ser cancelado. Ai, porque não pode? Não pode falar isso. Ai, porque tá expondo. Ai, dá licença, gente. Pelo amor de Deus, que? São as antigas que são as melhores, é verdade, pô?
3: Ô, Léo, bom dia. Parabéns aí pela rádio, pela Band aí.
1: Obrigado, mano.
3: A nossa sorte aí, os canavieiros aqui, é a Band pra manter nós acordados aqui.
1: Obrigado,
3: puxa,
1: viu?
3: Puxa do palito doce aqui. Um abraço, com Deus.
1: Valeu, mano, um abraço. Obrigado pelo carinho. 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Hoje não, peraí. Não é hoje, é amanhã, putz. 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Eu acabo me atrapalhando, mas domingo, amanhã, domingão, tem a reapresentação do De Pertinho. 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Então, amanhã, domingo, às 18 horas, às 6 horas da tarde, se preferir, vai ter a representação do De Pertinho aqui na Band FM. Você vai curtir e contar as histórias. Você vai ouvir as histórias do Zé Neto e Cristiano. Eu curto demais essa dupla Zé Neto e Cristiano. Eu gosto do Zé Neto quando ele começa a narrar rodeio. Ah, é uma figura, gente. Vai ser um negócio bem legal, bem desenrolado com o Zé Neto Cristiano na reapresentação do De Pertinho, que vai ser legal, vai ser tudo de bom, vai ser tudo de Band. Só colocar mais um áudio e vou pro intervalo aqui, oi.
4: E aí, Léo, obrigado pela rádio aí, obrigado pela atenção, valeu, filho, fica com Deus.
1: Valeu, aquele abraço, é nóis.
5: Vou mandar um abraço aí pro meu chefe, ele Anders, pedir que o mesmo vá trabalhar ou descansar, que amanhã ele tem que dirigir pra parada em São Paulo.
1: Não entendi nada, peraí, o que que eu vi?
5: Gostaria de mandar um abraço aí pro meu chefe, ele Anders.
1: Tá.
5: Pedir que o mesmo vá trabalhar ou descansar, que amanhã ele tem que dirigir pra parada em São Paulo.
1: Tá lembrando o chefe, você viu que funcionário exemplar, gente? Funcionário exemplar, hein? Só lembrando que o chefe... Ó, que é isso? Rapaz, hein?

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9: Oi, oi, oi, oi, oi, gente. E aí, beleza? Aqui na nossa madrugada mais gostosa, mais lindinha do Brasil. É bom demais ter você junto com a gente aqui na Band FM. Aumenta o som aí, vai! Muito, mas muito prazer. Eu sou o Léo Vitor, tô aqui!
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1: Band FM, Zezé de Camargo e Luciano, pior é te perder, vamos nessa queima, nossa madrugada é gostosa, minha gente do céu.
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1: Pode chegar que o programa é nosso.
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1: Ó, você vai lá pro nosso WhatsApp 11 999919197 pra você participar aqui junto com a gente. Vai começar o momento do região, hein? Momento do região. Quero ver os região aí, as região também.
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1: Ai, vai lá pro nosso WhatsApp, manda seu áudio pra gente, manda. Tô esperando você por aqui, ó.
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1: Ó, gente, 4:12 aqui na nossa madrugada mais gostosa. 11 999919197 pra você participar aqui junto comigo na nossa programação mais gostosa do Brasil. E vamos lá falar com o povo no WhatsApp agora. Chegou aquele momento que a gente tava esperando, né? Aquele momento, aquele, gente. Aquele momento. Ai, meu Deus do céu, viu? Momento que o povo gosta. Deixa eu só ver um áudio do garoto aqui, ó. Vai.
2: Morreu. Ô, Léo, sabe que eu acordo todo dia de madrugada e venho aqui ordenhar as vaquinhas.
1: Certo, certo.
2: Região, vaquista.
1: Vaquista! Ai, ai, ai. Aí começa, vai.
3: Eu tava ali no terreiro, sabe, saudando, saravando, região bandista.
1: Um bandista, vai. 4:13, mais um, esse é o original aqui, vai.
4: Léo Júnior.
1: Oi.
4: Vou viajar amanhã e volto só na quinta, hein? Se alguém quiser apanhar, faz uma fila e me espera aqui na quinta-feira na Augusta. Região taxista carioquista original.
1: Aí, ó, região taxista carioquista falou que só fazer fila pra ele dar tapa na cara, hein? E é 5 tapa na cara que ele vai dar nos caras dos taxistas aí, ó. Vai! Vai, mais um!
5: Ô, Léo, queria mandar um abraço aí pro meu chefe e pro meu patrão.
1: Ah.
5: Ouve dizer que eu amo muito ele.
1: Nossa!
5: É, João, puxa saquista.
1: É, isso aí é puxa saquista mesmo, é? Vamos ver mais um por aqui. Vai, fala comigo!
6: Ô, Léo, tô com o caminhão aqui puxando o palito doce. Região palitista.
1: Palitista! 4:14, velho. Mais um, vai!
7: Ô, Léo Júnior.
1: Oi.
7: O região só pensa em bater. Região, sadomasoquista.
1: Sadomasoquista. Vai, vai, vai.
8: Eu vou dar 2 tapas na tua cara.
1: Não vai, não.
8: Região. É. Até esqueci. Sei lá, qualquer coisa, porque chateadista.
1: Chateadiça, boa. Boa, boa, boa.
9: Balada comigo, a balada é dura.
1: Vai, vai, fala comigo.
10: Ô, Léo, região, chapelista.
1: Chapelista, ó, o outro. É umas ideias que vem dos caras que eu vou falar pra vocês, viu?
11: Tô aqui na puxada do Mercado Livre. Sergião, mercadista.
1: Sergião, ainda erra o nome do cara. Vai.
12: Fala, Léo. Tô aqui, ó, 4:00 AM, andando, já passei por uns 4 bairros.
1: Sim.
12: Procurando funcionário que vai entrar 5:30 AM.
1: Olha.
12: A turma fica brigando pelo tal da escala 6x1, aí tinha que acabar com esse negócio de primeiro turno. Todo mundo tinha que começar a trabalhar 8:00 AM.
1: Tá aí, tá vendo? Tá.
12: É o João. Motorista.
1: Motorista! Ha! E chatista! Ai, ai, vamos colocar o celular. Fala comigo, vai.
13: Eu duvido você bloquear esse otário desse Edinaldo aí. Porque esse otário desse Murilo também, esse Murilo bobão aí.
1: Deixa o Murilo louco aí, cara.
13: Esse retardado, esse Murilo. Você acha engraçado ainda? Ah, é cagar, Murilo.
1: Ah, você, outro tá de mal com a vida. Esse aqui tá de mal. Nossa senhora, hein, cara. Você tá de mal com a vida, hein, cara. Que é isso? Que aconteceu, hein? Deu, hein? Vamos ver, vai, mais um aqui, vai.
14: Bom dia, Léo. Fabiano Diadema.
1: Fala, mano.
14: É, hoje eu vou fazer uma luta marcial.
1: Ah.
14: Região, capoeirista.
1: Capoeirista. Boa, cara. Boa, boa. Oi, fala comigo.
15: Pronto, Léo. Tão querendo te comer. O diretor chegou, mas aqui não, tico-tico. Pau de mel chamando o bumbum de abelha.
1: Bumbum de abelha. Ai, ai, ai, que legal, hein? Mel, banana, mel, obrigado pela audiência, Mel. Tamo junto, hein? Tamo junto aqui na programação da Band. Oi, fala comigo.
16: Ô, Léo, o Caipira aí falou, o Caipirão falou aí que eu... Pra me falar meu nome completo, que ele não pegaria Uber comigo.
1: Ah.
16: É, fala pra ele que não precisa se preocupar, não, que eu não pego quem mora na roça, não, porque pode sujar o carro de barro aqui atrás. Região seletista.
1: Aí no caso seria a Rejona seletista. Ai, ai, é boa essa aí. Essa foi legal, essa foi legal. Mais um,
17: salve,
1: vai.
17: Salve, Léo.
1: Oi.
17: Tô aqui na noite fazendo o meu show.
1: Seu
17: mais
1: show?
17: Um cabaré.
1: Ah.
17: É, chão, transformista.
1: Gustavo Lima! Ai, meu Deus do céu! mais um, vai, mais um, mais um, mais um.
0: Bom dia, Léo. Bom dia, bom dia. É o Riva e Jundiaí puxando Coca-Cola. Região manja rola. Você tá doido? Um abraço.
1: Eu ia falar, eu achei que você ia falar região é Coca-Colotista, Coca-Colista. Né não? Por aí, Sala Tiel, vai. Que é isso, cara?
18: Região dentista.
1: Ah, é, dentista. É aquela maquininha que é horrível, aquele som. Que você vai no dentista. Ah, não, não tem. É, aquilo lá me incomoda, aquela maquininha me incomoda, meu. Aquela maquininha me incomoda.
8: Eu tô aqui, ó, esperando o Diego. Região, dieguista.
1: Dieguista, é, não. Diegão daqui a pouco tá aí, hein? Daqui a pouco o Diegão tá aí também. Vai embora, nananana. Pra. Oi.
19: Tinha que ter uma lei que proibia todos esses taxistas corno aí de voltar antes das 5 pra casa. Porque senão vai pegar a mulher com outro.
1: Olha, olha.
19: Região constitucionalista.
1: Constitucionalista.
19: Tinha uma lei.
1: Ai, meu Deus do céu. Os caras têm uma mente, velho. Os caras têm umas ideias, olha lá.
2: Ô, Karina, pro seu governo, tá, fia?
1: Essa aqui, só pra lembrar, isso aqui é uma réplica do Edmilson Caipirão pra Karina, vai.
2: Ô, Karina, pro seu governo, tá, fia? Eu moro aqui no sul da França. Você não pilota nem carro, quem dirá avião, né? Não vai dar pra você vir mesmo. Ah. Obrigado.
1: Os caras já tirou. Que é isso? Faz isso com a menina, poxa vida. Pô, que é isso? Caipirão. Idiotista, vai. Mais um aqui.
20: Ô, Léo. Região falou que vai passar uns dias lá na casa do Diego na praia.
1: É?
20: Região, surfista.
1: Surfista. Ai, meu Deus, não para aqui. Vai.
21: Fala, Léo Wagner, beleza? Aqui é o cara que odeia petista, região bolsonarista.
1: Ai, meu Deus do céu, que é isso, minha gente?
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1: Vai lá pro nosso WhatsApp, todo o Brasil participando, 11 999919197.
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1: Vamos ver mais um, região, aqui, vai.
23: Léo, a Maratacine fica mandando os áudios, batendo bolo no meio do programa aí. Região, siririquista.
24: Tissira faz feitiço.
1: Tissira
24: faz feitiço.
1: Caramba, cara, eu não acredito.
25: Tá na ponta do pé.
1: Tudo retardado esses caras.
25: Mas tá.
1: Vai. Manda na sua mensagem, 11 999

0: nós somos bandidos. Vai, fala comigo, vai.
1: Bom dia, Léo. Bom Oi. Dia, Léo. E seu pinto tá doendo? Vem aqui na Augusta, de frente o casarão. Região, urologista.
0: Urologista, cara. Ai, meu Deus do céu. Oi, vai.
2: Acabei de pegar duas bonequinhas aqui. Enchi a boca dela de beijo. Região, boiolista.
0: Boiolista? Domingão é seu dia, cara. Domingão, você vai estar junto lá, hein? Oi.
3: Bom dia, Léo. Eu estava aqui com os amigos fazendo uma jogatina. Região, cafetina.
0: Cafetista. Ai, meu. Eu juro pra vocês, eu me divirto nessa hora aqui,
4: fica,
0: viu?
4: Tá na ponta do pé.
0: Vai!
5: Meu, Léo, aquela moça ali falou que vai sujar tudo atrás dela de terra. Ah, região, caçambista.
0: Caçambista! Ai, ai, ai, ai. Daqui a pouco tem a hora do boi também. Já vem assim na sequência, uma na sequência da outra. A hora do boi vem colado. 4:30 da manhã, hein? 5 da manhã tem o Band Bom Dia. Os melhores momentos do Band Bom Dia pra você que perdeu na semana.
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0: Oi, bom dia, bom dia.
5: Léo, ouve meu áudio, Léo. Região, panelista.
0: Panelista, aí, ó. Você vai lá pro nosso WhatsApp, 11 999919197, pra você participar com a gente. Vai!
7: Fala, Léo, bom dia, Léo.
0: Bom dia.
7: Eu tava com os amigos aqui, Léo, supermercado. Mandaram sair que tava fechando o mercado, que eles iam fazer conferência. Região, estoquista.
0: Estoquista! Vai!
8: Ô, Léo! Esse região só pode estar no trauma. Ele chega em casa e pega o colchão quente.
0: É, já tá, faz tempo já que acontece isso com ele. Já mexeram até na toalha dele lá, isso sim, cara.
9: Bom dia, Léo. Que é o Paulinho Valadão.
0: Fala, Paulinho.
9: Trabalhando em pleno sábado. Região, domingo na Paulista.
0: Domingão, dia de vocês lá, Paulista, hein? Quero só ver.
10: Ô, Léo, é o William de Prescaba aqui.
0: Fala, William.
10: Paulista da Budel.
0: E aí, mano?
10: Cuidando daquilo que nós gosta, deixando sempre bem cuidada. Região, ginecologista.
0: Ela ai, meu Deus do céu. Ela só quer te pegar. Vai.
11: Bom dia, Léo. Kleber de Santo André. Ô, Léo.
0: Aí, fala.
11: Falar pra você. Moro na praia. Minhas canelas é mais fina que dois palitos de dente. E toda vez que eu chego em casa, eu tenho que chegar buzinando.
0: Sim.
11: Pra poder alertar o meu sócio que ele tem que ir embora, que eu tô chegando.
0: Olha.
11: Região radialista.
0: Olha, você dá uma alertada antes, é isso que acontece, cara? Sim. Caramba, aí, coisa, hein? Os caras, eles, os bois, né, se comunicam um com os outros, cara. Isso que é legal, essas coisas aí, né? Caras se comunicam entre eles, hein? Que legal, hein? Tem uma comunicação, né? Pelo menos, né?
12: Bom dia, Léo.
0: Bom dia.
12: Cadê ele, Léo? Tá chegando a hora dele? Cadê o chuvalho? Cadê? Tá chegando a hora do boi.
0: Tá chegando o momento. Tá chegando a hora do boi. Tá chegando.
13: Vai. Olha o Botoque, vem.
0: Olha o Botoque. Botoque, vai.
14: Cadê? Alô. Aqui o louco por ali. Lembra dessa propaganda? Alô, aqui é o louco pela Band FM, a sua rádio, do seu jeito.
0: Meu Deus.
14: Band FM.
0: O cara faz efeitos até na voz. Esse é um locutorzão na parada, locutorzão. Oi, bom dia.
15: Bom dia, aqui é o Carlos, sou de Ribeirão Preto.
0: Fala, Carlão.
15: Quero mandar um beijo pra todo mundo de Ribeirão. E mandar que eu amo a Band FM. Tô bebendo a Deus ouvindo a Band FM. 6.1.
0: Beleza! Cavalinho vai no cavalinho.
16: Fala nada. Fala direito, seu boi.
0: 11 999919197. Falta pouquinho pra hora do boi, hein? Vamos lá com o Kleber aqui, vai.
17: Começa agora a sessão Baba Ovo.
0: Ah, vai, cara, se lascar você, que baba ovo o quê, mano? Você tá louco, cara? Vai dormir você, que você quer muito mais. Léo,
4: tô aqui, ó, fazendo sua escala. Região, escalista.
0: Escalista. Boa, boa, Mara, boa, Mara, vacina! E vai, oi!
17: Ô, Léo, região carreteiro, né, puxada da Shopee, bicada direcionada, Rio de Janeiro. Região, matou a família do João Carbona.
0: 11 999 919 197. Vamos ver esse áudio aqui, vai.
18: Na 343 pra cá do Murinho doido aí. Davi Bauruzista.
0: Davi o quê? Bauruzista. Cadê o Muriloco nessa aí, cara? Olha lá, sumiu, né? Olha lá, sumiu. Deu uma sumidinha, hein? Deu uma sumidinha de leve, hein? Oi.
19: Bom dia, Léo.
0: Bom dia.
19: Rapaz, se o pessoal aí que estão mandando mensagem visse o tanto de travesti que tava dentro do carro do Região agora há pouco. Cê tá doido.
0: O Região é o cara dos travecos. O Região é o cara dos travecos, cara. Esse aí eu vou falar pra você, mano. Oi.
20: Bom dia, Léo. Rodrigo, motorista aqui. Tô levando um carpano pra ti, viu? Região, presentista.
0: Presentista. Ai, meu Deus do céu.
21: Bom dia, Léo.
0: Oi, bom dia.
21: Tô aqui trabalhando aqui na Baixada Santista.
0: Ah.
21: Região, maquinista.
0: Maquinista, pô, tá certo, tá vendo. É isso mesmo. Vai, mais um.
22: Natal chegando. Tô aqui todo embolado.
0: Mas peraí, cara, Natal chegando, onde você tá vendo isso aí, cara? Pô, né, tamo no meio do ano, vai pro meio do ano ainda, meu. O cara já tá falando Natal já, cara, que isso, olha lá.
22: Natal chegando, tô aqui todo embolado, mas chegou meu momento. Região, pisca-pisca.
0: Pisca-pisca. Renista, Rena. Cadê a Tati? Vai, Tati,
23: eu
0: fala.
23: Eu gosto de mineiros. Região, requeijão, queijista.
0: É, aí seria requeijista, né, na Tati? Pescocinho assim. Vamos para mais um áudio, vai.
24: Valeu. Bota os motoristas, Tatatóia, Jundiaí na hora dos boi aí.
0: Mas isso é o que mais tem na hora do boi. Não precisa nem falar, os motoristas aí, na verdade, são os primeiros, né? Na verdade, são os primeiros, né?
25: Bom dia, Léo, Charles de Uberlândia, puxada de buticatista.
0: Buticatista. Valeu, mano. Um abraço pra você, obrigado pela audiência aí, hein, galera boa, hein? Chegou a figura, vai.
26: Cadê o bosta que me xingou aí? Que falou que eu não tenho graça, hein? Esse é um esquizofrênico do cacete. Você que tem graça, né, seu bosta? Conta uma piada então aí, seu filho do mal.
0: Ué, o que é isso? O que é isso? Não, o Muriloco ficou bravo, cara. Ele sim, ficou bravo, cara. Dá pra dar as mãos pro Davi, o Muriloco, já. Que é isso?
27: Fala, Leozão. Bom dia. Jairo Teira por cá.
0: Fala, Jairo.
27: É Jairo, né? Fui na Jairo, praça. Por assim, ó. Ver as minas, quem eu encontro lá, Região Cornista.
0: Região Cornista. Tá acabando o momento do Região, vai.
28: Vai, Muriloco, pega no cash, maluco. Vai na luta livre lá e já faz esse maluco ficar doidão, com o cérebro todo quebrado. Sai, cachorro, vai do lixo.
0: Esse é o véio do lixo, sai, cachorro.
26: É só no nosso.
0: Au! Meu Deus do céu. Eu acho que vai de mal a pior o Muriloco, hein? Tá indo de mal a pior, sem tomar remedinho, ele fica desse jeito, gente. É isso, é o remedinho que tá precisando ali, ó.
29: Hoje é dia de eu trocar a camisinha dos clientes aqui no casarão. Região, camisista.
0: Camisista.
30: Região, Hugo, o chupetista.
0: Vai, o último do Região aqui, vai.
31: Bom dia, o Fabinho de Uberlândia. Bom vai. Dia, seus extraterrestres. Extraterrestres.
0: Ai, ai, ai. Vamos começar a nossa hora do boi? Vamos lá, vamos começar essa hora do boi. Vai, o último áudio, vai, o último. Quando eu sempre falo que é o último mesmo, vai.
32: Região levando borrachada na cara dos travestis.
0: Vamos começar essa hora do boi ou não vamos? Vai, vamos começar essa parada aí. Hora do boi, vai começar!
33: E a faixa pra lá, boi, vai, nojinho!
1: Ei, bom!
0: Ei, bom!
1: Ei, bom!

0: Davi Calcinha Vermelha.
1: Cuidado, ele pode estar do seu lado. Cuidado, ele...
0: Ó os porteiros da Líder Max. Boa.
1: Ei, amigo corno, dá nele um abraço.
0: Ó os cara Fernando César. Que isso, Maradacine? Ô, louco. Ó os cara que Grazi Personal.
1: Ele é,
0: ó,
1: ele
0: o Diegão tá ouvindo lá, hein,
1: meu amigão. Ele é corno, mas é meu amigão.
0: Alex Boi do Princesa de Gales. Oi, mais um aqui.
1: E nem tá nem ligando.
0: Léo Leonista.
1: E nem tá nem ligando.
0: Léo, bom dia.
1: É do corno, mano.
0: Gisele.
1: Que eu tô falando.
0: É tudo boi. Valeu, Gisele. Obrigado pela audiência também.
1: É do corno, boi, boi, boi. Boi da cara preta.
0: Carimbo da Coamo.
1: Menino que só comeu.
0: Ó aqui, ó. Motorista de aplicativo. Cadê o áudio? É muito áudio aqui. Motorista de aplicativo. Janir Bey. Sei lá que... Nossa, essa aí, cara. Que
1: ele
0: isso?
1: É boi.
2: Jaqueta Mangangá.
0: Motorista da Vencom, aí. Motorista Pastor, mas Pastore. Paulo Bocão no pau, que isso, Paulo? Anderson Peludo. Jamile do Tempero.

0: cuidado, ele pode estar do seu lado.
1: Região travesti, travestista.
0: Pode estar do seu lado. Quem tem amigo.
1: Rogério, vamos aqui. Rogério, Rogério. Márcio eletricista.
0: Ele é corno, mas é meu amigão. Ele é corno.
1: Tião da Rede Volt. Um
0: chifre desse tamanho, nem passa no portão.
1: Guilherme do Princesa de Gales, de Campinas, caramba!
0: Que não sabe e nem tá nem ligando.
1: Locutor que demora pra ler um ano. Calma aí, porque é muita gente, cara. Às vezes demoro pra ler aqui.
0: De quem que eu tô falando? É do corno.
1: Michele Safadinha.
0: Oi. Foi da cara preta.
1: Ricardo do Presídio.
0: Esse menino que só...
1: Renato Imediato. Renatinho Imediato. Porque que coisa caiu, é essa? Léo Paneleiro. Léo Paneleiro.
0: Mas voltou depois. Ela
1: os essa... motoristas da MRV. Ai, meu Deus do céu. Marcelo Barrigudo. Marcelo Barrigudo. Acabou? Acabou a hora do boi? Meu Deus do céu. Ai, gente do céu. Eu cansei agora. Não, agora eu vou falar pra vocês. Vocês não param, vocês são terríveis. Vocês ouvintes aqui do Band Coruja, pelo amor de Deus, gente do céu. Rapaz do céu, eu não sei o que acontece. Toda hora do boi é uma hora que é complicada, viu? É muita gente mandando áudio. E tem uns áudios que os caras mandam, parece que eu tô lendo grego, sei lá, em chinês. Pô, meu, escreve os negócios direito, cara. Pelo amor de Deus. Oi, bom dia.
2: Uau, uau. Eu estarei indo nessa excursão vestido de libélula. Região transformista.
1: Agora, mas pra fechar a hora do boi. Todo mundo já sabe, né? O povo aqui já sabe, né? Pra fechar a hora do boi, quem que a gente vai falar? Hã? Vem, fala aí. Não podemos esquecer do John Tatu, claro que é o principal. Aí, ó. Pra fechar com chave de ouro a hora do boi, é o John Tatu, que é o primeiro dos cornos da madrugada. Esse é o primeiro de todos aí, ó.
3: Ô, Léo, manda um mugido aí pra esses boi aí, puxador de ração JBS.
1: Ai, fala comigo aí, Clóvis, oi.
4: Léo, bom dia. Bom Estou dia. Aqui direto da Guarita. Região vigialista.
1: É vigialista. Acabou já o região, acabou o quadro região, acabou.
5: Como não podemos esquecer, nosso rei dos boi, John Tatu.
1: É claro, é.
5: Saco de vacilo.
1: Ai, ai, ai, ai, ai. Porteiros da Globo Master. Tá mandado aqui um alô pra vocês aí. Obrigado pelo carinho. Bom trabalho pra galera aí, viu, gente? Oi.
6: Bom dia, Léo. Renato de Floripa nas entregas dos jornais.
1: Fala, Renatão.
6: Região, jornalista.
1: Jornalista. Boa essa também. 11999919197. Deixa eu tocar uma música aqui.
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1: Pelo amor de Deus, gente do céu. Vocês me matam de rir, viu? Vocês me matam de vergonha também. Não é possível uma

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Marília, eterna Marília Mendonça, cantando pra gente aqui na nossa madruga mais gostosa. Madruguinha, nossa madruguinha mais gostosa do Brasil. Manda lá sua mensagem pra gente. 11 999919197. Nossa, essa música, ó. Essa música é uma saudade. Você lembra dessa aqui, ó? É tipo, lembra dessa, né? Ó. Ah, todo mundo lembra dessa música da Banda Brasil aqui, né? Olha lá. 11 999919197. Você sabe que aqui na Band tem um lembra dessa nos programas aqui, né? A gente lembra aqui no finalzinho do Band Coruja, com a Banda Brasil. Olha, essa música é boa, hein? Que saudade!

0: pra você participar, fala comigo. Bom dia, bom dia, bom dia.
1: Rajão foi comprar pão na padaria e voltou com uma ratoeira presa no rabo.
0: Que isso?
1: Oh. É Rajão, o ratão. Tá.
0: Não, aí tem que ser ratista, rabista, sei lá, alguma coisa assim, cara. Ah, Camila, oi Camila, bom dia pra você também. Tá aqui na Band TV, na Band FM, os ouvintes que estão acordando agora estão chegando, hein? Oi.
2: Bom dia, Léo, bom dia. É, essa música também é boa, o Raça Negra regravou ela também.
0: Exatamente.
2: Essa música aí na voz do Raça Negra é top, Léo. Tudo bom,
0: é. Mas apesar, cara, que a banda Brasil, o cara, a voz do cara é parecida com a do Raça Negra, com a do Luiz Carlos, não é isso? Quem ouve assim, que, não, que se eu não falasse que era banda Brasil, o povo ia falar que era Raça Negra que tava cantando. Olha lá. É tipo daquela época lá, né? Do Raça Negra, do Luiz Carlos, quando era mais novo, né? Óbvio, né? Olha lá. As do passado são as melhores, né, gente? As músicas do passado são as melhores. Essa é a verdade, viu? 11 999919197 pra você participar junto com a gente aqui da nossa madrugada mais gostosa do Brasil. Não mandou sua mensagem? Tá esperando o quê? Pra você mandar a sua mensagem aqui pra gente. 11 999919197. Já já tem a edição do Band Bom Dia, hein? Daqui a pouquinho. Ó, tem daqui a pouco, tá chegando aí o Zebete, tá chegando, tem o Zebete, tem o Shazam, tem o Severino, tem a balada do Vinheta. Hoje de manhã eu fiquei pra curtir a balada do Vinheta hoje cedo aqui também, né? Não, foi legal, foi bacana demais, hein? Ai, ai, ai, já estamos quase indo já pro final do programa, já, gente do céu, que coisa, hein? É... Vamos animar esse programa aqui, ó. Cadê? Essa aqui, ó. Vamos animar esse programa aqui, gente. Vai.
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0: Vamos nessa aqui. Essa aqui é melhor. Vai, aê!

0: 99119197 pra você participar do nosso Band Coruja. Tá quase no finalzinho, minha gente, já! Que é isso? Tá rápido demais o programa.
1: Bom dia, Léo.
0: Oi.
1: Paulinho do Uber aqui. Passando pra deixar o bom dia aqui.
0: Paulinho
1: eu
0: do
1: já tô
0: Uber.
1: Encerrando por hoje. Obrigado pela companhia na madrugada.
0: Valeu,
1: até
0: mano.
1: Mais.
0: Valeu. Na próxima madrugada eu tô de volta também, viu? Só que é um pouquinho mais cedo, meia-noite. Meia-noite a gente volta com tudo aí. Band FM sintonizados em Três Lagoas. Alô, pessoal de Três Lagoas!
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0: Fala comigo aí, vai.
3: Meu querido, seu chatão, né? Mas eu acho super estranho você falar hoje cedo, porque virou meia-noite, né? Já não é mais hoje, ficou pra trás. É.
0: Mas tem que ter outro.
3: Aí,
0: Leo, graça, viu,
3: foi ontem, né, que você ficou na... Você engoliu o quê? Fala, mastigou o quê?
0: Ó, cara, a gente já vem, já os caras encheu o saco já, meu. Eu não mastiguei nada, cara. Já vem os caras, não tem jeito. Eles lembram de tudo, né? Tudo eles lembram.
4: Ô, Léo, isso aí agora é o Band Formiga, não é mais Band Coruja, não?
0: Band Formiga. Ai, ai. Não, mas a história da formiga foi sensacional, hein, gente? Foi legal.
5: Ô, Léo, bom
0: foi.
5: Dia. Carlinho Leiteiro de Santa Vitória, Minas Gerais.
0: E aí, mano?
5: Conectado na Band FM.
0: Valeu, cara, um abraço pra você. Obrigado pelo carinho aí. Manda lá sua música. Manda seu alô lá pra gente, vai. Nosso WhatsApp tá aqui à sua inteira disposição, 11 99991 9197, pra você participar junto com a gente aqui na nossa madrugada.

0: Ah, meu Deus do céu, bora, bora! Que esse programa aqui não para, gente. O programa não para, não para, não para, não para. Olha, os caras estão querendo já que o Bando de Coruja fique até às 6 da manhã. Calma, gente, que meia-noite tem mais. Calma que meia-noite tem mais Bando de Coruja pra você. Oi.
1: O que será que o Rejão tava fazendo com aqueles travestis no carro dele, hein?
0: Que será, né? Resta saber. O que será? É isso que eu queria saber também.
2: O Léo Júnior é meu amigo, ele é meu colega. Vou fazer com ele o que o cavalo fez com a égua.
0: Que é isso? Você pensou. Ai, meu Deus do céu. Não pensou nas consequências dessa da paixão. Vai.
2: Eu assim, eu tava aqui pensando, né?
0: Fale, pensa.
2: A mulher, ela beija um sapo, ele vira um príncipe. O que acontece, homem? Peraí, desculpa.
0: Daí, fala.
2: É só uma pergunta, hein, gente?
0: Não, tá bom, vai. Nem, eu não quero nem responder essa pergunta sua aí também. Eu não vou nem responder sua pergunta. Agora
3: você dá sombra. Oi, bom dia. Leonel, tá combinado então, oi, trouxão. 10:30 da noite eu vou pegar você lá no Habiteto, tá bom? Nós vamos apresentar esse programa juntas! E ai de você! Eu tô dando muro na sua. Cala a boca!
0: O Murilo que é o mais retardado que tem, velho. Não, esse é o mais retardado que eu já vi na vida.
4: O Rejão tava com os travestis dentro do carro, que os travestis estavam fazendo uma bolinha de sabão.
0: Exatamente. É uma bolinha de sabão. Bom dia, Léo. Bom trabalho nesse frio na companhia da melhor rádio. Bruno, fala Brunão, beleza aí, mano? Um abraço pra você, obrigado pela sua participação junto com a gente. Léo, Diegão pegou uma neblina forte na estrada e vai chegar atrasado. Os caras já, velho, né? Eu sei que já. Já tá, mas tá vindo já. Ele tá chegando aí.
5: Esse papo de agora amar comigo não rola.
0: Fala, Gomes!
6: Ô, Léozinho! William Carreteiro da Marona Positiva. Presta aí um colete, a prova de bala e um fuzil. Quase chegando no Rio de Janeiro. Pose. É nóis na barra.
0: Vai mexendo com os caras pra você ver.
5: Mas pega fogo.
0: Vai pegar fogo o cabaré.

0: nosso WhatsApp 11 999919197. Oi, Raquel, bom dia. Bom dia, Raquel.
1: Bom dia, Léo. Vamos trabalhar, que nós nasceu bonito, mas nasceu tudo pobre.
0: Exatamente. Bora trabalhar, né, Raquel? Bora trabalhar, que é sabadão.
2: Bom,
0: vai.
2: Aqui, ó, a Band tinha que contratar esse Muriloco aí, homem. Esse daí sim ia fazer o inferninho nessa Band aí, rapaz. Duvido os caras dormir com ser louco aí, cara.
0: Deus o livre, cara. Não fale mais nada, senão o Muriloco vai continuar mandando um áudio aqui, velho. Tá louco?
3: Léo, canela de sabiá, personal não deixou ele sair de casa. Você vai ficar hoje até as 8.
0: Não, para com isso. Não vem com essa. Por favor, cara, não inventa. Não inventa. Eu preciso dormir, cara, daqui a pouco. Eu preciso voltar depois, meia-noite ainda.
4: Não, e não vem colocar a culpa em mim, não?
2: E sim, ia fazer o inferninho nessa Band aí, rapaz. Duvido os caras dormir com ser louco aí, cara.
0: Deus o livre, cara. Não fale mais nada, senão o Muriloco vai continuar mandando um áudio aqui, velho. Tá louco?
3: Léo, canela de sabiá, personal não deixou ele sair de casa. Você vai ficar hoje até as 8.
0: Não, para com isso. Não vem com essa. Por favor, cara, não inventa. Não inventa. Eu preciso dormir, cara, daqui a pouco.

0: olha, o Robson Ramos não tá aqui pra se defender, ele tá de férias, cara. Robson Ramos não tá aqui pra se defender. E o Diegão tá chegando aí.
1: Fala, Léo. Ah. Mandioca falando aqui.
0: Fala mal, Mandioca.
1: Esse
0: aí.
1: Davi é terrível, viu, bicho? Eu vou te falar uma coisa. Ele já não presta como coach, já não presta como cozinheiro, com aquele macarrão azedo. Agora quer inventar de narrar futebol, bicho? Você dá uns três tapas na cara dele e do velho do lixo pra eles aprenderem. Mandioca falando.
0: O Mandioca falou, tá falado, hein, cara? Vocês ouviram? O Mandioca falou e tá falado, tá falado.
2: Ô, Léo. Será que o Diegão tá com o Região Taxista?
0: Eu tô achando que os dois estão juntos, viu? Eu tô achando que os dois estão juntos. Eu também tô achando isso aí, Léo, cara. Oi.
3: Fala pra mim que esse Canela Fina que tá aí dentro do estúdio, já tretando as portas aí, que é esse Canela Fina que tá entrando aí?
0: Cara, não tem que ninguém tá entrando aqui, cara. Pô, para com isso, que não tem ninguém aqui. Não... Ó, não tem ninguém aqui agora, hein? Não, não vem me assustar, não, hein? Não, não vem me assustar, não, hein? Por favor, hein? Olha lá.
4: Bom dia, Léo. Viu? Vamos falar a verdade, né? Esses caras que falam de chefe aí, falam até o nome do chefe. Se chutar, acerta a boca, hein?
0: Ah. Boa, cara.
4: Bom dia, Léo.
0: Se chutar, acerta a boca. Essa foi legal, essa foi legal.
3: Aprende com nós, Léo. Fala pro Muriloco assim.
0: Vai.
3: Eu, você e aquele que da Shopee. Duvido que ele vai continuar com essa gracinha de querer ir aí na rádio. Duvido.
0: Kelly que da Shopee. Olha, gente do céu, vocês não tem jeito, hein, cara. Vocês não tem jeito mesmo, hein, mano. Caramba, velho. 11999919197,
2: vai. Ah, então o canalha do Diego Lopes tava a aparecer. Eu achei que ele tinha sido demitido. Tava merecendo o Fabinho 2. É, então, eu posso xingar à vontade ele, que ele não ouve a Band, não, né? Ele deve estar ouvindo a Antena 1 agora. Seus trouxa, tudo trouxa. Você é o pior deles, Léo.
0: Não, peraí, eu não sou, não, cara. Eu sou o mais quietinho dessa rádio. Eu sou de boa, entendeu? Eu sou de boa. Os caras aqui é tudo mala,
2: Não consigo nem identificar. Você é o bosta do Robertinho ou o trouxa do Marcelinho? São iguais, da mesma placenta. E aquele que da Shopee, meu amigo, é do Max, seu animal de teta.
0: Ai, esse trouxa do Murilo Louco aí, o Muriloco, velho. Deus me livre, tudo trouxa, velho, esses caras aí que ficam falando, meu Deus. Já tá no final do programa, gente, deixa eu encerrar, meu Deus.
5: Bora acordar, cambada de vagabundo. Trabalhar, Zé Cutinga.
0: Deixa eu ir embora, gente, por favor, vai. Gente, ó, beijo pra vocês. A gente se encontra logo mais à meia-noite, tá? Deixa eu ir embora que eu não aguento mais vocês. Não aguento mais vocês. Meia-noite eu tô de volta.

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9: Gente, ó, 5h em ponto, Diegão já tá chegando na sequência aí com a edição do Band Bom Dia, os melhores momentos do Band Bom Dia. Diegão, seja bem-vindo, tá chegando pra te fazer companhia por aqui, certo? Obrigado pelo carinho, você que tá chegando agora. Beijo pra todo mundo, viu? A sua rádio do seu jeito.
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1: Ó, chegou, chegou, aqui é o Band Bom Dia. Ai, gente, bom dia pra você. Ó, o Diego tá chegando na sequência aí. É, os melhores momentos, gente, os melhores momentos do Band Bom Dia pra você curtir, tá? Você curtiu no meio da semana, eu sei que é aquela correria do dia a dia, né, do Band Bom Dia, você não conseguiu pegar ou aí no dia da semana, e aqui no final de semana você curte alguns momentos, os melhores momentos do Band Bom Dia. Já vamos começar bem aqui com o Shazam? Ah, eu gosto do Shazam, hein? Vamos lá, Shazam pra começar o Band Bom Dia! Band Bom Dia!
2: A partir desse momento aqui, você acompanha Biografias Incríveis com Cláudio Shazam.
3: Hoje nós vamos falar dele, famoso cantor, dançarino, ator John Travolta, que, na verdade, seu nome, acredito que será Ailton.
2: Peraí, o John Travolta, na verdade, se chama Ailton.
3: Ailton.
2: Um nome bem brasileiro, inclusive.
3: Bem brasileiro. Quer mais brasileiro?
2: Quero.
3: Ailton Silva, só.
2: Ailton só?
3: Só.
2: Ailton Silva.
3: É. Ailton Silva não é o nome do nosso sonoplasta, não?
2: É, eu acho que deve ser, não lembro. É Ailton, sei que o primeiro é Ailton.
3: Ah, então, Ailton Silva.
2: Ailton Silva.
3: É que tinha Ailton Silva, tinha Ailton Silva Araújo.
2: Ah.
3: Mas ele tira no meio do caminho Araújo.
2: Ah, tá.
3: Ele
2: tá.
3: Não conheceu, na verdade, o seu pai.
2: Uhum,
3: biológico.
2: Uhum.
3: Então vamos lá. De outra volta, Ailton, conhecido como Ailton. Nasceu, vocês não vão acreditar. Aí falou que nasceu onde, na Wikipédia?
2: Aqui é Eaglewood, onde fica?
3: Só pra...
2: Nova Jersey,
3: ah,
2: né?
3: Imagina.
2: Não nasceu no estado americano de Nova Jersey?
3: Não, imagina.
2: Não? Onde John Travolta, o Ailton Silva nasceu?
3: Ah, para com isso, nasceu em... posso falar ou não?
2: Por favor, vai chocar o mundo.
3: Vou chocar, porque o pessoal acha que é uma coisa e não é.
2: Onde...
3: Posso falar?
2: Pode falar a cidade que ele nasceu.
3: Claro.
2: Rio Claro,
3: interior.
2: Isso é interior de São Paulo?
3: É. Rio Claro, isso é Rio Claro.
2: John Travolta nasceu em Rio Claro, interior de São Paulo.
3: Rio Claro. E aí começa a história desse menino, nosso querido Ailton, né? Ailton, nome que foi dado aí pelo seu pai. Mas o pai que criou. Lembra que eu falei que ele tinha um Araújo do pai dele?
2: Sim.
3: O pai dele, né? Que não reconheceu. E o abandonou. Olha, vai vendo que história, né?
2: Eu não sabia disso.
3: Não sabia dessa história. Bom, Ailton, hoje John Travolta, né? Nasce na cidade de Rio Claro. Um menino muito danadinho. Menino danadinho, mirrado, né? Um menino que sempre tinha paixão. É aí que nasce a paixão. Ele vira piloto depois. Ele era aficionado em fazer aviãozinhos de papel. Na escola ele já começa fazendo aviãozinhos de papel. Ailton.
2: Que curioso, hein?
3: Né? Chamavam ele de Dumont. É.
2: Olha só.
3: Por quê?
2: Por quê?
3: Santos Dumont.
2: Ah,
3: ele era apaixonado, aficionado pelo
2: faz
3: grande.
2: Faz todo sentido.
3: Santos Dumont. Chamaram ele de Dumont. Vai vendo, Dumontzinho. Aí! Nosso querido Dumontzinho, apaixonado, fazer aviões. Ele já começa na escola fazendo aviãozinhos de papel. Depois ele parte pro aeromodelismo. Um abraço pra todos que curtem o aeromodelismo.
2: Uhum.
3: Nosso querido John Travolta, hoje, mais o Ailton, que virou, lembrando, o nosso querido o Dumontzinho.
2: Uhum.
3: Ele começa a entender a respeito do que é a vida adulta. Sempre uma criança muito esperta. Foi um menino criado pelo seu pai, né, que o criou, que era o João, né? Joãozinho. Joãozinho do quebra-queixo. Ele vendia quebra-queixo. O pai de criação. É verdade.
2: Joãozinho do quebra-queixo.
3: Rio Claro.
2: Em Rio Claro.
3: O nosso querido, o Ailton, hoje, de outra volta, vocês só entenderam, né? Ele começa a ajudar o pai a vender quebra-queixo. Vai ver, olha como é que começa a história. Começa a vender quebra-queixo na praça ali, Rio Claro. Ali naquela praça onde tem a igreja central. Ali tudo.
2: Quem conhece sabe, né?
3: Quem conhece sabe. Né? O pessoal que vai ali na praça, um abraço. Pessoal de Rio Claro. Então, o que que acontece? O nosso querido, o Ailton, ele era um menino danado. Adorava fazer pegadinhas com os amigos. Ele era daquele que pegava cabo de vassoura, passava na bosta. Era uma pegadinha.
2: Oh, que brincadeira, hein?
3: Ele
2: adorava fazer isso.
3: Ameaçava que tava brigando. Aí ele ameaçava de bater na cabeça do menino e o menino segurava. Quando segurava no cabo de vassoura, ele puxava.
2: Brincadeira besta, hein?
3: Brincadeira besta. Fazia, mas era se divertia. Uhum, ele era menino danado. E eu lembro que ia ter um show ali em Rio Claro, na praça. E começaram esse aniversário de Rio Claro, começaram a anunciar a prefeitura, tudo. E o prefeito da cidade, naquela época, ele conhecia o Ailton, hoje, de outra volta, para essas brincadeiras, né? Ah, o Ailton, o menino lá da praça que vendia quebra-queixo. E ele passava vendendo quebra-queixo com uma buzininha. Ó, oh, quebra-queixo. Aí o prefeito, convida o Ailton para fazer umas brincadeiras na praça no dia do aniversário da cidade, tá? Beleza, aí começa ali. Hoje, John Travolta, não sabe que é um grande dançarino?
2: Sim, dança muito bem.
3: Aquele filme de sábado, sábado,
2: né? Saturday Night, né?
3: Sensacional, Fever. Sensacional. É. E sempre teve. Ele conhece ali, só voltando um pouco na história, na escola, a filha da diretora.
2: Tá tocando, tá tocando alarme,
3: ó. É, peraí, meu remédio. Só um minutinho. É.
2: Pelo amor de Deus, você não vai esquecer de tomar o remédio, hein?
3: Peraí, mas pelo que amor dia de hoje Deus. Da semana?
2: Hoje é quinta-feira.
3: Ah, não vou tomar, não. Hoje eu não vou transar. Ó. Oh. Então. Peraí.
2: Vamos lá, foco aqui.
3: Aí.
2: É, ele era um exímio dançarino.
3: E tá. Ele conhece na escola, a filha era a diretora. A filha era a diretora. E eles têm aquele namorinho de escola. E essa menina, pasmem. Sabe quem é essa menina?
2: Quem era essa menina?
3: Olivia Newton-John.
2: Ele já conheceu ela aqui.
3: Conheceu aqui.
2: Que loucura,
3: Olivia
2: cara.
3: Olivia Newton-John também é de Rio Claro.
2: Eu não sabia.
3: É. Por isso que sempre eles estão juntos. Que você entendeu agora?
2: O que faz todo sentido.
3: Faz todo sentido.
2: Faz todo sentido.
3: Vocês não fizeram filme junto, cantar?
2: Sim, sim.
3: John Travolta. Depois você coloca uma música dos dois juntos?
2: Sim, sim, sim.
3: Olivia e John Travolta. Que na verdade, sabe por que Olivia?
2: Uh-huh.
3: Podemos até contar um dia, mas Olivia é porque os pais dela vendiam azeitona. Olivia, Oliveira, Oliva.
2: O azeite Olivia, né?
3: Entendeu? Oliva. De Oliva, Oliveira, azeitona. Então, vamos lá.
2: Tá, vamos lá.
3: Aí, vai ter um show na praça. E o nosso querido, o Ailton, hoje, o nosso querido de outra volta, ele também, ele entende que ele era um grande dançarino. Porque tudo quanto era música, ele dançava. Sabe essas dancinhas hoje de TikTok?
2: Sim, sim.
3: Ele já fazia isso há muitos anos atrás.
2: Bem antes de surgir plataforma digital.
3: Ah, fazia, ele brincava. Ele fazia paródias de dança. Por exemplo, tava lá o Roberto Carlos cantando uma música, ele ia fazendo a dança, imitando ali as coisas do Roberto, né? Tinha uma música do Roberto que ele imitava, que era... Todo mundo já sabe que era o Roberto Carlos. Ele imitava o Roberto assim, ó. É verdade.
2: Imitava até o jeito de andar, né?
3: Andar,
2: olha que coisa.
3: Parecia que tinha buracos no chão. Aí, dia do show, o prefeito anuncia tudo, tá? Começa o nosso querido Ailton, né? O nosso querido John Travolta. Ele tá lá brincando, fazendo brincadeiras, animando a plateia. E aí entra o show principal. Olha, quem era?
2: Quem era o show principal?
3: Companheiro Pagode.
2: De outra volta no show do Companheiro Pagode.
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3: Aí, Companheiro Pagode tá tocando. O nosso querido. Lembra que eu falei que ele já fazia dancinha?
2: Sim, sim.
3: Ele começa a dançar.
2: Olha que loucura.
3: Companheiro Pagode. Ele olha lá embaixo. Tinha um amiguinho dele da classe dele. O amiguinho da classe dele, que ele chamava de Blackout. Aí ele olha pro Blackout e fala, Blackout, chega mais! Ele chama. Quem era o Blackout?
2: Quem?
3: Jacaré. O Jacaré, o Jacaré.
2: Quer dizer, John Travolta é contemporâneo do Jacaré.
3: Jacaré, os amigos,
2: eu
3: amigos.
2: Eu não sabia disso, cara. Nunca passou pela minha cabeça.
3: É que o Jacaré não fala, mas o Jacaré deve muito à história dele de dançarino com o John Travolta. E eles começam ali a dançar.
2: Uhum.
3: O Ailton dançando e tal. A Olivia Newton-John, tava lá, ela sobe também pra dançar. Entendeu? Sobe ela e uma menina, uma loirinha, sobe pra dançar também, a Carlinha, que é a Carla Pérez.
2: Meu amigo! Ela gosta do rala-rala e no embalo do. Isso aí são os Vingadores do entretenimento, hein? De outra volta, Olivia Newton-John, Carla Pérez e Companheiro Pagode.
3: Carla Pérez era a melhor amiga de Olivia Newton-John. Sabia?
2: Não sabia. Eu não sabia.
3: E a Carla tinha um grande problema, porque ela tinha acabado de brigar com uma amiguinha dela. Elas ficaram sem se falar um tempo. Que é a Sheila, a morena.
2: Olha só.
3: Ela sabe tudo ali, é tudo a mesma escola.
2: Que loucura. Mas peraí, ô Shazam. Quando é que o cinema bate na porta do Ailton hoje de John Travolta?
3: Um diretor de cinema, gringo, estava onde? Rio Claro.
2: Rio Claro.
3: Estava vendo ali para gravar uma cena de um filme que ele ia fazer. E ele queria uma cidade brasileira, interior, mais tranquila, para gravar. Ele tava vendo ali um set, alguma coisa. E aí ele tava lá, aproveitando que estava de férias. Ele olha quem? Ailton, hoje de outra volta. Ali um menino, sabe, destemido, dançando, brincando, falando, muito falador. Ele olha para o menino, pro de outra volta, e fala: eu gostaria de levá-lo para uma viagem dos Estados Unidos e para você poder fazer alguma coisa comigo lá, tá? Eu faço diretor de cinema, conheço muitas produtoras de filmes, então eu gostaria que você fosse para lá para você animar o set de gravação.
2: Olha!
3: Porque é muito tenso, muita.
2: Ele era tipo o Liminha do backstage, né?
3: O Liminha dos bastidores, do making off. E aí ele fala: eu vou. Só que aí é aquela história. Quando a gente se apaixona, a gente não quer deixar a pessoa que a gente gosta. Ele já estava apaixonado por quem?
2: Pela Olivia.
3: Pela Olivia. Eu estava apaixonado pela Olivia no Tom.
2: Então é uma coisa que vem de muito tempo.
3: Ele falou: eu vou, mas só se você levar essa menina, porque ela é talentosa também. Uhum. Ela pode me ajudar lá, ela é dançarina e tal. Aí o que que acontece? A Olivia, os dois eram de menores. O pai que criou o Ailton, hoje o nosso querido de outra volta, autoriza o Ailton a viajar. Só que o pai da Olivia não autoriza ela. Então ela fica. Isso corta o coração do nosso querido de outra volta hoje.
2: Uhum.
3: Mas ele vai e fala: um dia eu mando te buscar. Olha que bonito isso.
2: Que loucura.
3: Um dia eu mando te buscar. Ele foi. Chegando lá, ele começa a animar todo mundo, nos bastidores, backstage, aquela coisa. Só que ele não se deu muito bem, né? Ele foi fazer a brincadeira do cabra e vassoura com bosta. O nosso querido, hoje falecido, Chuck Norris.
2: Meu, não se brinca.
3: O Chuck era muito concentrado, Chuck Norris. Já contei a história do Chuck Norris aqui, né?
2: Já contou.
3: Que era
2: já
3: fã do Chuck.
2: Exato.
3: Boneco assassino.
2: Ele foi fazer a brincadeira do pau com cocô.
3: Com o Chuck Norris.
2: E com o Chuck Norris.
3: E o Chuck Norris até foi, numa infelicidade, ele acaba descobrindo um talento do John, que era também atuar. Porque o Chuck Norris é um grande lutador. O Chuck ameaça de dar uns golpes naquele menino. E o menino, ele começa a esquivar.
2: Uau.
3: Ele brinca ali, como ele sabia dançar.
2: Uhum.
3: E aí o Chuck, naquela coisa do nervoso, passa a ficar calmo e falou: pô, você, eu acho que você é um bom ator, vamos fazer uma ponta. E aí o Chuck coloca o nosso querido, tanto é que o John Travolta deve muito a vida ao Chuck Norris.
2: Sim, eu imagino que sim.
3: É, ele não foi no velório porque ele foi numa festa de debutantes. É, tinha que fazer a
2: apresentação. O tema era Grease, né?
3: É, e aí ele foi. Esses debutantes milionários contrataram ele.
2: Entendi. E aí? Quando é que ele entra no cinema de fato como ator?
3: Aí ele vai fazer o quê? Uma cena no filme do Chuck Norris. E ali o Chuck Norris tá brigando num baile. Começa aquela luta toda. E aí quem tá dançando? O nosso querido John Travolta.
2: Olha.
3: Só que o John Travolta, sem avisar o diretor, ele pega o microfone e começa a cantar. É. Aí ele canta uma música, o pessoal não entendia, mas olha a primeira música que o John Travolta cantou. Pá, pá. O que você foi fazer no Mato Maria Chiquinha?
2: Foi a primeira música.
3: É.
2: Maria Chiquinha de Sandy Júnior.
3: Ele canta lá nos Estados Unidos.
2: Ele canta lá nos Estados Unidos.
3: E aí aquilo divertiu todo mundo, ou seja,
2: que coisa.
3: Dali pra frente ele já começa a participar de mais filmes.
2: Que interessante.
3: E aí foi crescendo, o nome dele, rapaz, aí foi uma coisa louca. Ele manda buscar a Olivia, ele não esquece.
2: Sim.
3: Depois de 10 anos nos Estados Unidos, ele manda buscar a Olivia. A Olivia vai pra lá, e aí eles formam a dupla, e aí virou um sucesso.
2: Mas peraí, ô Shazam, de Ailton Silva pra John Travolta é um abismo. De onde vem o John Travolta?
3: Não pegava bem na hora de subir os créditos, né?
2: Tá.
3: Ailton Silva, não pegava bem. Aí o diretor tá lá, né, os dois. Quem tá lá também filmando junto com eles naquele dia, pô, um grande ator, Bruce Willis.
2: Uhum.
3: Tava filmando também, eles faziam um filme de ação. E o Bruce Willis trocando ideia com o John Travolta, que era Ailton. Ele fala: pô, não é legal esse nome, Ailton. Ah, brasileiro, tá, mas não fica legal. A gente precisa mudar teu nome. Nisso, tinha um outro brasileiro lá, trabalhando na faxina, que era o nosso querido João. O João, demais.
2: Grande,
3: cara.
2: João.
3: E o João era um cara, outra figura sensacional, só que o João, ele precisava ir ao médico. Olha que loucura, naquele momento. Aí pediu pro diretor, ah, Jesus, eu preciso no médico e tal. Aí o diretor falou assim, o João, você vai no médico? Ó, João, vai, mas o João, tá, volta, hein?
5: João, tá, volta, hein? João, tá, volta, hein?
3: Ele
5: João,
3: fala, João,
5: João,
3: João,
5: João,
3: tá, tá, vai no volta. Médico, mas volta. João, tá, volta. Aí ficou João, trá.
5: Só pra ter um erga mais ali.
3: Bora contar.
5: E aí?
3: Aí fica João, João, John, João, John, Travolta.
5: E essa é a história de João Travolta aqui no Band Bom Dia, nas biografias. E o resto, Chazan?
3: Ah, o resto é balelo. Um abraço pra todo mundo. Um abraço pro nosso querido Joel da Atena, que adora esse quadro, ama. E claro, eu me despeço de você, a todos os ouvintes. E agora fiquem com ele. Ronald.

0: Cara, olha, que demais, cara, história, né,
1: a
0: velho?
1: A Silvana não conhecia o Shazam, amou. Aí, Silvana, tá, um beijo pra você, obrigado pela mensagem. O Ricardo, socorro, que história é essa? Pois é. Eu duvido que o Mr. Bean conheceu o jacaré. Cara, o jacaré, ele é um ponto entre a humanidade, assim. Todo mundo conheceu. Sério.

0: Paulo Vitor, bom dia, Paulo Vitor.
1: Como a gente é besta, velho.
0: Gostaria de conhecer a história do Batoré. A gente só conta história de personagens internacionais, né? A NASA precisa ver o que tem na cabeça do Emerson França. Provavelmente os dejetos da espaçonave, da espaço... né? A Daisy diz que a cabeça dela ficou dando voltas com essa história, mas a função é essa. É um quadro instigador, provocador, não é?
1: Você sabe o que é legal, gente, você ouvindo essa história? Que é uma história, a gente sempre comenta isso no final, que você pode debater com os amigos no final de semana, numa roda de boteco, num jantar com a família. Gente, vocês conhecem de outra volta? O pessoal vai falar, conheço. Você sabia que a história dele é essa? Meu, a galera vai ficar espantada.
0: O Walker, ele é Eric, né? O Eric é motorista de aplicativo. Diz que o passageiro desceu falando que história de maluco e foi embora.

0: É o Zé Bete. Gordô.
1: Por alguém.
0: Gordô.
1: Quem é?
0: É o Zé Bete.
1: Quem é?
0: Eu vou repetir, o Zé Bete.
1: Quem é?
0: É o Zé Bete. Acerte seu relógio, acerte seu relógio. São 5 horas e 28 minutos.
2: Bom dia, seu Zé Bete.
0: Bom dia, Clarinha. Bom dia, crianças. Bom dia, meu povo. Obrigado, viu, pelo carinho.
2: Seu Zé Bete, que dia é hoje?
0: Ô, minha linda, segunda-feira, dia 1º de junho de 26.
2: Será que tem aula hoje, seu Zé Bete?
0: Tem aula sim, meu amorzinho. Vai lá estudar, viu? Vai lá estudar, porque hoje em dia os jovens nem estudar querem mais. Estão achando que vão ficar milionários com esse negócio de rede social. Então vai estudar sim, porque você pode até ficar. Mas olha, você tem que estar assim, ó, bem inteligente com tudo que tá acontecendo, tá bom, meu amorzinho?
2: Um beijo, seu Zé Bete.
0: Um beijo, vai com Deus, o tio da perua tá lá, ó. 5 horas 29 minutos, 5 e 29. Falou! Eu já andei pelos 4 cantos do mundo desesperado. Eu lembro que naquela época tinha bastante emprego, mas eu tava desempregado. Mas não, nunca riei, até porque desse emprego eu precisei. Fui atrás, batalhei, perguntei, fiz até o tal do meu currículo. Mas muitos donos de empresa falavam que não tinha nada com isso. Eu tava desempregado, minha família em casa chorando. Mas eu nunca deixei de levantar cedo e sair na rua batalhando. Eu lembro que o meu filho chorava, pedia para mim um brinquedo. Mas eu já tinha saído, quem me contava era esposa, porque eu já tinha ido cedo. Eu lembro que num dia, sentado na beira de uma calçada, ainda era cedo de madrugada, eu perguntei para Deus, meu pai: Papai do céu, por favor, me ajuda. Me arruma um emprego. Você sabe que eu tô nessa vida, tô um pouco no desespero. Mas não demorou muito. Eu levantei com a cabeça erguida. E diante daquela rua, muito íngreme, uma subida, eu fui subindo, mas com um sorriso no rosto. E de verdade, com fé no coração, eu andei 2 quadras e até pedi perdão. Pelos momentos que eu fui ingrato, por não ter conseguido emprego, mas de verdade agora eu sou feliz, porque naquela porta eu bati com uma placa escrito assim: precisa-se de ajudante. E foi ali que eu vi que eu tinha que seguir diante. Um homem de meia idade saiu, a porta abriu, e de verdade, com um olhar simples, ele me sorriu. Gostei de você, rapaz. Essa firma é minha e da minha família. Eu tenho certeza que você vai fazer parte desse time e aqui nós vamos faturar, porque essa empresa é de família e aqui você vai ganhar. Posso dizer? A minha mãe sempre me disse: filho, toque sua vida, e eu devo muito isso a ela. Mas hoje, meu senhor, você sai daqui com o dinheiro do franguinho na panela.
3: Sensacional, que coisa linda, gente. Que coisa linda. Ah, toca o coração, é pra tocar o coração mesmo.
0: Lindo.
3: Ô, seu Zé Bete, assim você acaba com a gente.
0: Bom dia, Tadeu.
3: Muito bom dia, seu Zé Bete. Bom demais esse clima gostoso, né? Essa coisa saudosa.
0: Tadeu e ouvinte, você sabe que às 5 horas e 32 minutos, às vezes eu fico pensando, cara, no meu pensamento assim. Você, mais do que ninguém, Tadeuzinho, você sabe que tem alguma folha de papel aqui?
3: É folha de papel? Não tem folha de papel.
0: Você tá vendo eu lendo aqui no computador?
3: Gente, isso tudo foi da cabeça do seu Zé Bete.
0: Da cabeça do Zé Bete.
3: Você acredita? Foi papai do céu que foi falando.
0: Aí a gente pergunta assim: pô, o menino tem um dom, o rapaz aí. Não. A gente é ousado às vezes, viu?
3: É.
0: Às vezes é ousado por Deus pra que ele tenha uma voz. E se ele quis usar a minha, obrigado.
3: É isso, gente. É isso. É isso.
0: Agora às 32 minutos, 5h32. Alô.
3: Seu Zé Bete, tudo bem com o senhor? Tudo bem, né?
0: Graças a Deus, também. Fora o frio, né? Eu tava vendo o Zé Silveiro falar aí do frio. Eu também sinto muito frio, viu, menino? Mas a única coisa que eu gosto nessa época é as festas de Nina. Lá na fazendinha já estamos montando tudo. Já. Ô!
3: É mesmo, seu Zé Bete?
0: Olha lá, ó. Anariê!
3: Olha a cobra!
0: Para com isso, menino. Ó! Aquela fogueirinha. Entendeu? Entendeu?
3: Oi, seu Zebete. Oi, seu Zebete.
0: Eu sou do tempo que a gente fazia fogueirinha, os pais da gente faziam, os vô, né? Aí a molecada ficava em volta da fogueira. E lembro que a minha avó falava assim: Betinho, você sai daí, viu? Não fica brincando com fogo e depois você faz xixi na cama. Apolinário ri. Apolinário ri.
3: E era verdade,
0: mas,
3: né?
0: Sabe o que eu fazia? Mas era danado os moleques, viu? Quando os pais entravam, a gente fazia xixi mais na fogueira pra apagar a fogueira de xixi. Olha, criança, criança é fogo,
3: criança,
0: né?
3: Criança é danada, né?
0: Só depois amigos? Que a gente lembrava que tinha batata doce no carvão.
3: Que nojo!
0: Mas aí já tinha comida, né? 5h34
3: Falou!
4: Vamos jogar água nos gordos e nas gordas, seu Zebete.
0: Bom dia, bom dia.
4: Ai, pede aí, 11 99991 9197. Você vai acordar alguém. Quem é que vai acordar? É você mesmo, você mesma. É o filho, a filha?
0: Quem é?
4: É
0: quem
4: a mãe, é o pai?
0: Joga
4: é
0: água neles.
4: Colega de trabalho também, vai jogar água neles. 11 99991 9197. Tá friozinho? A água tá morna hoje, viu?
0: Tá morna, né? Tá morna, tá morna. Tadeu, que coisa gostosa. Então, você manda seu recado aqui e a gente jogar água em quem você quiser, tá bom, lindo?
4: É isso aí, seu Zebete.
5: Bom dia, Zebete. Aniel de Guaianazes, acorda a Rita da Confeitaria de Guaianazes.
4: Olha a Rita da Confeitaria de Guaianazes, tem que acordar ela, hein? Acorda ela.
0: Acordou? Acordou?
4: Ô, Rita.
0: Joga água nela.
6: Bom dia, seu Zebete, é o Valcir de Osasco.
0: Ô, Valcir.
6: Joga água no Adriano Zangrande. Bora trabalhar, vagabundo.
0: Olha aí, não sei se é tão grande assim, mas vamos jogar água nele que tá falando, né?
7: Bom dia, seu Zebete.
0: Bom dia.
7: Eu, Alan, na Zona Sul aqui, saindo sentido a Ribeirão Preto. Acorda a Marjorie aí, ó.
4: A Marjorie.
7: Preguiçosa, tá na cama ainda.
4: Marjorie preguiçosa,
0: acho
4: hein?
0: Acho que tem que acordar a Marjorie e você, viu, lindo?
4: É, exatamente.
0: Apolinário ri. Danadinho, danadinho.
8: Bom dia, seu Zebete.
0: Bom dia.
8: Joga água no Tião da Rede Volt.
0: Ah, é?
4: Tião, no Tião.
0: Joga água no Tião.
4: Alô, Tião.
9: Bom dia, seu Zebete. Joga água em mim.
0: Eu jogo.
9: Acordar desse sono.
0: Ah, é?
9: Toma por cá, no Sinopinha, na boléia do caminhão. Pouso, que é
0: olha
9: o Marcelo
0: aí,
9: de Sinop.
0: Olha aí, ó.
4: Vai água nele.
0: Joga nele.
4: Água nele.
10: Bom dia, seu Zebete. Joga uma caixa d'água nessa molecada de hoje, esses jovens de hoje, pra ver se eles acordam pra vida, porque andam tudo a dormir.
0: Aí, ó.
4: Toma,
0: não joga. Anda tudo a dormir.
4: A dormir, é que ela mora em Portugal.
0: Vamos acordar, ora pois.
11: Bom dia, Zebeto.
0: Bom dia.
4: Zebeto.
11: É, joga água na Ivanilda de São Paulo.
12: Joga água em mim, Zebete.
4: Ela tá precisando mesmo, né, seu Zebete? Tá meio sonolentinha, né?
0: Ai, você viu só? É. Joga água nela, joga. Aí pronto, pronto.
4: Vozinha de preguiça, né? Bom dia.
13: Bom dia, seu Zebete. Joga bom água dia, no fogo daqui. Copia aqui 8-3 na rodada. Bora, bora, rapaziada.
4: Falou em código, não entendi, mas água neles.
0: Joga água neles.
4: Água neles, bom dia.
14: Bom dia, Tadeu. Bom dia, Viés. Bom dia, Zebete. Joga água na minha filha Raíssa pra ela acordar pra ir pra escola.
0: Ô, Raíssa.
4: Rede Vega, aí, ó, tá vendo? Ô, Raíssa, vamos acordar.
0: Oh, tem
4: aula
0: gostoso,
4: hoje, né, seu Zebete? Tem aula hoje.
0: Hoje tem aula, gente. Hoje tem aula.
15: Bom dia, seu Zebete.
0: Bom dia, bom dia.
15: Marcos Bordolês de aplicativo. Joga uma água nesses filhos da manhã aí que estão com preguiça. Tchau, obrigado.
4: Água neles. Seu Zebete, vamos faturar. Na sequência tem modão, hein, pra gente começar bem a semana.
0: É verdade? Então, gente, às 5h37, 5h37, esse é o programa do Zebete, logo de manhãzinha, trazendo alegria pra vocês. No clima da fazendinha, no clima do campo. Gente, a gente tem que faturar, o Tadeu já me avisou. Peraí só um pouquinho, o leite ferveu. Mãe! Ô, mãe! A leiteira que apita ferveu lá, manhê. Acorda todo mundo, corre que senão vai ferver o leite e vai derramar no fogão. Enquanto eu vou lá dar uma olhadinha no leite, hoje é dia do leite, viu, gente? Tomar com um cafezinho, a gente vai para um rápido intervalo e voltemos já.

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2: Alô, gente, olha a hora, 5h38, 5h38. Pode ter um sertanejo. Alô, meu irmãozinho caminhoneiro. Alô, você que tá na estrada cortando esse Brasilzão. Vamos ouvir o modão? Vai com Deus.
3: Zezinho e Maria.
2: Aô!
3: Era um casal bem clarinho.
2: Olha o musicão aí, gente.
3: Estavam esperando um filho.
2: Aô!
3: Nasceu um queimadinho.
2: Meu Deus do céu. Olha a hora, gente.
3: 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O danado do chupim botou ovo no meu ninho.
2: Olha o chupim, olha o chupim. O chupim é

gente, 5h39. Pra quem não sabe, o chupim é um pássaro preguiçoso. Ele bota o ovo no ninho dos outros pássaros pra outro passarinho cuidar. Mas

0: 5 horas e 40 minutos.
1: Eu não sei se eu fico, quem cria chupinha é o Tico Tico.
0: Olha o canário cantando de fundo, ó.

0: Adeus. Opa, escuta, escuta. Deixa ele cantar. Deixa, deixa.
1: Deixa ele cantar.
0: Deixa ele cantar. Olha que bonitinho.
1: Olha que bonitinho.
0: Olha, gente, ó. Olha que coisa linda.
1: Oh, a natureza é bonita demais, né?
2: Natureza, lindo!
1: Viva a natureza!
0: Agora 41 minutos, Tadeu. Muito obrigado, viu, pelo seu carinho. Fica com Deus, viu, lindo?
3: Seu Zebete, eu que agradeço. Pra mim é uma honra fazer parte do seu programa aqui. Essa grande homenagem ao seu Zebete.
0: Eu fico feliz de poder estar aqui junto com vocês e que as pessoas relembrem os tempos bons, né? Com o vovô, com a vovó, com o papai, com a mamãe. Quando ligava o rádio bem cedinho e ouvia o Zebete. Manhê, manhê! Olha a hora, 5h41. Opa! O trenzinho da vida já me levou. Deixa eu entrar no meu vagão. Tchau, gente. Beijo do vô.
4: Um beijo, seu Zebete.
3: Vai com Deus, seu Zebete. Leve consigo o nosso abraço.
5: Lindo.
3: A nossa saudade também. Vai com Deus.
5: Olá,
3: Deus abençoe.
5: Eu gosto. Olha lá, ela vai fechando as nuvens.
3: Fechou as nuvens.

FM, Paulo Fernandes, eu sem você, sem você. E aí, como é que tá aí? Tudo na paz, tranquilinho, de boa? Esses são os melhores momentos aqui do Band Bom Dia. Durante a semana a gente faz aquele nosso catadão pra você curtir todos aqui. Você que não conseguiu ouvir durante a semana aí, não tem problema, tá bom? Tô por aqui, você tá bom? Tá tudo certinho? Tá boa, filha? Como é que vai ser o seu fim de semana aí? Qual que é a boa deste sabadão? Manda ali a sua mensagem no nosso WhatsApp 11 999 919 197. A gente gosta de ouvir a sua voz, que é tudo de bom, que é tudo de band. Também acompanha nossas redes sociais. Já tô por lá mandando ali o meu bom dia. Manda aqui pra mim também o que que está fazendo de bom aí. Bom dia lá pra o Anderson Oficial, Maratacini mandando foto. O Primo tá por ali também. Pedrão Rocha, tamo junto, meu mano. Obrigado pela audiência aí. E você fica à vontade pra mandar o seu áudio também, né? Tudo que tinha até agora eu já paguei. Porque é assim, a gente tem que limpar ali de vez em quando, senão fica cheio de mensagem. Então, se você mandou alguma coisa importante, remande, remande. Enquanto isso, o Severino vem falar comigo. Fala comigo, que eu sou teu amigo, Severino. 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

0: Zé Rabassa, levanta o pinguelo aí do portão.
1: Opa, tá travado, tá não. Travado.
0: Ai, tá meio enferrujado. Força um pouquinho. Força um pouquinho.
1: Peraí, eita. Olha, eu vou passar um óleo aqui, se vocês permitem, vice.
0: Passa.
1: Abriu.
0: Tome.
1: Deixa eu chegar.
0: Sibirino.
1: Chegou.
0: Bom dia, seu Severino.
1: Ô, macho, bom dia.
0: Como é que tu tá, hein?
1: Como é que tu tá? Como é que tava tu? Passei a noite costurando.
0: Ah, vem aqui, ó.
2: Fala, comedor de jumento.
1: Um dia eu falo, Cícero.
0: Fale.
1: Um dia eu falo. Porque posso dizer uma coisa? Você tá deu, tudo tá bom.
0: Tô bom, rapaz. E o senhor? Como é que tu tá?
1: Tô bem, graças a Deus, nossa Aparecida, Padre Cícero. Abençoe a todos nós. Eu tava ouvindo lá na guarita. Eu tenho um radinho lá, né? Eu tenho um radinho que eu ganhei do meu avô, rapaz. É um radinho de pilha ainda atrás. Desse tamanho aqui, ó.
0: Ei, rapaz, aquele dia eu vim em estádio.
1: Um dia eu vou trazer pra tu ver.
0: Eu tenho um rádio clássico, é o Rádio Companheiro.
1: O Companheiro, que nós ganhamos, né? Ele
0: enfeita muito bem meu quarto.
1: Nós ganhamos, verdade. Um beijo pra todo mundo no Rádio Companheiro.
0: É
1: e
0: isso.
1: Eu tenho um radinho, eu tava ouvindo que hoje é dia da prostituta.
0: Hoje é. Tu acredita?
1: Meu Deus, é hoje.
0: Hoje é dia da profissional do cabaré. Tu acredita no negócio
1: desse? Hoje é.
0: É hoje, rapaz.
1: Eita!
0: Tu acredita?
1: Será que vai ter desconto? Gente que tem que pagar mais.
0: E tu já fosse? E tu já fosse, Severino?
1: Quieto,
0: eu imagino que tu foi quando era moleque, né?
1: Tu fique quieto.
0: Tu foi igual antigamente, que antigamente o pai iniciava o filho.
1: Pai,
0: seu indo Zé Vieira. No cabaré, né?
1: Ixi, Maria. Pai, o seu Zé Vieira.
0: Vou te levar, menino.
1: Seu ter... Zé Vieira.
0: Seu Zé Vieira.
1: Seu Zé Vieira, que Deus o dê. Deixa eu falar.
0: Conte.
1: Aquela época era virado na febre do rato. Eu lembro que minha fimose foi pra ele que tirou. Você não sabia disso que antigamente? O quê?
0: Pera aí.
1: O quê?
0: Se tirava a fimose em casa.
3: Oxi, na raça. Era aqui, ó. Imagine aqui, ó.
1: Aquela pelinha, aquele bico de bexiga.
3: Ai!
1: Ai! Verdade. Mas não, foi que era um pinguelinho pirraio, né?
0: Sim.
1: Criança, às vezes, até menorzinho mesmo. Aí o pai pega aqui e dá aquela forçada pra trás.
3: Eita!
1: Chega bem estrela.
0: Nossa!
1: Mas também fica bonito, hein?
0: Mas fica,
1: hein? Aquela coisa viçosa. Chega a brilha.
0: Mas me conte aí, seu Zé Vieira.
1: Ih, rapaz, não, porque nós vamos num lugar. Falei, pai, mas onde é? Nós vamos num lugar. Vixe, falei, vixe, mano.
0: Misericórdia.
1: Eu não sabia, né?
0: Aham.
1: E tome-lhe. Saiu aí, paiinho. Ele selou a nossa querida mula. A gente é uma mula, né?
0: Aham.
1: Era a Dita. Aí a paiinho selou a Dita. Nós fomos. Chegamos lá.
3: Eu estranhei que eu nunca tinha ido. Eu não sabia o que era.
0: Que é bom, que é
1: bom. E eu falei, pai, tu vai me dar algum presente? Ele falou, maior presente que um pai dá. Um cabra macho vira na porra. Paiinho falou. Macho, chegamos lá, quando já entramos, eu achei estranho, porque logo que entrasse, eu já ouvi, seu Zé!
0: Ô, rapaz, seu Zé era cliente.
1: Olha, pai, o pessoal te conhece aqui, é? E pai, não, cala tua boca, seu porra! Pai era bravo. E aí eu falei, tá bom, fiquei quieto, e de repente já veio uma mulher.
3: Rapaz do céu,
1: ela veio, e ela tava com a sainha curtinha. Tu já viu saia arame farpado?
0: Que é saia arame farpado?
1: Saia arame farpado é aquela que protege a propriedade, mas não tampa a visão. Sabe a cerca? Ela protege.
0: Protege,
1: mas não tampa.
0: Tu consegue ver.
1: Tu vê do outro lado, rapaz do céu. Quando eu vi aquilo, e eu nunca tinha visto. Eu nunca tinha visto, hein? Naquela época, não, hoje a molecada de hoje já sabe o que é.
0: Já tem nem um celular, né?
3: Ah, naquela época não tinha.
0: Não tinha celular, só pra ver só ao vivo.
1: E
0: né?
1: Eu novinho? E eu olhei aquilo e a mulher já chegou que ela deu uma erguida, olha, na saia.
0: Assim?
1: Do nada!
0: Do nada ela ergueu.
1: E eu estranhei, porque eu nunca vi uma donzela fazer aquela bexiga. E, paiinho, eu me encolhi no canto, né? Me escondi meio atrás do paiinho. Paiinho, seu bojo, seu baitola!
3: Sai daí, seu baitola!
0: Sai daí que a menina tá levantando, sabe pra você?
1: Rapaz do céu, quando eu vi aquilo, eu me assustei. Porque ela assim, era formosa, né?
0: Aham.
1: Uhum. Ela era jeitosa. Mas assim, ela tava um pouquinho, não sei se eu vou ser, um pouquinho fora de forma.
0: Sei.
1: Tava um pouquinho gordinha, assim, fofinha.
0: Tá.
1: Quando eu vi o tamanho da tabaca...
0: Seu Severino!
1: Desculpa. Hoje eu sei o que é, mas naquele dia eu não sabia.
0: Tu não sabia?
1: Assustei.
0: Qual foi a primeira reação que tu teve quando tu viu?
1: Ah, pai, eu não sabia. Eu pensei que era tudo igual. Eu falei, paiinho, o que é que aconteceu? Ela perdeu o pinto. Eu achei! Eu não sabia, macho!
0: Tu nunca tinha visto?
1: Eu nunca tinha visto!
0: O que aconteceu com o negócio tá rachado,
1: né? Pai do céu, eu falei, que foi, pai? Foi uma machadada, foi! Eu achei que era briga de casal! Oxi! Ainda pai falou assim, se foi machado, o cabra é bom da mira! Pegou bem no centro! Mas, macho, e ali? Aí, pai, começou a conversar com aquela mulher, e a mulher olhou pra mim e falou, é ele, seu Zé! Falei, ele o quê, paiinho?
3: Cabra macho, cala a boca!
1: Rapaz do céu, ela pegou na minha mão e me levou pro quarto. Puxa vida, olha, pode até beber uma água agora.
0: Que... Ei, memórias, hein, seu Severino? Memórias, Severino bebe água nesse momento. Ei, seu Severino, memórias, hein, memórias.
1: E ela falou assim, tu nunca fizesse. Falei, fizesse o quê? Que eu não sei, pra que bexiga lixa?
0: Ninguém te dá dica, ninguém fala nada.
1: Ninguém fala nada, só me pegou na mão e trouxe. Ela foi e falou, vai tomar um banho, vai. Eu falei, não, mas eu tomei. Eu tinha tomado, tinha ido na escola.
0: Sei.
1: Meu pai me pegou, depois eu tava com a mochila, macho. Tava com meus cadernos, tava com meu estojo. Mãinha, até hoje não sabe. Oi. Painho falou, se tu falar pra tua mãe, meu pai já...
0: Fale pra tua mãe pra você ver só.
1: Painho com a mão já aberta, no meio da minha orelha. Falei, tu falar pra tua mãe, tu vai ficar surdo dessa orelha. Tu acredita?
0: E aí tu tomasse banho?
1: Tomei banho, falei, vou tomar. Sei lá, acho que ela vai me levar pra passear. Vai me levar na praça, sei lá. Tomei banho, ela falou, tome banho e já vinha pelado. Eu falei, oxi.
0: Agora deu.
1: Eu vou ficar aqui a vergonha, menino novo.
0: Sim.
1: Macho do céu. E ela falou, tu venha pelado. Eu falei, eu não. Fui tomar banho, o que ela fez? Entrou no banheiro escondido e tomou minha roupa. Escondeu.
0: Quem?
1: Eu tô te falando. E eu saí do banho. Aí eu tô no banho, falei, eu fosse obrigado a sair, saí. Rapaz, na hora que eu saí, essa mulher já pegou, me pegou pelo braço, me rodou. Quem? Me jogou. Eu falei, oxi.
0: Agora deu.
1: Eu vou ficar aqui a vergonha, menino novo.
0: Sim.
1: Macho do céu. E ela falou, tu venha pelado. Eu falei, eu não. Fui tomar banho, o que ela fez? Entrou no banheiro escondido e tomou minha roupa. Escondeu.
0: Quem?
1: Eu tô te falando. E eu saí do banho. Aí eu tô no banho, falei, eu fosse obrigado a sair. Rapaz, na hora que eu saí, essa mulher...

0: todinha. Ficou pelada, mancha. Olha, eu não sabia onde era. Eu não sabia onde era a coxa. Eu não sabia. Eu não sabia onde era os peitos. Tá. Eu não sabia nada. Aí ela falou: agora tu vai virar macho nessa bexiga lixa. Falei, mas eu já sou. Ela falou, não, nós vamos agora é um ritual. Ela falou, agora tu vai procurar achar um negocinho que tu vai gostar. Eu falei, mas eu vou achar um negocinho. Eu fiquei com aquilo na cabeça.
1: Tá.
0: E ela era gordinha, bem gordinha.
1: Uhum.
0: Então tava difícil de achar o que ela falou. Ela falou que tinha um lugarzinho que eu ia... Se é que tu me entende.
1: Eu entendo. Você
0: só que eu não achava.
1: Todo mundo entende.
0: Eu não achava, porque era gordinha, né?
1: Sim.
0: Aí eu falei, eu não tô achando. Como é que eu vou achar? E aí eu tive uma ideia.
1: Que ideia que tu teve?
0: Eu tive uma ideia. Eu falei, moça. Ela falou, o quê? Aí, pra eu achar, tu vai ter que dar uma pista. Ela falou, que pista? Eu falei, faz xixi pra eu ver onde tá vindo.

0: Seu Severino, um forte abraço pro senhor.
1: Marco,
0: um
1: forte abraço pra tu.
0: Tudo de bom.
1: Um cheiro pra todas as mulheres. E se hoje é dia delas, eita, não vai sobrar um real.
0: Tchau, seu Severino.
1: Tchau. Arrocha.
2: Bom dia. Esse Severino é ligeiro, rapaz. Vou te falar uma coisa, viu? Olha. Muito bem, você mandando aqui a sua mensagem, manda ali o seu bom dia. O nosso WhatsApp é liberado pra você, 11 99991 9197. E esse número pra você participar das promoções também, viu? Tô vendo ali muitas promoções rolando aqui na Band, todas com um grande sucesso. Manda lá você também, não esquece, pra você que quer participar das promoções, manda lá o nome completo, o bairro, o telefone, data de nascimento, tudo certinho. Fechou? Bora fazer um intervalinho rapidinho, já tô voltando com mais. Aqui na Band é sempre assim, peraí.
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11: Band FM, 6:02. Tudo bem? Tudo de boa? Tranquilinho? Bom dia. Cadê o meu bom dia? Manda o meu bom dia aí que eu quero ouvir a sua voz aqui na Band. Chama lá. Fazer bagunça até as 9 da manhã, por aqui é o seu amigo Diego Lopes. Sua rádio do seu jeito, direto e reto na balada do Vinheta. Vamos agitar.
12: Vai começar a maior balada do planeta.
13: Atenção, Brasil.
12: Você está preparado? Nós queremos que você entenda que você precisa se entregar. O seu corpo está preso? A sua alma está contida? Se entregue. Lembre-se, quando chega a sua conta em casa, ela vem no seu nome. Então não se preocupe com a vida de ninguém.
13: É isso.
12: Não
13: é
12: se
13: isso.
12: Preocupe se alguém está cuidando da sua vida.
13: É isso, é isso.
12: Porque cama de hospital não tem de casal,
13: é isso.
12: Só tem de solteiro.
13: É isso aí,
12: então,
13: é isso aí.
12: Lembre-se, a vida é sua. Faça o que você quiser. Libere esse corpo e vamos fazer essa viagem.
13: São duas antenas.
14: Isso, antena, levanta o braço.
13: E elas vão captar a energia positiva.
14: Positiva,
13: agora.
14: A gente só quer coisa positiva entrando em você. A gente só quer coisa positiva penetrando em você, queridão.
13: Deixa penetrar.
14: Então liberte-se. Solte teu corpo, a tua alma.
13: Bora então.
14: Bora.
13: Bora então. Opa, vai subir, quando subir a gente mastiga.
14: A gente arregaça.
13: Bota esse bumbum pra jogo, hein.
14: Vamos meter o pé na jaca.
13: Bora.
14: Vamos ser felizes. Vamos que a vida é minha.
12: FM, Band, bom dia.
15: Ai, que legal! Passaram manteiga na cabeça do meu mastiga, mastiga. Abriu, fechou. Abriu.

0: 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Alho, alho, alho. Passaram manteiga na cabeça do meu dedo.
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1: Samuel, mastigou a esposa.
3: O quê?
1: Tadinha da esposa, tadinha dela.
3: Devolve a esposa, vai.
1: Devolve, devolve.
3: Até porque quem mastiga você é ela. Pensa lá bem.
0: Ela. Ai, que legal. Passaram manteiga na cabeça do meu dedo. Mastiga, ai, ai. Mastiga, ai, ai. 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Abriu.

0: da minhoca. Oca, oca, oca. A dança da minhoca. Gente, se entrega, vai.
1: Olha, a Deinha tá se entregando, sabe aonde? No ponto de ônibus. Não tá nem aí pros outros que passageiros
0: isso?
1: do lado.
0: Que isso?
1: Não tá nem aí.
0: Nem aí.
1: Se lasque.
0: É o que eu falei. Se alguém falar alguma coisa, tira da tua bolsa as contas que você tem.
1: É isso. Fala.
0: Paga minha conta, paga tá minha se importando? Conta. Paga aqui, ó.
1: Paga aqui, ó.
0: Ninguém vai pagar as suas contas se não for você.
1: Olha, a Gigi, que delícia, gente. Mastigou o boy magia.
0: Ai, Gigi!
1: Um abraço pra você, hein?
0: Mastiga eu também! Mastiga eu também! Mastiga eu também!
1: Ai, eu quero! O Jota mastigou o Estreito de Hormuz. Fim da guerra!
0: Acabou, acabou a guerra!
1: Acabou a guerra!
0: Acabou a guerra! Bandi, bandi, bandi, bandi, bandi. Ah, que delícia, bandido. Gente!
1: Olha, já mastiguei uns 10 pastéis de nata aqui. É a Raquel de Portugal!
0: Pastelzinho de Belém!
1: Mensagens DJ Vinheta.
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1: O Luan mastigou uma lâmpada e está se sentindo um vagalume com o bumbum piscando.
0: Ai! Deixa piscar! Deixa acontecer.
1: Olha, o Elias, ele faz pastel e diz que a Ariane mastigou uns 10 pastéis já.
0: Que isso, gulosa! Bumbum guloso!
1: Vamos mastigar, vem, vamos
0: mastigar! Cara, que coisa gostosa, velho!
1: Pau no Sérgio mastigando o sofá, vamos embora!
0: Pau no Sérgio!
1: Tá na minha cara aqui!
0: Toma, cachorro, calma! Tá na minha cara! Cachorro, vai! Isso! Ai, meu gostoso! Ai, gente, desculpa, gente, vai mesmo, a gente tá... Ai, delícia!
1: É loucura, gente.
0: É loucura, gente.
1: Vem pra essa loucura também.
0: Ai, vocês são loucos. Cara, essa é a Band.
1: É, a Gisele tá na loucura aqui, ó.
0: Aí, ó.
1: Fritando ovos e mastigando o cabo da frigideira.
2: Atenção. System overload. Atenção, contato.
0: Ó, o pessoal da Lua, hein?
1: O pessoal da Lua tá entrando em contato com a gente.
0: Gente, pera aí um pouquinho.
1: Eles estão fazendo mastiga.
0: Gente, atenção. Alô, atenção, câmbio.
1: Alô, Lua?
0: Lua.
1: NASA.
0: Cara, você viu? Ó, o pessoal da Lua, velho!
1: Atenção, o pessoal tá na Lua.
0: Caramba! Né?

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1: Ai, que delícia, velho!
2: Eu quero ir pra Plutão.
1: Ai, meu Plutão! Ai, me chama de Plutão, me chama! Me chama de Plutão, me chama de seu Pluto.
2: Seu Plutão!
1: Me chama de Pluto.
2: Seu Pluto!
1: Eu sou seu Pluto! Eu quero ser seu Pluto a vida inteira.
3: Ai, gente, que é isso?
2: Ai, meu Deus.
4: Vou pedir pra você voltar.
2: Au, au.
4: Ai, vou pedir pra você ficar. Eu te amo.
1: Ai,
0: eu te quero do bem.
1: Ai, que delícia.
2: Ai, ai.
4: Vou pedir pra você.
2: Sextou, gente, tá inaugurada sexta-feira, hein?
4: Vou pedir pra você
2: mamar.
4: Eu te amo.
2: Eu te adoro.
4: Meu amor.
2: Meu amor.
3: Que delícia,
2: amor,
3: gente.
4: A semana inteira fiquei esperando pela sexta-feira pra te ver cantando.
3: O quê?
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2: Olha, o Alexandre mastigou o aeroporto de Cumbica, hein?
3: Uau!
2: Vai ter um caos na aviação de novo,
3: ah,
2: não?
3: De novo,
2: ontem,
3: cara.
2: Ontem já teve, né?
3: Não brinca não, velho. Deixa o pessoal voar.
2: Everaldo, um abraço pra você, meu querido. Tudo de bom.
1: Okay,
2: mastigou o cacetete no serviço, hein?
4: Espero para ver se você vem.
3: Vem pra Band.
4: Eu te toco nesta vida.
3: Sabe por quê?
4: Porque eu te amo.
3: Eu te amo.
2: E eu só quero bem.
3: A Band só quer você de bem com a vida.
4: Acontece que na vida a gente tem.
3: Sabe o quê?
2: Ser feliz por ser mamado

0: Olha, o Marcos Antônio mastigou a lata de energético. Um abraço pra você, meu querido.
1: Que isso, velho.
0: Tudo de bom. O ouvinte falou, Tadeu, vê meu vídeo, misericórdia, eu quero desver agora.
1: Ah, desver, já deleta.
0: Que diabo de cueca é essa, cara?
1: Que é isso, velho? Que cueca ridícula.
0: Um abraço pra você, meu querido, tudo de bom, sextou, hein? Sextou aqui na Band FM, você participando com a gente através do WhatsApp da Band. Fique à vontade, seja feliz.
2: Bom dia, Tadeu. Bom dia, minha vinheta.
1: Bom dia.
2: Sextou. Abraço, bom final de semana pra nós.
0: Valeu, velho.
2: Fabinho Barreto.
0: Valeu. Valeu, tudo de bom, obrigado pela mensagem. Uma excelente sexta-feira, bom fim de semana pra você.
1: Manda
0: também.
1: Um bom dia também pra ela que tá na balada, tá curtindo essa maravilhosa da nossa querida Cássia Biagioni, que merece nosso respeito.
0: Linda, maravilhosa.
1: Ai, meu Deus. Ontem eu ainda tô comendo o ovo dela, viu?
0: Você acredita?
1: Nossa, velho, que delícia.
0: Eu comi aquele, eu falei na segunda-feira, eu comi aquele menorzinho.
1: Ai, o menorzinho.
0: Cara, que, assim, viciante. É muito gostoso, cara.
1: É viciante.
0: É chocolate, chocolate.
1: Eu tô comendo aquele de 6 partes, cara. É uma delícia. Cada parte é um sabor.
0: Ai, me dê. Eu quero me lambuzar. Cássia, um beijo pra você, Cássia. Viu? Robson tá com a gente aqui. Olha, vocês são a cura de todas as minhas doenças e problemas. Quantas doenças você tem, Robson?
1: Caramba, velho. Parece que você tá ruim, irmão.
0: Você tá mal, hein, filho? Tá nas últimas, hein, Robson?
1: Caramba, velho.
0: Mas, enfim.
1: Qualquer coisa, convida a gente pro seu velório.

0: Fofinho,
1: hein? Band FM é o Panda, eu te seguro. Muito bem, 6h15 agora. É, não esquece de mandar lá o nome completo, bairro, telefone, pra participar aqui das nossas promoções, sorteios, aqui, muita coisa. Você quer participar do sorteio? Você quer participar do sorteio? Tem um sorteio rolando aqui pra você. Se você tiver afim, você me fala, tá bom? Boa sorte. Manda aí o seu áudio. Deixa eu dar uma passadinha aqui, deixa eu ver quem tá por aqui, acordadinho agora, manda a sua mensagem. O nosso WhatsApp, pra você que não tem ainda o contatinho da Band, 11 99991 9197. 11 99991 9197. Fala comigo, bebê. Bom dia,
2: Lopes. Bom dia, galerinha do Band. Bom dia, Max Estrela aqui. Vamos que vamos,
1: Diego. Olha aí,
2: Diego, quero mandar um abraço aqui pra todos aqui da padaria Flor do Sumaré, Diego. Vamos que vamos, Diego.
1: Valeu, valeu, tamo junto, mano. Um abraço pra você, tamo junto. Flor do Sumaré, obrigado.
3: Bom dia, Ei. Diego Lopes. Nossa, cara, que saudade que eu tava de você. Nossa. Nossa, como é bom ouvir sua voz.
1: O que que foi,
3: bom
1: mano?
3: Bom dia.
1: O que que é, velho? O que que é? O que que é, Murilo? O que que é, mano? Ó, deixa eu ver, manda um áudio bonitinho aqui, deixa eu ver quem tá por aqui. 11, ó, cuidado com esses áudios aí, porque não é Band Coruja. Não é Band Coruja. Só pra te avisar, vai.
4: Bom dia, Diego Lopes. Você que está no comando dessa nave hoje, o Band Bom Dia.
1: É nóis.
4: Aqui é o Shaolin de Votuporanga, da unidade de Cofco, Sebastianópolis. Mandando um abraço pro pessoal aqui do Bate Volta. E também pro pessoal do Bate Volta lá da unidade Meridiano. Positivo?
1: Pose.
4: Um grande abraço, um puta sábado pra todos nós. Valeu.
1: Valeu, garoto. Abraço.
5: Ai, ai. Bom dia, bebezão.
1: Olha ele aí.
5: Tudo bem? O que aconteceu com você hoje?
1: Aconteceu
5: trânsito
1: o quê?
5: Trânsito demais aconteceu ou a cama estava quentinha?
1: Os dois.
5: Muito gostosinho cedo. É difícil, né? É difícil. Bom dia, bom dia.
1: Valeu,
5: bom
1: valeu.
5: Bom programa pra você.
1: Tamo junto, Edmilson. Abraço pra você também. Manda lá um abraço pro Peter Chaves. Peter Chaves. Tá curtindo a gente, Vila Romário. É, o Tiagão lá no Maitá. Tamo junto, Tiagão. O Tiago e a sua profissão misteriosa. Tiagão e a profissão misteriosa. Não vou falar o que que é. Não podemos falar o que que é. Cadê meu bom dia? Fala aí comigo, bebê.
6: Fala, Diegão, bom dia. Dilson aqui de Rio Pardo. Mandar um abraço aí pra galera aqui do Passarela e Salgado, São José do Rio Pardo.
1: Tá.
6: Estamos nativos aí desde as 3 da manhã.
1: Boa, garoto.
6: Tá com Deus aí. Bom sabadão pra nós.
1: Amém.
6: Saúde.
1: Obrigado, tamo junto, bom sabadão, bom dia.
7: Bom dia, Diego, coisa linda, Diego.
1: Eu tô bonito.
7: Que sorteio.
1: Que sorteio?
7: Que sorteio.
1: Qual sorteio? Não posso responder essa hora, Maratacina, não, essa hora não pode, eu esqueci. Bom dia.
8: Bom dia, bom dia, bom dia, Diegão.
1: Aoba!
8: Bom dia, sogrão.
1: Fala aí.
8: Aqui, tá? Ótimo sábado, abençoado pra você aí, ótimo trabalho e vamos que vamos dele aqui dele e vamos rasgar o asfalto aí, tá? Vamos mexer esse doce aí. Tudo certo? Tamo junto, é nóis!
1: Vamos acordar porque o doce não mexe sozinho, né, gente? Obrigado aí pelo carinho da audiência aí. É... Um abraço pessoal da rodagem, todo mundo dando uma carona pra nós aí, tanto pessoal dos aplicativos, taxistas, os caminhoneiros, carreteiros, todo mundo aí que tá sempre curtindo a gente. Obrigado pela carona, viu? Vai!
9: Bom dia, Diegão, fala que é Itamar de Anápolis, tô ligado no sexto, desde
1: a... Anápolis.
9: Desde as 2 horas da manhã, meu amigo.
1: Valeu! Um abraço, garoto. Tamo junto, obrigado.
10: Bom dia, Diegão.
1: Olha ele aí,
10: bom
1: ó.
10: Bom sábado pra você, meu parceiro. Bom sábado a todos aí. Bom fim de semana. Tamo junto.
1: Valeu.
10: É nozes.
1: É nozes.
10: Bora pra cima, vagabundo.
1: Pra cima aqui.
10: Bom dia, filho de uma boa mãe. Tamo junto. Bom sábado a todos.
1: Valeu, valeu. Obrigado.
11: Bom dia, Dieguinho.
1: Bom dia, Raquel. Bom dia.
12: Como você tá, meu querido? Diegão, queria mandar um abraço especial aí pro domingo. Evaporador aqui da Cial. Rapaz, cagou aqui, que nós trabalhar a noite inteira, mas resolveu o problema, Diegão. Um abraço aí, Diegão.
1: Vamos dar um barulhinho onde você tá aí. Tá um barulhinho, né, cara? Obrigado, um abraço. Tamo junto aí. Cadê meu bom dia? Vai.
13: Fala, Diegão. Bom dia. Tudo na paz, graças
1: tudo tranquilo.
13: A Deus. Diegão, aqui é Matheus. Sou lá do Rio Grande do Sul. Tamo passando aqui pela Ayrton Senna, sentido São Paulo aí.
1: Tá.
13: Positivo. Só pra desejar aí um abençoado final de semana pra todo mundo. Fica com Deus aí, Diegão.
1: Valeu, obrigado, irmão. Tamo junto aí, você. Qual que é a boa do seu sabadão? O que que você vai aprontar hoje, hein? É, sabadão, cara. Eu não sei o que que eu vou fazer. Eu não sei. Eu sei que eu volto às 19. Então não tenho muita coisa pra fazer. Não sei se eu fico por aqui direto, pertinho da rádio, em São Paulo. Não sei se eu volto pra praia. Tá um movimento na praia por causa desse feriadão prolongado aí. Não sei o que, que eu faço também, viu? Você tá igual eu, tá na dúvida? Vai trabalhar? Como é que é o molho aí? Fala pra nós. Bom dia.
0: Oi, Diego. Bom dia. Aqui é a Claudiana do Ipiranga. Estou aqui ligadinha, ouvindo a Band FM. Oh. Ótimo dia pra todos vocês.
1: Claudiana, um beijo pra você, Claudiana. Obrigado pela sua audiência aí. Tá tudo bem, né,
14: Bom dia, Diego. Aqui é Sandrinha, Campos Goitacazes.
1: Ó, Sandrinha.
14: Bom fim de semana.
1: Você tá boa, Sandrinha? Tudo na paz, Sandrinha? Com a sua voz linda, maravilhosa, Sandrinha, bom dia.
15: Bom dia, Diego Lopes. Tati Perigosa. Só aguardando você chegar. É que você demorou. Ah, eu resolvi dar um cochilinho, mas agora eu voltei. Bom dia, bom dia.
1: Pode voltar a dormir, Tati. Volta a dormir, bom dia.
16: Bom dia, Diegão. Tudo bem, Eva? Tudo bem. De Guaraçaí.
1: E aí, Val?
16: Um final de semana abençoado pra nós. Tamo junto, bora trabalhar. Beijo, bora. beijo.
1: Bora que é o jeito, né? Não tem jeito, até as 9 tô por aqui.
17: Você tem certeza que é Sandrinha, não é Sandrão, não?
1: Não, é Sandrinha. Deixa ela, que ela tem a voz diferenciada. Bom dia, Sandrinha. Bom dia, bom dia. Fala aí, bebê.
18: Fala, Diegão. Bom dia, bom dia. Quem fala é o William de Salto SP. Bora logo ali em Monte Alto buscar uma carguinha positiva.
1: Valeu, William. Um abraço aí, mano. Tamo junto. Dentro da cabine.
19: Bom dia, Tamo da Serra, motorista de aplicativo. Saindo pra ativo agora na madrugada e... uma banda, ouvindo a Band FM. Bom dia, Diegão.
1: Obrigado, cara. E a nossa audiência internacional? Cadê a nossa audiência internacional? Bom dia.
20: Alô, Central. Alô, Brasil. Você quer um bom dia? Bom dia. 11 horas e 7 minutos, exatamente. Hoje estou na Bélgica. Bom dia, Dieguinho. Bom dia. Ótimo final de semana, Dieguinho. Bom dia.
1: Valeu, bom dia. Alegria. Tá fazendo igual a Mara Tassini? No que você tá batendo essa hora aí, meu banana? Bom dia, bom dia. Olha quem chegou. Já tá tomando café com os bauru dele. Bom dia, Davi.
21: Ô, Diego, bom dia aí, meu irmão. Bora aí.
1: Bora.
21: Com bolacha aí, ó. Mortandela aí. Tá. Bora aí. Vamos lutar. E com o pé esquerdo, agora com o direito.
1: Palavra
21: vamos
1: motivacional.
21: Cair, pra levantar, Diego. Bora aí. Sabadão, Diego.
1: Você com o pé esquerdo, acorda com o pé direito. Boa, valeu, Davi. Deixa eu tocar a música, vai. Daqui a pouquinho eu mando mais alô pra galera.

0: Bom dia, Diego. É a Lene. Olha, eu adoro tua voz, adoro acordar com tua voz. Pena que eu não te escuto todas as madrugadas, porque é o horário mais gostoso para dormir, né? Só quando eu tô com insônia que eu te escuto. Mas eu adoro acordar no sábado te ouvir, você é meu número. Beijos, bom dia.
1: Credo, que delícia, Lene.

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1: Bom dia.
2: Ó, falei dele, olha ele aí, ó.

0: Nosso advogado, viu, gente?
1: Nosso advogado.
0: Pra cá, vem pra cá. Doutor, pra cá. Ele anda... Gente, desculpa, mas ele vem de andador.
1: Ele é um senhor de idade já.
0: É, vem pra cá, doutor. Bom dia, doutor. Não, senta, doutor, não adianta. O senhor vai ficar de pé, então nós vamos ter que pôr um pedestal aqui.
2: Bom dia.
1: Muito bom dia, advogado do povo brasileiro, doutor Décio Pinto.
0: O senhor parece estar gripado?
2: Imagina, eu tô...
1: Oh, essa época, dona, é perigosa pro senhor, hein?
2: Muito perigosa, na verdade a gente pode estar, como é que eu posso dizer? Adquirindo, né? A gripe, mas eu tô voando, né?
1: Você tá voando,
0: rumo... Precisa tomar cuidado,
1: rumo ao paraíso, né?
0: Rumo ao céu, Dede.
1: Rumo ao terceiro céu, né?
2: Não, eu acho que as brincadeiras que vocês fazem, ao meu respeito, não tem fundamentos, né? Eu não quero que vocês façam um tipo de brincadeira que não tem fundamento. Eu não gosto desse tipo de... Ah, não erga a mão que Jesus puxa. Gente, eu vou ficar de pé.
1: Cuidado, cuidado. Doutor, ele tá se esforçando pra ficar em pé, ele não consegue. Não tem mais força nas pernas. Doutor, é melhor pegar a bengala. Doutor, pega a bengala, doutor.
2: Deixa, depois eu tento de novo.
1: O Rodrigo tá feliz da vida aqui. Ele jurava que o senhor já tinha morrido. Não, ele tá vivo, Rodrigo.
0: Tá vivo. Acredita, ele tá vivo aqui.
1: Tá com a gente aqui, o nosso advogado, tá doutor.
0: Quantos anos já o doutor, né?
1: Ah, cara, pra mais de 10, eu acho.
0: Nossa, vai mais de 10 anos. Fala nisso, Tadeu, não sei se você tá sabendo. O doutor Décio Pinto falou que aquele processo lá que nós recebemos parece ter novidades, hein?
1: Opa, era um processo não, grande.
2: Pega pra mim ali, por favor.
1: Era coisa de...
2: Tá
1: era,
2: aí? Tá
1: era,
2: aí.
1: Coisa, era coisa de 500 mil reais, era um processo grande.
2: Mas nós, eu fiz um acordo com a parte, né, que acusa vocês, e aqui,
1: Doutor.
2: Eu fiz um acordo, porque 500 mil reais, a parte pede 500 mil reais de indenização, né? E eu consegui, eu fiz um negocião pra vocês.
1: Opa!
2: Eu fiz um acordo com a parte.
1: Uhum.
2: Então, ao invés de 500 mil reais, atenção, gente.
1: A gente não vai precisar pagar a vinheta.
2: Queria no Pix. Queria no Pix a pessoa. Fiz um acordo e pra vocês vai ser bem melhor. Eu consegui duas prestações de 250 mil.
1: Meu Deus.
0: Obrigado, hein, doutor? Facilitou pra cacete.
1: Vou ter que vender meu corpo pra pagar.
2: Nesse caso, eu vou ter que fazer um pouquinho mais aqui, porque não... Eu vou colocar a cláusula aqui dos anos que vai demorar pra pagar, né?
1: Ah, é, vai levar.
2: Se você for vender teu corpo, então a parte tá perdida.
1: São vários anos, viu, pra pagar. O Murilo disse que o doutor, só de cuspir deve sair poeira. Não, ele não tá tão velho assim. Não tá tão velho assim, viu, Murilo?
0: Ah, doutor, só uma pergunta. Foi bom, foi o Murilo que falou?
1: Murilo.
0: Doutor,
1: Murilo.
0: Quantos anos o senhor tem?
1: Você pode revelar a sua idade?
2: Deixa eu ver, não para. Eu vou tentar ficar de pé.
1: Doutor, não fica, doutor.
2: Pra
1: pega
2: vocês
1: a bengala.
2: Falarem a idade que eu tenho, peraí.
1: Pega a bengala lá.
2: Depois eu tento. Não, eu gostaria que vocês chutassem. Eu vou deixar que vocês...
1: Ouvinte Band FM, quantos anos você acha que o doutor Décio Pinto tem?
0: Só de ouvir.
1: Só de ouvir ele aqui, essa tocinha, né? 11999919197.
2: Tô voando.
1: Ele tá voando, gente. 225 anos, chutou aqui o Gabriel. Gabriel... 225 anos.
2: Esse tipo de brincadeira não cabe.
1: O Theo acha que você tem todos?
2: Eu acho que as pessoas têm que entender que eu sou advogado, cabe processo, tá?
1: 69. Ah, outro Murilo aqui diz. 69 anos. 86 chutou o Márcio Júnior. 24 anos aqui. A Ana Célia diz que você tem 60 anos, doutor. O Pedrão Rocha, 666. O número da besta, né? O Somebody Love diz que o senhor tem 135 anos. Que o seu RG é o número 3, começa com 3.
2: Eu acho que brincadeira tem cabimento, eu acho que...
1: 40 anos, 35 com carinha de 90, o Edson Silva chutou aqui. 90 anos chutou o Cláudio. 102 anos o Clatos chutou.
2: Posso falar uma coisa?
1: Pode falar.
2: Teve um que passou perto.
1: Passou perto.
0: Poxa vida, será que é o de 120?
2: Eu vou pedir pra que as brincadeiras guardem pra vocês, tá
1: mais
2: bom?
1: Mais ou menos estão chutando. O Robson disse que tem 99. Mário chutou 110. 30 antes de Cristo. O Wagner chutou aqui. O Jackson de Grajaú, 89.
2: Gente, pelo amor de Deus, só olhar pra mim. Eu vou ficar de pé.
1: Fica, ele tá tentando. Você não consegue. Não tem mais força na perna. Não adianta.
2: Eu vou... deixar pra depois.
1: Quantos anos o senhor tem?
2: Eu acho que eu vou aceitar as brincadeiras, eu acho que as pessoas estão brincando, só pra brincar mesmo, pra me sacanear, mas é, tá na cara, tá no corpo, tá no meu jeito, vocês não vão acreditar.
0: Ah, doutor, eu posso falar? Eu posso falar?
1: Chuta, chuta.
0: O senhor deve estar com 68 para 70.
1: Vou chutar, exatamente isso. 70 anos. Eu acho que o senhor tem 70 anos.
2: Vocês estão de brincadeira comigo?
1: Quantos anos o senhor tem?
2: Vou fazer 42 mês que vem.
1: Meu Deus, não vai não.
2: Não vai.
1: Mês que vem
2: não,
1: você não faz.
2: O senhor 40... tem 42? Não, não é possível. Doutor, o senhor está se cuidando mesmo, doutor?
1: Doutor!
2: Um jovem.
1: O senhor tem 42?
2: Doutor do céu, pelo amor de Deus.
1: Olha, do jeito que o senhor tá, acho que mês que vem doutor, o senhor não faz 42.
2: O senhor 42. Fuma. Pelo amor de Deus, gente. Olha, só de falar me arrepia. Não posso também ser hipócrita. Fumei durante muito tempo.
1: Tá.
2: Né? Eu tô com 42 anos, eu fumei durante 40. Então, quer dizer que o senhor tá 2 anos sem fumar? É isso.
1: Eu tô 2 anos?
2: 2 anos sem fumar.
1: Tá.
2: Mas assim, meu pulmão, gente, parece. Olha, posso falar? É impressionante. Fizeram, tiraram a radiografia do meu pulmão. E de verdade, é impressionante. É, os médicos dizem que vamos estudar.
1: Ah, é, preciso estudar mesmo. Preciso estudar o senhor.
2: Não, porque eles não acharam o pulmão.
1: Então, como é que você tá deve respira? Ter murchado. Tá só as cinzas, né? Bom, enfim, é o doutor Décio Pinto aqui, né? O pessoal não acredita, os ouvintes não estão acreditando. 42 anos, só se for 42 anos luz.
2: Engraçado, os ouvintes são brincalhões, irmão.
1: É, doutor, pela tosse, o senhor não vai comer peru no final do ano, não, viu?
2: Eu tô com uma dorzinha nas costas aqui, mas eu não sei, cara.
1: Impressionante.
2: Eu acho que eu tô de mau jeito aqui. Eu vou ficar de pé.
1: Não, doutor.
2: Ah, depois eu tento.
1: Bom, enfim, e qual é o segredo, então, pro senhor se manter tão ativo assim aos 42 Nossa, anos?
0: Qual é o segredo?
1: Você faz exercício, doutor?
0: O senhor usa. E não parece.
1: Não parece, não parece. Você faz exercício?
2: Ah, eu acho que a gente tem que entender que o nosso corpo... É o nosso instrumento de trabalho, o nosso...
1: Que isso, a chaleira? Passar a bexiga vazando.
2: Eu acho que é... Dormir bem.
1: Dormir bem é um segredo. Só dorme quantas horas por dia?
2: Ah, hoje eu já consigo dormir. Por isso que eu falo, dormir é muito importante, que é a hora que o seu corpo repousa... Pra ter uma regeneração das células, tudo. Eu tô conseguindo dormir, graças a Deus, já 2 horas e meia.
1: 2 horas e meia? Ah, mas tá, o segredo é esse.
0: Ah,
1: o segredo
0: sim.
1: É dormir 2 horas por dia.
0: Deita e já dorme 2 horas e meia.
1: Hoje, viu, gente? Você que quer aí, quer se manter saudável igual o doutor Silvio Pinto, você que tá indo treinar agora de madrugada, o segredo não é esse, não. Durma 2 horas por dia.
2: Não. O segredo é treinar também.
1: Ah, o senhor treina também?
2: Treinos.
1: Ah, interessante.
2: Treino. Eu tenho equipamentos em casa, né?
1: Ah, você não vai na academia?
2: Não, eu tenho equipamentos em casa, né?
1: Tá, e o senhor treina o quê? O que é que o senhor tem de academia em casa?
2: Eu vou mostrar, eu vou ficar de pé.
1: Não, doutor, o senhor não consegue ficar, doutor.
2: Eu vou ficar de pé.
1: Doutor.
2: Ah, depois eu tenho. Aí eu tenho halteres, né? Eu tenho corda.
1: Uhum. Doutor.
2: Ai... E aí eu mesmo faço meus exercícios. Eu vejo aulas pelo YouTube, né?
1: Aham.
2: Ah, e aí eu vou treinando, tá? Mas tô bem, eu vou ficar de pé pra vocês. Pode mandar o pessoal entrar lá pro seu.
1: Pessoal, chama o bombeiro lá, gente.
2: Pode chamar.
1: Chama o bombeiro lá que parece que ele desmaiou. Tá saindo espuma da boca dele.
2: Chama lá, pode. Ó, põe ele de lado aqui que a gente precisa continuar o programa. Encosta ele ali na parede. Isso, deixa ele aí.
1: Ele tá se debatendo no chão, gente. Olha ali.

0: Band FM, eu Gustavo Lima, Vagabundo. Esses são os melhores ou piores momentos do Band Bom Dia, que durante a semana você não conseguiu ouvir, você quer ouvir de novo, você fica ligadinho sempre aos finais de semana, que a gente repassa os melhores momentos aqui pra você. Tá bom, menino? 11 999 919197, manda aí o seu recado, manda o seu beijo, manda o seu alô, a gente adora ouvir a sua voz. Saber que está curtindo a gente aqui na manhã gostosa de fim de semana. É, vários ouvintes mandando aqui a idade do doutor Décio P. Cara, o pessoal zoa, né, velho? Tadinho do doutor, ele tá bem demais. Para com isso, para com isso. Alô, Manel, um abraço lá pro Manel, tá lá no Piauí curtindo a gente, nossa grande audiência aí em todos os estados. E você, onde é que você tá, hein? Fala comigo, bebê. Bom dia, fala aí, deixa eu ver quem tá aqui. Oi.
1: Fátima.
0: Oi?
1: De Fátima Lopes, de Barreiras, da Bahia.
0: Tá bom.
1: Adoro o seu programa. Já durmo aqui com o rádio ligado, a cabeceira da cama.
0: Obrigado.
1: Todos os programas. Eu escuto.
0: Tá bom, obrigado. Alô, Bahia! Alô, Bahia! Alô, Bahia! Obrigado.
2: Bom dia, Diego. Bom dia.
0: Aqui
2: é o Pito da Sambel, motorista da Sambel.
0: Você tá bom, cara?
2: Aqui onde só tem doido.
0: Mandou.
2: Dá um abraço aí pra rapaziada que vai chegar daqui a pouco.
0: Um abraço pro povo da Sambel. Valeu, valeu.
3: Fala, Diegão. Tá de volta, meu garoto.
0: Tô por
3: estrela.
0: Cá. Tô por
3: você
0: aqui.
3: Você é uma estrela da rádio, meu amigo.
0: Que é isso, mano?
3: Sentimos a sua falta.
0: Tô nada.
3: Hoje é o dia de fazer aquela faxininha, né, em casa. Pra cima, depois tomar umas geladolas.
0: Isso é verdade.
3: Vai fazer calor hoje aqui na França.
0: Ah, tá na
3: Fred
0: França.
3: Fred de Nancy. Um abraço, Diego, pra cima!
0: Só se for na França mesmo, que aqui tá meio embaçado o negócio, viu, Fred? Um abraço pra você, obrigado. Como é que fala abraço em francês? Como é que fala abraços em francês? Le abra.
4: Bom dia, Diegão, bom dia. Aqui é o Ronaldo de Porto, Portugal.
0: Fala, bebê.
4: Estamos aqui, mais um dia na luta. Mas ouvindo você e a Band, claro.
0: Obrigado, cara. Obrigado. Valeu. Um abraço pra você também. Daqui a pouquinho mando mais alô. 6h47 agora. Chegou o momento dele. O maior palhaço da terra. O nosso querido Bri-Bri-Bri. Bro-Bro-Bro.
5: Bom dia.
6: Respeitável público, senhoras e senhores, vamos agora no circo mais lindo e famoso no Brasil. Claro, este circo que está viajando pelo mundo. E vamos com a abertura oficial deles, o nosso coral dos Minions.

0: Maracanã!
1: Tá, cuidado! Senhoras e senhores, recebam! Bri, bri, bri! Blá, blá, blá!
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3: Eu perguntei, amiguinho, tá feliz?
4: Eu tô!
3: Então aperte meu nariz. Bom dia, amiguinho.
4: E muito bom dia, palhaço. Bri, bri, bri, bró, bró, bró.
3: Bom dia, como é que vocês estão?
4: Estou bem também.
3: Tô bem, graças a Deus.
4: Como vai, como vai, como vai? Como vai, como vai, vai, vai? Muito bem, muito bem, muito bem.
3: Tô bem, graças a Deus. E você?
4: Bem também, o palhaço.
3: Obrigado, amiguinho, amiguinho.
4: Amiguinho, sabe o que eu tava pensando, palhaço?
3: Fala, amiguinho.
4: Você é fã do Bozo, né?
3: Eu sou fã do Bozo.
4: E o Bozo, ele chegou a lançar disco, né, de cantando.
3: Verdade, né? Ele escreveu. Alô?

0: azul.
1: Você nunca chegou a pensar em lançar um... Hoje em dia não tem mais CD, né? Mas você nunca chegou a lançar um trabalho autoral aí cantando no Spotify, né?
0: Eu tô tirando a blusa.
1: O palhaço tá fazendo striptease aqui.
0: Eu já pensei. Olha, tá feia a situação, hein? Olha.
1: Meu que...
0: Tá que pariu. Pô, agora tá, que eu vi, hein?
1: Tá rasgada a sua blusa aí, palhaço.
0: O Emerson França, tadinho, hein? Que situação, hein, que chegou.
1: Olha, perdeu tudo, hein?
0: Perdeu tudo, amiguinho. Oh, deixa eu te falar.
1: Fala.
0: Eu já pensei, né, em gravar. Já até o disco. Agora não, agora é pra colocar nas plataformas,
1: né? Colocar nas plataformas.
0: Verdade, música só pra criança.
1: Ah.
0: Eu tenho vontade, né?
1: Você tem algum esboço de música pra criança que você...
0: Tô escrevendo uma aqui.
1: Tem alguma aí?
0: Eu tenho aqui no meu bolso, inclusive, a letra.
1: Quem sabe, atenção, empresários aí, quem tem estúdio de gravação. E hoje em dia também, você pode gravar de qualquer lugar, né? Não tem mais isso, né, palhaço?
0: Eu tenho uma letra aqui, ó. Aqui, ó, essa daqui é legal. Eu tô escrevendo, tava, eu tava cagando e escrevendo.
1: Aparentemente, as músicas modernas todas são escritas nesse momento.
0: É verdade, presta atenção nas letras pra você ver. O pessoal tá...
1: Palhaço tá rascunhando uma letra de música aqui, olha o... Atenção, gente, o talento desse cidadão. É impressionante, né? É impressionante.
0: Tá aqui, ó. É aqui, essa história é legal, amiguinho, essa história é legal, que eu tô escrevendo, tá o rabosco aqui.
1: Só um rascunho, esboço, né? Um esboço do esboço. Que vai ser a música.
0: Tá aqui, ó. Eu tô brincando, eu e minha amiguinha. Eu gosto muito dessa vidinha. Eu sou menino, ela é menina. Que legal, essa é minha vida. Tá vendo?
1: Tá, tá.
0: Eu quero brincar com ela de esconde-esconde. Eu vou procurar ela. Epa, aonde? Tá aqui, tá escrito.
1: Então, é um esboço.
0: E tá tudo escuro. Eu não acho ela, não. Engraçado. Onde eu coloco a mão? Aí tá aqui, ó. Essa parte é legal também, ó.
1: Canta.
0: Essa parte é legal aqui, ó. Ei, amiguinho. Deixa eu brincar com você. Eu deixo, mas tá escuro, a gente não vai ver. Ei, posso fazer uma coisa contigo? Pode o que você quer. Eu quero colocar o meu dedo no seu umbigo.
1: Olha que legal, já consegui.
0: Vamos
1: imaginar.
0: Brincar? Hã? Tá escuro, mas vamos tentar. Tá aqui, eu tô escrevendo aqui. Tá? Você viu que ela quer brincar, colocar o dedo no umbigo dele.
1: Exatamente. Essa é a ideia central da música.
0: É, tá. ele quer colocar o dedo no umbigo dela.
1: Tá, tá.
0: No escuro.
1: Tá.
0: Tá?
1: Tá.
0: Aí vamos lá. Posso colocar agora? Ela pode, senão eu vou embora. Ó, que legal. Ei, coloquei o dedo. Você gostou? Claro que sim. Eu vou ou não vou? Mas tem uma coisa pra te falar. Ah, não sei se você vai gostar. Você brincou comigo, mas eu sei que esse não é o seu dedo e esse não é o meu umbigo.
1: Sensacional! Sensacional.
2: Muito boa!
1: Vai ter que lançar essa música.
2: Muito boa!
1: Vai ter que lançar essa música.
2: É só criar agora a melodia, vai ser muito legal.
1: Lança na plataforma de IA só pra ver como é que vai ficar. Tá gravada a letra aqui, bom que tá gravado. Aí lança na plataforma de...
0: Porque eu bolei agora, se não então, gravou...
1: Exatamente, não, gravou, tá gravado. Tá. O Edson manja dessas coisas, né?
0: Eu vou pedir pra ele.
1: Pede pra lançar, pra gente só pra ver como é que vai ficar.
0: Ou senão o Bubunda.
1: Exatamente.
0: Deixa eu dar um abraço pra ele, pro Diego Lopes. O Diego escreveu assim, ó. Eu já nem sei, mas a gente fala tanta bobagem que eu não sei o que ele fala. Ele falou assim, mano, você não falou isso. E deu risada. Eu já não sei mais o que é.
1: São inúmeras bobagens que a gente fala aqui.
0: Se não grava, eu não lembro mais.
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0: Que eu sou? Eu perguntei, amiguinho, tá feliz?
1: Eu tô.
0: Então aperte o meu nariz.
1: Gente, ele criou a música.

0: Daniel, Daniel, ah, pra falar a verdade, você canta junto quando a música é muito boa? Ah, eu canto junto também, viu? Deixa eu mandar um beijo aqui pra dona Bernadette, tá curtindo a gente, obrigado pelo carinho da audiência, sempre ouvindo nós, né? Dona Bebê, fala, Diego, manda um, Dieguinho, manda um beijo pra mim que eu tô te ouvindo, é a Bernadette, Bernadette, um beijo pra você, dona Bernadette. Olha, vou fazer um intervalinho agora ligeirinho. Pera um pouco, fica aí que eu já tô voltando com mais. Não sai daí!
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13: Band FM, 7:03. Tudo bem? Tudo de boa? Tranquilinho na manhã? Certinho? Sabadão, 6 de junho. Por aqui é o seu amigo Diego Lopes te fazendo companhia. Vamos até às 9 da manhã aqui na Band. Ó, já manda lá tua mensagem, capricha lá, manda o seu áudio. Sua rádio do seu jeito. E a partir de agora, bebê, começa o nosso Top 5. Você sabe que o Top 5 começa daquele jeitinho que a gente adora, né? Aquele jeitinho especial, né? A nossa mensagem.
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17: Olha, vou lembrar um momento. Ocorrido em 1981, vocês podem pensar que é brincadeira, mas não é. Eu era repórter e já ouviu falar de Renato Lombardi?
18: Renato Lombardi? É da Record, não é?
17: É, mas foi um grande companheiro aqui, para mim o melhor repórter policial. Em 81 ele estava de férias e me ligou dizendo para eu ir até o primeiro distrito policial que ia ter uma história boa. Tadeu, acredite se quiser. Tinha um senhor, ele tinha vindo do interior de Sergipe, em São Paulo. E ele foi na delegacia que disse que foi lesado, que foi roubado. Aí, contando a história, ele chegou e duas pessoas, dois sem vergonhas, viram que ele era, sabe, uma pessoa simples e tudo. E venderam para ele o viaduto do chá.
18: Meu amigo!
17: Que disse que ele ia ganhar muito dinheiro, porque ele ia fazer o pedágio no viaduto do chá.
18: Não é possível.
17: Juro por Deus. Certo? e pegaram uma grana dele e deram um documento para ele ir pro cartório, para registrar o viaduto do chá. Uhum. E mostraram onde era o cartório. Esse senhor foi até lá e o pessoal ficou com dó dele, mandou ele pro distrito policial. Aí eu fui lá, conversei com ele e tudo. Todo o dinheiro que ele tinha, que ele trouxe do interior de Sergipe, ele pagou pros caras para poder fazer o pedágio no viaduto do chá.
18: Tadinho!
17: Posso falar uma coisa?
18: Pode falar, seu Pedro.
17: Ele não fez o pedágio.
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18: Eu imagino que não.
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18: Eu imagino que...

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1: Agora, primeira aula do império.
2: Ai, tá tudo bem, hein?
3: Cuidado aí.
2: Peraí.
3: Cuidado aí.
1: Não, é coluna. Acertei. Ô, já deu.
2: Vamos lá. Vamos à aula?
1: Que vinheta, vou te falar, meu.
2: Vinheta pra qualquer nota, hein?
4: Crianças, criança feliz, feliz a cantar, alegre a nadar, seu colo infantil, ó meu bom Jesus, que a todos conduz.
1: Jadeu, você viu que o Emerson França é uma figura, né? Ele fez lá no Instagram dele aquela versão, inclusive foi o Lorota que fez, tá bem legal, tá lá no Emerson Franco Oficial, do Sapo, você já viu? Que ele faz um sapo bem legal.
2: Uma super produção, multicâmeras, uma edição assim de cinema.
1: Tem a Paulette, é bem legal.
2: Dá uma olhada lá.
4: E uma música infantil, né? O sapo não lava o pé. Não lava porque não quer. Ele mora na lagoa, não lava o pé porque não quer. Mas que chulé.
2: Vou dar uma pergunta, por que você não usa músicas em inglês na aula de inglês?
1: É, porque aí seria um método também das crianças assimilarem melhor o inglês.
2: Exatamente.
1: Eu prefiro, Jadeu, eu acho legal a sua colocação. Eu prefiro mais a conversação, né?
2: Old MacDonald's Had a Farm. Essa música é um clássico infantil em inglês. Ó. Vamos ouvir, peraí. Atenção, crianças.
1: Midoso crianças!
2: O professor vai cantar junto com vocês.
1: Canta junto, Midoso.
4: Vamos lá, em inglês, tá?
2: Vamos lá, Pidoncio.
4: Bora!

0: Bubble Gummy Ho.
1: Pelo amor de Deus, velho.
2: Traduzindo, o que quer dizer essa música?
3: Oi?
2: Essa música quer dizer o quê?
3: O que quer dizer o quê? O que ela quer dizer essa música?
2: O seu problema, fala que o velho McDonald tinha uma fazenda.
3: Então, então é isso aí que você falou, pô.
2: Ou enfim, gente.
1: Bom, gente, esse é o nosso professor de inglês.
2: É o nosso professor, vamos à aula. Então, professor, porque quem tá perguntando é a Sara.
3: A Sara vai ficar Siri.
2: Vai ficar Siri.
3: Siri.
2: A Siri tá com a gente.
3: Você tá ligada, né, Aninha?
2: A Siri quer saber qual é o significado, atenção pra palavra, hein? School. School. School. O que você tá me olhando assim?
3: Vamos lá.
2: School. Vamos lá. School.
3: Ok, já deu.
2: Essa é pegadinha, hein?
3: Essa é pegadinha, pegadinha.
2: Lembra outra palavra em inglês.
3: Lembra essa. Outra palavra totalmente diferente.
2: É.
3: Lembra totalmente diferente. Ô, já deu. Ah, isso entra muito. Você vê que a gente pode dar aula de anatomia também, né? A gente pode, dentro do...
2: Pode mesmo. Olha, atenção, gente. Atenção.
1: Ah, ele vai acertar.
2: Ele vai acertar. Ele vai acertar.
3: Inclusive, eu vou fazer aqui um desenho, tá? Aqui tem um hominho... Tá? A aula de anatomia. Ah,
2: você não vai fazer isso. Você não vai fazer isso.
3: Tá?
2: Professor, school.
3: Esse hominho, ó, ele tá de costa.
2: Tá.
3: Is, cabeça. Is, braço. Is, perna. Isso, bumbum. Isso.
2: School. Ô, professor!
1: Eu achei que você ia acertar, porque às vezes você fez meu caveirinho.
2: Isso é exatamente, school é crânio em inglês, caveira. School, é isso.
3: É o quê?
2: Crânio.
3: Mudou o nome?
2: Não.
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3: Vou limpar o crânio.
2: Fica na outra ponta.

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3: Ah, a pergunta de hoje é interessante. Coisa que você gostar de fazer, hoje já não tem interesse, né? Eu vou contar uma história minha, pode ser?
4: Pode ser, seu Pedro.
3: Muito obrigado. Alguns anos atrás, eu gostava de ir em campo de golfe e jogar golfe. Tentar fazer uma jogada bonita, né? O eagle nunca consegui fazer, mas já fiz até um birdie, que é uma tacada menos que o par.
4: Sim, sim, sim.
3: Aí os anos foram passando, né? E eu comecei a perder interesse, porque eu já não enxergava direito o buraco. E hoje eu não jogo mais.
4: Não joga mais, seu Pedro?
3: Não.
4: Por que, seu Pedro?
3: Porque eu não vejo o campo.
4: Meu Jesus!
5: Então é melhor.
6: 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Aí complica mesmo, é melhor, né?

0: dia.
1: Opa, quem é?
0: É o Leandro de Votuporanga.
1: Leandro, já de Votuporanga.
2: De onde? Votuporanga. Ô, meu querido, bom dia, tudo bem?
0: Bom dia, tudo bem, meu?
2: Tudo jóia, velho.
0: Bom dia, família, falar de vocês, viu?
3: Eu só vou até ficar, porque a gente não tá entendendo, você tá ouvindo, meu querido, você tem que falar fora que eu tinha sido.
2: Diretamente da sua tampa de Danone, conta pra gente se você já conheceu alguém pela internet.
0: Sim, já conheci alguém pela internet, sim. É, tenho uns amigos que eu converso até hoje, né? Mas na época aí, em questão, alguém com quem eu já me encontrei, assim, né? Foi uma pessoa com quem eu conversei numa sala de bate-papo. Ah. Ela achou muito estranho meu apelido e ela foi pegando contato, me ligou pra me mandar um trote, né? E nisso eu ia rebatendo o trote e essa pessoa, a gente ficou conversando 3 horas no telefone.
2: Caramba!
0: Aí no outro dia também, 3 horas no telefone, até que a gente resolveu o mercado se encontrar no metrô Barra Funda.
4: Qual era o seu apelido, velho?
0: Oi?
4: Qual era o apelido que ela achou engraçado?
0: Homem Panetone, Vinheta, você acredita?
2: Homem Panetone!
3: Por dentro é só fruta!

0: grande, Lola.
1: Mãe!
0: Que é isso?
1: Mãe!
0: Que gritaria é essa?
1: Ô, mãe! Mãe! Ah!
2: Bom dia.
0: Que gritaria é essa, Lorota? Bom dia, tudo bem com você?
2: Não, eu tô bem, graças a Deus. Melhorar melhor, hein?
0: Que
2: poxa vida.
0: Que preocupação
2: é essa? Desculpa. Nossa, desculpa.
0: Que é
2: isso? Não é, eu saí da casa da minha mãe faz 5 minutos, mas já deu saudade.
0: Mas você nem deixou o corpo acostumar, cara.
2: Não, galera, não deixei nem a cama esfriar, galera. Acabei de sair da cama.
0: Você não tem lugar nenhum pra ir hoje?
2: Hoje é
0: quarta-feira.
2: Meu, amanhã é feriado.
0: É, feriado. É Corpus Christi, né, que chama, né?
2: Oi?
0: Corpus Christi.
2: Ah, então eu já arrumei. Ei. Toda quarta-feira, ou todo dia que antecede Corpus Christi, Eu já tenho um esqueminha.
0: Ai, que esqueminha que é?
2: Eu costumo sair com 4 mulheres.
0: Que é, Lorota. Mas que esquema é esse?
2: Não é, porque aí no dia, eu olho pra ela, vejo aqueles corpos estendidos e falo, ê, corpos tristes, hein?
0: Não! Feriado religioso, Lorota.
2: Deixei jogar!
0: E a minha pergunta era sobre, se um dia hoje a tua mãe te manda embora, você tem algum lugar pra você ficar?
2: Como é que é?
0: Se a tua mãe hoje vira pra você e fala, Lorota, meu filho, acabou. Você vai ter que sair de casa agora. Não é amanhã, poxa, não é depois, você vai ter que sair de casa agora.
2: Eu nunca pensei nisso.
0: Você tem algum lugar pra ir? Alguém pra...
2: Você tá falando... Você sabe que eu vou... 56 anos moro com a minha mãe.
0: Quantos anos você tem?
2: 56. Quer dizer que a minha mãe chega?
0: Sim.
2: A minha mãe!
0: A sua mãe, é essa que você tá gritando aí.
2: Lorota!
0: Acabou, não tem mais.
2: Não dá!
0: Acabou.
2: Acho que já tá na hora. Já tá na hora de você tocar a tua vida.
0: Exatamente.
2: Tá na hora de você ter um lugar pra você.
0: É isso aí.
2: Tá na hora de você sair.
0: Aham.
2: Ter teu canto.
0: Aham.
2: Tá na hora de você criar tua família. Minha mãe falar isso pra mim?
0: A sua mãe falou.
2: Aí eu não vou ter mais... A minha sopinha de pão com leite de manhã?
0: Não vai ter.
2: Eu não vou ver mais a minha... A minha gaveta de cueca, tudo passadinho e separada por cor, com aquele sabonetinho enrolado no papel alumínio?
0: Meu Deus, você não guarda nem sua cueca, Lorota. Não vai ter.
2: Eu não vou ter mais a minha cama arrumadinha?
0: Não vai ter. Vai ter que arrumar a sua própria cama.
2: E nesse frio, eu não vou ter mais aquela sopinha de legumes?
0: Meu Deus, não vai ter nada de...
2: Eu prefiro morrer!
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0: Eu tô percebendo.
2: Cara, eu tô
4: querendo morar com a mãe dele. Esse Lorota é uma figura, mas ó, sabe que tem muito Lorota por aí, né? Você sabe que tem um. Você conhece algum desses Lorota aí, não? Fala pra mim, manda meu bom dia lá, o nosso WhatsApp liberado pra você, mandar aí a sua mensagem. Esses são os melhores momentos aqui da Hora do Ronco, nosso top 5. E volta daqui a pouquinho depois do intervalo, é rapidinho, fica aí.
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0: um grauzinho, vai. Acorda o povo aí, vai. 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
1: Adulto. Baiano. Barata. Joãozinho.
3: Mendigo. Namorado. Padre. Papagaio. Pastor. Português.
1: Religião.
4: Esperando.
1: Profissão.
4: Vamos esperar.
5: Peraí, calma.
1: Leite.
6: Olha, hoje é dia do leite. Que coincidência, né?
5: É.
6: Dia do leite.
5: Leite?
6: É.
5: E por que o café veio sem leite?
6: Ah, eu já não sei. É um problema da empresa de máquina de café aqui da Band, né?
1: É que domingo e tal, é segunda-feira, então agora que eles vão repor.
6: Exatamente. Mas vamos lá, tá. Leite.
5: Leite, vamos leite. Lá. Leite. Geladeira.
6: Geladeira, mas é leite.
5: Hã?
6: É leite.
5: Caiu. Ah, meu Deus, eu não vou mais. Vamos lá, ó. Dentro da geladeira tinha uma caixinha de...
6: Leite.
5: Não, molho de tomate. É, leite. Tinha uma caixinha de leite, já viu? Só que o leite era muito metido, a caixinha de leite muito... Sabe aquelas caixinhas de leite que gostam de aparecer?
6: Sim.
5: Aí ela, a caixinha de leite toda lá dentro da geladeira. Aí ela viu um litro de vinho, começou a trocar ideia com o vinho. Falou, aí vinho, vale nada, hein? O vinho quieto. Falou, tá louco, leite? Não vale nada como? É, você deixa as pessoas bêbadas. Eu não, sou saudável, tá? Eu sou leite, eu sou saudável, você não, você azeda, você... É, mas eu sou saudável. Aí o vinho bem quieto, só olhou pra caixinha de leite e falou assim, mas a minha mãe é uma uva.
6: E a sua?
1: E a sua?
6: Ronco.
1: E a sua?
6: Que treta maluca.

0: Oxi!
1: Rapaz, tava trancado lá o portão, viu?
0: Ô, rapaz, desculpa, eu esqueci. Esqueci de abrir o portão.
1: Deixa eu me ajeitar aqui, que eu tô... Eita!
0: Ajeite!
2: Fala, comedor de jumenta!
1: Eu falo, Cícero, deixa eu te perguntar uma coisa, seu Tadeu!
0: Oi, seu Severino!
1: Como é que tu tá? Como é que tava tu? Passei a noite costurando o sul, costurando o sul, costurando o sul. Você tá bem?
0: Tô bem, graças a Deus, seu Severino. Melhor agora, né? Você tem uma vibração, uma energia.
1: Mas é o povo nordestino, né?
0: O povo nordestino tem, né, rapaz?
1: Oh, vice, o povo nordestino tem isso no sangue, da alegria. Você sabe que eu estranhei muito quando vim pro sul, né? Porque, rapaz, lá a gente... Não sei, se tu já foi...
0: Já, pro Nordeste?
1: É.
0: Já, meu pai é de lá.
1: E, então, seu Bill.
0: Meu pai é do Nordeste, rapaz. Tá de brincadeira?
1: Seu Bill! Deixa eu contar. A gente lá, tudo faz festa.
0: É?
1: Mas tudo faz. A gente já começa o café. Ô! Bom dia, seu Nelson!
0: Bom dia, seu Nelson! Bom dia!
1: É ele que vocês dão bom dia?
0: É o Nelson,
1: Ai, eu ouço vocês, tava louco pra conhecer. ele é locutor, é?
0: Que locutor, hein?
1: E é.
0: Um baita vozeirão, rapaz.
1: E é.
0: Uma voz grave, aquela voz que transmite credibilidade, sabe?
1: Tá bom, rapaz. Mas deixa eu te contar, eu tava falando a respeito de nosso povo nordestino. O povo que tá ouvindo a gente agora nordestino, sabe? A gente faz festa. Ei, meu Deus, minhas irmãs, Edileuza, Léo, também a jovem. Ô, meu Deus do céu.
0: Rapaz, qualquer coisa faz festa.
1: Galego festeiro.
0: Ei, rapaz, galego também.
1: Mas ninguém ganha de Leu. Edileuza?
0: Edileuza é festeira, é? Me conta.
1: Virar na bexiga.
0: Me conta.
1: Mas posso falar?
0: Diga.
1: Tava num velório, Edileuza.
0: Mentira.
1: É. Velório de Tonhão. Tonhão, que era irmão.
0: Que era irmão de quem?
1: Irmão de Dito Perna Troncha. Ele tinha furado a perna dele no espinho de caque.
0: Meu Deus.
1: É, ficou troncha. Ele andava assim, parecia que tinha... parecia que a rua era cheia de buraco. Ele andava assim, ó. Caindo no buraco, sabe?
0: Sei. Então
1: ele morreu. Leu lá no velório. Me passa um carro na rua. Carro de som desses vendendo coisa, né? Rapaz, e o cara... Você sabe que o locutor desses carros de som, eles falam e colocam uma música.
0: Sim.
1: Macho, ele começou a falar... E a música que ele põe logo a seguida, mas você não tem ideia. Era um forró virado na febre do rato no Cerô de Menegué. Que aí ele começou a falar: olha aqui, troca-se alumínio por. Você sabe aqueles carrinhos que passa.
0: E aí tocou.
1: Aí começou o forró.

0: oi. O som dele tava rachando, oi. E não entende nada. Cadê? Do jeito. Olha, eu vou te falar uma coisa. Leu. E Leuza, minha irmã, só não levou uma sova de chibata de boi, de cipó de boi, porque nós separamos. Você acredita que ela queria levantar o defunto pra dançar com ele?
1: Levantar panhão.
0: Daí que vem a expressão, essa música de levantar defunto.
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0: Obrigado.
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3: Muito bom dia a todos que estão ligados no Aqui na Band. O influenciador Mike Leão de Campo Largo, no Paraná, chamou atenção internacional após gravar uma série de vídeos de supostas aparições de OVNIs.
2: Mike registrou sons incomuns na mata, luzes misteriosas no céu, além de ter notado animais em estado de agitação. No vídeo publicado, é possível ver o objeto luminoso aparecendo e girando perto dos morros.
3: Com a repercussão do caso, o perfil de Mike está próximo de atingir 1 milhão de seguidores e ganhou a atenção da imprensa nacional e internacional.
2: Hoje, o criador de conteúdo divulgou um documento atribuído à Agência Brasileira de Inteligência, onde um suposto agente manifesta interesse em conversar sobre o episódio.
3: Os comentários é dele, o nosso ufólogo Pedôncio Pedunga da Silva.
2: E aí, Pedôncio? Será que finalmente eles estão chegando? Não?
4: Já estão aqui, já deu.
2: Ah, os ETs estão entre nós?
4: Olha atrás de você.
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0: Pânico.
1: Alô?
2: Oh, delay.
1: Abaixa o volume do rádio, por favor, alô? Abaixa o volume do rádio.
2: Oh, yeah.
1: Volume do rádio, abaixa o volume.
2: Volume do rádio.
1: Abaixa.
2: Ah, ele deixou o rádio ligado e tá fazendo outra coisa.
3: Ele tá conversando com alguém lá.
1: E esqueceu. Alô? É, foi trabalhar e deixou a gente falando
4: alô.
1: Sozinho.
2: Aí.
3: Bom dia.
4: Alô, alô?
1: Abaixa o volume do rádio. Só ouve a gente pelo celular, cara.
2: Corno.
4: Abaixa o volume do rádio aqui. Pera aí. Tô abaixando.
3: Pera aí. Abaixou pra cacete.
1: Um delay. Alô?
3: Olha, pega uma olhada, coral. Pega uma olhada fresquinha, coral.
1: Alô? Abaixa o rádio, cara.
4: Abaixando pra mim.
1: Porra, alô? Você não sabe abaixar o rádio.
2: É que é longe. Pronto, baixou. Alô?
3: Eu não acredito. Bom dia.
4: Alô.
3: Bom dia.
4: Pronto.
2: Pronto, e você? Tá pronto
4: bom
2: também?
4: Bom dia.
3: Pronto, socorro. Quem tá falando?
2: Tá bem louco.
1: Pronto, alô?
2: Ô, corno.
4: Oi. Quando é seu passado, rapaz?
1: Agora ele ouviu.
2: Você viu como ouviu?
3: Qual é seu nome?
4: Meu nome é Paulinho Cigano. Paulinho Cigano,
3: me diga uma coisa. Vai contar o recorde que você bateu na sua vida, Paulinho Cigano.
4: Então, o recorde meu é tomar cachaça, rapaz.
1: Olha. Parece mesmo.
3: É todo dia que você toma cachaça?
4: Então, o último que desafiou, ele tombou na segunda garrafa, cara.
1: Meu Deus!
2: Deve fazer meia hora isso.
3: Você tem quantos anos?
4: Eu tenho 60 agora.
3: E desde que idade você bebe?
4: Ah, eu bebo desde uns 20, né?
3: Quer dizer, faz 40 anos.
4: Meu Deus. É, só 40.
3: Sim, 40 anos. Hoje você já tomou alguma coisa?
4: Como é que é?
1: Já tomou.
2: Bebo, tá chapado.
1: O fígado tá desintegrando já.
2: Tá fazendo embaixo.

0: 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Estamos aqui no Top 5, os melhores momentos da Arthur Ronco. Você que perdeu durante a semana, você que gosta de ouvir, reouvir, nem existe essa palavra, eu acho. Você que gosta de ouvir de novo, claro, aos finais de semana a gente sempre traz os melhores ou os piores momentos aqui pra você. Enquanto isso, você pode ir mandando lá a sua mensagem no nosso WhatsApp, participar.
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0: 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Estamos aqui no Top 5, os melhores momentos da Arthur Ronco. Você que perdeu durante a semana, você que gosta de ouvir, reouvir, nem existe essa palavra, eu acho. Você que gosta de ouvir de novo, claro, aos finais de semana a gente sempre traz os melhores ou os piores momentos aqui pra você. Enquanto isso, você pode mandar.

0: molecada aí. Ô, Fernandão, paga eu, cara. Ih. Fernandão, terror do Ribeirão. RTE, paga eu, paga, paga eu. Bom dia, bom dia.
1: Paga ele aí, Fernando. O cara tá cobrando em rede nacional. Ô, Fernandão, para, deixa uma. Larga a mão de ser caloteiro, Fernando.
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12: 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Bom dia, meu povo. Um ótimo dia pra você. Um bom sabadão. Tá tudo bem aí? Tudo feio? Tudo tranquilinho? Dia 6 de junho. Por aqui é o Diego Lopes fazendo companhia. Até as 9 da manhã, tô aqui, hein? Bora fazer bagunça, vamos? Vamos começar esse sabadão com tudo, vamos? 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
2: Agora, Pidão, senhor, vamos girar a roleta de piadas agora.
3: Adulto. Baiano. Parada. Joãozinho.
4: Vamos lá.
2: Que tema que vai cair dessa vez, hein?
5: Namorado, padre, papagaio, pastor, português,
3: religião, profissão.
2: Bichinhas.
6: Bichinhas. Ah, bichinhas, minhas bichinhas lindas. A Paulette e a Suzete.
2: Maravilhosas, duas lindas.
6: Paulette e Suzete passeando de mão dada. De repente a Suzete tropeçou e caiu, já deu, ergueu as pernas pra cima.
2: Meu Deus.
6: A Paulette falou, Suzete, doeu. Ela falou, não, doeu que já tô assim.
7: Já tô pronta, já?
6: Já tô com as pernas pra cima. Doeu.

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1: Alô?
2: Bom dia.
1: Bom dia, meus meninos mais lindos.
3: Onde? Bom dia, a gente, Romata.
4: Ai, a gente.
2: Qual é seu nome,
1: ai,
2: querida?
1: Você é maravilhoso.
2: Lindo.
1: É?
2: Qual é seu nome?
1: Andresa de Pirituba.
2: Andresa de Pirituba. O que que, na sua opinião, Andresa, é imperdoável?
1: Ronquinho, o que eu não perdoo de jeito nenhum é alguém peidar perto de mim. Eu tenho, assim, um pânico que perde a amizade, eu perco o namorado, é, perco tudo por causa de um peido. Dá a impressão que os órgãos tudo se juntou ali e tá saindo pelo...
3: Ai, que nojo.
1: Pelo cantinho. Tenho favor mesmo de peido.
2: Diga uma coisa, você é casada?
1: Sou casada.
2: É. E o dito cujo faz essas coisas?
1: Não, ele nunca peidou perto de mim, porque eu sempre falei, se peidar perto de mim, é tchau e benção.
3: Nossa, velho.
2: Que isso.
1: Eu passo mal perto de se alguém peidar perto de mim, que teve situações constrangedoras.
4: É, mas ela não peida.
3: Pois é, você é entupida?
1: Não, eu passo minhas necessidades, mas não em público, tá perto, vendo, de alguém. Tem um cantinho ali, um cantinho aqui.
4: Ah, tem um cantinho do castigo, ela tem um cantinho do peido.
1: Tem todo um lugarzinho certinho.
2: Olha, ai,
3: meu Deus, o que foi?
2: Você vai, se esconde, deve ser bem fedido.
3: É, pra fazer escondido.
0: 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Olha aí. 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
3: Trauma aí.

0: pau vai correr.
1: Bora!
0: Chama a galera na rua aí.
1: Tô bem.
0: O homem tá apanhando da persiana.
2: Bom dia, pessoal.
0: Muito bom dia, DJ Vinheta. Tudo bem com você?
2: Tudo pronto, tudo bem, graças a Deus. Os meninos. Vamos entrar. Toca aí. Bom dia. Vamos cumprimentar o Marcelo, gente?
0: Vamos cumprimentar, por favor?
3: Bom dia.
2: Isso aí.
4: Bora!
5: É nóis!
2: Não, não vai dar tempo. Eles querem colocar você no corredor polonês pra dar tapinha no bumbum.
0: Nunca.
2: Hoje não vai dar tempo, mas um dia ele vai, hein?
0: Um dia ele vai. Ele DJ vai. Vinheta, vou fazer um pedido. E o ouvinte da Band FM em todo o Brasil também faz o mesmo pedido. Coloca o dedo, por favor.
2: Quer que eu coloque o dedo pra dar o play?
0: Isso.
2: Toma esse aqui.
6: DJ.
4: Sabe, Larissa?
2: Balada do Vinheta, explica pra ela. Explica pra ela.
0: Vambora então, gente, vamos ser felizes.
4: Ana!
7: Party people!
2: Ei,
7: you
2: povo.
7: Are here tonight to have a real good time.
4: Good time!
2: Vai começar.
7: So we one of the craziest times you ever had in your life.
4: Had in life.
2: A balada do Vinheta.
4: Vocês
2: estão prontos para esse prêmio? Vocês vão ver que a coisa é boa. Isso, cueca no rego. É o que ele falou. Vai começar a balada do Vinheta. Vamos lá!
0: Vambora!
2: 9, 8, 7, 6, 5, 4, 3, 2, 1. Balada do Vinheta volume 9, aonde você estiver, agora o pau vai comer.
0: DJ performático.

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1: Toma então aí, ó. Toma aqui.
2: FM.
1: Toma aqui, na sua cara.
2: Aqui assim.
3: Só tem louco. Né?
2: Se entrou, vai ter que participar. Se entrou, deixa dentro. A Band FM, ela se transforma com a balada do Vinheta.
1: Olha, o Kiko engoliu o busão. Kleberson engoliu a escada do trabalho. Ele trabalha com instalação de internet. Valéria mastigou a colega de trabalho. Valéria, um beijo pra você.
2: Beijo, Valéria.
1: O Emanuel Azevedo tá engolindo o túnel da Anchieta, cara.
4: Ah, e depois, como é que a gente vai pra praia?
1: E aí, como é que fica?
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1: Olha, o Flávio está mastigando agora o carro elétrico dele, hein? Tá dando choque.
4: Tá dando choquinho. Pra não dar choque, faz fio terra.
2: 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Eu tô sabendo que a Andressa também tá na balada, é isso?
3: Tá na balada, tá escutando aqui.
1: Ela gosta.
3: Ela gosta de mastigar, ela gosta.
4: Vamos erguer esse bumbum?
1: Vamos lá?
4: Vamos colocar o bumbum na nuca?
1: Vambora.
4: Bora.
1: Vambora então. É o esquema agora, ó.

0: fica.
1: E é abriu, fechou. Abriu e fechou. Contraiu e relaxou. Oca, oca, oca. A dança da minhoca. Oca, oca, a dança da minhoca.
0: Calma, vinheta. Vinheta, calma.
1: A dança da minhoca.
0: Vinheta.
1: Oi.
0: Calma.
1: Tá na minha cara.
2: Cara. Esses caras são muito loucos, né? Cê tá doido.
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3: Segunda aula do inglês pra vocês.
4: Professor Pidoncio Pidunga da Silva, já de plantão, hein? Já de plantão.
5: Daqui a pouco, né? Ela vai fazer o trânsito ou não? É o...
4: Não, a menina Jade é a menina do tempo, já fez.
5: Ah, já fez?
4: Já fez.
5: Mas ela tá de plantão?
4: Tá, amanhã ela trabalha também.
5: Já de plantão.
4: Vai tomar banho, Pinóquio.
5: Ô, gente, deixa eu avisar as crianças. Amanhã é feriado, tá? Mas o tio tem uma coisa pra falar pra vocês. Só vão ficar em casa aqueles que tiverem boas notas. Eu falo. Se estudar, todo mundo estudar, fique em casa.
4: Exatamente.
5: É nessa hora que as coisas pegam pro lado das pessoas que não estudam.
4: Amanhã, só quem não presta atenção na aula e não estuda direito vai estar aqui no feriado.
5: Ou seja, o incentivo é estudar. Ah, mas olha lá, fez careta. Azar o dele.
4: Azar o seu.
5: Não estudou, as aninhas estudaram. Então amanhã vão trabalhar.
4: Vamos lá, o aluno é o Benício.
5: Ah, o Benício, filho da mãe. Ele é lá de Cubaiá, já deu.
4: Cuiabá.
5: Tá ele e o pai dele, grande amigo nosso, Marcos, filho da mãe. Deixa eu mandar um beijo pra todo mundo lá de Cubaiá, já deu. É o Benício?
4: Benício.
5: Vai ficar Benício.
4: O Benício. Tem um I extra no final, né? Benício.
5: É.
4: Ele quer saber qual é o significado da palavra wipe.
5: Ah, tá. Wipe.
4: Wipe.
5: Tem um pezinho no final, né?
4: Wipe.
5: É, wipe. Você puxa, você não é a wipe soprano, é puxando, ó. Wipe.
4: Wipe.
5: Wipe.
4: Wipe. Wipe. Ok, ok.
5: Entendeu?
4: Certo.
5: Wipe.
4: Wipe.
5: É, vamos lá, o que é isso? Eu tenho um amigo meu, mineiro, ele é filho da mãe, tá? Ele é sobrinho do Zelito lá do boteco. Ele é mineirinho. E aí eu cheguei pra ele e falei assim, meu, vamos tomar um negocinho, um guaraná, comer uma coxinha. Aí ele falou assim, mas você vai pagar... Pidonça, ele me chama de Pi, né? Eu falei, meu, eu não tenho dinheiro. Aí ele fez, wipe. Entendeu? Wipe. Chama pra comer, não tem dinheiro?
4: Wipe.
5: Wipe. Que ele me chama de Pi. Então ele abrevia meu nome.
4: Tem nada
5: e ele
4: a
5: é
4: ver.
5: É mineiro, então
4: não
5: ele fala,
4: tem wipe. Nada a ver. Wipe é limpar em inglês? Mas que coisa, cara. Não é possível.
5: Puxa vida.
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3: É engraçado que fica chateado, velho.
4: Fica chateado, né?
3: Como se a gente vai ter lá.

0: Valeu demais.
1: Obrigado.
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2: Linda. Ela anda de mobilete.
4: É.
2: Curte a
4: maravilhosa.
2: Gretchen.
4: Ela curte mesmo.
2: Gosta de chiclete.
4: O que mais?
2: E ama fazer uma bó.
4: Bó.
2: Com vocês, Paulette.
5: Ai, gente, bom dia.
6: Bom dia.
5: Oi.
6: Pau.
7: Bom dia, meninos.
4: Bom dia, Paulette. Delícia de mulher.
7: Ai, gente.
4: Como vamos hoje, Pau?
7: Ai, gente. Pera só um minutinho, tá? Deu bom dia.
4: Oi, bom dia, bom
7: só
4: dia.
7: Só um minutinho, tá?
4: Eu vi que você ficou arrepiadinha.
7: Você viu? Olha aqui, ó. Pera só um minutinho. Vinheta, fala de novo. Mas aqui no meu ouvido. Pera aí, vou tirar o fone.
4: Paulette, você é uma delícia de mulher.
7: Ai.
4: Que é isso, Paulette?
7: Ai, só a mulher sabe o que, que é isso. Sabe aquela música do Titãs e o Pulso ainda pulsa?
4: Ai, Paulette, eu te amo.
6: Ai, Paulette.
7: Ai, gente, é verdade. Bom dia, meninos.
4: Bom dia, bom dia, bom dia. Linda. Que animação é essa?
6: Tá animada hoje.
7: É. Ai, eu achei festa, gente.
4: Tem festa hoje?
7: Fui convidada.
4: Ok.
7: Ai, gente.
4: É festa de gala? Qual é o dress code?
7: Mandar um beijo pra todo mundo que tá ouvindo. Como eu amo os ouvintes, gente.
4: Ah, muito, muito carinho, ai, muito amor, né?
7: Os ouvintes têm um carinho com a gente. Eu tava ouvindo a mulher falar agora aí, o ouvinte, que vocês fazem parte da vida dela, né? De algum momento. Você viu? Ela falou, ah, abriu a porta. Ah, eu ouço a Band.
4: O rádio é isso, né, Paulette? É companhia, né? Quantas pessoas andam sozinhas agora?
7: É verdade.
4: E tem a gente como
7: verdade.
4: Companhia, né?
7: O rádio, ele tá onde você quiser.
4: É isso.
7: Você pode estar tomando banho ouvindo rádio. Você sabia que eu já fiz amor ouvindo rádio?
4: É mesmo?
7: Verdade.
4: Um programa específico, o que tava passando na hora?
7: Ai, eu tava assim. Nossa senhora!
4: Conta, Paulette.
7: Verdade,
4: conta.
7: Eu tava fazendo, né? Tava no motel. E no assim, motel é engraçado, né?
4: Sim.
7: Porque desde quando você chega no motel já é diferente, né?
4: Sim,
7: você chega
4: sim.
7: Aqui.
4: O rádio lá é diferente.
7: Até o rádio é diferente. Mas desde a recepção, né?
4: É.
7: Na verdade, você chega meio tímido, né? Tal. E aí?
4: No final das contas, a recepcionista, todo mundo sabe o que você vai fazer lá, né?
7: Sabe. Agora, sabe que eu tenho curiosidade, gente?
4: Conta.
7: Se a recepcionista olha a identidade assim, não fica pesquisando o nome.
4: Pelo amor de Deus, tomara que não.
6: É, dependendo do nome, Emerson França, eu acho que é um nome bem...
4: Se bem que, ó... Se o Ronco ainda frequentasse, também era um nome, Pedro Luiz Ronco.
7: Não é,
4: gente. É, exatamente.
7: Aí você chega no motel, primeira coisa... Aí, você quer ver... Presta atenção, quando você sai com um bofe pra ir pro motel, a primeira coisa, ele sempre vai pedir a suíte mais barata. Presta atenção, você vê. É a primeira da lista.
4: Com quem que você tá saindo, Paulette?
8: É, Paulette, pô.
7: Mas sério, mas posso falar uma coisa também, gente? Eu não ligo.
4: Tá, tá.
7: Porque eu tô ali pra também, ai, gente, também, ser feliz, né?
4: Exatamente.
7: Então,
4: não importa
7: assim,
4: o lugar. Mas me fala o programa que você tava ouvindo enquanto você fazia amor.
7: Eu tava ouvindo. Ai, eu tava ouvindo aqui, a Band.
4: É mesmo?
7: É,
4: tá, mas um programa específico, o que que era? Era o Quem Ama Não Esquece? O Tamo Junto?
7: O Band Bom Dia, que era bem cedinho. É verdade.
4: Você fez amor ouvindo Band Bom Dia?
7: Band Bom Dia, é verdade. E você estava fazendo Gil Gomes.
8: Não, você tá brincando.
4: O homem vinheta, peraí, só um minutinho, deixa eu só.
7: Não, eu vou. É, vocês vão imaginar como é que era. Eu tava lá, gente.
4: Tá, você tava.
7: Aí, luz piscando e tal.
4: Uhum.
7: Aí começamos a colocar no. Aquele motel que o rádio ainda, aquele botão de volume, sabe?
4: Tá, tá.
7: Não é
4: tá,
7: digital.
4: Tá. Uhum.
7: Aí eu comecei a mudar. Aí caiu assim, ó.
4: De repente.
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10: Aquela mulher. A história daquela mulher. Uma história onde tudo acontecia. Ela pegou o marido dela com a melhor amiga.
7: E eu ali, gente, no rally rola, presta atenção. E o rádio, não, eu deixei.
10: Aquela mulher, ela pega o marido com a melhor amiga. Ela, com uma faca na mão, ela grita. Ah, te peguei, hein, ordinário, vagabundo. Aquela faca que a mulher, quando vê o marido ali nu ainda, ela pega a faca e slap.
7: Gente, na hora que ele falou isso no rádio,
4: o que aconteceu, Paulette?
7: É isso, o bofe broxou na hora.
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4: Mas também
3: ronco.

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1: Alô, bom dia.
2: Fala, meu lindo, bom dia.
1: Oi, quem fala?
2: Mike, aqui de Juquitiba, São Paulo.
1: Grande Mike Pidonço.
3: Ô, Mike, você tá bom, fiote?
2: Você tá bom, nego? Como é que você tá?
3: Tô bem, graças a Deus.
4: Ô, Mike, bom dia.
2: É o maior prazer falar com vocês aqui. E o milagre que era pra ser mais pra um amigo meu, só que iria se tornar um milagre pra mim, é o meu parceiro que tem 31 anos de idade e nunca cheirou um capuzinho, nunca viu e nem sabe como é que é o jeito. Então, beijão, nos 31 anos de idade, eu queria que vocês dessem até um conselho pra ele aí.
1: Não entendi. Ele cheirou o quê?
2: Uma laricinha, uma perseguida, ele nunca viu na vida.
1: Ah, 31, nunca viu?
2: Nunca viu, cara.
1: Ele é padre?
2: É, ele é entregador, cara. O cara é chofer, trabalha sozinho.
4: Quantos anos ele não tem? Quantos anos ele tem?
1: 31.
2: Ele tem 31 anos de idade.
1: Nunca viu.
2: Ele nunca viu, cara.
4: Nunca viu uma coisinha?
1: Nunca viu a coisinha.
4: Pá, vai ter compensação, hein?
1: Um coisão.
4: Um coisão. Ei! Com certeza, querido. Ei!
5: Ave Maria, esses caras são demais. Olha a hora, gente. 8h33 agora. Pera um pouquinho que é ligeirinho, já tô voltando.
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5: Bora ajudar, meu povo, olha a hora, 8h39, acorda o povo aí. A sua rádio do seu jeito, vamos dar risada agora.
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8: Manda pra Saruê, homem vinheta é hora do quê?
6: É, não importa o bicho. A cara dele.
9: Não, é engraçado. Não, eu achei engraçado. Gostei.
8: Engraçado.
9: Bom, se bem que vocês estão me comparando com o bichinho que eu gosto, é o Saruê.
8: É.
6: Então, Saruê, nos traga o momento, vamos rir.
9: Já não dá pra papo, você.
8: Você.
9: Sempre.
8: Coló.
9: Fique atento. Quando você vai
8: ver alguém.
9: Se o pau mal tratando o bichinho, denuncie.
8: É isso. Denuncie, gente.
6: É, gente.
8: Denuncie.
6: Não pode,
8: viu? Porque imagina. Tem na cabeça uma pessoa de maltratar um cachorrinho, por exemplo, um
9: tem
8: gatinho.
9: Nada, né, gente? Tem nada na cabeça, Jair.
8: Só não tem pessoas... alma, ela é um saco de carne e osso, né?
9: São pessoas que são, sabe, sem alma, sem vida, sem coração.
8: É isso aí.
9: Porque um bichinho é aquela história, Jair, o bichinho é irracional.
8: Exatamente.
9: Irracional!
6: É igual você.
9: Jair, se ele começar com essas graças, eu vou morder ele, hein?
8: Vai, ô Pidoncio.
9: Ô, Jadeu. Você sabe que tá acontecendo muitas coisas aí no mundo, né? O mundo vem passando por uma situação. Você sabe que eu falo, o mundo tá doente.
8: Tá doente.
6: É verdade, Pidoncio. Infelizmente é verdade.
9: Então, muita guerra, né, Jadeu? Que engraçado isso, o ser humano, né? O homem em busca do poder.
6: É. Cara, tá ficando sério o negócio. É piada.
8: Tá começando a pesar o clima, Pidoncio.
9: Então, mas aí o que acontece? O cara se alistou tudo, serviu o exército. Só que ele não queria ir pra guerra, Jadeu. Só que aí já viu, né? O exército vai pra cima. Aí mandaram uma busca pra cima desse cara. E o cara tava no batalhão, só que ele saiu correndo, fardado e tudo. Saiu correndo e a polícia do exército atrás. Ele não queria ir pra guerra, Jadeu.
8: Eu imagino.
9: E ele correndo e não conseguia arrumar um lugar pra se esconder. De repente ele viu uma freira numa esquina, quietinha, parada. Ele, pelo amor de Deus, senhora, por favor, me ajuda, me ajuda. Não posso ajudar, o que foi? Não, me ajuda, me ajuda. Deixa eu me enfiar debaixo da sua saia, do seu hábito. Alô? Oi? Não, eu tô no ar aqui com o Jadeu, já te ligo.
8: Desliga o seu lápido, no meio da piada, não.
9: Já te ligo. Aí, Jadeu, aí ela falou, pode entrar, entra. Aí ela entrou, ficou lá, Jadeu. Nisso passou o pessoal do exército correndo e o cara escondido embaixo da saia dela, Jadeu. Aí ela falando baixinho, vem cá, por que você tá se escondendo embaixo da minha saia aí? Ele falou, não é. É que eu não quero ir pro exército, eu não quero ir pra guerra. Então eu tô aqui escondido, eu não quero ir pra guerra. Ela falou, meu Deus do céu. Aí ele falou, ô freira, aproveitando, a senhora tem as pernas muito bonitas. Olha o cara, debaixo da saia da freira.
8: Que é isso?
9: Aí ela ficou quieta, né? Ele falou, agora freira, deixa eu te falar, tá um pouco escuro aqui, eu tô sentindo algumas coisas batendo na minha cabeça. Que é isso aqui?
8: Ué?
9: Ela falou, é que eu também tô disfarçada, eu não quero ir pra guerra, eu sou um homem.
8: Essa é boa.
9: O Jadeu! Você entendeu? Ele tava tomando cocada.
8: Muito boa, Hermesu.
9: Que situação, hein?
6: Pensou, velho.
8: A hora meu de...

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2: Agora é o momento do ronco.
3: Gente, sabe o que eu descobri?
4: O que, seu Pedro?
3: Que quanto menos eu durmo, mais sono eu tenho.
4: Pô, é nada.
3: Juro.
2: É nada.
3: Acho que eu tô doente.
4: É não.

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1: Bom dia.
2: Quem fala?
1: Rosângela Agassi.
2: Ah, ô, Pidoncio.
3: Oi, Rô, sua linda.
1: Lindos são vocês.
4: Ah, maravilhosa. Ô, Rô, conta pra nós, o que você aconselha, mas você realmente não cumpre.
1: Gente, eu
2: só abaixa o rádio, linda, tá dando eco,
1: Eu falo pra todo mundo, não use o celular dirigindo, mas não tem jeito, eu uso pra mandar mensagem pra vocês, pra pedir música, pra falar ao vivo, é viciante.
4: Então você aconselha as pessoas a não dirigirem usando o celular, mas você é uma pessoa que tá falando com a gente agora e de repente dirigindo, né?
2: Não pode, porque isso pode causar
4: às vezes você
2: acidente,
4: tá aí numa forma e cuidado! A Rádio Band FM informa nota de falecimento.
2: Pra mim, nota 8. Foi uma batida legal.
3: Nota 7,5.
4: Tudo 9, eu gostei do barulho.
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4: Não pode, gente.
6: Ah, por falta de aviso não foi, né? Agora quer voltar? Não mete essa. Pô. Eu bem que te falei, por favor, não.

0: Não deu moral, pô. Tchau.
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4: Olha, eu acho que é uma coisa imperdoável você chegar em casa cansado do trabalho e a sua mulher pedir pra você dá uma pintada no muro e você tem que ir correndo pro hospital.
3: Meu Deus!
5: Putz!
3: Ah, peraí.
6: Que isso, gente? Que isso? Seu ronco, ele vai dando os limites pra nós. O bom é isso, né? Ele vai dando os limites pra gente, você tá vendo, né? Onde ele vai, a gente vai atrás. Ah, mas o ronco foi até aqui, passou daí, já não dá mais. Ai, ai, muito obrigado. Deixa eu mandar um abraço lá pro Adriano, tá lá curtindo a gente. Ele que é apaixonado pela Band FM, obrigado pelo seu carinho aí. É, pela sua audiência. A Carla tá lá curtindo a gente também, o Maurição. Quanta gente bacana, viu? Obrigado aí pelo carinho e pelas mensagens e várias mensagens também. Que maravilha, pera um pouquinho que a gente já volta com mais. É rapidinho.
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15: Muito bom dia pra você. É hora de ficar por dentro do que tá rolando na cidade maravilhosa. Bom dia pra você, Vivi.
16: Muito bom dia, Mandinha. Trânsito livre pelas vias expressas, Avenida Brasil e Linha Vermelha apresentando ótimas condições. 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
15: Pra você, é hora de ficar por dentro do que tá rolando na cidade maravilhosa. Bom dia pra você, Vivi.
16: Muito bom dia, Mandinha. Trânsito livre pelas vias expressas, Avenida Brasil e Linha Vermelha apresentando ótimas condições. 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
5: Já voltei porque a Vivi tem atualização. Bora, passarinha!
6: Atenção redobrada, Mandinha, pela Jeremário Dantas. Mais cedo, teve um acidente nas proximidades da rua Alexandre Ramos envolvendo carro e poste, isso na altura da Praça Seca, ainda com faixa ocupada, atenção no trecho. 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

entendendo nada. O que que a Amandinha tá fazendo aí? Ah, galera, a Drica precisa de um descanso, né? Todo mundo precisa um pouquinho. E hoje você curte Amanhã Show comigo, pra deixar a sua manhã ainda mais especial. Segunda, a Drica tá de volta. E hoje, ó, tem muita música boa pra você, tem horóscopo, que eu sei que é importante, a gente sempre quer saber, tem fofoca dos artistas, aliás, fofoca não, informação relevante. Eu acho de ficar bem informado, né, não? Manda mensagem no nosso WhatsApp, o 999-777-030, que eu tô te esperando por lá. Hoje não tem caixa premiada, mas já fique sabendo que acumulou, tá? R$500 pra segunda-feira, muito boa sorte pra você. E ó, vamos de pensamento do dia, porque esse sábado lindo merece um pensamento lindo também.

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Você acabou de curtir Lençol Dobrado, João Gustavo e Murilo. Teve Primeira Noite, Pixote, Estranho de Novo, Felipe Araújo. Só musicão pra animar o seu sábado, que tá lindo demais. Aliás, todo mundo que tá me mandando áudio aqui no WhatsApp tá falando sobre o dia lindo que tá fazendo hoje. Eu sei que fica melhor ainda com uma música boa. Isso aí você encontra aqui em 91.1. Aproveita, me manda mensagem lá no nosso WhatsApp, 999-777-030. E esse barulhinho aqui, você já sabe o que é que tá chegando, né? É hora de ficar bem informado. A cantora Maiara, da dupla com Maraísa, se pronunciou por meio de sua equipe após a repercussão de vídeos que circularam nas redes sociais e levantaram especulações sobre seu estado de saúde. Em nota oficial, a assessoria afirmou que a sertaneja está com a saúde em dia, cumprindo normalmente sua agenda de shows e compromissos profissionais. O comunicado também acusa algumas páginas e perfis de divulgarem conteúdos editados e fora de contexto para alimentar rumores sobre a artista. Além de negar qualquer problema de saúde, a equipe anunciou que já iniciou procedimentos legais contra os responsáveis pelas publicações consideradas difamatórias. A nota reforça que liberdade de expressão não é liberdade para difamar. E agradece aos fãs que saíram em defesa da cantora nas redes sociais. Pois é, galera. É sempre bom lembrar que a internet não é terra de ninguém e que, independente de ser uma pessoa pública ou não, é sempre importante também saber que aparência não é diagnóstico, né? A gente deseja que a Maiara fique bem depois dessa situação e por aqui a gente continua de música. Tem Diego e Vitor Hugo, Beijei a Cura. Eita, laiá!

0: 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Você acabou de curtir Zé da Recaída aqui em 91.1. Gustavo Lima animando a sua manhã. Teve Atrasadinha com Ferrugem. Beijei a Cura, Diego e Vitor Hugo. Essa é a manhã show aqui em 91.1. Pra você aproveitar demais esse sabadão que tá lindo. E ó, continua por aí porque tem muita música boa, informação relevante, que eu já falei pra vocês, não é fofoca, é informação relevante. Daqui a pouco tem horóscopo e ó, só pra te lembrar, aos sábados não tem caixa premiada, mas acumulou. E você pode garantir R$500 na segunda-feira. Já já tem Super 6 também, com muitos brindes pra você. Então, bora de música?
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1: Quem está de volta é a Vivi, a nossa passarinha do trânsito. E aí, Vivi, tem novidades?
2: Voltei, Amandinha, com informações da Avenida das Américas em direção à Barra da Tijuca, com lentidão do Bosque da Barra até a chegada à Cidade das Artes, pegando neste momento a Lúcio Costa, vai chegar com tranquilidade. 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
1: E ela já voltou pra te deixar atualizado. Vivi, como é que tá por Madureira?
2: Amandinha, em Madureira, a ministra Edgar Romero, já com trânsito lento ali a partir da estação do BRT Otaviano até a chegada da estação Mercadão de Madureira. Para quem sai de colégio, a estrada do Barro Vermelho servindo de escolha. 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

que tava me casando e acordei no desespero. A vida de casada é boa, só perde pra de solteira. É verdade isso, galera. Eu não sei responder porque eu nunca fui casada, né? Mas boa demais essa música, né? Pra animar o sabadão. Teve também Nike Shortinho e Desengana, Marvila e Ayla, Gaivota, Jorge Matheus e Matheus e Cauã. Essa é a Manhã Show, animando seu sabadão, deixando seu dia ainda mais lindo. E tem mais. Além de música boa, a gente ainda te deixa bem informado. Lauren Prota abriu o coração nas redes sociais e contou que está enfrentando uma recuperação bem difícil após o nascimento do pequeno Levi, seu segundo filho com Léo Santana. A dançarina revelou que a cesárea tem sido mais dolorosa do que imaginava e chegou a dizer que se pudesse escolher novamente, optaria pelo parto normal. Lauren brincou que até espirrar virou um desafio e contou que tarefas simples, como levantar da cama, rir ou tossir, têm causado bastante desconforto. Apesar das dores, ela destacou que tem uma grande rede de apoio em casa e aproveitou para lembrar das mães que passam pelo pós-parto sem ajuda. Levi nasceu no dia 26 de maio, após mais de 15 horas de trabalho de parto, e veio ao mundo saudável para a alegria da família. Gente, depois desse relato da Lauren, a gente descobriu que espirrar depois da cesárea parece até missão impossível. Olha que eu já reclamo quando eu levanto rápido do sofá. Meu Deus do céu, melhoras pra você, Lauren. Por aqui a gente continua. De música boa, tem Chitãozinho e Chororó. Bora?

0: 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Você acabou de curtir Última Noite, Léo Foguete, teve pela última vez Menos é Mais e Natan, Coração Sertanejo, Chitãozinho e Chororó. Fala sério, boa demais essa programação da Band FM, né não? É pra levantar o astral do seu sabadão. 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E anota o nosso WhatsApp pra você ficar por dentro de tudo. É o 999-777-030. Essa é a Manhã Show. Então, bora de música.
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0: Band FM, a sua rádio do seu jeito. Você acabou de curtir Ana Castela, Olha Onde Eu Tô. Tu tá na Band FM, mulher, a melhor rádio do mundo. Teve por aqui Liberdade Provisória, Henrique e Juliano, Última Noite, Léo Foguete. Já já tem horóscopo pra você com André Mantovani, pra você ficar por dentro de tudo que os astros falam para o seu signo. Fica por aí que eu já volto.
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2: Alô, Vivi, me conta como é que tá o trânsito pela ponte Rio-Niterói.
3: Amandinha, trânsito livre pela ponte Rio-Niterói em ambos os sentidos, panorama semelhante em toda extensão da BR-101 nas duas direções. 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
2: E a nossa passarinha tá de volta pra te deixar por dentro do trânsito na cidade maravilhosa.
3: Vamos que vamos, Amandinha. Ministra Edgar Romero já com trânsito mais pesado em direção ao viaduto Negrão de Lima, a partir do Mercadão de Madureira. Conselheiro Galvão servindo de alternativa. 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

beijo, porque o Sabadão merece, né? Um beijo pro Fábio Leal de Papucaia, que tá aqui ligadinho na gente. Gilmar Souza de Itaipu, em Niterói, do outro lado da poça. O Luiz tá por aqui também, o Tarcísio Castro. A Ivana Rizzi de São Gonçalo, Trindade, minha mãe. Mais conhecida como minha mãe, um beijo, mãe. A Cristiane Carvalho do Santo Cristo. O Antenor Barbosa de São José dos Campos, meu padrinho, um beijo, doutor Antenor. Hundenberg de Souza, de Palmas, no Tocantins. Tá longe, hein, Hundenberg? Mas que bom que tá aqui, ligadinho, ouvindo muita música boa. E a gente continua, porque agora tem pedido de socorro, Gustavo Mioto.

0: 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Simplesmente acontece, Péricles e Ana Castela. E essa musiquinha aí, você já sabe o que significa, né? É hora do horóscopo com André Mantovani. Bora ficar por dentro do que os astros revelam para o nosso signo.
1: Sempre uma alegria trazer o Band Astral para quem acompanha a gente aqui na Manhã Show. O céu tá recheado de movimentos importantes, hein? Vênus entrou em touro, favorecendo o amor verdadeiro, os prazeres simples e a busca por estabilidade afetiva. Mercúrio e Júpiter entram em câncer, trazendo mais sensibilidade, intuição e profundidade nas palavras. E para completar, teremos lua cheia em Sagitário, iluminando verdades e expandindo horizontes emocionais. Vamos ver como essas energias influenciam os quatro primeiros signos.
2: Áries.
1: Impulsivo e cheio de energia, você pode sentir necessidade de direcionar melhor as suas emoções. A lua cheia te convida a refletir antes de agir. Vai com calma, hein?
2: Touro.
1: Com Vênus no seu signo, o amor fica mais presente, Touro. Hora de se valorizar e também cuidar de quem você ama com muita delicadeza, como só você sabe fazer.
2: Gêmeos.
1: Suas palavras têm mais força do que você imagina, geminiano. Com Mercúrio mudando de signo, pense no impacto que causa antes de falar. É preciso ter calma.
2: Câncer.
1: Com Mercúrio e Júpiter no seu signo, você ganha mais visibilidade e poder de comunicação. Aproveite, Câncer, para se expressar com emoção, mas também com clareza. Daqui a pouco tem mais Band Astral e eu volto com as previsões para Leão, Virgem, Libra e Escorpião.
0: Até daqui a pouco, André. Por aqui a gente continua de música porque tem Maiara e Maraísa. Quem sente saudade sou

0: 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Você acabou de curtir Fica Louca, Taeme, Thiago, teve Dona dos Meus Sonhos, clareou. Quem sente saudade sou eu, Maiara e Maraíza, e eu voltei. Porque é claro, né? Você tá querendo saber o que os astros reservam para o seu signo, porque eu tô ansiosa pro meu, então bora.
1: Estamos de volta com o Band Astral e o clima dessa semana está cheio de emoções e aprendizados. Com tantos trânsitos importantes, o momento pede mais escuta e mais verdade nas relações. A lua cheia amplia as percepções e traz revelações importantes.
2: Leão.
1: Seu brilho está mais sutil, voltado para dentro de você, leonino. Encare verdades com coragem e use a sua luz para iluminar quem você ama.
2: Virgem.
1: Com tantos aspectos no céu, favorecendo a comunicação, Virgem, você pode resolver pendências com mais empatia. Evite a crítica dura e aposte no diálogo com afeto.
2: Libra.
1: Seu lado afetivo, Libra, fica mais sensível com a chegada de Vênus em Touro. Valorize o toque, a escuta e a presença verdadeira. Coloque todo o seu romantismo para ser o ritmo de todas as relações.
2: Escorpião.
1: A lua cheia pode trazer revelações sobre as suas relações mais íntimas, Escorpião. Esteja pronto para ouvir com o coração e reagir com maturidade. Daqui a pouco eu volto porque tem mais Band Astral e eu também trago os quatro últimos signos e as previsões.

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3: Alô, Vivi, conta pra gente como é que estão as ruas aí do Rio.
6: Amandinha, teve um acidente agora há pouco na Transolímpica envolvendo dois carros na altura da estação do BRT Colônia em direção a Salvador Allende. Para quem sai de Sulacap, siga pela estrada do Catonho. 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

0: muito. Você acabou de curtir Raspão. Henrique, Diego, Simone, Simária. Teve Imagina Samba e Revelação, Anjo Protetor, música nova na programação. Não é o lugar, é a pessoa. Xande, Avião, Henrique e Juliano. E agora é hora dos três últimos signos que ficaram faltando. É hora de horóscopo com André Mantovani.
1: Seguimos aqui com o Band Astral, agora encerrando as previsões com os quatro últimos signos e um convite para viver com mais verdade. A lua cheia acontece em Sagitário, trazendo visão ampla e desejo de expandir horizontes. É hora de pensar no que te move de verdade.
2: Sagitário.
1: Com a lua cheia no seu signo, você pode ter revelações importantes sobre o seu caminho. Siga o que faz sentido, mesmo que não agrade a todos.
2: Capricórnio.
1: Sua mente está mais voltada para o futuro, Capricórnio, mas às vezes é preciso acolher o que sente agora. Equilibre razão com o coração. E você não vai se arrepender.
2: Aquário.
1: Conversas profundas podem acontecer sem aviso, Aquário. Esteja aberto e saiba reconhecer o valor de cada palavra.
2: Peixes.
1: O momento pede organização emocional, Pisciano. Júpiter favorece seu crescimento pessoal, mas você precisa acreditar mais em você. Então bora elevar a autoestima. Que seus dias sejam repletos de verdades reveladoras, de encontros significativos e também de caminhos abertos e mais sentido para você. Me siga nas redes sociais, @André Mantovani. Nos falamos no próximo sábado aqui no Band Astral.

0: Band FM, a sua rádio do seu jeito. Você acabou de curtir Você Merece Cachê, Israel e Novaes. E Wesley Safadão, bom demais, né? Não, essa aí anima muito. Teve Amor Imbatível, Renato Vale, Hackearam-me, Thierry. Só musicão aqui em 91.1. E ó, só pra te lembrar que segunda-feira tem caixa premiada, tá? Agora a gente deu uma pausa no fim de semana, mas acumulou R$500. A Drica vai estar de volta. Então fica ligado. Já anota o nosso WhatsApp aí, 999-777-030.
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0: jeito, grau de maluca, com o Guilherme Benuto, Menos é Mais e Matheus Fernandes. Que feat é esse, hein? Encerrando a nossa manhã show de hoje, mas fica por aí, porque já já tem o desfile da nossa Super 6 e eu sei que você adora.
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1: E ela tá de volta, Vivi Costa. Como é que tá o trânsito por aí, minha amiga?
2: Bicho pegando, Amandinha, na Transolímpica, ainda com faixa ocupada em decorrência de um engavetamento envolvendo 4 carros na altura da estação do BRT Colônia em direção ao Recreio. A estrada do Catonho servindo de opção. 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
1: Amanda Rizzi, mas pode me chamar de Amandinha, tá? E tô aqui comandando o seu sabadão.
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1: E chegou o momento do desfile da Super 6 de hoje. Bora conferir quais são as 6 músicas que você vai votar. Super 6 é fácil, né? Você vota no nosso WhatsApp, o 999-777-030. E neste sabadão você ainda pode levar para casa 4 ingressos para os cinemas Kinoplex para curtir, tirar aquela onda. Então corre e vota, vou ler a sequência para você. E a gente já começa com o pé na porta. Tem Deixa Eu, Murilo Huff. Música número 2, Arrependidaço, Ferrugem. Número 3, Romance Rosa, Ed Brito e Samuel. Número 4, Sua Boca Mente, Zé Felipe. Número 5, Cadeira Cativa, Zé Neto e Cristiano. E número 6, levar para casa 4 ingressos para os cinemas Kinoplex para curtir, tirar aquela onda. Então corre e vota, vou ler a sequência para você. E a gente já começa com o pé na porta. Tem Deixa Eu, Murilo Huff. Música número 2, Arrependidaço, Ferrugem. Número 3, Romance Rosa, Ed Brito e Samuel. Número 4, Sua Boca Mente, Zé Felipe.

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1: E você acabou de curtir Romance Rosa, Ed Brito e Samuel, a nossa música número 3. Teve por aqui também, número 2, Arrependidaço, Ferrugem. Música número 1, Deixa Eu, Murilo Rufi. Pra votar, você já sabe, né? É só mandar mensagem com o número da sua música preferida. Pode ser o nome do cantor. Enfim, manda mensagem em 999-777-0030. Dá tempo de votar e de concorrer a um super combo com 4 ingressos para os cinemas Kinoplex e tirar aquela onda. E ó, se você não lembra a sequência, eu te falo. A nossa música número 4, Sua Boca Mente, Zé Felipe. Número 5, Cadeira Cativa, Zé Neto e Cristiano. Número 6, Me Balançou, Tiaguinho. Então bora que agora é hora da nossa música número 4. Pode vir, Zé Felipe.

0: Dani, não tem como não sorrir com essa programação incrível, a sua rádio do seu jeito. Você acabou de ouvir a nossa música número 6 de hoje, mas ainda dá tempo de votar, dá tempo de concorrer a um super combo com 4 ingressos para os cinemas Kinoplex. Vou ler a ordem pra você de novo, hein? O nosso desfile da Super 6 dessa manhã de sábado. A gente começou com Deixa Eu, Murilo Huff. Música número 2, Arrependidaço, Ferrugem. Número 3, Romance Rosa, Ed Brito e Samuel. Número 4, Sua Boca Mente, Zé Felipe. Número 5, Cadeira Cativa, Zé Neto e Cristiano. E número 6, Me Balançou, Tiaguinho. Vota no nosso WhatsApp porque ainda dá tempo e já já eu volto com o resultado da promoção e da música vencedora do sabadão. Até rimou.
1: Peraí, que já já tem mais músicas e você vai ouvir.

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2: E ela tá de volta. Bora, Vivi Costa, como é que tá o trânsito por aí?
3: Olha, Mandinha, pela Dias da Cruz, para quem sai do MEI em direção ao Engenho de Dentro, vai perdendo o tempo da Silva Rabelo até a chegada a Leite Ribeiro. 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
2: Oba, oba, oba. Muita música boa pra você. A sua rádio do seu jeito. E eu voltei para anunciar o vencedor ou a vencedora que vai levar para casa um super combo com 4 ingressos para os cinemas Kinoplex, que vai tirar aquela onda, assistir aquele filminho. E quem ganhou a boa de hoje, quem tá com a sorte grande, é a Gisele Gurgel. Aê, Gisele, final de telefone 9737, hein? Atenção, Gisele. Para retirar os seus ingressos, você tem que vir aqui no Grupo Bandeirantes de Comunicação em até 5 dias úteis, na rua Álvaro Ramos, número 350, em Botafogo, do meio-dia até as 5 horas da tarde, hein? É só brotar que a gente tá te esperando, Gisele, arrasou! E agora é hora de conferir a música vencedora, aquela que tirou onda, a top das tops da Super 6 dessa manhã.
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0: Band FM, agora são 11 horas e 35 minutos.
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0: FM, a sua rádio do seu jeito. Muito obrigada a você que curtiu essa manhã comigo. Mais tarde eu tô de volta por aqui. Agora você fica com a Festa Band. É hora de animar esse sabadão, hein? Fica por aí, não sai daí não, que já já tem mais música pra você. Fui, beijo, beijo, beijo. Mas tô de volta às 14h, hein? Anota aí na agenda.
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0: E quem tá de volta por aqui é a Vivi. Minha amiga, me conta, como é que tá o trânsito aí onde você tá?
3: Amandinha, trânsito complicado por Campo Grande, é a Avenida Cesário de Melo, com grande movimentação até o acesso à Estrada do Cabo Sul, mas a Rua Campo Grande servindo de opção. 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Beijo, Amandinha, até a próxima.
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0: na nossa festa. E aí, bora, bora! Porque é final de semana e você tá na Band FM. A sua rádio do seu jeito.
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0: O que vai rolar na sua festa, hein? O que vai rolar no seu final de semana? Tem comidinha sendo feita por aí? Que gostoso! E aquele carro bagunçado, aquele guarda-roupa bagunçado, aquela faxina que a gente precisa fazer, hein? E a unha? Vai pro salão hoje? Ah, vai ficar toda diva! Me conta! 11999919197. Eu quero saber, cadê você, cadê você? Cadê sua mensagem? O que você tá fazendo? Minha xeretice vale, porque hoje tem Alexa no nosso Big Prêmio. E todo mundo que mandar mensagem já concorre aqui. Não precisa pedir, tá bom? Você mandando sua mensagem, você já concorre, Alexa, com a gente. Você tá no carro? Tá dando uma carona aqui? Tá indo viajar? Tá na pista? Me conta tudo, não me esconde nada agora. Ó, hora que for mandar mensagem aqui, pega aí, microfone do WhatsApp, manda bonitinho, mas para o carro, tá bom? Não vai mandar mensagem dirigindo não, que é perigoso. Tô esperando você aqui pra festa. Me conta tudo, que você já concorre ao nosso presente e a nossa festa tá começando. Vou te falar que eu tava dando uma olhada aqui na programação e, gente, tá com a cara do nosso final de semana. Tá sensacional, tenho certeza que você vai amar. Então fica por aí, não esquece de mandar sua mensagem, tá?

0: 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Tamo por cá nas estradas curtindo festa da Band.
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0: Band FM. Marília Mendonça, apaixonadinha com Léo Santana. Apaixonadinha, você me deixou. Eu tô assim, apaixonadinha, foi você que tá mandando mensagem aqui pra mim.
1: Fala, Milena, minha diva. Aqui quem tá falando é o Carlos. Estou trabalhando, porém, ligadaço na Band FM. Tamo junto no festa.
0: Ah, meu diva, a gente tá muito junto, porque eu também tô trabalhando e você também é o meu diva.
2: Oi, Mi, uma boa tarde abençoada, aqui é a Maria Eduarda.
0: Oi, Maria.
2: Do bairro dos Fernandes, município de Silvianópolis. Manda um abraço aí pra todos os ouvintes, pra todos vocês aí da rádio. Tô aqui.
0: Um abraço.
2: Fazendo meu almoço e curtindo a Band.
0: Ihu, que coisa boa. Eu amo essa energia, gente. Eu amo quando vocês mandam mensagem. Aliás, eu tô esperando a sua. 11999919197.
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0: Tá começando o nosso combate! É hora de votar. Arroba Band FM é o nosso Instagram. E lá você vota na nossa enquete. Lembrando que são duas músicas que você ouve. As duas agora inteiras. E antes da gente finalizar a nossa festa da Band, você ouve a outra música. A música vencedora inteirinha novamente, mais uma vez. Pra isso você precisa votar. Lembrando que quem vota concorre ao nosso Big Prêmio de hoje, que nada mais, nada menos, é uma Alexa pra você ouvir a Band FM onde você quiser, do seu jeito, sabe? É bom demais. Mas pra isso, Mi, qual que é a música então que eu posso votar? Então eu vou colocar aqui pra vocês poderem conferir, tá bom? Vamos conferir juntinho então?
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0: Ai, que delícia! Nesse ritmo de sábado, é o Natan! Música 2, Maiara e Maraíza.
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0: E aí, qual que é a sua música preferida? Tô querendo saber. É o Natan, aproveita que eu tô obrigado. Ou é a Maiara e Maraíza? Quem sente saudade sou eu. Corre lá pro nosso Instagram pra você votar e participar com a gente.
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verdade, eu sou a Sônia Cristina Braga, do bairro da Penha. Eu estou aqui curtindo a festa da Band nesse sabadão, trabalhando, que eu sou diarista e não podemos deixar a patroa na mão no sábado, né?

0: Simplesmente acontece, como a nossa festa da Band, que simplesmente acontece. 11999919197. Vem mandar seu boa tarde aqui, vai.
1: Bom dia, Milena.
0: Bom
1: que
0: dia.
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0: É.
1: Você trabalhando e eu aqui no sofá, na cobertinha, com esse friozinho, curtindo a festa da Band. É o Sérgio Aroldo Pereira, do Jardim Nordeste, com a Band FM.
0: E Geraldo, eu não sei porque eu lembrei de uma música. Cara de pau. Eita, amor, cara. Não sei por que eu lembrei dessa música, mas um beijo pra você, seu Divo.
2: Boa tarde, Milena. Tudo bom?
0: Oi, Salinda,
2: primeira
0: tudo
2: vez
0: bem?
2: Que estou mandando áudio
0: seja
2: pra vocês.
0: Bem-vinda.
2: Aqui é de Cuiabá, Mato Grosso, Cida Azevedo. Estou
0: Cida.
2: Na Band todos os dias,
0: ah,
2: desde
0: que linda.
2: O ronco.
0: Muito
2: beijo.
0: Bom.
2: Beijo, um ótimo sábado.
0: Pra você também.
2: Um ótimo final de semana a todos da Band.
0: Ah,
2: beijo.
0: Que delícia, um beijo pra você. Obrigada pelo carinho da sua mensagem, mas eu quero receber a sua também, hein? 11 999 919197. A nossa festa tá no ar.

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0: apaixonou.
1: Boa tarde, minha galera da Band. Sierra Vizinho, churrasqueiro, Feira Santana, Bahia. Ligadinho aqui, né? A festa da Band. Tô aqui num restaurante trabalhando, assando carne pros outros meio gostoso até as 5 da tarde. E ligadinho, né? Na festa da Band. Sierra Vizinho, churrasqueiro.

aqui é a Ana de Guaraci e tô só curtindo festa na Band. Já terminei de faxinar minha casa, agora eu tô arrumando minhas coisas pra mim poder descer pro Rio e curtir o final de semana lá.

0: 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Pela última vez, a nossa festa da Band é sabadão, 3 minutinhos pra 1 da tarde. E aí, o que você tá fazendo, hein? O que você tá fazendo? Olha, se eu estivesse em casa, eu acho que eu ia estar comendo. Sábado, gente, final de semana, eu só penso em comer. Se é assim também, eu fico só fuçando, sabe? Se não tem, a gente inventa. Eu fico desse jeito. Eu vou mandar um beijo pra Dona Valda. Ô, Dona Valda, mãe da Ana Paula, né, que tá curtindo com a gente. Dona Valda, um beijo pra senhora. Tudo de bom, viu, sua diva?
1: Boa tarde, Bani. Boa tarde, Milena. Aqui é a Bruna de São José do Rio Preto. Ó, peguei o celular aqui do marido só pra mandar o meu áudio. Uhul. E dizer que estou ligada na Band. Beijo.
0: Beijo, isso mesmo, pega o celular do marido e manda áudio, gostei.
2: Bom dia, Milena, sua linda. Aqui é Medrado de Vitória da Conquista Bahia. Uhul. Um beijo pra você. Uá. Você é linda demais, viu?
0: Nossa.
2: Passa uma música bem legal pra gente aí.
0: Vou tocar tudo que
2: vou
0: você quiser agora, né?
2: Vou mandar oferecer pra minha irmã que mora em Franco da Rocha aí. Minha família que mora, é tudo espalhado aí em São Paulo.
0: É verdade.
2: Mora em Itacoaquecetuba.
0: Coisa boa.
2: Em vários lugares.
0: Bom demais.
2: Milena.
0: Tá bom.
2: Um beijo, um abraço.
0: Um beijo pra todo mundo da Bahia, Vitória da Conquista. Obrigado pelo carinho da sua audiência, pelos elogios. Claro, só música boa pra você, né, Medrado?

0: Ô, Jadeu.
1: Fala aí, Pidoncio.
0: É como é gostoso, né? O final de semana, a gente tá junto com os ouvintes, a gente poder levar essa alegria, a gente poder fazer o que a gente gosta. E como a gente fica feliz de saber que do outro lado do rádio tem um ouvinte, meu.
1: É isso aí, tem alguém.
0: Eu fico tão feliz.
1: Junto com a gente. O rádio é a magia do rádio, né,
0: Pidoncio? É, a magia do rádio. A gente poder falar aqui no microfone e ter uma pessoa ouvindo a gente.
1: O poder da imaginação. Se a gente falar, por exemplo, que nós dois estamos pelados nesse momento, é. O ouvinte automaticamente vai imaginar.
0: Pidoncio. É como é gostoso, né, o final de semana, a gente tá junto com os ouvintes, a gente poder levar essa alegria, a gente poder fazer o que a gente gosta. 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
1: É isso aí, tem alguém.
0: Eu fico tão feliz.
1: Junto com a gente. O rádio é a magia do rádio, né,
0: Pedro? É, a magia do rádio. A gente poder falar aqui no microfone e ter uma pessoa ouvindo a gente.
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0: Aí o cara falou, então para de dar de cima da minha mulher, por favor.
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nossa festa que só tem alegria, aquela vibe positiva, é claro, você, né? Cadê sua mensagem aqui na nossa festa, hein? 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Essa é a sua rádio do seu jeito.

0: ouvintes da Band FM, aqui quem tá falando é o Dodô do Pixote. Sábado, sem Band FM não é, né? Então, vamos curtir. Sabadão é Band FM.
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0: Tô aqui chegando em Cotia, pegar meu filhote, passar o final de semana com ele, mas tô ligadaça aqui na festa da Band, hein? Eu e todo o Brasil, hein? Bora que bora! Uhul! Festa da Band é sucesso! Beijo!
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0: Jorge Matheus.
1: Marcelo de Campinas, motorista de aplicativo. Estamos aqui trabalhando, ouvindo Festa da Band. Um abençoado final de semana. Bora!
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0: Turma do Pagode, Zeca Pagodinho aqui na Band, sua rádio do seu jeito, você vai mandando sua mensagem 11 999 919 197 pra mandar o seu boa tarde no capricho.
1: Boa tarde, Milena, boa tarde, amigos da Band.
0: Boa tarde.
1: Estou na festa, como sempre. Uhul. Jailson Santana, motorista de aplicativos de Salvador, na Bahia, hoje na cidade de Lauro de Freitas. Um abraço a todos. Número 2 no combate.
0: Ah, você quer a número 2 do combate? Já já o resultado do nosso combate, você continua votando pelo @BandFM lá no nosso Instagram, tá bom?
2: Olá, Mi, sua linda.
0: Oi, sua diva.
2: Tô aqui nesse sol, faxinando e ouvindo a festa da Band. Beijos, beijos, beijos.
0: Beijos, beijos, beijos. E você tá fazendo o que nesse sabadão? Vem mandar sua mensagem. 11 999 919 197. Tô te esperando, hein?
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Silvana Gomes de Osasco, estou em casa fazendo aquela faxina aqui e curtindo a melhor Band FM e esse momento especial da festa da Band, que é show. Beijão no coração a todos e um sabadão maravilhoso pra nós e juntinhos aqui o dia inteiro. Uhul! Beijo, beijo, beijo! Festa da Band.

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0: Band FM, é o Léo Foguete. Última noite, é a hora do nosso resultado, do nosso combate.
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0: Pois é, você votou com a gente na sua música preferida através do nosso Instagram, arroba Band FM. Vamos relembrar as músicas aqui do nosso combate de hoje?
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0: Eu tô obrigado!
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0: É o Natan! Aproveita que eu tô obrigado, era a música 1. E a música 2 é a Mayara Maraíza. Quem sente saudade sou eu.
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0: Pois é, e agora a gente tá aqui com o resultado. Com 55% dos votos, você ouve a música inteirinha novamente. A música de número 2, Mayara Maraíza. Quem sente saudade sou eu.
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2: Eu estou aqui preparando a minha feijoada, terminando, que já tá quase pronta. E curtindo a festa na Band, aqui só dá Band. Aqui é a Ivanete de Osasco, do Jardim Santa Maria.

0: FM, para encerrar muito bem a nossa festa de hoje com o Diego e Vitor Hugo Alvo e Henrique Juliano. Agora, para encerrar bem de verdade, eu sei que eu tô devendo o Big Prêmio Alexa e eu vou pagar agora.
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0: Pois é, sabe quem tá levando a Alexa? Aquela assistente virtual que a gente fala, Alexa, tocar Rádio Band. Ai, sabe quem? É você. Rita de Cássia Vasconcelos, São Caetano do Sul. Parabéns, Rita! Ah, Rita, sua maravilhosa. Parabéns, tá levando a nossa Alexa aqui da Band FM. Rita, um beijo pra você. Beijo pra você que não é a Rita também. Pra você, Divo. Pra você, Diva. Que eu tô indo nessa. Ótimo resto de final de semana. Curtam bastante Juízo, mas não muito. Beijo.
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6: 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Mas você pode me chamar de Amandinha, tá? Tô animando o seu sabadão aqui em 91.1.
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6: E já cheguei com aquela pequena pausa para a festa Band, mas voltei

esse sabadão, hein? Vou chegar aqui com a lista pra você, hein? A gente começa com Pedido de Socorro, Gustavo Mioto. Música número 2, Primeira Noite, Pixote. Número 3, Saudade Proibida, Simone Mendes. Número 4, Gaivota, Jorge Mateus e Mateus e Cauã. Número 5, Pela Última Vez, Menos é Mais. E número 6, Olha Onde Eu Tô, da nossa boiadeira Ana Castela. Pra participar é muito fácil, hein? Manda mensagem no nosso WhatsApp, 999-777-030. Só mandar uma mensagem votando na música que você quer ouvir novamente na programação. Tô te esperando e eu não estou esquecendo de nada. A Super 6 sempre vem acompanhada e você pode garantir 4 ingressos para Yupstar, a roda gigante do Rio, tirar aquela onda com aquela vista maravilhosa da Yupstar, ó. Que isso, é bravo demais, né? Não, será que a sorte vai sorrir pra você hoje? Manda mensagem no nosso WhatsApp que eu tô te esperando e a gente já começa com ele. Pode vir, Gustavo Mioto!

Simone Mendes, Saudade Proibida, música número 3 aqui da nossa Super 6 desse sabadão. Você curtiu a música número 2, Primeira Noite, Pixote. Teve a música número 1, Pedido de Socorro, Gustavo Mioto. Corre pro nosso WhatsApp e vota lá no 999-777-030. Vota porque você pode concorrer a 4 ingressos para a Upstar, a roda gigante do Rio, e tirar aquela onda. Se você brotou por aqui agora, perdeu a lista inteira que eu sempre falo no início da Super 6, eu te adianto, ó. Já vem aí a música número 4, Gaivota, Jorge Matheus e Matheus e Cauã. Número 5, Pela Última Vez, Menos é Mais. E número 6, Olha Onde Eu Tô, Ana Castela, encerrando o desfile da Super 6 de hoje. Brota que eu tô te esperando no nosso WhatsApp. E agora é hora de arrastar o chifre no asfalto com Gaivota, Jorge Matheus.

0: jeito. Encerrando o nosso desfile da Super 6 de hoje, olha onde eu tô, Ana Castela. E você curtiu a Super 6, foram 6 músicas pra você escolher a sua preferida, a top das tops aqui da programação, aquela que você quer ouvir novamente. Mas não pensa que acabou não, ainda dá tempo de votar. Já já eu volto com o resultado da vencedora e quem foi o sortudo ou a sortuda que levou pra casa os 4 ingressos para a Upstar, a roda gigante do Rio de Janeiro. Mas chegou por aí agora, tá perdido, ainda não votou? Vou ler a sequência pra você, hein? A gente começou com um pedido de socorro, Gustavo Mioto. E a música número 2 foi Primeira Noite, Pixote. 3, Saudade Proibida, Simone Mendes. 4, Gaivota, Jorge Mateus e Matheus e Cauã. 5, Pela Última Vez, Menos é Mais e Natan. 6, Olha Onde Eu Tô, Ana Castela. Manda mensagem que eu tô te esperando e já já eu volto com os vencedores.
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0: sua rádio do seu jeito. E eu voltei para anunciar o vencedor ou a vencedora da Super 6 de agora. Quem tirou a sorte grande e vai dar um rolezinho na Upstar, vai levar para casa 4 ingressos para a Roda Gigante do Rio. Vai ser a Rosana Oliveira de Inhaúma. Aê, Rosana, arrasou, parabéns! Final de telefone 9967. Rosana, é o seguinte, manda uma mensagem pro nosso WhatsApp falando: ô, eu ganhei! Porque na segunda-feira a nossa equipe de promoção vai entrar em contato com você e te passar todas as informações. Vai tirar aquela onda, hein? E a música que tirou aquela onda, que nem a Rosana, hoje, na Super 6 de hoje, foi Pedido de Socorro, Gustavo Mioto. Bora!
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0: Tarde FM, agora são 2 horas e 35 minutos.
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2: Eu acho que você tem que mandar aquela mensagem. Mas manda o que tá no seu coração.
3: Porque se fosse eu falaria.

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1: Seu Vitinho Imperador. É som de paredão. O solinho que vai ficar na sua mente aí, ó. Bora, Davy Boy. Bota pra história.

0: FM, Vitinho Imperador, eu me apaixonei. Você curtiu também Epitáfio, Darlan. Inclusive, boa demais essa versão da música, né? O Darlan arrasa, sou fã. Teve também Seu Perfil, Henrique Juliano, Apaga, Apaga, Apaga, Danilo e Davi. Só musicão aqui em 91.1. Essa programação tá incrível demais, combinando com o climinha desse sábado. O dia aqui no Rio de Janeiro tá muito lindo. Não sei aí onde você tá, mas aproveita e me conta. Manda uma mensagem lá no 999-777-030. Tô te esperando, hein?
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0: Rede FM, a sua rádio do seu jeito. Mineirinho e Sai da Minha Aba, só pra contrariar, encerrando essa sequência de músicas aqui no Sabadão. Teve Deixa Eu, Murilo Huff, Eu Me Apaixonei, Vitinho Imperador. Só musicão, ai, eu amo. Me divirto muito e amo ter a sua companhia aqui comigo. Então fica por aí, que eu preciso desse Pix que vai entrar na minha conta agora. Não sai daí não, é rapidinho, eu já volto.
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7: Oba, oba, oba, muita música boa pra você. Eu sou Amanda Rizzi, mas pode me chamar de Amandinha, tá? E tô aqui comandando o sabadão.
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7: E bora, que vamos ter uma hora de música diretão sem parar. Nem vou falar muito aqui não, hein? É só pra curtir muita música boa nessa programação que é sensacional e você só encontra em 91.1. A gente já começa com Zé Neto e Cristiano. Cadeira cativa, segura a emoção aí, hein?

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E a gente tá curtindo a hora cheia. Aquele momento que você tem uma hora de música sem parar, sem intervalo. É diretão curtindo essa programação sensacional que você só encontra aqui em 91.1. A gente acabou de ouvir Fica, tá na mente. Teve Retrovisor, Gustavo Lima, 0 a 100, Léo Santana e os Garotinhos. Oi, Léo Magalhães. Alô, ex-turma do Pagode. Só musicão pra animar o seu sábado, daquele jeitinho que só a Band FM sabe fazer. E por aqui a gente continua com mais música, tá? Não acabou, não. É hora de ouvir Péricles e Ana Castela. Simplesmente acontece, música nova na programação.

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0: FM, Renato da Rocinha, Castelo de um Quarto Só. Boa demais essa música, não é não? Teve por aqui também Arrependidaço, Ferrugem, Quem Me Dera, Márcia Felipe e Jerry Smith. Simplesmente Acontece, Péricles e Ana Castela. Agora a gente tá naquele momento da hora cheia. Uma hora de música sem intervalo, diretão, pra você curtir demais. E essa programação combina muito com o seu fim de semana, não é não? Olha, esse dia lindo, esse dia incrível que tá fazendo no sabadão. E fica por aí porque já já tem Da Play. O Da Play você sabe como funciona, né? Você manda um áudio pro nosso WhatsApp pedindo a música que você quer ouvir e a gente obedece. O seu pedido no Da Play é sempre uma ordem. Então já manda logo, não dá bobeira não. Manda lá no 21 999 777 030, porque depois vocês ficam, ah, manda meu áudio, não entrou no ar. É porque tem muito pedido, gente. Pipoca mensagem aqui no Da Play. Então manda mensagem logo. Aliás, já pensa aí a música que você quer. Manda o áudio, se adianta, entendeu? Pra não ficar na pista, pra não dar bobeira. E a gente continua com a hora cheia por aqui, hein? Não esquece não, tô esperando seu áudio, hein? E agora tem Maiara e Maraíza. Quem sente saudade sou eu.
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0: 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Fala sério, boa demais essa música, né? Lembrei da época que eu dançava na escola, festa junina. A gente tá nessa época agora, né? E é isso, festa de rodeio encerrando a nossa hora cheia de hoje com Leandro e Leonardo. Aposto que você dançou e cantou aí do outro lado, porque eu dancei e cantei aqui desse lado. A minha sorte é que não tem câmera e o microfone tava fechado, hein? Teve por aqui também a Paga, Paga, Paga, Danilo e Davi. Quem sente saudade sou eu, Maiara e Maraísa. Só musicão em 91.1 pra animar a sua tarde de sábado. Fica por aí, não sai daí não, porque já já tem o da Play. Já te passei a dica do dia, hein? Pega o seu celular, manda mensagem, manda o seu áudio pedindo a sua música no da Play, porque senão vai ficar de pista. Chega muito áudio na hora, não dá pra atender os pedidos de todo mundo. 21 999 777 030. Pede aquela música que você quer ouvir, aquela música que toca o seu coração, aquela que você quer dedicar pra alguém. Eu adoro quando vocês são românticos, hein? Mas não precisa ser romântico, não. Pode dedicar pra quem você quiser, tô te esperando no nosso WhatsApp, hein? Fica por aí, não sai daí não, que eu preciso desse Pix que vai cair aqui no meu bolso.
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9: E chegou aquele momento que vocês adoram e eu também. É hora do Da Play. Você pede a música que você quer ouvir e a gente coloca aqui na programação. É fácil demais. Manda um áudio. Tem que ser áudio porque eu quero ouvir a sua voz. Pro 999-777-030 pedindo a sua música que a gente vai colocar pra tocar aqui em Band FM, ó. Pensa só nessa moral. Vamos ver quem já tá por aqui. Eu já tô avisando, ó, desde cedo. Manda áudio, não dá bobeira. Vai ficar de pista, ó. E tem gente que não deu mole. Vamos ver.
13: Boa tarde, Band FM. Aqui é a Karina do Jardim Hotsen. Dá um play pra mim na música do João Neto e Cristiano, notificação preferida.
9: Zé Neto, mulher.
13: Beijos.
9: Beijo pra você, Karina. Tá vendo? Foi esperta, mandou logo e vai ter o pedido atendido logo aqui, de primeira. Começando com o pé na porta, com o pedido dessa maravilhosa. Zé Neto e Cristiano, notificação preferida.

0: Então vem aqui buscar.
1: Band FM, a sua rádio do seu jeito. Você acabou de curtir Suíte 14, Henrique e Diego. Quem passou por aqui também foi Henrique Castro e Menos é Mais, Nem Pagando. Teve Romance Rosa, Ed Brito e Samuel. Só musicão e a gente tá no Da Play, aquele momento que quem manda na nossa programação é você. Como eu vou fazer isso, Amandinha? Fácil demais. Manda um áudio pro nosso WhatsApp 999-777-030. Pede a música que você quer ouvir, aquela que você gosta, que você tá com saudade de escutar, que você quer dedicar pra alguém. Manda a mensagem, pede... Aliás, manda o áudio e me conta por que você tá pedindo essa música, porque eu sou fofoqueira, gente. Eu fico curiosa, eu fico pensando... Será que essa pessoa queria ouvir essa música? Será que tem algum motivo especial? Manda a mensagem que eu tô te esperando e vamos ver quem já brotou por aqui.
2: É, Mandinha, querida.
1: Oi!
2: Olha, tô aqui no frio de São José dos Campos, ouvindo pelo aplicativo.
1: Tá longe.
2: Eu queria ouvir aquela música do... da banda Melim.
1: Qual?
2: Ela acabou, mas essa música é muito linda.
1: Qual?
2: Ah, é aquela, como é que é o nome? Meu Deus, me ajuda. Ouvi dizer,
1: famosa.
2: Toca ela aí pra gente, pra esquentar um pouco esse frio.
1: Ai, aí tá muito
2: é
1: frio
2: do
1: mesmo.
2: Jeito que a gente gosta.
1: Combinando com a Band FM. Aqui a gente faz tudo do seu jeitinho, do jeito que você gosta. Só música boa pra curtir o seu dia. Então bora de Melim.

0: 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Você acabou de curtir Seja Ex, Henrique e Juliano. Teve Dengo, João Gomes, Só Penso no Lar, Clareou, Admita, Matheus e Cauã e Lauana Prado. Só musicão, hein? Essa sequência aí foi de arrastar o chifre no asfalto. E por aqui a gente tá no Da Play, aquele momento que você manda na nossa programação. Só enviar um áudio pra 999-777-030 pedindo a sua música. E bora ver quem tá por aqui. Apertei o botão errado, tá vendo? Ó, até quando o Luiz Fernando não tá aqui, eu aperto o botão dele.
1: Alô, galera da...
0: Agora sim.
1: Band FM Rio. Eu sou Elma, aqui de Pilares. Oi, do quiosque da rua Fernando Simone. Quero mandar uma música da Marília Mendonça.
0: Qual?
1: Hackear-me, que ela canta com o Thierry. Quero oferecer para a Ilma aqui do Salão Pele Plena. Valeu, Band Rio. Tamo junto.
0: Beijo, beijo, beijo. Elma e Ilma, gostei, hein? Pele Plena, quero passar nesse salão aí mais tarde. Depois me manda o endereço, que eu preciso ficar com a pele assim. E bora de Hackear-me.

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0: 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Quarto 67, Guilherme Benuto e Luan Santana. Teve por aqui também Se Eu Te Perdoar, Cleiton e Romário. Clareou, Diogo Nogueira, Alô Virgínia, Grupo Chocolate. E a gente tá no Da Play, aquele momento que você manda na programação. Bora ver quem mandou áudio aqui.
1: Olá.
2: Olá, tudo bem? Oi. Da Play, na música do grupo Só Pra Contrariar, que se chama Amor.
0: Ah.
2: Aqui falou André Amorim, do bairro da Penha Circular, Rio de Janeiro. Um forte abraço para o pessoal da Band FM 91.1, a nossa rádio, nosso jeito. Fui!
0: Boa, André! Bora de música! Agora é hora de Só Pra Contrariar.

0: Anjo Protetor, aqui em 91.1. A gente tá no Da Play, aquele momento que quem manda na programação é você. Então bora ver quem não deu mole e mandou o áudio cedo. Tô desde cedo avisando pra vocês, hein?
1: Boa tarde, Banda FM. Meu nome é Denise. Sou da Pavuna, Rio de Janeiro.
0: Oi!
1: Eu queria muito pedir uma música pra Ilane, que ela tá fazendo aniversário. Aliás, ela fez aniversário dia 4. Mas a gente tá fazendo uma surpresinha pra ela. Ela não sabe, né? Até agora.
0: Ah, espero que ela já saiba.
1: Eu queria pedir uma música muito que ela ama demais. É, olha o safadão, a novinha vai no chão.
0: Adorei!
1: E feliz aniversário pra Ilane.
0: Beijo, Ilane! Feliz aniversário pra você! E ó, Wesley Safadão, do jeito que você gosta.
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0: A diferença do show do Safadão é porque o Safadão não tem negocinho pra cá, negocinho pra acolá. Na gravação do DVD, com toda essa imagem, com toda a energia, eu chego logo e faço assim, ó, Brasília. Vem comigo!
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0: seu jeito e com Eu Mereço Ser Feliz do Mumuzinho, eu encerro o Da Play de hoje comigo. Eu tô indo nessa, mas o Da Play continua, tá? Então fica por aí ouvindo muita música boa. Eu sou muito feliz, igual o Mumuzinho nessa música, por ter você aqui. Obrigada a você que curtiu o Sabadão aqui em 91.1. Fui, sábado que vem eu tô de volta. Beijo, beijo, beijo!
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0: Valeu, gente.
1: Bom dia, FM Murilo Huff com Marília Mendonça, dois enganados. 5-9 no da Play. Diga lá, Ivânia.
2: Boa tarde, Band FM. Eu sou Ivânia, eu estou estudando e também curtindo a Band FM.
1: Muito bem.
2: Dá o play, por favor, na música Dona, do Luan Santana e do Léo Foguete. Beijo.
1: Beijo, você está indubida. Se cuide aí, tá? Um beijo pra você. Oi, Léo.
3: Luan Santana e Léo Foguete. Luan City Festival.

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0: Realmente, tamo junto aqui nessa tarde, no Da Play da Band FM, sabadão, né? Tudo de bom, é tudo de Band. Aliás, o visual que eu tenho aqui do meu estúdio, eu botei agora em foto no meu Instagram. Se quiser dar uma fuçada e depois me seguir, eu vou ficar bastante feliz. Fica o convite pra você que me ouve, qualquer lugar do Brasil ou do mundo, através da internet, né? @MarceloCafé. Você vai ver exatamente o que eu tô vendo aqui agora, você vai ver na foto também, @MarceloCafé. Fechou? Segue lá, 5h20. Quem é que vai entrar agora? Ariane! É ela? Vai, Ari!
1: Boa tarde, Band FM. Sou Ariane aqui do Burgo Paulista. Band, dá o play na música do Sorriso Maroto, 80 anos.
0: Bora!
1: Talvez você me esqueça amanhã beijando. 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Band, a rádio do meu jeito.
0: É isso aí, Ari. Só que você pediu, eu vou tocar. Não esquece, hein? Depois segue lá. @MarceloCafé. Beijo, Ari!

0: Alguém, sou eu, é o da Play que tá no ar no seu sábado, 5h29, tá gostando, tá curtindo, tá dançando, assim que a gente gosta. Oi, Eliana, sua vez.
1: Oi, boa tarde, cafezinho, tem jeito?
0: O quê?
1: Eu gostaria de vir com o João Gomes, o da Play, João Gomes aí. Tô precisando de dengo, porque tô nem aí pra rolê, tô nem aí pra rolê, só tô querendo você, eu só tô querendo você. Bora, café.
0: Bora. E...

0: FM, Ed, Brito e Samuel, Romance Rosa, aqui no Da Play 538. Boa tarde aí pra todo mundo. Você que chegou agora, seja bem-vinda, bem-vindo à Band FM. É tudo de bom, é tudo de Band ter você com a gente aqui. Eu falei agora aqui do Instagram, né? Eu falei, ah, segue lá, Marcelo Café no Instagram, então. E aí sempre tem as mensagens que chegam aqui. Deixa eu mandar um beijo aqui. É, Roju. Diretamente de Indaiatuba, interior de São Paulo. Muito obrigado. Márcia Caetano escreveu pra gente também de Ariquemes, Rondônia. Olha só a audiência da Band FM, como vai longe. O Marcelo Barbosa Teixeira já mandou direto de Berlim, na Alemanha. O cara tá ouvindo a gente. Cara, não sei falar nada em alemão. O que a gente fala? Você sabe, Luan, alguma coisa? Jawohl. Eu não sei falar isso, Deutsch. Não sei falar nada em alemão, não sei falar nada. Um abraço pra você. Que horas são aí na Alemanha? Mais são 5 horas, se não me engano, né? Pra frente. Deve estar um calor, filho da mãe. Bom, da Play continua. Vanessa, diga lá.
1: Olá, Marcelo Café.
0: Olá.
1: Aqui é a Vanessa da Casa Verde.
0: Oba.
1: Eu quero ouvir no Da Play de hoje a música Última Saudade, de Rick e Juliano.
0: Bora.
1: E oferecer para todos os ouvintes da Band FM.
0: Obrigado, Van. Um beijo para você, Rick e Juliano. No Da Play, a Última Saudade.

0: Tarde FM da Play na reta final. Simone Mendes, a saudade proibida, agora 5h47, dá tempo de mais um. Só não falou o nome. Mandou áudio aqui, não falou o nome. Vamos ouvir, vamos colocar no ar mesmo assim.
1: E aí, Marcelo Café, toca aquela música lá do Wesley Safadão, ar-condicionado no 15. Estamos precisando de um ar-condicionado no 15. Misericórdia, que calor esse. Aqui no carro tá marcando 38 graus, Marcelo Café. Toca pra nós ar-condicionado no 15.
0: 38 graus, eu fui ver aqui, o cara tá nos Estados Unidos. Só assim, né? Agora explica. Porque, pô, 38 graus, essa hora onde aqui no Brasil? Será que tem? Acho que não, né? Hoje não. Vamos lá, ar-condicionado no 15 pro nosso amigo que tá nos Estados Unidos. Wesley Safadão, vai, Safadão!

Silva, fechando o nosso Na Play no seu sabadão, 6 minutos faltando para 6 horas. Mais uma vez, obrigado a todo mundo que participou, mandou mensagem aqui no Da Play da Band FM. Olha, o Band ao vivo tá demais, hein? Só para falar. O Band ao vivo está demais. E vai começar a

0: semana da Band FM com o momento Vamos Rir, com o momento de alegria.
1: Você entende?
0: Deixa eu ver o que tá escrito aqui. Pidão, você tá me dando a colinha aqui.
1: Você entende isso aí?
0: Pidão, só tem desenho aqui.
1: É, eu não sei escrever o desenho.
0: Tá aí. Vai tomar banho. Vamos rir, vai.
1: Oh, já deu. Legal, vamos rir já?
0: Vamos rir, vamos
1: na
0: rir.
1: Na Band?
0: É, na Band FM.
1: Final de semana na Band é bem melhor. Já deu, português.
0: Português. Nasceu em Portugal?
1: Oi? Não, nasceu em Portugal, não. Nasceu na China. Ô, já deu.
0: Calma, cara, só perguntei.
1: Aí o português, que legal. Você sabia que eles compraram uma TV com zoom? Bem legal, Jadeu.
0: TV
1: bem,
0: com zoom?
1: Com zoom. Ele conversando, explicando pra um amigo dele, comprei a TV com zoom. O cara falou, meu, eu nunca vi, como é que funciona? Ele falou, não, tem uma tecla no controle, a TV tá lá, tem uma tecla, se aperta a tecla, o sofá vai até a TV.
0: Que cara lá, pouco tem mais. Vamos rir.
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1: 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Vamos de Band ao vivo!
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1: Bora lá que essa hora tá cheia de versões ao vivo. Aliás, só versões ao vivo. É o Band ao vivo. Lembrando que você tem menos de uma hora pra levar o Big Prêmio desse já início de noite de sábado. É a máquina de cortar cabelo novinha, fechadinha. É tudo de bom, é tudo de Band. Manda áudio aqui no WhatsApp. Aí, se der, a gente põe no ar, todo mundo ouve, hein? 11 99991 9197. Vamos começar com o Gustavo Lima.

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1: Felipe Araújo, de um jeito um tanto quanto diferente. Mais ou menos assim, ó.

0: Band FM, agora 6h47. Esse é o Band ao vivo, Eduardo Costa, o Belo, Luísa Martins, só música boa. Deixa eu dar uma passadinha aqui no nosso WhatsApp, ver quem tá aqui, ó.
1: Salve, salve, café!
0: Salve!
1: Poli Tomaruma, motorista de APP Guarulhos.
0: Bem-vindo, meu amigo.
1: Curtindo a Band aqui, sabadou.
0: Sabadou!
1: Valeu!
0: Valeu!
2: E vocês.

0: Zezé, pra fechar o nosso band ao vivo de sabadão à noite. Fiquem com Deus. Eu vi o Marcos e Belutes, Eduardo Costa, Belo, teve muita coisa boa aqui. Obrigado aí pela audiência enorme. Calma que eu não esqueci, tem Big Prêmio que eu vou falar ainda. Peraí.
1: Tchau, seus lindos!
2: Até amanhã!
3: Tchau!
4: Valeu, Band FM, até a próxima!
3: Valeu, Band FM,
5: obrigado!
0: Prêmio
5: da Band FM.
0: Chegamos!
6: Olha, Mr. Coffee! Quem tá aqui?
0: Que honra, cara! Estamos tete a tete nesse início de noite,
6: verdade.
0: De sábado.
6: Como tudo é que tá, cafezinho de boa,
0: tudo
6: na manhã?
0: Certo, na paz.
6: Ah, então tá bom demais.
0: Tem gente que vai ficar melhor que nós, que vai levar presente, né?
6: Ah, e a melhor parte, né?
0: Big Prêmio que valeu essa tarde inteira aqui, a máquina de cortar cabelo. Opa. Vai para, vamos ver se tá bom de... É um rapaz que começa com A.
6: Com A?
0: É.
6: Adalberto.
0: Não?
6: Não.
0: Antônio.
6: Ô, oh, garoto.
0: Sério?
6: É isso aí, Antônio.
0: Caramba.
6: Antônio Viana Gomes.
0: Aí, Toninho.
6: Não, de primeira, mas foi de segunda.
0: Foi de segunda, foi bem pra caramba. Nem de primeira, nem de segunda.
6: Aliás, tô precisando
0: foi
6: de uma maquininha
0: sábado.
6: Dessa. De... Ah... Desculpa. Tô precisando de uma maquininha dessa pra cortar cabelo aí.
0: Olha lá, ó. Ele fazendo os stories.
6: Tô fazendo storyzinho.
0: Instagram. Já fala o seu Instagram no ar aqui. Ó.
6: Arroba Diego Lopes.
0: Olha lá.
6: Vai
0: Diego
6: lá pra você ver como é que o café tá bonito hoje. Elegante.
0: Maravilhoso.
6: Sempre.
0: Agora eu vou pra minha noite de sábado.
6: Ah, vai lá.
0: Big curtiu. Prêmio para o Antônio Viana Gomes. Um abração para o Antônio. Parabéns e pra você um abraço, Diego.
6: Valeu, tamo junto, café.
0: Vem aí a Super 6. Tchau, gente.
6: Lá,
0: tchau.
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8: Eita
9: o quê?
8: Eita
9: o quê?
8: Eita, esquece um taco taco. Eita, esquece um taco taco.
9: Eita, esquece um taco taco.
8: Eita, tá vendo? Tudo da música, né, Jadeu?
9: É verdade.
8: Se você pegar.
9: Tá na alma do brasileiro, né? Qualquer coisa a gente transforma em música.
8: Agora uma pergunta: quem será que foi o primeiro que inventou a música? Um instrumento, por exemplo. Será que foi o homem das cavernas?
9: Começou a tocar alguma coisa na caverna e começou a cantar, né?
8: Não é? Será, Jadeu, fazia barulho?
9: É, pois deve ser.
8: Mas ele tá tendo pedra na parede,
9: com
8: né?
9: Com certeza, Pidoncio. Tempo da pedra lascada, né?
8: Aí lascou a
9: pedra. Por isso que lascou a pedra.
8: É, ele lascou.
9: Vamos lá, vai, vamos rir.
8: Ô, Jadeu.
9: Ah.
8: A loira. A loira foi na farmácia, chegou na farmácia, o farmacêutico veio. Pois não, posso ser útil? Não, sim. O que a senhora deseja? A loira falou que queria um termômetro a cores, né? O cara falou, peraí, desculpa, um termômetro a cores? É um termômetro colorido, não tem? Mas eu não tô entendendo por quê. Como assim o termo alta cor? Ele falou, não, eu tô achando que meu filho tá com febre amarela.
9: E daí, por favor, tem mais. Vamos rir.
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6: FM, 7:01, tudo bem? Tudo de boa? Tranquilinha na manhã aí? Bora fazer bagunça, por aqui é o seu amigo Diego Lopes, vamos juntos até a meia-noite, e tem chão pra nós. Vamos agitar o seu sabadão à noite aqui na Band, deixa comigo. 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E a partir de agora, é o Super 6 que chegou, bebê.
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6: Vamos lá, você vai ouvir aqui comigo Luan Santana, Olho Marrom, uma das mais pedidas, um dos grandes sucessos aqui. A segunda é o Murilo Huff, Saudade Estranha. A terceira na Castela, Olha Onde Eu Tô. A quarta é Diego Vitor Hugo, Beijei a Cura. Depois vem Simone Mendes, Me Amo, Me Larga. E ainda Bruno Diegues, Clique, com participação no Sorriso Maroto. Você pode já, a partir de agora, mandando lá sua mensagem. O nosso WhatsApp sempre liberado pra você, 11 99991-9197. Fica à vontade, conta pra nós ali qual que vai ser, quais são os seus planos. Todo mundo espera alguma coisa de um sábado à noite? O que você tá esperando aí? Vai contando pra nós que o Super 6 está no ar aqui na Band. Prepare o seu coração.
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0: Olha onde eu tô, Ana Castela, você tá na Band. Deixa eu recapitular pra você aqui. Tá valendo esse Big Copo Térmico maravilhoso da Band FM, 1,2 litros, pra você levar aí a sua água, o seu suco, refrigerante, pra você levar na sua caminhada, pra onde você quiser. E também o mascotinho da Band FM. Você tá querendo, né? Faz tempo que você quer. Então, agora é o seguinte, vou tocar Diego e Vitor Hugo, Beijei a Cura. Depois tem Simone Mendes, Me Amo, Milagre, e ainda Bruno Diegues, Clique. E aí, conta pra mim agora no WhatsApp qual que você prefere, valendo esse presentão da Band.
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0: Band FM, é o Bruno Diegues cantando com um sorriso maroto. Clique a sexta opção do Super 6. Você continua votando, vai mandando lá o seu voto bonitinho no nosso WhatsApp 11 999 919197. Agora, eu fiquei sabendo, a vidente Vó Baiana, presta atenção nessa notícia aqui, ela revelou nas redes sociais dela, presta atenção, no dia 24 de junho, um campo de futebol em Miami será invadido por uma nave com mais de 100 alienígenas. Você acredita nisso? A sensitiva revelou que a previsão veio através de um sonho que ela teve. E os aliens irão raptar mais de 700 pessoas que estarão no estádio assistindo a um jogo da Copa do Mundo. Eu, hein? A publicação viralizou rapidamente, ultrapassou 1,5 milhão de visualizações em poucas horas. Agora, coincidência ou não, no dia 24 de junho, a seleção brasileira irá jogar contra a Escócia pela fase de grupos da Copa do Mundo em Miami. E aí, você iria nesse jogo? Você tem medo? Você acredita nisso? Conta pra mim, aproveita, já manda lá no WhatsApp 11 999 919197. É um intervalo rapidinho, já tô voltando.
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0: som aí, vai. Opa! 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De volta e agora com a vencedora. 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Fernanda Rodrigues Vidal. 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A campeã, a vencedora, mais pedida, mais votada.
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0: Band FM Henrique Juliano, seja esse. Deixa eu dar uma passadinha ali, mandar alô pro povo. Deixa eu mandar alô pra esse povo aí. Como é que tá bom aí? Quais são os planos pro seu sabadão? O que que você vai fazer? Tá fazendo o que de bom agora? Tá assistindo o jogo? Quanta gente assistindo o jogo? Eu não tô nem acompanhando nada. Vai contando pra mim. Como é que tá o molho aí? O que que tá acontecendo? Tá bom? Não tá? Tá ganhando? Não tá? 7h35, deixa eu dar uma passadinha no WhatsApp, ver o que que o povo tá falando aí. Fala comigo que eu sou teu amigo. 11999919197. Oi! Cadê? Fala, amor.
1: Boa noite, Band. Boa noite.
0: Olá.
1: Uma coisa que eu vou falar.
0: Fala.
1: O Brasil não vai ganhar esse ano, não.
0: Não vai ganhar? O que que tá acontecendo?
1: Porque o técnico tá ruim.
0: Tá ruim o técnico, menina? Meu Deus.
1: Que devia jogar, eles estão colocando gente que tá na reserva mesmo.
0: Ai, caramba,
1: tá na reserva.
0: Mas acho que é assim mesmo.
1: Não vai ganhar esse ano.
0: Não começa assim.
1: Com certeza o Brasil não vai ganhar esse ano, não.
0: Não fala assim, menino.
1: O técnico aí tá ruim.
0: Não, mas vamos acreditar na nossa seleção, gente. Pelo amor de Deus. É a nossa diversãozinha quando tem Copa do Mundo. É, tá meio desanimada ela, né? Como é o nome dela? Cadê? Deixa eu ver. Manda um nó, Isabel, um beijo pra você, Isabel. Isabel, acredita, Isabel, que vai dar certo, Isabel.

Zé Neto e Cristiano.

0: Band FM. Zeneto e Cristiano, versão exclusivaça da Band FM de pertinho, esse projeto maravilhoso, bacana. E é, meu amigo, vou falar pra você, viu? Várias mensagens chegando ali, o pessoal, tem gente animada, tem gente desanimada, desacreditando, assistindo o jogo. O importante é que você tá curtindo a Band. Fica com a gente mantém você informado, a gente toca a música que você gosta de ouvir, tem muitas promoções rolando, muitos prêmios sempre, né? E o principal é que você é feliz ouvindo a Band. Manda aí, fala.
1: Boa noite, Band FM, tô e aqui aí? Ouvindo vocês, curtindo a música da Band FM e também, lógico, curtindo o jogo aí. E tem que acreditar na seleção brasileira, vamos aí. Com fé.
0: Tô falando.
1: Toca pra nós aí aquela música lá, Diogo Nogueira, A Vitória Demora Mais Vem. E a Vitória Demora Mais Vem. Tá bom, na Band FM, que é a rádio do seu jeito. Luiz Carlos Soares, Jardim São Luís.
0: Um abraço, Luizão, tamo junto. Obrigado pela energia positiva aí, mano. 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

0: Valeu, Thiaguinho! Desafio, gamei, carona do amor, só pancada, rapaz. Você tá doido? É que você não tá acompanhando no site, você não viu dando uma sambadinha aqui, né? Você tinha que ver que coisa mais linda eu sambando. Imagina aí a cena. É, Diegão, cara, muito bom ouvir você nesse horário, tomara que você faça mais horas esse fim de semana, obrigado. Deixa eu mandar um abraço pro Wellington do Rio de Janeiro, aliás, a nossa grande audiência no Rio de Janeiro, que continua lindo, né? Quem mais tá por aqui? A Gabizinha, tudo bom, Gabi? Maratacini mandou, ô Maratacini, posso colocar teu áudio? Não posso confiar, Maratacini? Posso confiar em você, Maratacini? Você tá falando coisa do Bando de Coruja, Maratacini? Não é Bando de Coruja, Maratacini. Vai, fala, Maratacini.
1: Boa noite, Dieguinho, Diego, Brasil. Vai, Brasil.
0: Ela tá batendo palma, gente. Ela gosta.
1: Bando de Fêmea. Eu não tô assistindo o jogo, não. Tá entrando, tá? Eu tô torcendo, porque eu tô aqui, né? Ouvindo a melhor rádio, a rádio que eu amo, a rádio do meu coração.
0: Ela é apaixonada pela Band, gente.
1: Adoro, tá entendendo?
0: Demais.
1: Bando de Fêmea. Eu não abro mão. Então,
0: que coisa linda.
1: Vai, me deixa na para aí, tá? É. E vamos lá. Eu acredito.
0: Tá no espírito, né, Maratacini? No espírito da seleção brasileira, o espírito da Copa. Que coisa boa, hein? E você, como é que tá? Tá fazendo o que de bom? Conta pra mim, manda meu áudio aí. Quero ouvir a tua voz, capricha. 11 999 919 197. Vamos dar risada que é melhor remédio, vai.
2: 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Que momento gostoso é esse quando a gente ouve a musiquinha do Vamos Rir?
3: Hora do lanche.
2: Não, é daqui a pouco. Assim que você terminar a piada do Vamos Rir, Pinúcio, a gente vai lanchar. Tá?
3: É, sabe, posso falar uma coisa, Jadil? É a nonésima vez que você fala pra mim isso aí, a gente sai daqui, você esquece. Aí eu vou pro meu rabaco, você vai pra sua casa e eu vou com fome.
2: Hoje eu prometo, não vou esquecer.
3: Você tem certeza?
2: Tem.
3: Então tá bom.
2: Vamos rir então.
3: Então vamos lá, vou caprichar, tá, Jadil?
2: Tá.
3: Um amigo chegou pro outro e falou, meu, se eu tivesse dois carros, você dava um pra mim? Dava. Poxa vida. Se você tivesse duas fazendas, você dava uma pra mim? Dava. Se você tivesse duas camisas, você dava uma pra mim? Ele falou, não. Eu falei, mas peraí. Como você dava uma fazenda e um carro pra mim, uma camisa não? Ele falou, que as camisas eu tenho.
2: Aí é diferente. Daqui a pouco tem mais. Vamos rir.
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0: 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Band FM, olha a hora, 8:00, boa noite, uma ótima noite pra você que tá ligadinho aqui na Band, tudo bem, tudo de boa, tranquilinho, na manhã, por aqui é o Diego Lopes, hoje te fazendo companhia até meia-noite. Você tá bem aí, né? Tá tudo na manhã, tudo na boa, curtindo o sabadão. 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
0: Uma hora cheia de música boa pra você, só o melhor. Creme de la creme, o melhor da nossa programação, reunidinha pra você, no Hora Cheia da Band FM. Mas nada impede que a gente troque uma ideia lá no WhatsApp, né? Pode ficar à vontade pra mandar lá sua mensagem, seu áudio, conta aí como é que tá a sua vida neste sabadão. Tá ouvindo aonde a Band FM? Tá curtindo como a gente? Tá fazendo o quê? Aproveita, já tira uma fotinha aí do radinho sintonizado na Band, onde quer que você esteja, marca a gente lá, @BandFM no Instagram, vou olhar todo mundo lá também, tá bom? Fica à vontade para participar com a gente. 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
3: Eu acho que você tem que mandar aquela mensagem. Mas manda o que tá no seu coração. 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

0: 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É o Zé Felipe cantando com a Ana Castela. Sua boca mente. Olha a hora, 8:31. Duas aonde, ô louco? 2:31. Não, não é Band Coruja, não. Deixa eu mandar beijo pra Sandrinha, tá lá sintonizadinha com a gente, sempre Iracema, Terezinha. Tudo bom, Iracema? Terezinha! Quem mais tá por aqui, hein? Ah, a Tatiane Cássia. Beijo lá pra Tati. A Vivian Aparecida também tá aqui sintonizadinha com a gente. E o áudio da galera? Cadê os áudios, hein? Eu gosto de ouvir a voz do povo. Bom dia. Olá.
1: Boa noite, Diego. A ela aqui de novo, Sandrinha aqui, ó. Sandrinha. Você perguntou que eu tava bem, eu tô bem.
0: Tá bem, Sandrinha? Hora,
1: passei a noite ouvindo o Band Coruja com o nosso amiguinho Leozinho e agora tô ouvindo você.
0: Que linda.
1: E daí, ó, agora tomar geladinha, carninha assada. Você foi pra Chuacerro ou não? Ficou aí mesmo?
0: Não, fui.
1: Beijo,
0: eu fui.
1: Sandrinha, Campos Goitacazes.
0: Fui embora pra minha casa, vou ficar aqui nada. Já pensou, o cara fica direto aqui, não? Beijo pra você, viu, Sandrinha? Sandrinha com a sua voz bonita, a sua voz rouca, sexy, sensual, né, Sandrinha? Bom dia.
2: Boa noite, Diego.
0: Bom dia, tá louco? Tô dando bom dia essa hora.
2: Diego.
0: Oi.
2: Esse horário, ninguém pode bater bolo não, Diego.
0: Não, mas...
2: Eu nem vou te contar o que eu ia contar, porque eu não sou boca de sacola.
0: Ah, agora você vai ter que contar.
2: Amanhã eu te conto.
0: Não.
2: Beijo.
0: Pode tá parar. Não, venha cá.
2: Um ótimo final de semana pra você e pra todos os ouvintes.
0: Para, pode voltar aqui, Tati.
2: Bom dia, tudo de bom.
0: Eu odeio isso, gente. Como eu não gosto, eu sou fofoqueira, eu não gosto. Pode voltar, vem aqui.
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0: 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Você sabe que aqui na Band tem um momento que a gente relembra música boa, porque música boa é atemporal, não existe música boa velha. E esse momento chama-se Lembra Dessa. Você lembra dessa aqui?
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0: Conta pra mim que ano que foi essa aqui, ó. Suite 14. Henrique Diego e MC Guimê.

0: conheço melhor, então vem aqui buscar.
1: Pois é, acertou quem disse 2015. Rapaz, faz tempo, hein? Faz tempo essa, hein? 10, 11 anos. Onde é que você tava em 2015? Tava fazendo o quê?
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0: sem o cheiro dela.
1: Meu compadre, o único jeito é você não indo pra rua.
2: Aí fica ruim.
1: Liga, não vai dar problema. Chocolate!
3: Band FM, essa festa é boa, o Grupo Chocolate com Turma do Pagode. Alô, Virgínia! Encerrando a Hora Cheia, essa edição da Hora Cheia, que daqui a pouquinho tem mais, né? Mas já já, depois do intervalo, tá chegando a pista da Band. Aí nós vamos tacar fogo. Aí nós vamos incendiar o seu sábado à noite. Fazer aquele esquenta gostoso pra você que vai curtir hoje aí. Vai fazer o que de bom? Ou então vai só curtir a Band FM mesmo? Tá trabalhando, tá na estrada, tá na rodagem, tá no aplicativo, tá no seu carro. Obrigado pela carona, hein? Mas nós somos curiosos. Eu quero saber o que é que você vai fazer no seu sabadão. Pra isso você manda sua mensagem lá no nosso WhatsApp, 11 99991-9197. Nós vamos fazer um intervalinho, eu já volto com a pista da Band. Espera aí que é ligeiro.
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